0: de desenvolvimento.
1: Por ele ter nomeado. Ele ter, um dos problemas de ele ter sido nomeado Ministro da Administração Interna é esse, mas isso é eu diria que até é um problema do conceito de Ministério da Administração Interna, que se calhar precisava de...
2: Acho que não devia haver.
1: Não, ou seja, há uma, Secretaria de Estado, há uma Secretaria de Estado da Proteção Civil. O problema é que é o Presidente da Distrital de Setúbal do PSD que é o Secretário de Estado. Ou seja, se houvesse alguém que percebesse de Proteção Civil ali... Pois alguém podia tratar deste assunto, mas não, nem pode o Luís Neves, nem pode passar o microfone a outro senhor que fica tipo, ah, eu estou aqui, mas é porque tenho 800 votos em Almada, senão não estava, portanto, não tinha grandes respostas a dar sobre o funcionamento do Ciresp também. Eu não sou candidato a Ministro da Administração Interna como alternativa.
3: O que é uma pena,
4: também acho.
1: Mas fica...
4: Eu, pois...
3: Mas também não estou a ver o Bolinote Negro com o Vidal, de repente assim.
4: Nunca se sabe. Pensar nunca um bocado.
1: Mas acho que as pessoas dá jeito de saberem sobre o que é que vão tratar. E, portanto, a recondução acaba por ser um sinal, normalmente, de, pronto, deferência. Alguém há de ter decidido isto bem antes, não é? E as tensões internas, eu também não sei que culpa é que o ministro tem nelas existirem, há quanto tempo é que elas existem para depois uma pessoa se demitir. Mas, como digo, não percebo nada deste assunto. E até acho que ele, do ponto de vista da comunicação política, de resposta à crise, ontem em Cascais, respondeu bem. Acabou por...
2: Ah, isso é porque foi em Cascais?
1: Por parecer... Não, acabou por parecer forte. Porque
3: em Cascais responde sempre bem.
2: Sim, claro. Eu em Cascais respondia bem, agora
4: eu também responderia bem.
3: Eu às vezes vou a Cascais para responder uma coisa.
1: Há lá várias pessoas que nunca respondem nada bem. Eu posso-vos garantir.
4: Maria Escaja.
1: Para falar do meu irmão.
4: Sim, claro. Estava aqui a ler uma notícia, Correio da Manhã.
2: Claro. Ui.
4: Adjunta do ministro pede para esconder anexos do relatório sobre a Ciresp. É assim, eu sei que trabalharem, sei, quer dizer, não sei, mas trabalharem em gabinetes ministeriais é sempre difícil, às vezes atiram-se cadeiras e coisas. Isto esconder parece-me uma coisa pouco portuguesa. Portanto, achas que vamos descobrir mais do que queríamos sobre este caso? Ou é mesmo não assunto? Estamos aí quase na silly season e, portanto, precisamos de alguma coisa para nos entreter. E Luís Neves tem que ser posto à prova, no fundo.
2: Sim, eu acho que Luís Neves estava cansado de que gostassem muito dele e de que reconhecessem muito bem o trabalho e que o admirassem e pensou, como é que eu posso estragar isto tudo? Olha, já sei. Vou aqui aceitar esta proposta para ser Ministro da Administração Interna, que é tipo um cargo, já não estamos errados, um cargo de merda, que estraga carreiras de não sei quantas
4: merda
2: pessoas.
4: Merda não é geneira.
2: Tá, porque está no dicionário.
4: Isso.
2: Não, isso não quer dizer
3: muitos,
2: nada.
3: Muitos também já vão com carreira estragada, não foi o cargo
2: muitos
3: que estragou.
2: Não, sim, mas muitos também se estragam lá.
3: Já não me recordo assim, isso de Luís Neves pode acontecer.
2: Como é que era, houve uma, agora quando foi o Luís Neves, houve uma notícia que era o cargo triturador de políticos, o Ministério Triturador
3: os políticos é que trituram o cargo, desculpa.
1: Olha, agora é que disseste tudo.
3: Constância Urbano de Sousa, Eduardo Cabrita...
2: Bem, o Eduardo Cabrita...
3: Por amor de Deus, o cargo não tem culpa nenhuma, coitado, o cargo nem existe, é uma coisa imaterial.
2: O Eduardo Cabrita, entretanto, foi libado da razão pela qual saiu de... Deixou
3: a razão não foi só essa, mas aí foi bem libado.
2: Pronto. Portanto, eu acho que Luís Neves estava cansado de ser bem amado e
4: resolve... É masoquista, portanto.
2: Sim, sim. A minha análise sobre isto é, só pode ser masoquismo. É que não faz sentido. Uma pessoa que estava... tão bem no seu cargo, num cargo que dominava, que sabia do que é que estava a falar, no qual, lá está, era admirado, agora de repente vai para um ministério dificílimo, sobre o qual, lá está, não sabemos se domina assim
1: mas
2: tão bem.
1: Mas quanto é que se paga a conferência por um ex-diretor da PSP e quanto é que se paga a conferência por um ex-ministro da Administração?
2: Da PJ?
1: Da PJ e quanto é que se paga por um ex-ministro da Administração então?
2: Depois pode estar a ver para o futuro. Isto sabe o que é? Isto é a consequência do PURP ter acabado. Como o PURP acabou, Luís Neves teve que fazer contas a quanto é que ia ganhar mais depois de sair da vida.
1: Eu, por acaso, acho que estás completamente enganada sobre o PURP ter acabado. O PURP agora é o Chega.
2: Não. O Porpo era de reformados.
1: Exato. E o Chega, que quer acabar com a idade de reforma, quer baixar a idade da reforma para 45 anos.
0: E pensão mínima de 1000 euros.
4: Porque distinguiu-se como partido autónomo em Portugal.
1: É verdade, eu já tinha dito isso há bocado, senhor moderador. Se tivesse atento às pessoas dizem.
4: O Johnny que quer continuar a estragar o meu trabalho, eu não vou deixar. Maria,
2: continua. Bem, eu vou continuar. É assim, eu acho que sobre a situação do Ciresp, a leitura política parece-me clara. É que

0: estava sem liderança há 2 anos, não é? É o que tudo indica, é que nos últimos 2 anos estivesse um pouco nas mãos... Oh, Deus dará!
1: O que se diz é, foram detectadas irregularidades, mas corrigidas entretanto. É um bocadinho como agora comigo, eu fiz o IRS e mandaram para trás a dizer que tem coisas mal feitas.
0: E deve ser.
2: Mas isso é porque tu és... tu és bandido.
1: Portanto, é mais ou menos a mesma coisa.
0: E o governo, com toda esta informação em cima da mesa que tem vindo ao de cima nestes últimos dias, escolheu para presidente exatamente o homem que está envolto em denúncias formais do próprio número 2 do Ministério. Portanto, em vez de esperar, em vez de ter alguma calma, em vez de suspender o processo... O ministro, faz-me tanta confusão, eu gostava tanto dele, faz-me tanta confusão chamar ministro neste governo, mas pronto, o ministro decide continuar este processo e depois vem dizer que não é pressionável. E isto é uma linguagem que eu acho um pouco reveladora, porque quando um governante diz que não é pressionável, é porque está a sentir alguma pressão que não sabe gerir, tanto interna como externa. A opinião pública é uma pressão. A opinião pública é uma pressão, a pressão interna também existe, mas pronto. Mas a política democrática faz-se exatamente com o diálogo e com a pressão da opinião pública, daí ter reforçado a parte da opinião pública, portanto, e do Parlamento e dos órgãos de fiscalização. Portanto, esta postura do não ceder a pressões, quando se está num cargo que exige diálogo e se é governador e, portanto, exige-se que ouça os outros órgãos que estão à sua volta, o próprio povo que está...
2: As pessoas gostam disso.
0: Quais pessoas?
2: As pessoas, o sim, eleitor médio gosta de... Mas, olha, a mim ninguém me...
0: Tá, mas isso
1: ninguém
0: é porque,
1: me atinge.
0: Sim, está bem, todos gostamos de ouvir isso, mas quando pensas sobre... Mas é uma coisa sem pensar exatamente no que é que está a ser dito. Porque quando pensas no que está a ser dito, o que está a ser dito é não ouço ninguém, vou continuar aqui, vou mandar, não ouço os meus conselheiros, não ouço o Parlamento, não ouço a opinião pública, não ouço que as pessoas não estão confortáveis com isto. Vou só continuar a fazer, a reconduzir esta pessoa que está envolta em polémicas das pessoas que trabalhavam com ele.
2: Eu diria que o político com mais sucesso em Portugal era assim.
0: Pronto, está certo? Foi bom? Correu bem?
2: Estamos... As pessoas gostaram ou não?
1: Estás a falar de?
2: Cavaco Silva.
1: Sim, é uma...
2: Este governo é aula de comunicação política.
1: É uma abordagem que o país gostou.
0: É de resto um ótimo exemplo para me dares a mim, que sou grande fã de Cavaco Silva.
2: Sim, mas...
0: mas grande eleitora também.
2: Eu estou a dizer que as pessoas...
1: Gostam dessa intransigência.
2: Sim.
0: Eu acho que as pessoas também gostam de ser ouvidas.
1: Sim.
0: Desculpem, se calhar sou lírica, eu acho que as pessoas gostam de não sentir que os governantes estão lá no seu ministério a tomar as suas decisões e a cagar-se para o que as pessoas acham ou deixam de achar. E sem prestar grandes justificações e dizer faço porque quero e porque é assim e porque eu não cedo a pressões. Eu acho que eu não estou a dizer que devia ceder a todas as pressões, acho que devia ouvir as pessoas à sua volta, especialmente uma pessoa, ainda por cima lá está uma pessoa que era tão querida por... uma fatia tão grande da população, é uma pena perder-se assim. Olha, tenho pena.
1: Zé Pedro Silva, o Luís Neves disse há pouco tempo que o país era seguro, seguríssimo, menos para ministros da administração interna. Achas que vai-se começar a abrir a porta para sair um homem que lá está, como a Maria diz, tinha uma aura tão popular de herói da pátria, século XXI, e agora pode sair pela porta pequena.
2: A insegurança de Luís Neves não é uma percepção, não é? Esta é uma insegurança.
1: De repente estás a falar como se estivéssemos numa reunião clandestina.
2: E estamos. Mas olha lá, vamos lá.
1: Sim, vamos. Este tema é muito interessante.
2: Eu acho que é.
1: É mesmo.
2: Eu acho que é.
1: Possivelmente o mais interessante.
2: Eu também acho muito mais interessante do que Pedro Passos Coelho. Já não acho tão interessante como os partidos novos à esquerda e à direita. Esses, confesso que já achava mais interessante, mas Pedro Passos Coelho não. Aí acho o Siresp.
1: Há semanas escolho eu os temas.
2: Aí acho o Siresp mais importante. Mas isto é importante. Não por via do sistema integrado de comunicações e segurança.
1: Pois.
2: Isso também não percebo nada da rádios.
1: Não?
2: Não, só transistor.
1: Tu eras especialista em barragens.
2: Exatamente, eu sou especialista em barragens. Portanto, não é sobre isso, é sobre a política. E aí tens um problema, aqui tens um problema, para já macro, que é, há quanto tempo falamos do Siresp?
1: Muito.
2: Eu vinha a pensar...
0: Ui.
2: Quando é, bem, obviamente que a primeira vez que ouvimos falar foi quando
0: todos
2: foi o concurso... E esse já começou com um problema.
0: Não, a primeira vez que se falou sério sobre o Siresp foi quando o Siresp falhou gravemente.
2: Não, eu estou a dizer quando foi contratado. O concurso público para a aquisição do sistema, que eu agora não queria dar muito bem nomes, porque
1: quando, quando é que foi criado?
2: Foi com António
1: Olha, isto
2: Costa,
1: é um bom
2: é?
1: Quiz.
2: Dias Loureiro, começa com, ainda com Dias Loureiro.
1: 2000 e?
2: Um ou dois? Ou...
1: Seis.
2: Seis, pronto.
1: Então, modelo de parceria público-privada.
2: Seis.
1: Agora vou-te dizer o resto, espera aí, tens que encher chouriços.
2: Mas aquilo, mas aquilo há ali um processo grande, porque vai um...
1: António Costa.
2: António Costa.
1: Renegociou.
2: É, exatamente. O concurso foi para a frente, foi para trás. Para...
1: Isso.
2: Essa história não vale a pena agora estar a fazer. Porque já os problemas começam no início. E há quantos anos nós... Se bem que eram problemas diferentes. Obviamente que há uma questão que é contratual e depois é de eficiência do sistema. Mas há quantos anos? Quer dizer... Portugal, se calhar, não é um país assim com tantos problemas. Tem sempre os mesmos.
1: Sim.
2: Nós temos, isto já, as pessoas não se sentem estúpidas de estar a falar sobre... Hã?
1: Parabéns.
2: Ah, muito obrigado. As pessoas não se sentem estúpidas de... Eu sinto-me. Eu cada vez que tenho que pensar um bocado no Ciresp, digo, pá, pô, isto é desagradável. Tantos anos. Enfim, e agora, sobre o Ministro da Administração Interna, reparei, supostamente é aquele... cavalheiro que veio para, com a sua mão de ferro, que tinha na PJ, tudo isto, resolver problemas destes. De repente, damos por ele metido num problema destes. E, aparentemente, a demonstrar pela primeira vez na sua carreira política, que começa já na PJ também, porque sempre, eu sempre lhe fiz esta crítica, era muito interventivo, gostava de aparecer. Portanto, pela primeira vez, desde que tem a sua carreira política, com uma certa fragilidade, demonstrando uma certa fragilidade. Porquê? Porque, repara, eu por sistema vou confiar no que o ministro me está a dizer e do relatório que leu, até porque é um homem experiente com certeza a analisar aqueles relatórios. Mas então tinha confiança nos dois, não se desfez primeiro do seu secretário, do seu adjunto, do secretário-geral adjunto do Ministério. Quer dizer, é porque havia ali uma incompatibilidade, a embrulhada que agora está montada, que de certa forma até faz lembrar o que se passou no Ministério das Infraestruturas do Partido Socialista com o ministro João Galamba e que o atual governo criticou muito, como é possível, uma atrapalhada dessas. Não foi uma atrapalhada tão grande, apesar de terem voado bicicletas, que é um bocadinho mais estético, mas apesar disso, esta é uma atrapalhada muito mais complicada.
3: Nota-se que era um governo de esquerda, não é? Porque ninguém tentou atropelar ninguém.
2: Sim, não voou um descapotável, não é? Neste caso, o problema é muito mais sério. Há acusações graves, há um ministro que mantém o secretário-geral adjunto que entretanto sai e bate com a porta e manda vir com toda a gente. O ministro acabou de entrar para resolver estes problemas e nem passado... Quanto tempo para cá? Há 2 meses, 3 meses, 4 meses?
1: Sim, por aí.
2: Já está metido nisto. Este para mim é um problema político seríssimo. E entretanto temos o primeiro-ministro a passear-se de... Faz lembrar Sócrates... Por vários motivos, mas este é mais um deles. Faz lembrar Sócrates a passear. Houve uma altura da governação de Sócrates em que estava sempre em palanques, sempre a conferências, a apresentar coisas. Até Sócrates tinha aquela coisa boa que era apresentar coisas que nem sequer existiam. Uhum. Não é? Portanto, 15 milhões para não sei o quê e depois não havia nada. E Montenegro agora vai para Braga para mandar, fazer um bocadinho como Passos Coelho, mandar bocas, não é? Chega lá e diz, não temos nenhum fetiche com a reforma laboral. Portanto, o primeiro-ministro anda a passear por conferências e o governo parece ter, num tema tão sensível como é este, como quando estamos à porta dos incêndios, resta saber se não é nas próximas horas, resultado da meteorologia que está completamente agreste a esse nível, e estas coisas, como é evidente, afetam também na parte técnica um sistema.
1: Mas
2: como...
1: e não achas que estas polémicas depois também ajudam que as pessoas não se queiram meter na política? Uma pessoa que tinha uma carreira consolidada...
2: Mas quem é que tinha uma carreira consolidada? Eu essas coisas não percebo.
1: Não, pelo menos na opinião pública. Há pouca gente na opinião pública que tivesse tão boa opinião como Luís Neves.
2: Ir governar um país é uma coisa que é difícil, não é?
1: Sim, sim, sim.
0: Sim, mas nem toda a gente está apta para isso.
4: Aqui numa lógica de bolha.
0: Se me convidassem para ser ministro, eu não ia.
1: Lógica de bolha de quê?
3: Da opinião do
1: Sim, não
3: Luís
1: há Neves. Não há nenhuma sondagem que diga que os portugueses adoravam Luís Neves.
3: Não,
1: okay.
3: Não, mas é isso.
1: É a percepção mediática.
3: Pessoas que votam à esquerda do PS...
0: Por isso é que eu disse, uma fatia da população.
3: Grande
0: fatia, e é uma grande fatia da população. Não, não é só pessoas à esquerda do PS, há pessoas do PS também.
3: Sim, mas deixaram de gostar. O eleitor médio do PS... Não gosta deste discurso?
0: Se calhar está a deixar, não sei, vamos ver o tempo dirá.
2: Quando tu dizes a carreira de Luís Neves, como é que não quer ir para a política depois de desperdício? Repara, as críticas que assistia à liderança de Luís Neves na Polícia Judiciária, eu por mim sempre critiquei naqueles aspectos, não, atenção, não é só no aspecto da comunicação. O Luís Neves parecia-me a mim, daquilo que se conhece publicamente da sua intervenção, parece-me uma pessoa conflituosa. Disse-o aqui quando foi para ministro.
0: Oh.
2: E disse logo na altura que era difícil que não fosse um ministério que viesse a dar brado. E aí está, passado pouco tempo.
0: Cá está o Brás.
2: Agora,
1: e a boa imprensa.
2: Agora, resta saber uma coisa aqui. Resta saber aqui uma coisa. Isto até pode ser, apesar do mau aspecto que todo o caso tem, até pode ser um bom sinal. Porque, como também defendi na altura, Luís Neves jamais em tempo algum ia deixar as coisas como estão. Isso é impossível. Podia correr bem, podia correr mal. Mas ficar igual...
0: Mas é o que ele está a fazer, é deixar como estão.
2: Maria Lúcia Amaral era uma pessoa que, perante estes problemas, o que é que fez? Olha, fica ao Cirespo sem presidente. Aquele está-me a chatear. Aquele não sei o quê. Olha, vamos andando. Não mexeu. Repara, há pessoas que vão para a política que não querem, não querem chatices. Está a ver? E porquê que, então, porquê que aquela empresa está sem presidente há 2 anos? Porque muitas pessoas não quiseram chatices. Luís Neves, mal ou bem, mexe. E constrói.
3: Cá está.
0: Pan.
1: Outra grande frase.
0: Sim, senhor.
1: Muito bem.
3: Poxa. Isto é um anibalismo.
1: Olhem, entretanto, nós tínhamos um terceiro tema, não é?
2: Fosse
1: mas se calhar já não vamos lá.
3: Não, mas e o Passos?
1: Mas o que é que tem o Passos?
0: Já, mas quantas vezes é que tu começas a falar sobre o Passos?
1: Mas vou-te dar, então dou a palavra final,
0: porque até me
1: parece problemático meio
3: a maluco. Tem tanta graça o querer aparecer com o Ventura, o dizer às pessoas...
1: Aquele vídeo é muito bom.
3: Sim, e o dizer que as pessoas... Ele sente que
1: as pessoas estão impacientes.
3: São as pessoas,
1: desiludidas. Não, eu desiludidas não vou tão longe.
2: Tivemos um novo segmento só, sempre... 2 minutos para bater no Passos.
0: Não.
1: Está bem, pode ser.
3: Não, mas
1: quem
3: é que...
1: vota a favor? Quem se abstém? Quem vota contra?
0: Eu.
1: Não houve consenso. Tens que votar,
2: podes fazer. Tá sim.
0: Tens voto de qualidade, tu.
3: Quando ele diz que as pessoas estão impacientes, lembrou-me, às vezes, o Trump. Diz umas coisas que são tipo... The drugs are coming in by sea. Sea with an A. Tipo, as drogas estão a vir pelo mar, mas ele não tinha percebido. Ele achava que era sea, tipo que estavam a vê-las. E depois ele diz: many people didn't know this. Mas era ele que não sabia.
1: Tu achas que lentamente Passos Coelho se está a trumpizar?
3: Não,
0: há muito tempo.
1: Isto é um discurso, até
3: isto é uma coisa trumpiana, que é: as pessoas estão muito impacientes com este governo e querem que alguma coisa mude. As pessoas lá fora, não eu. Sim. Eu não. Sim. Mas eu ouço as pessoas e elas achei mesmo engraçado. É um desespero um bocado triste, mas também que mostra esta coisa de quem dizia que ele não acha que o tempo se está a esvair e que ele já não vai ser primeiro-ministro como ele queria e não se vai poder vingar dos portugueses do facto de não lhe terem dado uma maioria absoluta, que é a maneira como parece que ele fala, não é? Não é tipo, ah, eu gostava de ser primeiro-ministro porque eu gostava que o país fizesse X ou Y ou Z. Não é. Epá, tiraram-me isto e eu gostava de vos ir arriar um bocado. Só para descomprimir.
1: É resingão, é? Ele está a passos resingão.
2: É. Tá, por isso é que eu critico a postura. Ele, depois ele é aquela pessoa que diz: as pessoas estão muito impacientes. E depois só lhe falta dizer isso. E eu ando a gerar impaciência, não é? Ele anda pela apresentação de livros que nem leu.
3: Anda a perguntar às pessoas: olha, desculpe, não está impaciente.
2: Não está, não vai ficar.
3: E agora?
1: Estou a sentir que você está impaciente.
0: Eu confesso que se escolhe uma aparecesse à frente, eu ficava impaciente. Mas era pela presença dele, não era?
3: Pois, se calhar é com isso que ele está a confundir.
0: As pessoas ficam impacientes porque ele está ali.
1: Onde é que levariam Passos Coelho para ele ficar menos impaciente?
2: Eu não vou responder a essa pergunta.
0: Eu não posso responder. Eu porque não.
2: Mas olha, eu
1: respeito que as pessoas.
0: É só uma questão de eu querer continuar em liberdade.
2: Uma coisa é verdade: Montenegro tem.
0: Estou a brincar.
2: As frentes contra Montenegro são praticamente todas neste momento, quer dizer, mesmo o próprio André Ventura, com quem ele cometeu o erro gravíssimo, Luís Montenegro comete um erro tremendo, que é meter no mesmo patamar Chega e PS. Por uma razão muito simples, porque PS é um partido confiável com uma liderança confiável, e o Chega não é um partido confiável com uma liderança confiável, nem pouco mais ou menos, não é? No primeiro dia que os que pudessem atraiçoavam, e assim vê-se nesse caso do Cirespo, não é? A primeira coisa que
1: sim, primeira, já quer chamar
2: a primeira coisa que André Ventura faz é tirar o tapete logo, claro, pronto. E portanto, todas as frentes, Luís Montenegro neste momento não tem uma única base de apoio. Nas sondagens, isso não existe. No Parlamento, isso não existe. No seu próprio partido tem porventura uma maior ameaça, que queremos que ele não é Passos Coelho, não é? Portanto, é um homem que, olha, oxalá o Soares lhe dê muita força.
1: Eu sinto que temos que ter esse segmento e temos que pensar no nome. Entretanto, não vamos falar de primárias no Texas. Vamos deixar.
3: Sim, até porque.
0: Até porque não interessa.
1: Não interessa, pois. Eu até tinha aqui.
3: Interessa um bocadinho, mas não interessa.
1: Eu sei que antes nós dávamos muito tempo, não sei se ainda
3: não. Assim é melhor.
1: Ao nosso correspondente sobre os Estados Unidos, é para manter esse tempo para ele não se irritar ou para ficar impaciente.
3: Eu gostava só de dizer uma coisa à Maria Escaja,
1: porque
3: ela ficou triste. Isto é melhor no sentido do Partido Democrata ganhar o lugar, portanto é melhor para ti.
0: Está bem, ok.
3: Agora, na coisa de chatear o Trump hoje, não é tão bom, mas às vezes vale mais a pena chatear, investir no chatear a longo prazo.
0: É verdade, neste caso
2: é para gerar impaciência. Claro. Quem lhe quer azar, para a escolha.
1: Muito bem, vamos então mandar as pessoas a um sítio.
0: Vai, mas é para...
1: Ia falar nas palmas outra vez. Zé Pedro Silva, tu continuas sem saber onde mandar as pessoas ou tens várias sugestões?
2: Por acaso hoje tenho.
1: Tens alguma coisa a 15 euros?
2: Pois é. Olha, não sei quanto é que custa o livro. A segunda leitura.
1: Agora lês.
2: A segunda, aprendi.
0: Não, não é porque, repara, ofereceram-lhe este livro e o homem agora não o larga. Anda não. Sempre com ele na mão.
2: Eu vou tentar explicar uma coisa.
1: O livro.
2: Eu vou tentar explicar uma coisa que é. Eu falei quando começou a pré-venda, por uma razão muito simples, por achar de grande interesse, mas há uma coisa que eu gosto de fazer quando recomendo, que é ter efetivamente lido, e só agora é que o terminei.
0: Já acabaste, foi assim.
1: Queres mostrar aos senhores e às senhoras lá em casa? Não sei se costumam fazer isso.
2: Eu não sei como é que estamos aqui.
1: Tens aqui umas câmaras.
2: Não sei como é que estamos aqui ao nível.
1: Olha.
2: Mas penso que deve estar.
1: Mostras esta e depois eu mostro para ali também, se quiseres.
2: Mas neste caso é sobre as FP25, eu já contei aqui.
1: Tens aqui umas câmaras.
2: Não sei como é que estamos aqui ao nível.
1: Olha.
2: Mas penso que deve estar.
1: Mostras esta e depois eu mostro para ali também, se quiseres.
2: Mas neste caso é sobre as FP25, eu já contei aqui a história no outro dia e confirmou-se de facto, ou seja, o que o livro prometia, porque é uma visão de um historiador, Francisco Bairrão Ruivo, e é uma abordagem analítica do pós-25 de Abril. Eu acho que é do maior interesse. Acho que é do maior interesse conhecer essa história, não de uma forma romântica. Atenção, isto tem muito a ver com o filme. O filme eu não vi.
1: Pois.
2: Tem muito a ver com o filme.
1: Vais poder ver, depois já faço convite.
2: Sim. Mas...
1: É que o filme está ligado ao livro.
2: Está completamente.
1: Sim, da investigação. Aliás, ao contrário.
2: Ao contrário, mas é isso mesmo. É isso mesmo. E o filme aí, porventura, poderá ter uma parte mais, enfim, romantizada. Mas neste caso é uma análise histórica que a muitas pessoas desagradará, porque não há aquela crítica tremenda que nós temos tendência para querer fazer a um grupo terrorista, que não tem outro nome.
3: José Pedro Silva está a cascar forte no negócio de posses.
2: Mas sabes uma coisa, mas atenção a uma coisa.
3: Eu acho importante fazer livros de direita e de esquerda.
2: Mas é que a questão é essa.
3: Que tentam ser mais analíticos.
2: A questão não é essa, a questão é propriamente de esquerda. Permite essa leitura, mas tudo aquilo que nós escrevemos...
1: Olha que o filme é igual.
2: Tudo aquilo que nós escrevemos permite as leituras...
1: Da tua descrição, o filme é igual.
2: Mas nem pouco mais ou menos critico a visão que foi do Nuno Gonçalo Poços, mas que é completamente diferente no sentido em que é uma visão, é uma abordagem política ao tema. E nós, naquele período, no pós-25 de Abril, nos anos seguintes... fala-se muito sempre da Revolução e depois sempre também muito do 25 de Novembro, mas há ali um período onde se geraram estes grupos terroristas, tanto à esquerda como à direita, também naturalmente. Esta visão eu gosto muito, pois cada um tira as suas conclusões. E é isso é que é importante na história, não é? E não ter logo ali à cabeça um caminho. E agora, para terminar, a encíclica do Papa Leão XIV, que eu acho que é essa que confesso que li na diagonal, mas é uma coisa absolutamente maravilhosa. E se já me agradava este Papa, e agora percebes claramente o Leão XIV, porque claramente é o admirador.
3: Ele tinha avisado.
2: Do seu antecessor, entre aspas, porque esta encíclica vem completamente no seguimento. Da Leão XIII, não é? Rerum Novarum. E a posição é um Papa completamente à frente, não é? Ir logo à inteligência artificial, dar estes sinais, ser contra a concentração das grandes tecnológicas, enfim, acho que é porque o Papa é um político e uma encíclica é um documento político, não é espiritual. É um documento político, completamente. E nesta fase em que nós temos tão poucos bons exemplos de bons caminhos a trilhar, acho que esta magnífica Humanitas, e recomendo não só começar-se a ler a encíclica, como a apresentação, que leva para aí 2 horas, mas é do maior interesse.
1: E ficas,
2: está no YouTube.
1: E ficas menos impaciente.
2: E fica-se muito menos impaciente.
1: Muito bem, eu vou mandar as pessoas, como sabem, eu continuo a ver filmes, desculpem. e sabemos. A falar sobre cinema português. Em primeiro lugar, tenho que fazer um convite às pessoas, vender um bocadinho o peixe. No dia 18 de junho vamos ter o projeto global no Cine Carochas em Almada e vamos ter a conversa com o realizador. Entretanto, vai estrear um filme sobre, aliás, que se chama Pai Nosso, Os Últimos Dias de Salazar, do José Filipe Costa, que ficciona um pouco aquela altura em que Salazar estava mesmo para patinar. E em que esteve supostamente entre hospital e casa, e eu estou muito curioso com o filme.

0: porque é aquela ideia de o país achar que ele ainda estava efetivamente a governar, aliás, ele achar que ainda estava a governar e o país a avançar.
1: Vocês acham que ele caiu de uma cadeira ou no banho? Há aquela diferença.
0: Por acaso não sei o que é que o filme
1: há aquela diferença.
2: Eu uma vez fiz um filme de história, e esta gravação existe, em que...
1: Caías da cadeira?
2: Não. Eu sou a empregada que está a varrer o chão e mudar a cadeira de sítio, e o Salazar, que é o meu amigo João, cai da cadeira, enquanto lê O Matar é Fácil, da Agatha Christie. Acho que é um pormenor delicioso deste...
0: Também é uma boa sugestão. Como é que podemos encontrar?
1: Já havia Matar é Fácil, da Agatha Christie?
2: Já havia Matar é Fácil.
1: 68 em Portugal?
2: Já.
0: E depois vou falar de outra estreia, Fogo do Vento, no filme da Marta Mateus. O cinema português regressa sempre um bocadinho ao seu lado mais rural.
2: Ela escreveu
0: e eu acho
2: em 39,
1: Sim,
2: então.
1: Mas se tinham traduzido era
2: melhor. Sim, é que eu falo traduzido, praticamente.
0: E acho que é importante. Maria Escaja, vais mandar as pessoas onde?
2: Vou mandar as pessoas ao North Festival, apesar de já só haver bilhetes para os primeiros dois dias.
0: Ah, isso também é uma coisa que tu fazias muito, não é? Mandar as pessoas a coisas que já estavam meio esgotadas. Mantens, portanto.
2: Só um dia é que está escutado, claro. Continua a ver dois.
0: Sim, continua.
1: Que é isso, o North Festival?
2: O North Festival é um festival...
1: É no North Shopping?
2: É um festival no Porto, que o dia que está esgotado tem The Cure e Mogwai e Linda Martini.
0: É lá, Mogwai é fixe.
2: Pronto, mas esse dia
0: bom
2: está esgotado. Contudo, ainda há bilhetes para dia 5 e para dia 6, sendo... Ai,
0: quanto é que custam?
2: Os bilhetes diários acho que são 55 euros.
1: Ah, não posso, ligeiramente mais. Não.
2: Tá, por cima
0: dos... vocês quiserem dar a diferença, eu vou.
2: Dia 5, o festival tem. Desculpem, Snow Patrol, Ornato Violeta, Luís Trigacheiro com a Toa. E dia 6 tem Lineker, Waterboys e Europe. Pronto, esta é uma das minhas sugestões. A minha outra sugestão é o concerto de Samuel Lúria em Arcos de Valdevez no dia 30 de maio. Além disso, vou recomendar uma série que termina esta semana, acaba para sempre, que não é Euphoria. Não pensem que é Euphoria, porque não iria fazer isso a ninguém. Talvez recomendasse ao Passos Coelho, porque
0: eu ficava mais impaciente.
1: Há quem goste, tem respeito pelas pessoas.
2: Claro, todos gostámos das primeiras temporadas, claro. Todos odiamos esta temporada.
1: Eu não sei nada sobre isso.
2: Pronto, há quem goste, mas não há ninguém que goste desta temporada. Mas vou recomendar Hacks. Eu não sei se já recomendei Hacks aqui. Hacks é uma série maravilhosa. Esta temporada está a ser ótima e certamente irá acabar em bom, e o último episódio estreia esta sexta. Mas quem ainda não viu, tem a possibilidade de ver Hacks do início, que é um sonho.
0: Tenho uma série para te recomendar, catalã, que não vou recomendar aqui porque não me vou lembrar do nome, mas és capaz de gostar. Ainda para mais é sobre restauração.
2: Isto é após Zé Pedro, tens que indicar porque as pessoas
0: é após Zé Pedro,
2: não estão,
0: sim,
2: a ver para quem é que tu estás
0: é após
2: a apontar.
0: Pedro, lembra-me
2: e por
0: agora.
2: Fim, eu sei que eu já recomendei isto na semana passada, mas é que entretanto já li mais um livro da Leila Slimani, da trilogia O País dos Outros. Eu na semana passada tinha acabado, ou estava a acabar, O País dos Outros, que é o primeiro. Entretanto já li o Vejam Como Dançamos e já comecei O Levarei o Fogo Comigo, provavelmente vou recomendar na próxima semana, mas por favor leiam estes livros, são deliciosos, maravilhosos. Eu não tinha uma opção literária assim, acho que desde que li A Amiga Genial.
0: Uma pulsão?
2: Pulsão
0: literária?
2: Disse opção. A Amiga Genial tinha a vantagem de serem 4 livros. Mas A Amiga Genial eu acabei de ler e marquei uma viagem para Nápoles, porque foi assim, tipo, eu preciso de ir ver estas coisas.
0: Foste tentar encontrá-la?
2: Não fui tentar encontrá-la, porque a Helena Ferrante é anónima.
0: Na
2: Helena Ferrante é anónima, portanto nunca iria tentar encontrá-la. Mas estes livros da Leila Slimani também me estão a dar assim uma... Eu deixei de ver filmes, deixei de ver séries.
0: De comer
2: uma roupa de dormir, estou a dormir menos para ler, o que...
0: Muito bem.
2: Me deixa
0: vou recomendar
2: feliz.
0: Esse livro no meu novo clube de leitura.
1: Escreve bem.
0: Joné, vais mandar as pessoas a esse livro interessantíssimo?
1: Vou mandar as pessoas a este livro. É para ganhar um bocadinho de ritmo já. Que é tudo em...
0: Está quase.
1: Tudo em que as pessoas estão a pensar, pelo menos eu, é apoiar a seleção de Cabo Verde. que apesar de ter algumas pessoas com alguma idade, acho que não têm reformados. E portanto é melhor do que outras, mas pronto, este livro chama-se The Power and the Glory, é do grande autor de livros de futebol que tem dezenas de excelentes livros sobre futebol, já recomendei aqui outro dele, o Jonathan Wilson, e tem um belo pormenor aqui que é, eu achei muita graça a isto, uma das citações de capa de recomendação deste livro é do Jamie Carragher, E o comentário que lhe apraz fazer ao Jamie Carragher é meticulously researched. Não é para ser arrogante, mas eu tenho quase a certeza que o Jamie Carragher não é um bom avaliador de pesquisa histórica. Acho eu. Mas se calhar ele é um historiador amador de grande renome e só nunca o demonstrou em público. Mas achei engraçado. Nunca diria, pela falta de inteligência com que ele jogava futebol, que ele poderia fazer um comentário destes na capa de um livro, mas aqui estamos. Um livro de capa dura com mais de 500 páginas.
2: Ah, mas também Tom Holland, por exemplo.
1: Tem gente quase tão inteligente como Jamie Carragher, como Tom Holland. E pronto, fica a minha recomendação e vamos estar atentos ao Mundial, e a partir do momento em que estivermos, eu não vou ter recomendações culturais.
0: Todos muito culturais, sim, senhor.
1: Nosso de Cabo Verde?
0: Sim. Ora bem, está feito.
2: Não, já não.
0: Já não está, não. Não o quê?
2: Não,
0: está
2: feito. Cabo Verde não é nosso, calma.
0: Está feito mais um dia.
1: Boa piada,
0: terminar assim, tinha,
2: não foi uma piada, é para vocês não virem dizer que eu disse.
1: Boa
2: que
1: piada.
0: Aqui na TSF. Posso-me despedir as pessoas?
3: Não,
0: ou
3: não queremos acabar.
0: Estamos a acabar mais cedo. Entretanto, hoje somos em todas as plataformas. Nós vamos à nossa vida, até para a semana. E agora vou regressar com uma frase também. Digam adeus aos senhores e às senhoras lá em casa.
2: Oh.
0: Bem? Beijinhos.
2: 1, 2, 3.

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1: O restaurante Meio do Nada é o espaço principal de refeições da Herdade da Urgueira, concelho de Vila Velha de Ródão. Quando aqui chegamos, temos a sensação de silêncio e quietude, como em poucos locais temos o privilégio de encontrar. O chefe João Mateus governa a cozinha com tranquila mestria. Tem um conhecimento vulgar das gastronomias envolventes, que são de três influências em simultâneo: Beira Baixa, Alentejo e Ribatejo. Chegamos e temos na mesa um cesto de pão fresco e uma tábua de produtos da região. Da cozinha sai um belíssimo abraço de cabritos donado e ovo, criação de rasgo do nosso herói, que dá destaque a uma glória de oleiros e lhe junta a forma culinária composta que adoramos. Há uma alheira de presunto com puré de maçã assada que me faz pensar se não devia ser sempre assim servida. O camarão tigre com coentros frescos e manteiga apresenta sabores mais vincados, com o conjunto a oferecer muito equilíbrio na boca. Faz-se uma sopa de peixe com coentros que nos põe a viajar mentalmente para outras paragens. Frescura e acerto nos temperos. Os pratos de peixe evocam a portugalidade de forma assumida. Faz-se uma açorda de bacalhau com ovo que corresponde ao receituário alentejano e tem na base um caldo maravilhoso. O filete de robalo em papelote é uma delícia muito elegante que se come com prazer. 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E há um risoto de tamboril e camarão tigre a que ninguém é indiferente. Os pratos de carne são todos fantásticos e apetece provar todos. O pernil de porco assado a baixa temperatura é glorioso, sem qualquer excesso de gordura e com muito sabor. Processa-se um exemplar borrego na grelha com aromas de alecrim que apetece repetir. E há um inesperado magrete de pato com laranja e aroma de canela na mais alta e subida arte culinária. A grelha é bem governada. Oferece, por exemplo, um naco de fraldinha Angus que se devora com muito prazer. Ou processa um glorioso tomahawk de 1 quilo que dá para 2 pessoas ou mais. Também pode deliciar-se com um bom marango beirão de produção artesanal. Há pratos de caça de receita própria que vale a pena explorar. O ideal é pedir para ver a lista de especialidades do dia. O chefe João Mateus está sempre pronto a mostrar os seus muitos trunfos culinários. Termino docemente a refeição com a bem típica tigelada beirã. 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
1: Um braço robótico de dupla articulação que, vendo bem, funciona como o nosso ombro e o antebraço. É esta a grande novidade tecnológica apresentada esta quarta-feira em Paris pela Dream. A marca vai lançar os novos X60 Pro, uma gama composta por três robôs aspiradores. O modelo X60 Pro Ultra Complete estreia os tais braços Dual Ultra Extend, que estendem a escova lateral até 12 cm e a mopa até 18 cm. Este equipamento conta com uma potência de sucção elevadíssima, 42.000 pascal. A navegação inteligente utiliza duas câmaras e um foco azul para proativamente detectar líquidos transparentes. Desvia-se de obstáculos com apenas 10 milímetros e consegue ainda ultrapassar soleiras com 10 centímetros de altura. Mas para além deste, a gama inclui ainda o X60 Pro Ultra Matrix. Este tem uma base que permite trocar de mopa, isto para que, por exemplo, na sala não seja usada a mesma esfregona que é usada nas casas de banho ou uma outra na cozinha. A lista de novidades desta gama não termina sem o X60 Pro Master. Este vem com uma estação de carregamento compacta, mas esta pode ser ligada diretamente à rede da água e de esgoto para enchimento e escoamento automáticos. Exige instalação profissional. Mas, a par deste trio de robôs aspiradores, a Dream vai também lançar em Portugal o Cyber X. É um robô parceiro dos outros três, que não aspira nem lava, apenas sobe e desce escadas. Só é compatível com os novos X60. Esses robôs sobem para as costas deste carregador, que trepa a escadaria e deixa lá em cima ou lá em baixo os robôs continuarem com as suas limpezas.

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4: Mais uma versão feita por uma mulher que é reveladora de uma intuição pouco comum entre os músicos. Dear Prudence. Foi uma canção composta por John Lennon, originalmente utilizada pelos Beatles no célebre álbum Branco, e que sofreu uma transformação particularmente inteligente por parte de C.U.C. and the Benches, com uma eficácia de tal maneira que a própria C.U.C. chegou a confessar que muitas pessoas pensaram que a canção era dela. Já agora, é bom referir que Dear Prudence até foi a segunda canção que as Benches gravaram tirada do álbum Branco. Anteriormente, a versão de Helter Skelter, de Paul McCartney, tinha sido incluído no álbum delas, The Scream, de 1978. Em contraste, Dear Prudence foi uma música escrita durante o retiro dos Beatles, na Índia, com o Maharishi. E C.U.C. entendeu, como ninguém, o verdadeiro sentido do tema.

0: Posto isto, Manel, que vais tirar do baú amanhã?
1: Olha, um ser que tem mais de 20 canções sobre a alma feminina e que atua também a dor da gente que não sai no jornal.

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1: Na Terra dos Cacos, podcast sobre temas africanos do Jornal Público. Elísio Macamo e eu, António Rodrigues, discutimos quinzenalmente, às quartas-feiras, os assuntos de África. Porque, se como dizia o poeta moçambicano Eduardo White, os países africanos são hoje os grandes cacos e os pequenos cacos dos sonhos que eles partiram ontem, então todos devemos refletir a melhor forma de os colar. Bem-vindos a mais um episódio na Terra dos Cacos, o podcast do Jornal Público dedicado a temas africanos. Desta vez, eu, António Rodrigues e o professor Elísio Macamo vamos conversar, numa primeira parte, sobre as eleições em Cabo Verde, a derrota do MPD ao fim de 10 anos de poder, a demissão e o fim da carreira política do primeiro-ministro Ulisses Correia Silva. Também falaremos da livre circulação de africanos em África, havendo já alguns países que deixaram de exigir vistos de entrada nas suas fronteiras a cidadãos de países africanos, nomeadamente Angola, Benin, Ruanda, Gana, Seychelles, Gâmbia. O mais recente foi o Togo, na semana passada. Na segunda parte, o nosso convidado é o sociólogo David Boio, cuja empresa Ovilongua é responsável pela recolha de informação para o território angolano dos inquéritos do Afrobarómetro, esse retrato estatístico da África, que nos vai falar dos dados do Afrobarómetro para Angola, das eleições angolanas em 2027, do legado de João Lourenço e de como os angolanos olham para a situação política e para o seu país. Feita a introdução, passemos então à conversa. Cabo Verde foi a votos e decidiu-se por uma transição, penalizou a maioria absoluta do Movimento pela Democracia e deu outra maioria absoluta ao histórico PAICV, embora menor. 37 deputados para o PAICV, 33 para o MPD e 2 para o CID. Ao fim de 10 anos, como primeiro-ministro, Ulisses Correia Silva assumiu o peso da derrota, felicitou o seu adversário, Francisco Carvalho, e demitiu-se, garantindo em entrevista ao Público que a sua vida política chegou ao fim aos 63 anos, não tendo qualquer intenção de se candidatar um dia a Presidente da República. É preciso passar a mensagem. Acabaram as eleições, a vida continua e não depende de quem está ou não está no poder. Os países constroem-se com os governos são importantes, o poder político, a sociedade política é importante, mas constroem-se também com os cidadãos. E estes precisam de referências, precisam de estímulo, precisam de liderança, também não só material, mas espiritual, no sentido de passar bons valores, boas indicações e criar estímulos positivos para as pessoas. E estava a citar Ulisses Correia Silva nessa entrevista ao Público. Estas palavras de humildade do primeiro-ministro cessante de Cabo Verde demonstram grandeza de estadista na hora de despedida, e os homens e as mulheres que conduzem as instituições democráticas são importantes, mas mais importantes ainda são as instituições democráticas e a sua solidez. Os homens e as mulheres passam, a democracia fica. E num continente tão propenso ao personalismo, em que as revisões constitucionais se fazem como extensão do jogo político e os governantes têm tendência a agarrar-se ao poder e a justificar-se com a ideia de ou eu ou o caos, o gesto e as palavras de absoluta normalidade democrática do Ulisses Correia Silva parecem extraordinários, quando deviam ser o mais banais possíveis. Uma boa democracia é uma democracia aborrecida, podíamos dizê-lo assim, e talvez seja essa uma das suas principais fragilidades, a juntar à de poder eleger quem só deseja o fim dessas mesmas democracias, abrindo os braços à sua própria implosão. Numa altura em que se impõe em causa os pilares da democracia nos Estados Unidos, até nos Estados Unidos, Cabo Verde assume-se como exemplo de transição pacífica, mesmo que o processo eleitoral seja manchado por denúncias de compra de votos. Professor, o que é que achou da postura do Ulisses Correia Silva, do seu discurso de aceitação, da admissão do líder no próprio dia e da garantia de que não pretendia interferir em nada na escolha do seu sucessor?
2: Eu achei isso impressionante, né? Quer dizer, não devia, porque é o que a gente espera de Cabo Verde, né? Cabo Verde tem nos mostrado aquilo que é possível no continente africano, portanto, a outra face da moeda. E mesmo assim achei que tivesse sido um gesto muito impressionante pelo valor pedagógico que aquilo ali tem. Claro, a pedagogia funciona onde há vontade de aprender,
1: né? Pois.
2: Mesmo assim o exemplo continua a ser bom. Eu acho que é bom para Cabo Verde, parecendo que não, aquele gesto tem ainda maior importância para Cabo Verde, porque as circunstâncias dessas eleições, creio que elas são diferentes das outras eleições que houve. Eu acho que houve uma certa vitória ser do lado populista da política, até certo ponto. Não quer dizer que o PSB não tenha tido um programa focado em questões fundamentais de Cabo Verde, mas o tipo de postura que o candidato vencedor parecia mostrar tinha algo de populista, né? Por que isso é importante para Cabo Verde? Porque é aqui onde as instituições vão ser testadas, vão ser colocadas mesmo sob um teste muito severo em Cabo Verde, e aqui a gente vai ver até que ponto é que elas têm a robustez que elas precisam de ter. E depois temos o problema da coabitação também, né? Portanto, nós temos dois poderes, apesar de tudo, em Cabo Verde, que é a presidência e depois o executivo. Então vamos ver como é que essa coabitação vai ser. É verdade que a gente já pode antecipar talvez uma maior convergência, não sei, mas por causa da própria natureza do candidato vencedor, pode ser que essa convergência não seja assim tão evidente. Portanto, é bom pelo valor pedagógico para o continente africano, mas é também bom pelo teste que isto aqui representa para o próprio país.
1: Uhum. O primeiro-ministro eleito, Francisco Carvalho, tem um discurso com várias dispendiosas promessas e uma forma redondinha de juntar o dinheiro para as cumprir. Começa de cortar nas gorduras do Estado, que é por si uma mensagem populista para ganhar votos. Quer dizer, não acho. Quando se fala em gordura do Estado, já se está sempre a dizer essas coisas. Também faz ficar de pé atrás em relação a isso.
2: Sim, sim, até certo ponto. Porque, olha, é verdade que as coisas estão a andar bem em Cabo Verde, mas Cabo Verde pode também, do ponto de vista analítico, pode sofrer um pouco do fato de nós estarmos sempre a comparar com onde as coisas estão muito mal, e por causa disso perdermos de vista as especificidades de Cabo Verde, que são, apesar de tudo, importantes. Então, Cabo Verde enfrenta problemas estruturais muito sérios. A questão econômica é muito séria, sobretudo a fraca diversificação da economia cabo-verdiana, a vulnerabilidade do país a... Justamente porque depende tanto do turismo, sabe, se há problema de pandemia, se há problema de terrorismo, se há problema de não sei quantos, Cabo Verde fica logo seriamente afetado. Depois há um problema de desigualdades regionais, portanto, entre as ilhas, né? Isso é um problema muito sério que vai ser difícil para qualquer governo lá em Cabo Verde. Há o grande problema do desemprego juvenil, a questão da mobilidade social, que está um pouco travada nos últimos tempos. Então, Cabo Verde enfrenta problemas estruturais muito sérios, e creio ser lícito duvidar da capacidade de um discurso populista de lidar de forma racional com este tipo de problemas. E esse é que vai ser um dos testes para o Francisco Carvalho.
1: Ulisses Correia Silva, na entrevista ao Público, dizia que o governo dele tinha retirado 66 mil pessoas da pobreza, mas que ainda havia 124 mil a viver na pobreza ainda, e que focar-se só nesses 124 mil era interpretar a realidade de uma forma diferente, ou seja, sem salientar os 66 mil que saíram da pobreza. Mas, na verdade, eu acho que até dentro do discurso, dentro das muitas promessas populistas de Francisco Carvalho, acho que essa é perfeitamente óbvia, ou seja, temos que nos concentrar naquelas pessoas que continuam a ser pobres, não nos podemos concentrar naquelas que deixaram de o ser, não é? Acho que esse é um discurso político, não é? A alternativa política é: eu conseguiria tirar mais gente da pobreza, e isso parece-me óbvio. Mas eu acho que, sobretudo, para além do desgaste de dois mandatos, que é para um governo, ainda por cima, dois mandatos que são difíceis, são de dois mandatos que passam por uma pandemia, que passa por uma guerra na Ucrânia, que passa agora por uma nova guerra no Irão, que ainda por cima tem muito impacto no preço dos combustíveis, logo no preço dos bilhetes de avião, não é? Portanto, que é a forma dos turistas chegarem à ilha por avião. Portanto, isso tem um grande impacto. E isso, logicamente, que afetou, teve efeitos no governo. Mas a verdade, aquilo que me surpreendeu foi que havia muitos dados, bons dados macroeconómicos, e que eles fizeram que o governo fez questão de apresentar, até com o FMI na última semana, mas de qualquer maneira, mesmo assim, as pessoas preferiram a mudança. É um sinal de que, ou seja, as pessoas arriscam mais, mesmo em tempos de crise, arriscam mais porque querem outra coisa.
2: Sim, mas é também sinal de confiança, né? Sim, que é aquela confiança de que, olha, nós podemos fazer certas coisas e depois já vemos de ver mais para frente, né? Isso é um, quer dizer, parecendo que não, é um bom sinal político. Mas, por exemplo, sobre políticas concretas, uma coisa de facto é atacar o problema da pobreza e ver até onde é que a gente resolve isso aí. Outro dilema que uma democracia funcional enfrenta é que tem pessoas mais exigentes, né? Então,
1: pois.
2: É uma espécie de armadilha, né? Então, não são só os pobres que querem ver os seus problemas resolvidos, mas é também a classe média que tem outras referências, né? As referências da classe média cabo-verdiana não se encontram em Cabo Verde nem em África, encontram-se naquilo que é transmitido pelas redes sociais e por aí fora. Isso cria mais pressão sobre quem governa, né? É aquela, nos anos 60 falava-se da revolução das expectativas crescentes, né? Então há uma espécie de revolução de expectativas crescentes no

0: próprio, algo que não vai bem com o seu feitio. Pareceu-me interessante, porque é algo muito comum em África, um presidente que sai e cria a sua própria fundação. O Joaquim Chissano, por exemplo, tem uma em Moçambique, Pedro Pires tem uma em Cabo Verde. É uma forma destes políticos se manterem com alguma relevância política nos seus países, ou é mesmo essa ideia de que a experiência, que é importante passar essa experiência?
1: Bom, eu acho que é mais, tem um efeito de estabilização da política. É verdade que Cabo Verde precisa menos disso aí, mas é aquela ideia de que, olha, se nós dermos dinheiro a este fulano aqui, para ele fazer outras coisas, ele não vai continuar a ser um político, um ator político relevante. Né? Esse
0: tem sido o caso. Presidente com calar, pronto.
1: É isso. Agora, no caso dele, como ele foi primeiro-ministro, né? Então, acho que não há nenhuma previsão constitucional para um primeiro-ministro ter uma fundação. Né? Acho que aquilo é reservado ao presidente. Pelo menos em Moçambique é assim, né?
0: Sim, mas em Moçambique o presidente é o chefe do governo. Cabo Verde o primeiro-ministro é que é o chefe do governo, e o presidente é uma figura mais okay, representativa do que outra coisa.
1: Pois, não tinha pensado nisso aí. Sim, não, mas de novo, acho que isso diz muito sobre a personalidade dele. Não é? Acho que é uma pessoa que tem clareza sobre o que ele quer fazer da sua vida, né? Ele resiste à tentação de ser reduzido à sua condição de político, né? Porque ele vai fazendo política há muito tempo, né?
0: Sim, ele diz desde os 29 anos, diz ele, ou seja, ele tem 63, isso. Portanto é uma vida
1: exatamente,
0: inteira.
1: Exatamente, já foi presidente do município da Praia e essas coisas todas. Então, mas mostra, de novo, é um elogio à estabilidade do sistema político cabo-verdiano, que alguém que ficou tanto tempo na política não receia não ter poder, né? Ele pode sair, pode deixar tudo e vai estar bem. Olha, esse é um luxo que poucos políticos de outros países da África podem permitir.
0: Passamos então ao segundo tema. O Togo é o mais recente país africano a acabar com a exigência de vistos para cidadãos de países africanos para estadias inferiores a 30 dias. É já o sexto país a fazê-lo, e o Congo-Brazzaville anunciou que irá também adotar a medida a partir de 1 de janeiro de 2027. Mesmo assim, estamos a anos-luz da livre circulação de africanos pelo seu continente. Até meados do século XX havia apenas 5 países independentes em África, mas a partir da independência do Sudão, que fez a 1 de janeiro de 70 anos, as independências foram chegando e, tirando as exceções da Namíbia, Eritreia e Sudão do Sul, que têm as suas cujas características são sui generis, em 77 acabou todo esse processo de independências com a independência do Djibouti. Porquê que quase 50 anos depois a integração africana continua a ser uma miragem, professor?
1: É de facto uma miragem, e eu digo isto com um certo desconforto, né? Porque eu tenho reclamado muito a questão da migração na Europa, mas quando eu vejo a dificuldade que eu próprio tenho de circular no continente africano com o meu passaporte moçambicano, sabe, eu fico embaraçado, não consigo mais criticar seja o que for aqui fora. Só que a gente tem que ter em consideração talvez dois aspectos muito importantes. Que talvez seja pouco falado, né, mas é muito importante, é que apesar de tudo, a principal migração que acontece de africanos acontece no continente africano. E os problemas que nós estamos a ter, por exemplo, agora na África do Sul, são um reflexo disso aí. Mas Moçambique, Angola, Cabo Verde, sabe, todos estes países têm problemas sérios de migração africana. E por que que eu toco nesse aspecto? Toco nele porque criam-se realmente problemas de gestão dessa gente toda, num contexto em que as instituições que existem não têm essa capacidade de gestão, né? Então, sabe, a quantidade de pessoas em Moçambique que têm passaporte moçambicano, mas não pela via formal, é impressionante, né? E não se trata apenas

0: de africanos de outros países, trata-se de gente do Sudeste Asiático, ou, por exemplo, Paquistão, Bangladesh, Índia, China, né? Então, o problema é esse aí, é que nós não temos o aparato institucional que precisaríamos de ter para fazer essa integração, né? Então, esse é um dos aspectos. O segundo aspecto é muito mais político, tem a ver com a capacidade que os governos têm de desenhar políticas de migração. São poucos os países africanos que têm políticas de migração. E quando falo de política de migração, refiro-me, sabe, a uma situação em que um governo africano diz assim: olha, eu preciso deste tipo de mão de obra, eu preciso deste tipo de não sei quanto. E eu preciso de gente que possa fazer isso aqui. Então, eu vou elaborar uma política de migração e vou encorajar as pessoas a vir para aqui. E eu lembro-me que quando houve aquela crise aqui na Europa, com o Mediterrâneo, com Portugal, Espanha, Grécia, Itália, aquela crise financeira, e estava a sair muita gente desses países para fora. E eu, na altura, dizia assim: olha, se os nossos países tivessem uma boa política de migração, teriam aqui, é verdade, com todos os riscos políticos que se tem, mas teriam aqui conseguido atrair e fixar gente com conhecimento, gente com, sabe, com formação nisto e tudo isso aí. Mas isso não foi capitalizado porque não havia políticas de migração. Então, essas duas coisas, a fraca capacidade institucional e a ausência de reflexão política, explica por que é que isto continua a ser uma miragem.
1: Há cerca de 10, 15 anos houve um ressurgimento desse discurso panafricanista, a ideia da integração. O Paul Kagame, do presidente do Ruanda, era um dos que mais defendia essa, e continua a ser um dos que mais defende essa integração. Mas a verdade é que nos últimos tempos temos ouvido falar muito pouco, até daquela ideia de acabar com o franco CFA na África Ocidental e na África Central, parece ter acalmado também, até todos os problemas que há na África Ocidental neste momento, os golpes de Estado, a instabilidade, o terrorismo e tudo mais. A verdade é que nada disso avançou e parece que há um retrocesso nessa vontade de uma maior integração.
0: Bom, a questão também é que a gente utiliza esses conceitos aqui, mas sem grande preocupação em discutir o seu conteúdo, né? Então, há muita gente que utiliza o conceito de panafricanismo, mas se eu fosse perguntar às pessoas o que querem dizer com isso aí, eu haveria de ter várias definições disso. E muitas vezes até definições incompatíveis, umas estão às outras, né? Então, há esse problema também de que pode parecer que as pessoas estejam realmente a falar de panafricanismo no sentido mesmo de maior integração, de maior reencontro africano, naquele sentido que foi entendido, por exemplo, por Kwame Nkrumah, né? Estados Unidos de África, não sei qual. Mas há pessoas que entendem coisas completamente diferentes, né? Então, muitas vezes o panafricanismo aparece muito mais como uma maneira de falar mal daqueles que nós consideramos ser os inimigos do continente africano, mas não necessariamente uma coisa positiva para o próprio continente africano, né? Por exemplo, hoje são celebradas, em alguns setores da opinião pública africana, são celebradas figuras completamente abjetas, como esse Ibrahim Traoré de Burkina Faso, como esse no Mali, no Niger e não sei quando. Mas aquilo é celebrado como pan-africanismo, né?
1: Sim, quando na verdade não é nada disso, na verdade é só.
0: Quando, na verdade, é de facto mais manifestação deste ressentimento do que uma reflexão positiva sobre o futuro do continente, né? Então, há isso aí também, e faz com que seja difícil também analisar por que é que as coisas não estão a andar bem neste sentido da integração africana.
1: Na verdade, também o diálogo inter-africano continua muito baixo também. Ou seja, o contacto, mesmo o contacto entre populações de países diferentes da África continua a ser muito baixo.
0: Sim, sim, sim, continua. Mas isso aí tem muito a ver com a qualidade das instituições cívicas no continente, né? Eu penso que se as instituições cívicas e políticas fossem mais robustas nos nossos países, teríamos um outro tipo de discussão. Por exemplo, o que faz funcionar a União Europeia não é só a estabilidade financeira, a riqueza da Europa, é também a robustez, a natureza robusta das suas instituições, né? Que faz com que haja um bom debate, sabe? Há uma boa reflexão sobre as opções, sobre o que precisa ser feito, e não sei quantos, e não há necessariamente unanimidade em relação ao que a Europa deve ser. Então, o continente africano tem vontade, yeah, mas faltam-lhe as condições para que essa vontade se consolide num debate bem conduzido e bem forte, né? É sempre sabe, não há aquilo que a gente poderia chamar de massa crítica, né?
1: Sim.
0: Yeah.
1: Bem, vamos ter de ficar por aqui. Passará a nossa conversa com o sociólogo angolano David Boi, o diretor-geral do Instituto Superior do Sol Nascente, no UAMB. David Boi, muito obrigado por ter aceitado o nosso convite para participar neste episódio de Na Terra dos Cacos. Começava por falar sobre as eleições que vêm em Angola em 2027, que irão marcar uma mudança de presidente, sem com isso dizer mudança de partido. Será uma mudança de presidente por limites constitucionais, porque João Lourenço cumpre o segundo e último mandato ditado pela Constituição de Angola e o MPLA terá forçosamente de escolher outro candidato. Uma escolha que, no entanto, poderá estar condicionada pelo próprio chefe de Estado, que se recandidata à liderança do partido no Congresso de 9 e 10 de dezembro deste ano. Isto num claro contraste com o Ulisses Correia e Silva em Cabo Verde, por exemplo, e que nós, eu e o Elísio, falámos na primeira parte, e num claro contraste, João Lourenço quer ter tudo a dizer sobre a escolha do seu sucessor como candidato à presidência e pretende manter-se como figura tutelar do Executivo no caso de o MPLA voltar a ganhar as eleições, e a probabilidade disso acontecer é muito alta. Esta bicefalia, que já havia sido tentada por José Eduardo Santos, acabou por não durar muito tempo, porque João Lourenço acabou por forçar a saída de José Eduardo Santos da liderança do MPLA. Há pouco mais de um ano das eleições em Angola, apenas 18,3% dos inquiridos do Afrobarómetro se declara satisfeito com o funcionamento da democracia. Isto quando comparado com Moçambique, África do Sul, Gana, é o país com mais gente insatisfeita com o estado atual da sua democracia. O que é que isto poderá representar nas eleições de 2027?
2: Isso aí, antes disso, António está a dar como certo, né, que em 2027, no princípio, o João Lourenço já não participa como cabeça de lista, e também quase a dar como certo que, em princípio, o MPLA ganharia as eleições, ou pelo menos vai num quadro de potencial vencedor. Eu penso que, relativamente a João Lourenço, apesar de tudo, ainda não é assim tão claro, não é? Portanto, nesse, infelizmente, não parece que seja tão claro que João Lourenço de facto saia de cena, não é? Há esse impedimento constitucional. A vontade dele parece ser muito vincado de permanecer, não é? Ou pelo menos se de facto não conseguisse, internamente não conseguir isso, e a nível do Parlamento, talvez fazer o máximo de colocar com cabeça de lista alguém sob seu controlo, não é?
1: Eu acho que em termos de revisão constitucional para as eleições de 2027 já começa a ficar apertado. Acho que não sei se o prazo de mudança de revisão constitucional já permite mudar esse limite para as eleições do próximo ano. Se bem que, como sabemos, em Angola tudo pode acontecer, não é? Portanto, é verdade que eu fui ingênuo ao dizer que a Constituição poderia limitar. Peço desculpa pelo facto, pela minha ingenuidade.
2: Sim, o ponto é mais esse, mas esperamos nós que João Lourenço cumpra, não é? E de facto a Constituição se faça prevalecer. Tirando isso, o contexto, quanto à pergunta, sim, há uma insatisfação muitíssimo generalizada dos angolanos, né, dos angolanos eleitores, não só com a forma como a democracia funciona, como o regime político funciona, mas com tudo o resto, né, com os outputs do regime no geral, né, seja a nível econômico, a nível social, as taxas de pobreza. A pobreza, aliás, aumenta consideravelmente, muito, aliás, isso de acordo mesmo com os dados do governo, né, com os próprios dados do governo. A confiança, que me parece ser um dos elementos que às vezes discutimos pouco, que é o nível de confiança dos cidadãos nas instituições, não é? Também é baixíssima. Acho que apenas cerca de 15% ou menos por cento dos angolanos confiam, por exemplo, na CNE, Conselho Nacional Eleitoral. A crença, a confiança no presidente é aí 30% e tal por cento, nos tribunais 40% e pouco. A instituição que os angolanos mais confiam, curiosamente, são as autoridades tradicionais, depois as autoridades religiosas, mas as instituições do Estado, se podemos dizer, gozam de muito baixo nível de confiança. Isso depois acaba por colocar em causa quase tudo o resto, não é? Seja os próprios processos eleitorais. É muito difícil um processo eleitoral em que os cidadãos não confiam ou confiam muito pouco nas instituições que gerem os processos, nos partidos que concorrem, no partido que ganha as eleições, naquele que pode vir a ser o Presidente da República, né? Então, António, é um cenário, é um contexto muito problemático desse ponto de vista, não é? E a classe política, ao invés de investir em formas e mecanismos de aumentar essa confiança, não é? Essa confiança dos cidadãos nessas instituições, os atos, os discursos, infelizmente tudo concorre para cada vez as pessoas distanciarem-se e confiarem menos. Penso que esse é provavelmente um elemento muito, muito, muito difícil.
1: Sim, eu acho que se numa democracia consolidada como a de Cabo Verde a taxa de participação nas últimas eleições foi abaixo de 50%, corremos o risco de cada vez mais termos governos a serem eleitos por menos de metade da população.
2: Em Angola, provavelmente de acordo, lá está, eu tenho que dizer de acordo com os dados eleitorais, mas também a gente sabe que as pessoas não confiam nesses dados, mas enfim, de acordo com os dados, acho que nas eleições de 2022, por exemplo, o número de votos do MPLA da UNITA, penso que serão cerca de 40% ou 30% da população eleitoral, não é? Isso é um desafio, colocamos um desafio muito grande. Nós temos uma percentagem muito grande dos cidadãos que simplesmente saíram do espaço político no sentido de eleições. Então aí a própria legitimidade do poder de quem está à frente do país também ela se torna um bocadinho problemática. Eu penso que em Cabo Verde, como é uma democracia, apesar de tudo, não é? Isso traduz outro tipo de situações. Eu mesmo, sei lá, que Portugal tem muita abstenção, não é assim tão problemático, e também não traduz o mesmo que traduz nos nossos, num contexto como o de Angola, não é? Até pode ser, há quem diz que em países em que a democracia está muito bem consolidada, em que as coisas correm mais ou menos bem, as pessoas não se envolvem porque dão as coisas como certas, como garantidas, não é? Portanto, o elevado nível de abstenção nesse sentido, para os dois contextos, teriam uma leitura diferente. Aliás, é por isso que, só para dar mais um dado, não é? Nas intenções de voto, a variável que, entre aspas, ganha as eleições é os cidadãos que recusam dizer que vão votar. Ou seja, não é só abstenção, é realmente uma relação com a política muito problemática.
0: Há uma questão que as sondagens e a opinião pública levanta. Numa democracia, é claro, né? Aquilo é um recurso muito importante para os governantes saberem se estão a caminhar bem e se precisam de fazer alguma mudança, né? E E isso aí tem impacto também no comportamento eleitoral e por aí, no desempenho eleitoral dos partidos. Agora, num país como Angola, com o tipo de dificuldades políticas que tem, eu pergunto qual é a utilidade de fazer essas sondagens, de fazer esse levantamento de opinião. Serve para quem?
2: Ah, ok. Pois, boa pergunta. Primeiro é que, apesar de tudo, tem que ver com essa natureza que alguns autores chamam de autoritarismo competitivo, não é? Isto é, as eleições, apesar de tudo, não deixam de ser um recurso político importante para os regimes, não é? Por causa da questão da legitimidade, por mais que a gente possa questionar, ou eles também possam não acreditar nisso. Mas eles precisam de se legitimar de 5 em 5 anos ou de 4 em 4 anos, não é? E isso é muito relevante, de que for uma coisa performativa, seja o que for, mas é importante. Por outro lado, como nós temos processos eleitorais muito pouco fiáveis, não é? Não deixa de ser uma espécie, entre aspas, de pressão. Só para lhes ter uma noção, em 2022, mês antes das eleições, em Angola o governo proibiu as suas opiniões. Acho que 3 meses antes fez um comunicado a proibir levantamentos de estudos de opinião. Isso já é sinal que para também para esse tipo de, apesar de tudo, para o regime é uma coisa relevante. Tanto é assim, Lísio, que no dia em que se divulgou os resultados eleitorais, né, nós fomos surpreendidos na televisão pública, não é, com um cidadão brasileiro, não é, de uma suposta empresa de estudo de opinião, a anunciar sondagens naquele dia. Não é? Ou seja, meses antes, o governo proibiu se fazer sondagens, mas no dia em que, horas antes de divulgar os resultados, apareceu um brasileiro a anunciar uma sondagem, a dizer que o MPLA ganharia as eleições. Não é? Portanto, apesar de tudo, não é, uma disputa em termos de opinião e de construção de opinião pública, etc, etc, que obviamente que quem governa, apesar de tudo, quer que lhe seja favorável, não é? E como geralmente não lhe é favorável, depois há todo um contexto difícil de fazer esse tipo de...
0: Sim. Não faz tudo sentido. Por acaso estava a ver esta manhã que os índices de aprovação de Putin na Rússia subiram nos últimos dias. E subiram porque eles agora estão a fazer as sondagens porta a porta.
1: O que impede as pessoas de fugir?
0: Voltando ainda a esta questão, a questão de saber qual é a utilidade das sondagens. Tanto o Africa Barometer tem um espectro muito largo de questões que são levantadas. Nesta última edição, quais foram os dados que vos pareceram assim particularmente interessantes?
2: Como estava a dizer, né, para o contexto da conversa, eu acho que posso reforçar mesmo essa relação de confiança entre os cidadãos e as instituições. Portanto, mais do que a questão do voto em si, né, é no fundo a perspectiva mais abrangente da relação entre as pessoas e o regime político, não é? Eu penso que é aí que provavelmente muito que a gente tenta compreender eventualmente nos permita explicar e perceber certas coisas, né? Portanto, há realmente um descompasso, não é? Muito, tendencialmente muito forte entre aquilo que o regime dá e aquilo que as pessoas recebem do regime, né? E, por um lado, e que isso para nós, para mim, pelo menos é relevante, como se não bastasse nenhuma coisa, apesar de tudo, só focado, por exemplo, na população, né? Como eu estava a dizer, a própria confiança na oposição também é muito baixa, né? Estamos sempre a dizer que a natureza do regime pode, no fundo, condicionar um pouco, não é? Mas não deixa de ser um elemento, porque nós estamos a falar, já vamos na terceira recolha, não é? E ela tem sido permanentemente baixa, não é? Portanto, penso que isso, do ponto de vista do presente e do futuro do país, é que é provavelmente um grande, se tornar-se-á um grande desafio. A questão da governação é sempre eventualmente mais contextual ou conjuntural, não é? É possível que as coisas podem eventualmente melhorar, para já não há indícios para esse efeito, não é? As guerras, pensamos que o petróleo ia subir, também não está até grande efeito, não é? Mas é isso, do ponto de vista mais estrutural, talvez destacar, pelo menos 2019, 2022, 2024, portanto, há uma coisa que se mantém muito, que se quer padronizar e numa tendência a piorar, que é realmente essa ausência de confiança nas instituições.
1: 43,1% dos angolanos apoia a alternância política, no entanto, o que vemos em termos de apoio a cada um dos partidos é uma descida do MPLA desde 2019, é verdade, mas não o suficiente para a UNITA superar essa percentagem do MPLA. No entanto, há aqui um dado que me parece que poderá ser, que até poderá ajudar a Adalberto Costa Júnior a pensar que é possível, que é aquela descida na percentagem dos inquiridos que se recusam a responder. É a subida das intenções de voto na UNITA desde de 2022 a 2024, ou seja, há uma pequena descida aí, há uma subida considerável da UNITA. Poderá fazer-se essa leitura ou, tendo em conta que os dados agregados da identificação partidária mantêm o MPLA com 41% e a UNITA com 18%?
2: Pois, isso é de facto muito complexo, António. Em contexto como nós, assim, um senso comum, não é? Eu lembro-me, antes de 2022, não é? Alguns amigos me diziam, amigos até com formação, etc, etc, diziam sempre que era impossível o MPLA ganhar, não é? Isso é, o país está mal, não é? Está tudo mal, então o MPLA não pode ganhar as eleições, não é? Eu dizia sempre não, isso é uma perspectiva muito simplista, e mais do que simplista, quer dizer, é não perceber de facto os mecanismos e como é que as coisas funcionam, não é? Portanto, não é só, quer dizer, a avaliação que as pessoas fazem, né? Para já, no contexto de Angola, temos essa situação em que no fundo a adesão dos cidadãos aos partidos, ela não é feita a partir de elementos fortes, no fundo identitários, não é? Não há diferenças ideológicas, não é? Em Angola, os partidos não se apresentam como plataformas ideológicas, e os próprios cidadãos também, por alguma razão, podemos explicar, também não há no espaço público uma discussão de plataformas ideológicas. Aquilo que nós, geralmente, a ciência política no contexto da África remete sempre para as questões étnicas, em Angola também isso é fraquíssimo. É muito fraco mesmo. Aquela ideia antiga de que a UNITA é dos ovimbundos, o MPLA dos quimbundos, isso não faz, parece não fazer sentido. Assim sendo, aquilo que resta basicamente é a performance do governo, não é? Só que a performance do governo é sempre uma construção de percepção também, não é? Hoje estamos a falar de um regime em que o principal empregador é o Estado, não é? Ou seja, as pessoas têm o Estado, o governo, como uma entidade quase a quem eles devem agradecer pelo emprego, uma espécie de dívida, agradecer pela estrada, agradecer pelo emprego, agradecer por uma série de coisas, não é? E que, pelo menos para um certo tipo de eleitorado, não é? Eventualmente, olhar para a UNITA não é assim tão... Não é assim, ok, a situação está mal, logo voto na UNITA. No contexto urbano, não é? Como eu disse, eu penso eu, não é? Portanto, ainda não está, provavelmente, muito para os cidadãos, não é? Muito claro o que é que a UNITA representaria como futuro governo, não é? aí eu acho que há muito trabalho a ser feito pela UNITA, pelo Adalberto, do ponto de vista de discurso político, do ponto de vista de mais ação política, de forma a tornar muito claro do que a UNITA representa se um dia for governo. Nesse momento, a campanha da UNITA é um pacto de estabilidade, né? Propormos pactos de estabilidade da UMPLA, que o João Garanhuns obviamente já disse que não quer, e acho que não, para a UMPLA obviamente não faz nenhum sentido, porque isso implicaria, o UMPLA tinha que aceitar ou como se estivesse fragilizado, coisa parecida. Não, olhos, o UMPLA não quer se meter nesse papel. Então, isso é o que os dados nos dizem, pelo menos é que aquela ideia do MPLA hegemônico não existe, parece não existir. Okay? E curiosamente, eu lise, justo quando eu às vezes comparo com Moçambique e Angola, curiosamente a Frelimo tem mais espaço em Moçambique do que o MPLA tem em Angola, né? Principalmente de acordo com os dados. Né? Então, António, assim, penso que é sempre difícil nos nossos contextos por causa das questões políticas, né? Mas aquilo que me parece que o mais provável, infelizmente, é que as pessoas se afastem do processo. E se as pessoas se afastam do processo, restariam os militantes. E do ponto de vista dos militantes, quem tem mais militantes é o MPLA. Pelo menos os dados nos dizem que há mais identidade com o MPLA do que a UNIT. Então, a UNIT tem todo penso eu, a UNITA teria de fazer um grande esforço para garantir que a insatisfação ela se torne de facto num fator de ação política, não um fator de distanciamento político, né? Em abstenção, etc, etc. Eu penso que é isso que às vezes falta, isto é, faz-se logo um pensamento no sentido, ok, as pessoas estão insatisfeitas, logo a oposição vai ganhar. Não, as pessoas podem ficar insatisfeitas não votar também, não é? Como aconteceu eventualmente em Cabo Verde, né? E acho que às vezes falta essa ver as coisas nesse no sentido mais complexo, né? As pessoas podem realmente não ir votar. E se não votarem, se não irem votar, isso acaba provavelmente de beneficiar o MPLA. Portanto, a vitória do MPLA precisa que as pessoas estejam satisfeitas, precisa apenas que os seus militantes votem e que os insatisfeitos não se sintam motivados para ir votar. Isso em 2022, né, a maneira como a UNITA reagiu às eleições, etc, etc, embora penso eu tivesse sido uma questão, uma posição responsável, penso eu, qual é que foi o problema às vezes na classe política? É que o discurso anterior às eleições da UNITA, não é? Foi um discurso no sentido de que, ok, vocês votem só, depois nós tratamos do resto. Isso criou muita expectativa, né? muitas expectativas, sobretudo na juventude urbana, não é? E depois, quando se dá os resultados eleitorais, a maneira meio atabalhoada em que a UNITA geriu o processo, acho que descapitalizou muito parte desse eleitorado urbano, né? E sem o eleitorado urbano, a UNITA tem muito pouco, né? Porque é engraçado, quando nos pessoas de fora, quando pensam na UNITA, pensam é o campo mais rural. Não, é o contrário. No espaço rural, a UNITA não tem grande hipótese, né? Porque as políticas de distribuição de dinheiro, aquelas políticas de compra de voto, não sei o quê, são muito mais eficientes precisamente no espaço rural. E no espaço rural, do papel dos SOBAS, por exemplo, garante que as pessoas votem, não é? Entanto, há todo um contexto, e agora agrava o facto do governo ter criado umas três províncias, né? Precisamente províncias nos espaços mais rurais, não é? E eu lembro, o ministro Santoni se lembra, em 2022, não, se a UNITA ganhou em Luanda, logo ganha as eleições. Não, quer dizer, é não conhecer o próprio sistema eleitoral. Né? Portanto, o MPLA pode dar, entre aspas, de bandeja a Luanda, só são apenas deputados, os círculos provinciais elegem exatamente o mesmo número de deputados, não é? Pode perder Luanda, só se for o caso, mas depois compensa com outras províncias. E nesse momento, nessa altura em que o governo criou 3 províncias nas regiões mais rurais, não é? Em princípio, 12 ou 13 deputados, o MPLA já garantiu por via do Madre, uma coisa assim, como se diz em inglês. É, então, para a oposição, acho é um desafio enorme. Então, essa insatisfação, ela não se traduz de forma automática, não é, a uma derrota do MPLA. É porque o MPLA pode simplesmente, a partir de 2 de janeiro de 2027, começar a aumentar salários, etc, etc. Isso é de estrada, e a memória, como se diz, ela não é assim tão, ela é curta, né? Portanto, acho que essa questão é muito conjuntural.
1: David, temos que terminar, que já vamos, o nosso tempo já se esgotou um bocadinho. Foi um prazer.
2: Obrigado, eu, sim.
1: Obrigado, e um abraço. Estamos quase a chegar ao fim deste episódio, mas como é hábito, não nos vamos embora sem antes deixar aqui as nossas sugestões. Professor, o que é que nos trouxe desta vez?
0: Não, eu trago uma sugestão de leitura. Por acaso, no dia 5 de junho vai haver o lançamento da obra, vai ser na Biblioteca Pública de Évora, mas o livro já está aí. Eu tenho um exemplar que o próprio autor me ofereceu. O autor é o António Pinto Ribeiro, e o livro chama-se O Poder da Cultura, Questões Permanentes. E eu acho que é um excelente livro. É verdade que ele não toca diretamente questões, não sei, da lusofonia, como, por exemplo, a gente tem falado aqui, mas a reflexão que ele faz sobre o poder da cultura, portanto, a capacidade que a cultura tem de constituir novos mundos, né? Não se trata de influência da cultura, mas é essa capacidade de construir novos mundos, e eu acho que ela é fascinante, e é de facto uma maneira muito interessante de a gente se inspirar, para a gente saber como dar sentido ao mundo em que a gente está inserido. Então, eu recomendo, quem estiver em Évora, vai ser no dia 5 de junho, pelas 18 horas, na Biblioteca Pública, mas também acho que o livro já pode ser adquirido nas livrarias. O Poder da Cultura, Questões Permanentes.
1: Ok, eu pela minha parte venho falar do livro Essas Pessoas na Sala de Jantar, de Marta Lança, editado pela Tigre de Papel, e que vai ser lançado a 7 de junho na Feira do Livro de Lisboa, pelas 18 horas, com a presença da autora e da poeta Golgona Angel. Marta Lança é a criadora do portal transdisciplinar e colaborativo Boala, que se dedica a questões pós-coloniais e do Sul Global. Este livro, cujo título nos lembra o tema do grupo O Brasileiros Mutantes, reúne crónicas com memórias de 22 casas onde viveu em várias cidades, como Mindelo, Luanda, Maputo, Rio de Janeiro, São Paulo, Faial, Ourique e vários bairros de Lisboa. Deixadas aqui as sugestões, só nos resta agradecer-lhe por nos ouvir até aqui. Esperemos que nos volte a ouvir no próximo episódio, daqui a 15 dias. Entretanto, não se esqueça que na próxima quarta-feira não há podcast, mas há a crónica do professor Elísio Macamo no Público. Professor, como sempre, foi um prazer falar consigo. Um grande abraço. Até à próxima.
0: Obrigada. E a crónica vai ser sobre a língua portuguesa.
1: Então, olha, mas fica aí a sugestão, uma crónica sobre a língua portuguesa.

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0: Será que lhe descobres a poesia? É a pergunta e o título do novo disco de Teresinha Landeiro. Depois de Namoro, em 2018, agora em 2021, e Para Dançar e Para Chorar, em 2024, está aí um novo disco que vamos conhecer melhor, ao vivo, no Concerto de Bolso TSF, com Teresinha Landeiro.

0: Terezinha Landeiro com o baixo do Francisco Gaspar, a viola do André Ramos e na guitarra portuguesa o Sebastião Pereira e a música do novo álbum, editado esta sexta-feira, Será que lhe descobres a poesia? Bem-vindos, Terezinha Landeiro.
1: Muito obrigada pelo convite.
0: Porque escolheu esta pergunta para título deste novo álbum?
1: Esta pergunta é que dá o nome a este fado que acabei de cantar.
0: Que ouvimos cantar.
1: Sim, e pode ser vista de várias maneiras. Primeiro, no sentido desta letra, que é perguntarmos a alguém se quer descobrir o nosso coração, se tem vontade de lhe descobrir poesia e se tem vontade de nos conhecer, no fundo. E depois, uma pergunta no sentido mais abrangente, será que conseguimos descobrir poesia nas coisas que nos rodeiam? Será que conseguimos descobrir poesia na pintura, noutros tipos de arte, no cotidiano, nas flores, nas árvores? Será que conseguimos encontrar poesia nas coisas? E então é uma pergunta que eu faço a toda a gente e convido a virem descobrir a poesia também do Alfredo Luz neste disco.
0: Que foi a grande inspiração para este álbum, este pintor, desenhador, foi professor de educação visual, Alfredo Luz, que a Terezinha acabou por escrever fados, canções à volta de vários quadros do Alfredo Luz.
1: Exatamente.
0: Havia alguma ligação a este pintor?
1: Não, eu descobri-o no final de 2019. Depois de 2020 encontrei um quadro dele pelo qual me apaixonei e escrevi uma canção sobre aquele quadro. E depois às 3 da manhã mandei uma mensagem ao galerista a dizer: faça o que você fizer amanhã, não vendo o quadro a ninguém, eu preciso desse quadro, tenho que ficar com esse quadro, eu fiz uma canção sobre esse quadro. E ele, a essa hora também miserável, eram umas 3 e tal da manhã, respondeu-me: não se preocupe, o quadro é seu. E eu acabei por ficar com o quadro. E nessa altura, passado um tempo, o Alfredo Luz ligou-me a agradecer o facto de eu ter feito uma canção sobre um quadro dele, e ficámos assim com uma relação cordial, não nos voltámos a encontrar, mas ele já me conhecia, já me tinha ouvido cantar também, e fiquei sempre com a ideia de fazer este projeto. E agora, quando surgiu a oportunidade de fazer este disco, pensei: agora que ele vai sair do computador, era uma pasta que se chamava Projeto Alfredo, e agora passou a ser um disco. E falei com ele na altura, pedi-lhe autorização para fazer este projeto. Ele concordou, disse que ficava muito lisonjeado com a ideia. E pronto, e é isto, cá está.
0: E a partir daí, das 12 canções deste novo álbum, 10 pelo menos,
1: sim,
0: penso,
1: 10 foram
0: que são inspiradas em quadros.
1: Sim, todas as canções, mesmo os que eu não escrevi, têm um quadro associado. Mesmo a da Luísa Sobral e da Mimi Frois tem um quadro que ilustra um quadro, no fundo. Pronto, isso.
0: E depois também com imagens, no caso fotografias, associadas com a Terezinha Landeiro, associadas a esses quadros?
1: Sim.
0: Onde é que podemos encontrar essas imagens? No booklet do CD ou
1: vão estar disponíveis dentro do disco, do vinil. E eu vou sempre partilhando nas minhas redes sociais, no fundo, a recriação que nós fizemos de alguns quadros do Alfredo. Pensámos como é que nós iríamos incluir as pinturas dentro do disco. As pinturas, na verdade, estão todas dentro do disco também. As letras vêm acompanhadas do quadro. Achei mais importante pôr o quadro do que as minhas representações. E aparecem algumas representações lá espalhadas, mas através das redes sociais, e até vão ser as fotos que eu vou usar de promoção para este disco, são recriações desses quadros. Algumas recriações.
0: Dentro e fora do álbum, porque a capa também é inspirada em Música para uma Rosa.
1: Sim, exatamente. É o meu quadro favorito dele. É o meu favorito porque para mim representa a sensibilidade que os músicos têm, porque um músico vai tocar, nem que seja só para uma rosa, mesmo que não haja público para ouvir, um músico vai sempre tocar, é indiscutível, isso não é uma questão, nem que seja só uma rosa ali. E então acho que este quadro representa a sensibilidade que os músicos têm e a vontade que têm de tocar e o seu propósito. E então é o quadro que ilustra a capa e é a capa deste disco.
0: E entretanto também já mostrou as canções ao Alfredo Luz, não?
1: Sim,
0: o que é que ele disse?
1: Foi sempre partilhando com ele tudo o que íamos fazendo, ou seja, assim que o disco ficou pronto, partilhei com ele, as reproduções dos quadros partilhei com ele. E ele foi-me sempre dizendo que estava a gostar muito do processo, a achar que estava muito criativo, nunca imaginou que pudesse ter uma dimensão tão próxima dos quadros. Ele pensou: ok, ela vai se basear nos quadros, mas depois esquece os quadros. Não, isto é mesmo uma coisa combinada da qual não dá para dissociar os quadros do disco. E ele ficou muito, eu acho que ele ficou emocionado também.
0: E há muita gente envolvida também neste disco, tanto na composição, sobretudo na composição das canções deste disco. mas muito trabalho da Teresinha Landeiro, uhum, já percebemos. E sobre fados, como o Fado Licas, Fado Casa Certa, Fado Ildefonso, Fado Mocita dos Caracóis, Fado Árvore, há aqui também uma procura por fados diferentes.
1: Sim.
0: Por,
1: Surge, ou seja, o Fado Licas, o Mocita dos Caracóis, uhum, o Alexandrino Antigo, são fados que já existiam, uhum, com muitos, muitos anos, mas eu acredito que a inovação do fado também passa mais do que o que as pessoas dizem, as viagens musicais. Eu acho que isso não é uma inovação, é uma viagem musical. Eu acredito que a inovação passa por trazer novos fados tradicionais e novas letras para os fados tradicionais que já existiam.
0: Uhum.
1: E então achei interessante, o Fado Casa Certa foi um tradicional feito pelos Zambus, que irei cantar daqui a pouco. O Fado Ildefonso e o Fado Árvore fui eu que os compus.
0: Uhum.
1: Porque acho interessante trazer esta linguagem antiga e continuar, no fundo, a tentar reproduzir o que os antigos já faziam, não é? O fado tradicional tem estruturas muito específicas, uma composição específica, uma linguagem, e tentar fazer novos fados tradicionais é um desafio que eu acho muito importante, tentarmos desafiar-nos a isso para continuarmos a inovar sem perder a essência e sem perder a matriz do fado.
0: E também há um vira, o que é que vamos,
1: sim,
0: ouvir a seguir?
1: É um vira da pena. Tem uma particularidade interessante, que é a primeira quadra deste tema foi escrita pelo Fernando Pessoa. Portanto, uhum, eu apropriei-me de uma quadra e depois desenvolvi em glosas essa quadra. E é uma história muito leve de uma pessoa que tem uma pena, que quando é mentira escreve, mas quando é verdade já não escreve. Portanto, é difícil falar de amor com uma pena que não nos respeita. Mas é isso, vira da pena.
0: O vira da pena com Teresinha Landeiro.

0: Vira da Pena, Terezinha Landeira, e o novo disco Será que lhe descobres a poesia, editado esta sexta-feira, e com muitos convidados, muitas participações na composição e na gravação deste
1: Exatamente.
0: Disco. Hoje temos cá na guitarra portuguesa o Sebastião Pereira, mas uma das grandes colaborações foi também de um guitarrista,
1: Sim,
0: o Bernardo Couto.
1: De Bernardo Couto, que é o autor desta música que acabámos de cantar. Ele assina duas composições neste disco, o Vira da Pena e um tema que se chama Adiaram-se os Abraços, que era um tema que eu já tinha guardado há muitos anos e que finalmente gravei, e foi quem gravou o disco.
0: E depois há aqui uma armada brasileira,
1: Sim,
0: a começar pelo Amaro Freitas, que é um pianista, o Marcelo Camelo, conhecemos de muitas composições e de gravações dele próprio também,
1: mestres.
0: E mesmo também do Eduardo Cardinho, que é um vibrafonista,
1: Sim, português,
0: e que participa em dois temas, num deles a Terezinha canta só
1: com ele.
0: Com ele, não é?
1: Foi, ou seja, quando eu comecei a pensar neste disco, também pensei que era interessante, já que há esta mescla de quadros e temáticas e de cores e de tudo, achei que era interessante conseguirmos trazer também uma mescla de sonoridades, trazer novas sonoridades, não só o fado, mas também umas linguagens um bocadinho diferentes para vestir também esta confusão, entre aspas, que existe de temáticas e de cores e de tudo. E então daí surgiram o Marcelo Camelo, o Amar Freitas, e o Cardinho não compõe, mas vem vestir estes temas. E foi uma ousadia minha querer cantar a Mocita dos Caracóis, que é um fado tradicional do Alfredo Marceneiro, só com vibrafone. Muita gente me pergunta, mas continua a ser um fado? Continua a ser um fado tradicional. Está a tocar de forma tradicional? Não. É uma nova abordagem, é uma viagem musical que eu queria muito fazer, porque é um instrumento que eu gosto muito. Acho que veste muito bem a letra em específico, porque é uma letra sobre as almas, uma coisa um bocadinho etérea, e o vibrafone leva-nos para esse caminho, por isso é que eu também sugeri que fosse o vibrafone a tocar este tema. Curiosamente, acho que o Eduardo Cardinho, não vindo do fado, foi buscar uma linguagem muito fadista, porque nós conversámos muito antes de gravar, eu expliquei-lhe o que, é que eram os fados tradicionais, de quem era o tema, mostrei-lhe várias versões deste fado cantado por vários fadistas, e eu acho que ele fez uma abordagem até bastante fadista do tema, portanto, palmas para o Eduardo Cardinho, que se encaixou muito bem neste disco.
0: E também há uma fadista, Ana Luísa Sobral, que escreveu o último tema, o Antes de Te Dares ao Mar.
1: A Luísa Sobral fez uma marcha popular, e eu quando ouvi a marcha pensei, isto é completamente fora do universo da Luísa, é uma linguagem completamente diferente, quer dizer, tem muito da Luísa ali, obviamente, a escrita, e tem ali caminhos melódicos que me levam à Luísa, mas é engraçado vê-la fazer uma marcha popular, de um estilo bastante tradicional do que era esperado numa marcha popular, e fiquei muito surpreendida, porque era uma coisa que eu não esperava vê-la fazer, e eu gostei muito desta marcha. Foi uma marcha que ela tentou concorrer à Grande Marcha de Lisboa, eu dei voz à marcha, não ganhou, e eu pensei, olha, esta marcha não vai ficar perdida porque eu vou roubá-la, e então decidi gravar.
0: Mais próximo do fado temos o António Zambujo,
1: Sim.
0: que escreveu o Mãe.
1: Sim, eu enviei-lhe umas estilhas, também já com o intuito, ou seja, não foi inocente. Quando lhe enviei as estilhas, eu já sabia que aquilo não tinha um refrão, portanto já foi encaminhá-la ali para uma estrutura mais tradicional, e ele quando viu as estilhas respondeu-me do outro lado, Terezinha, estas são as estilhas, vou-te fazer um fado tradicional. E eu disse, olha, era mesmo isso que eu queria, portanto, na muxe, chegámos lá, e depois ele fez a melodia, e os fados tradicionais têm todos um nome. E então depois liguei-lhe, ó Zambujo, tens que me dizer como é que és que se chama o teu fado tradicional. E ele, ai, não tinha pensado nisso, tenho que dar um nome a uma fado tradicional. Então ficámos ali a bater bolas, e chegámos a este fado de casa certa.
0: E há pouco falava de outras sonoridades, estávamos a falar do vibrafone, por exemplo, há um tema, o Torre de Babel, que é com a orquestra assintomática, que tem ali acordeão, tem cordas, além dos instrumentos tradicionais.
1: Tem violoncelo e violino. E o Martin Suede no bandoneon. Não estou errada. Não é que eu fico sempre com dúvidas. E ele fez o arranjo da música, não está a orquestra completa, são só três elementos da orquestra assintomática. E quando nós ouvimos esta letra, até foi o Bernardo Couto que se lembrou que fazia sentido fazer jus a esta confusão que existe na história da Torre de Babel, de muitas línguas diferentes, é tudo muito confuso, as pessoas não se entendem porque falam línguas diferentes, e então pensámos trazer um bocadinho de confusão organizada ao trio de fado, então por isso se juntam estes instrumentos para aumentar aqui a entropia entre instrumentistas, e acho que foi um arranjo muito interessante.
0: E há uma composição da Terezinha Landeira também com o Dino Santiago.
1: Exatamente.
0: O inesperado Dino Santiago também neste álbum.
1: Inesperado Dino Santiago. Chama-se Duas Infâncias, este tema, E é uma, eu escrevi sobre a minha infância, ou melhor, sobre o que não foi a minha infância, sobre as coisas tristes pelas quais eu não tive de passar. E depois pensei, eu gostava de perguntar a outra pessoa como é que foi a sua infância, ter aqui uma perspectiva diferente. E lembrei-me automaticamente do Dino por vários motivos. Primeiro, porque adoro a voz dele, e segundo, porque é uma pessoa que fala muito sobre a sua infância e de onde veio e como é que foi. E então achei que era a pessoa certa para dar voz a esta infância e contrastar com a minha, que depois, no fim de contas, chegámos os dois a um sítio muito comum, que é a música, onde somos muito felizes, onde nos encontramos com uma coisa que amamos e com a qual nos identificamos. E então, no fundo, são dois caminhos diferentes que nos levam a um caminho que não é comum, porque cantamos coisas diferentes, mas há música, no fundo.
0: Uhum. E também há a Mimi Frois, que escreve para muita gente, escreve
1: para
0: também
1: muita,
0: para a Teresinha Landeira, e aqui também num tema em que a Teresinha, que é até um single e tem um vídeo,
1: é
0: que
1: eu
0: não partas hoje, e tem um arranjo de vozes, é também uma coisa um pouco diferente.
1: Sim, muito diferente. Este tema também me foi enviado ainda para outro disco, só que já fora de tempo. Eu disse, oh Mimi, então tu envias-me com o disco já a sair daqui a 2 semanas, já não consigo pôr tema nenhum no disco. E guardei, eu pedi-lhe, olha, se tu não quiseres dar a ninguém, eu fico com ele. E então surgiu a hipótese de gravar agora, e assim que eu ouvi o tema pela primeira vez, eu pensei que ficava bonito com arranjo de vozes. E a Mimi é uma mestre de harmonização, portanto eu desafiei-a a fazer a harmonização das vozes e a gravar as vozes comigo, e sim, surgiu este tema com arranjo incrível por ela.
0: E como é que é o processo de estúdio? Porque uma coisa é ouvir-me lá aqui a cantar, que é tudo muito espontâneo.
1: Sim.
0: E até parece fácil. Até parece, para nós que estamos aqui só a ver e ouvir. E como é que é no estúdio fazer todo esse trabalho, fazer esse tipo de arranjo, gravar esse tipo de arranjo?
1: Eu confesso que eu não era uma pessoa que adorasse o estúdio, sendo que este disco já foi um processo mais leve, já parece que estou a fazer as pazes com o estúdio, porque eu gosto muito desta coisa de coisa orgânica, sai como sai e fica. E o estúdio nós temos que repetir algumas vezes, e depois a afinação caiu, temos que repetir porque a afinação caiu, depois a voz não está com a limpeza que nós gostaríamos, então fica para o dia a seguir. Portanto, isto tem toda uma logística. E gravar as vozes foi um processo engraçado, porque são muitas camadas, temos que dobrar as vozes.

0: em pontos da minha biografia e da minha família paterna, mas também neste conjunto de pessoas que eu tenho entrevistado ao longo do processo de criação, e vou continuar a fazê-lo. Vão ser 25 pessoas que eu estou a entrevistar e que elas me contam a sua história nessa jornada de migração.
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3: 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Estamos só 4 minutos das 7 da manhã.
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3: Muito bom dia, são 6h58, menos uma hora nos Açores e está no ar amanhã TSF de quinta-feira.

0: Os Estados Unidos e o Irão continuam a dizer que o cessar-fogo está de pé, mas nas últimas 48 horas repetiram-se ataques entre as forças dos dois países no Golfo Pérsico. Faz hoje 3 meses que as bombas começaram a cair no Irão. A CIP atribui ao PRR uma espécie de superpoder. As obras financiadas pela Europa nas infraestruturas em Portugal, em várias áreas, podem servir para retrair um pouco o ataque aos preços e a queda da economia. Hoje é o dia em que vai saber-se quem vai jogar na Primeira Liga na próxima temporada. Se o Casa Pia, mantendo o posto, ou se o Torriense, que seria promovido. O jogo é mais logo às 8 da noite. E há 100 anos morreu a Primeira República.
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1: Vamos continuar com o tempo quente, céu pouco nublado, mais nebulosidade no litoral, intensificação do vento no litoral oeste a partir da tarde. Há a previsão de descida da temperatura máxima no litoral. Para hoje as máximas devem chegar aos 32 graus em Lisboa, 27 em Faro, 26 graus é a máxima para o Porto. O tempo continua muito quente no interior, a 36 graus máxima para Beja e para Évora, 35 para Castelo Branco e 34 para Bragança. Nos Açores, conto com chuva no Grupo Ocidental e aguaceiros fracos no Grupo Central. A máxima para Ponta Delgada é 19 graus. Para a Madeira, também são esperados aguaceiros fracos. A máxima hoje no Funchal é de 22 graus. Vamos para o Jornal das 7 na manhã da TSF, Nuno Domingos.
2: Para já, o pouco se sabe sobre a troca de tiros que aconteceu nas últimas horas no Golfo Pérsico. Tiros, que é como quem diz, disparos de mísseis e também ataques com drones e com artilharia. O que se sabe é que a Guarda da Revolução Islâmica está a anunciar um ataque contra uma base aérea dos Estados Unidos e que esse ataque será uma resposta a uma ofensiva norte-americana, a segunda em dois dias consecutivos, contra uma base militar nos arredores do aeroporto de Bandar Abbas, no estreito de Hormuz. Não se sabe qual é a base dos Estados Unidos que foi alvo de ataque, mas há um indício que pode ajudar a solucionar esta dúvida. As autoridades do Kuwait estão a dizer que conseguiram resistir a um ataque com mísseis e drones contra uma base militar dos Estados Unidos no Kuwait na última noite. Mas os dois factos ainda não foram relacionados oficialmente, nem pelos Estados Unidos, nem pelo Irão. Insisto, os iranianos não dizem qual foi a base norte-americana que atacaram, mas dizem que foi dessa base que partiu o ataque dos Estados Unidos contra Bandar Abbas. É o segundo ataque em cerca de 24 horas contra o mesmo local e aparentemente a justificação poderá ser que esta base militar em Bandar Abbas, no extremo, na costa norte do estreito de Hormuz, estaria a colocar em risco as forças navais norte-americanas que estão na região. Apesar destes incidentes, não há nenhuma indicação neste momento, nem dos Estados Unidos, nem do Irão, que esteja em risco o cessar-fogo que está em vigor desde o início de abril. E hoje, vale a pena lembrar, hoje é o dia em que passam 3 meses desde as primeiras bombas que caíram no território iraniano e que foram lançadas pela aviação dos Estados Unidos e de Israel. A economia portuguesa deverá crescer 1,5% este ano, abaixo dos 1,8% inicialmente previstos. É uma previsão que consta no barómetro revelado esta manhã pela Confederação Empresarial de Portugal, a CIP. A CIP que revela que a economia portuguesa, à semelhança de outras economias europeias, vai sentir os efeitos da guerra no Médio Oriente, mesmo que seja alcançado já um acordo de paz entre o Irão e os Estados Unidos. Cláudia Patrício Silva.
3: Portugal deverá acompanhar a tendência de revisão em baixa observada na maioria das economias europeias. A culpa é do preço do petróleo, do gás natural e de diversas matérias-primas. A subida rápida dos preços, no mês de março, provocou também uma queda acentuada do nível de confiança dos consumidores, que atingiu os valores mais baixos desde novembro de 2023. Rafael Alves Rocha, diretor-geral da CIP, lembra que está prevista a subida das taxas de juros diretoras pelo Banco Central Europeu, o que vai agravar ainda mais o impacto negativo do aumento do preço da energia. Isto mesmo que seja alcançado já um acordo de paz entre o Irão e os Estados Unidos. Mas nem todos os indicadores são negativos. O barómetro da CIP prevê que, se o PRR mantiver o ritmo de execução que o Governo espera até ao final do ano, este programa será um contributo central para sustentar o crescimento da economia. O relatório sublinha que, no primeiro trimestre do ano, já se notou o crescimento do investimento em Portugal graças ao PRR. Outro sinal positivo é que, apesar de os indicadores de confiança voltarem a cair, de uma forma geral, há setores onde há melhorias, nomeadamente na construção e obras públicas e no comércio a retalho. Os valores de abril mostram ainda uma evolução muito positiva do consumo de cimento e do comércio de automóveis.
2: O jornalista Cláudio Patrício Silva e o barómetro da CIP para atualizar as contas do Estado neste mês, neste final de mês de maio. Estamos a menos de uma semana da greve geral e o PCP espera que a Ministra do Trabalho esteja hoje no Parlamento para a interpelação que o partido agendou sobre as condições de vida dos trabalhadores, sem esquecer a proposta de reforma das leis laborais. Uma semana depois da entrada do diploma no Parlamento, Paula Santos, a líder parlamentar, insiste que o Governo já devia ter retirado a proposta. Em jeito de ensaio para a greve geral de quarta-feira, na próxima semana, Paula Santos considera que a reforma das leis laborais é uma declaração de guerra aos trabalhadores e espera que o debate desta tarde no Parlamento clarifique as posições dos diversos partidos.
4: As condições de vida no nosso país têm-se vindo a degradar. Eu creio que isso é sentido dia após dia nas crescentes dificuldades com os salários que não dão até ao final do mês, com o aumento do custo de vida. Isso tem se traduzido em extremas dificuldades na vida dos trabalhadores e das suas famílias. E não podemos deixar de colocar em cima da mesa, porque é extremamente grave esta declaração de guerra por parte do Governo com o pacote laboral. O pacote laboral está mais do que rejeitado. O Governo nem sequer deveria ter trazido esta proposta à Assembleia da República. Eu creio que o debate será um momento também para a clarificação de posições das demais forças políticas.
2: Debate mais logo na Assembleia da República, depois das 15h. O Banco Alimentar contra a Fome está a apoiar 370 mil pessoas através de 2.400 instituições e este fim de semana há mais uma campanha de angariação de bens. Arranca hoje. A Presidente da Federação Portuguesa de Bancos Alimentares, Isabel Joné, revela que este ano há mais de 2 mil postos de recolha distribuídos por todo o país e apela por isso à doação de bens alimentares.
5: Nós privilegiamos os bens básicos, não perecíveis, como o leite, o arroz, as massas, atum, salsichas, cereais de pequeno almoço, azeite, óleo, mas são bem-vindos todos os produtos que as pessoas queiram doar, porque sendo esta uma campanha de partilha, é muito relevante para nós que as pessoas queiram doar aquilo que levam para a sua casa. E um dos apelos desta campanha é de que a pobreza está mais perto do que imaginamos, porque há muitos portugueses que hoje têm a vida difícil e que se veem aflitos para conseguir acomodar no seu orçamento familiar o acréscimo do preço do cabaz alimentar e da energia. E, portanto, o apelo é de proximidade.
2: Os bancos alimentares fazem a recolha de alimentos duas vezes por ano, de forma mais massiva, em termos de grandes operações, uma antes do Natal e outra esta antes do verão. Isabel Joné espera para esta operação, que arranca hoje, 40 mil voluntários. Depois do fim de semana, a campanha vai continuar disponível, mas através da internet e através das ajudas VAL, que estão disponíveis nas caixas dos supermercados até o próximo dia 7 de junho. Logo à noite vai ficar a saber-se qual é a 18ª equipa participante na próxima temporada da Primeira Liga, se o Casa Pia se mantém ou então se o Torriense regressa ao primeiro escalão 34 anos depois da última presença. O jogo da segunda mão do play-off está marcado para as 8 da noite no Estádio Municipal de Rio Maior, o palco usado pelo Casa Pia desde que regressou à Primeira Liga há 4 épocas. Na primeira mão, em Torres Vedras, na semana passada não houve golos, ou seja, nesta segunda mão, logo à noite, é como se fosse uma final, com ambas as equipas a começarem da estaca zero. Historicamente, as equipas terceiras classificadas da segunda liga têm levado a melhor sobre aquelas que terminam na antepenúltima posição do escalão principal. A única exceção aconteceu no ano passado, quando o Aves Sade levou a melhor sobre o Vizela e conseguiu a manutenção na Primeira Liga. O jogo de mais logo foi atravessado nos últimos dias por uma polémica, com o Casa Pia não abrir um dos setores do estádio aos adeptos do Torriense, uma situação que foi ultrapassada aparentemente ontem à noite com a cedência de bilhetes aos adeptos do Torriense. Mas o Casa Pia mantém preocupações de segurança
6: por outras questões.
7: Em comunicados, o Casa Pia revelou ter solicitado à Guarda Nacional Republicana o reforço do perímetro de segurança. O pedido foi rejeitado pela Força Policial. Em causa está, nomeadamente, a criação de uma fan zone para os adeptos de Torres Vedras nas imediações do estádio. O Casa Pia considera que a iniciativa não reúne as condições de segurança e gestão operacional adequadas. O Casa Pia considera fundamental garantir todas as condições de segurança para os adeptos que se deslocam a Rio Maior, em particular os mais jovens e crianças casapianas que vão apoiar a equipa, salienta o emblema lisboeta. De acordo com o site oficial da Liga Portuguesa de Futebol Profissional, o Estádio Municipal de Rio Maior, que tem sido a casa do emblema de Pinamanique desde o regresso ao primeiro escalão, tem capacidade para 6.984 espectadores.
6: São indicações deixadas por Paulo Fernandes Ribeiro, o jornalista da TSF, a propósito deste jogo tenso dentro e fora do estádio. É um jogo em que o Torriense é vencedor da Taça de Portugal, tem estreia garantida nas competições europeias na próxima temporada, na Liga Europa, e tenta retomar uma tradição de sucesso das equipas da 2ª Liga neste play-off, um play-off que se realiza desde 2021. O jogo começa às 8 da noite, tem arbitragem entregue a Fábio Veríssimo, da Associação de Futebol de Leiria. 28 de maio é o dia em que, há 100 anos, morreu a Primeira República, graças a um golpe militar. Foi o primeiro passo na abertura do caminho para o Estado Novo. Houve uma ditadura militar aplicada logo a seguir a este golpe de 28 de maio em 1926. O historiador, que é também porta-voz do livro, Rui Tavares, vê nesta data como importante, mas não como positiva, e sublinha que, como memória do golpe de Estado de 28 de maio de 1926, uma configuração do Estado Novo.
8: Gente como António Ferro, o chefe de propaganda de Salazar, que dizia que basicamente o passado era para inventar, criou uma ideia da Primeira República que ainda é aquela que temos hoje. A ideia de que a Primeira República era apenas um caos civil, que foi substituído pela ordem militar e por Salazar. A primeira parte é verdade, mas o caos civil foi substituído pelo caos militar, porque o 28 de maio não trouxe a ordem, houve só no primeiro mês 3 golpes dentro do próprio golpe. Tudo isto é muito longe da ideia que a maior parte das pessoas têm, que associa o 28 de maio diretamente a Salazar e a uma estabilização do regime que depois durou muitas décadas.
6: Este dia faz também 115 anos desde que a primeira mulher votou em Portugal, uma altura em que só os ditos chefes de família podiam votar. Carolina Beatriz Ângelo, viúva, mãe e médica cirurgiã, numa altura em que era raro as mulheres terminarem os seus cursos, conseguiu votar e derrotar o Estado em tribunal, provando que ela era a chefe de família. Para evitar que mais mulheres votassem, a lei do Código Eleitoral Português foi alterada no ano seguinte, com a especificação de que apenas os chefes de família de sexo masculino poderão exercer o direito de voto. Rui Tavares diz que o livro quer assinalar esta data, também este dia 28 de maio, pela coragem da mulher e para contrariar uma tendência desta data que também assinala o golpe de Estado.
8: Acho importante que num dia que é um dia triste para a memória histórica, política, democrática do nosso país, por causa do 28 de maio de 1926, nós não demos o gosto a nenhum saudosistas nem nostálgicos da ditadura, de que, de certa forma, o nosso dia seja dominado por essa memória. Pelo contrário, nós devemos usar o 28 de maio como forma de celebrar o de 1911, ou seja, celebrar o voto de Carolina Beatriz Ângelo, celebrar a coragem de criar o seu próprio caminho, a coragem de dizer que não, quando se deve dizer que não, a coragem de, quando se vê uma nesga da porta, abri-la escancaradamente para que a cidadania possa passar.
6: O outro 28 de maio, que o Partido Livre vai celebrar hoje, para lembrar Carolina Beatriz Ângelo, com uma caminhada marcada para o meio-dia e meio, com início no Jardim Constantino, em Lisboa. Havemos de escutar esta manhã a conversa de João Francisco Guerreiro com Margarida Marques, antiga eurodeputada, antiga secretária de Estado dos Assuntos Europeus, com críticas à forma como a União Europeia continua demasiado dependente das estratégias nacionais e sem verdadeira coordenação institucional. A antiga eurodeputada no programa Fontes Europeias, que vamos escutar esta manhã, diz que esta é a via possível para combater um sistema europeu que permanece fragmentado em cada Estado-membro a desenvolver autonomamente políticas, compras e conceitos de defesa.
9: Eu acho que deve ser feito num quadro institucional. Ou seja, acho que, digamos, o déficit de capacidade de defesa da União Europeia hoje se deve ao facto de cada Estado-membro ter a sua política de defesa. As suas compras em matéria de defesa, não há compras comuns, a definição do perfil de equipamento, o conceito de defesa. Portanto, tudo isso tem feito até agora um por um. Cada Estado-membro tem o seu. E o que nós temos hoje é um somatório de 27 estratégias nacionais de defesa. O que nós precisamos é da mais-valia que representa pôr em conjunto estas 27 estratégias nacionais.
6: A eurodeputada Margarida Marques, convidada de João Francisco Guerreiro no programa Fontes Europeias, que vamos escutar esta manhã, um pouco antes das 10 da manhã.
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1: Vamos ao trânsito. Está a começar mal esta manhã de quinta-feira na linha de Sintra. Há acidente no IC19, ocorreu há pouco na zona de Terceira, em direção a Lisboa. Atenção porque há já paragens desde a zona do Cacém, depois intensidade até à Amadora e fila novamente entre a zona do Estado-Maior da Força Aérea e o nó de Pinamanique. Também a A5 já começou a encher. Há fila a partir de Porto Salvo até à saída para Linda a Velha. Para a ponte 25 de Abril, a fila na A2 já começa na zona de Corroios. No Porto, por enquanto, ainda sinal verde em todas as ligações.
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1: Agora vamos às contas que contam com o jurista e gestor Nuno Correia da Silva, que hoje vem falar sobre o anúncio do Governo sobre a abertura, no início de junho, de novas candidaturas ao apoio na compra de carros elétricos.
17: O Governo anunciou que em junho irá reabrir as candidaturas ao apoio à compra de carros elétricos. A nova fase do programa, financiada pelo Fundo Ambiental, terá a dotação inicial de 10 milhões de euros, mas o Governo admite que possa aumentar para o dobro, para os 20 milhões. As fases anteriores esgotaram a verba rapidamente. Por isso, quem estiver interessado deve preparar toda a documentação necessária para submeter a candidatura online. Todas as candidaturas terão de ser submetidas através do portal do Fundo Ambiental. Só as candidaturas online serão aceites. Quem quiser apresentar a candidatura deve ter preparado a chave móvel digital, a fatura pro forma ou documentação do veículo, o certificado de abate do carro antigo e documentos do novo veículo. A nova fase tem a particularidade de admitir retroatividade do apoio. Quem comprou um automóvel elétrico após o dia 1 de janeiro poderá candidatar-se, mesmo que tenha ficado excluído em candidatura anterior por falta de verba disponível. Os apoios a conceder podem ir até 4 mil euros para particulares ou 5 mil se forem IPSS ou autarquias. A concessão tem algumas regras, nomeadamente, o carro tem de ser novo e 100% elétrico. É exigida a prova de abate de um carro a combustão com mais de 10 anos. O preço não pode ultrapassar os 38.500 euros ou 55 mil para veículos familiares com mais de 5 lugares. A candidatura a estes apoios é uma corrida de 100 metros. Só contempla os primeiros a chegar, porque as verbas esgotam muito rápido. O programa Mobilidade Verde, aberto em março de 2025, esgotou em 3 dias. A fase seguinte, aberta a 29 de dezembro, para o programa 2025-2026, esgotou praticamente no próprio dia. O Governo admitiu que 82% da verba desapareceu nas primeiras 2 horas e, no final do dia, a dotação ficou totalmente preenchida. É um programa com um bom propósito, mas pouca verba. Acaba por criar injustiças relativas, porque há famílias que recebem o apoio e outras ficam excluídas porque a verba atingiu o limite. Seria mais equitativo e mais amigo das famílias se os carros elétricos tivessem o IVA reduzido para metade, sem prazos e sem limites materiais.
1: E agora, nesta página de economia, vamos para o negócios e empresas. A Aifan está hoje em destaque, Ana Maria Ramos.
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19: A Aifan cresce acima dos 20% com foco na expansão internacional e integração de AI. Esta tecnológica portuguesa, especializada em soluções na ótica do utilizador, está a recorrer a modelos de inteligência artificial em diferentes fases do processo produtivo, desde o desenho de experiência à pesquisa, análise e até à prototipagem e desenvolvimento de produto, quer em Portugal, quer além fronteiras, começa por dizer André Carvalho, o CEO da empresa.
20: O que nós fazemos é desenhar experiências digitais que as pessoas considerem intuitivas. Nós, quando temos uma app ou um site e o usarmos e acharmos fácil, quer dizer que por trás está um trabalho importante de garantir que as pessoas vão achar aquilo simples e, na realidade, nem vão pensar se é fácil ou difícil, simplesmente usam. O contrário é o que muitas vezes acontece, é nós lutarmos contra uma app ou contra um site. Esses são os mal desenhados, nós fazemos os primeiros. Este ano as expectativas são crescer acima de 20%.
19: Os planos passam por expandir na Europa, mas também nos Estados Unidos e consolidar em Portugal.
20: Nos últimos anos temos expandido internacionalmente de forma bastante consistente. Hoje em dia temos projetos na Europa, vários, temos projetos no Médio Oriente, temos projetos nos Estados Unidos da América e estes têm sido os mercados de maior expansão. Nós queremos apostar em mais Europa. Há muitos mercados europeus, da Europa Central e do Norte, onde o tema da experiência do cliente é cada vez mais importante. O Médio Oriente tem sido interessante, mas confesso que com esta crise recente ultimamente abrandou um pouco, o que eu acho que é completamente natural. Os Estados Unidos continuam muito interessantes, portanto, esperamos nós consolidar Portugal e crescer nestas três áreas.
19: A aposta em tecnologias como a AI condiciona já o processo de contratação de pessoal.
20: O tema das contratações, a grande alteração este ano é que nós já só contratamos pessoas que tenham competências em inteligência artificial. Nós sabemos que é isso que vai fazer a diferença. E, portanto, a contratação de recursos humanos que mostrem apetência e já conhecimentos pela inteligência artificial, para nós passou a ser um dado essencial e já só contratamos dessa maneira. E por outro lado, que eu acho que é a parte mais desafiante, a inteligência artificial faz com que as pessoas, nós todos, os utilizadores, aumentem a sua expectativa em relação às experiências que as empresas lhes oferecem. Como se fosse um empregado do banco que estivesse ali ao seu lado. Ora, isto é experiência. E, portanto, este é o nosso vetor de crescimento. É o aumento das expectativas dos utilizadores digitais. Portanto, eu este ano não consigo dizer se são mais 15, mais 30, porque vai tudo depender dos benefícios de eficiência e de eficácia, claro, que as novas pessoas com competências de inteligência artificial vão poder acrescentar. Portanto, estamos mesmo numa fase diferente, onde algumas das regras que conhecíamos antes já não se aplicam. Portanto, eu só sei que vou contratar mais pessoas, quantas vamos ter que perceber à medida que o ano vai decorrendo.
19: A Hyphen estima em 2026 crescer acima de 20% e faturar mais de 7 milhões de euros.
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1: Está concluída a página de economia na manhã TSF. Vamos a seguir para a edição das 7h30, depois o desporto nesta quinta-feira, dia 28 de maio, dia em que Kylie Minogue completa 58 anos.

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0: São 7h30, bom dia, 6h30 nos Açores. A esta hora estamos com 19 graus em Faro, 18 em Lisboa, 17 graus no Porto e Ponta Delgada e 16 no Funchal. Começamos esta síntese às 7h30, Leonor Ferreira, com a revisão em baixa do crescimento da economia portuguesa para este ano.
1: O barómetro da Confederação Empresarial de Portugal de maio baixa de 1,8% para 1,5% o crescimento económico devido aos preços elevados da energia e das matérias-primas e ainda pela quebra da confiança dos consumidores e pelo risco de subida das taxas de juro. A pressão poderá agravar-se se o Banco Central Europeu avançar, como se prevê, com uma subida das taxas de juro diretoras já em junho, mesmo que venha a ser alcançado um acordo de paz no Médio Oriente. As temperaturas deverão manter-se em níveis recorde nos próximos 4 anos. O novo relatório da Organização Meteorológica Mundial prevê que durante o período de 2026 a 2030 as temperaturas médias globais anuais variem entre 1,3 graus e 1,9 acima da média da era pré-industrial entre 1850 e 1900. Há também uma previsão do El Niño para o final deste ano, o que aumenta as probabilidades do ano seguinte, 2027, ser o próximo ano recorde. Esta atualização revela que as temperaturas médias globais deverão assim continuar em níveis recorde ou perto deles até 2030. O Irão atacou hoje uma base aérea nos Estados Unidos, na região do Golfo. A informação é avançada pela Guarda Revolucionária. O ataque é lançado em resposta a uma ofensiva norte-americana anterior contra o sul do país. O comunicado da Guarda Revolucionária não especifica a localização desta base. Em comunicado, escreve apenas que este é um aviso sério do Irão para que os Estados Unidos saibam que a agressão não ficará impune. Chega hoje ao fim o curso de 570 novos polícias da PSP. Destes, 360 serão colocados nos aeroportos e os restantes nos comandos metropolitanos da PSP do país. Os polícias vão integrar a Unidade Nacional de Estrangeiros e Fronteiras. Iniciam de imediato o curso de guarda de fronteira para entrarem em julho nos aeroportos. Segundo a PSP, 150 vão ser colocados no aeroporto de Lisboa, 90 no Porto, 70 em Faro, 30 nos Açores e 20 na Madeira. A antiga secretária de Estado dos Assuntos Europeus, Margarida Marques, considera que em matéria de defesa deve haver uma coordenação institucional entre os 27. Na entrevista ao programa da TSF Fontes Europeias, Margarida Marques diz que até agora tem havido apenas uma fragmentação.
2: Não há compras comuns, a definição do perfil de equipamento, o conceito de defesa, portanto, tudo isso tem feito até agora um por um. Cada Estado-membro tem o seu. E o que nós temos hoje é um somatório de 27 estratégias nacionais de defesa.
1: Excerto da entrevista da antiga secretária de Estado dos Assuntos Europeus, Margarida Marques, para ouvir na íntegra um pouco antes das 10 da manhã. O Banco Alimentar começa este fim de semana mais uma campanha contra a fome. 40 mil voluntários vão estar distribuídos em mais de 2 mil postos de recolha por todo o país. Isabel Joné reforça o apelo à doação, lembrando que este ano está a ser muito difícil para os portugueses.
3: Um dos apelos desta campanha é de que a pobreza está mais perto do que imaginamos, porque há muitos portugueses que hoje têm a vida difícil e que se veem aflitos para conseguir acomodar no seu orçamento familiar o acréscimo do preço do cabaz alimentar e da energia.
1: Depois do fim de semana, a campanha vai continuar online e através da ajuda vale disponível nas caixas dos supermercados. A terminar, a informação de que 10 pessoas morreram, entre elas 4 crianças, num bombardeamento israelita contra uma habitação no centro da cidade de Gaza. Uma das vítimas pode ter sido um miliciano do Hamas, é identificado como um comandante deste movimento, embora o grupo islamista não se tenha pronunciado sobre o assunto.
0: Nesta quinta-feira continuamos com tempo quente, céu pouco nublado, com mais nubosidade no litoral, intensificação do vento no litoral oeste a partir da tarde. Há também previsão de descida das temperaturas máximas no litoral. No interior o tempo continua quente, máximas de 36 graus para Évora e para Beja, 35 para Castelo Branco e 34 para Bragança. A máxima hoje para Lisboa é de 32 graus, 27 para Faro e 26 para o Porto. Nos Açores há previsão de chuva no Grupo Ocidental e aguaceiros fracos no Grupo Central. Máxima para Ponta Delgada, 19 graus. Para a Madeira, podem ocorrer também aguaceiros fracos. A máxima hoje no Funchal é de 22 graus.
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0: Já vamos ao desporto, agora o trânsito numa altura em que o IC19 está já bastante complicado na sequência de um acidente na zona de Tercena, em direção a Lisboa. Há demora desde o Cacém, depois intensidade na passagem pela Amadora e fila novamente entre o Estado-Maior da Força Aérea e o nó de Pinamanique. Para a ponte 25 de Abril, a fila na A2 já começa em Corroios, a A5 está demorada a partir de Porto Salvo, a segunda circular também já tem lentidão no sentido aeroporto Benfica, na zona da Encarnação. No Porto, conto com demora na A1 para a VCI, a partir de Coimbrões até à saída para a Avenida da Boa Vista. A VCI em direção à Rábida tem fila entre Bonjoia e o nó da A3. Na A28 em direção ao Porto, já há fila desde o nó da A4 até à rotunda AEP.
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0: Vamos à página de desporto. O Tiago Santos, começamos pelo Futebol Clube do Porto, que está no mercado de um ou dois novos avançados.
12: À procura de um novo ponta-de-lança, tem um jogador dinamarquês na agenda, a equipa do Futebol Clube do Porto, Jakub Ambayek, avançado do Brøndby, e é neste momento um dos alvos do Futebol Clube do Porto no mercado. O Tiago Barquinha Gonçalves é um dos jogadores revelação do campeonato dinamarquês.
13: O Brøndby está disposto a vender o jogador de 18 anos por um valor a rondar os 12 milhões de euros. A notícia, avançada pela imprensa local, já foi confirmada pela TSF. O emblema nórdico aguarda uma proposta concreta do Futebol Clube do Porto, que ainda não chegou. No primeiro ano de júnior, esta época, Jakub Ambayek fez 8 golos em 30 jogos no quarto classificado do campeonato, jogou nas pré-eliminatórias da Liga Conferência e já se estreou pela seleção sub-21 da Dinamarca.
12: Um júnior a jogar pela equipa principal do Brøndby, um avançado de 1,85m, que pelas seleções jovens da Dinamarca jogou 2 vezes contra Portugal e marcou nesses 2 jogos, um dos alvos do Futebol Clube do Porto no mercado de verão. O Futebol Clube do Porto que o ano passado conseguiu no mercado dinamarquês Victor Froholt, na altura com essa transferência do jogador que acabaria por se tornar o melhor do ano em Portugal. Outro médio, Issa Doumbia, já está em Lisboa, vai fazer exames médicos e assinar pelo Sporting nas próximas horas. Um jogador italiano que o Sporting contrata ao Veneza, vai custar mais de 20 milhões de euros. Também de regresso a Portugal, Marco Silva, o treinador que o Benfica quer para o lugar de José Mourinho, técnico do Fulham, que ainda não respondeu ao clube inglês e à proposta de renovação de contrato. Marco Silva, que entretanto cancelou a presença que tinha marcada para uma conferência sobre o futebol em Lisboa, cancelou essa presença nas últimas horas. O treinador que continua a negociar com o Benfica. Foi rejeitado o pedido do Casa Pia para impedir a presença de adeptos do Torriense à volta do Estádio Municipal de Rio Maior, no jogo que esta noite vai definir quem fica com a última vaga na Primeira Liga. Depois do empate a zero entre Casa Pia e Torriense, as duas equipas voltam a encontrar-se. O encontro começa às 8 da noite para acompanhar com informações na TSF. Agora, é um dirigente do Clube de Brus que confirma: o Benfica esteve prestes a vender Andreas Schjelderup no mês de janeiro. Só mesmo os 2 golos marcados pelo norueguês no jogo da Liga dos Campeões frente ao Real Madrid acabaram por travar esse negócio e fazer o Benfica mudar de opinião. Davi Rigo, o diretor desportivo do Clube de Bruges, admite num programa belga, o programa Mid-Mid, que o jogador esteve perto de se transferir para o futebol belga no mês de janeiro, mas essa exibição frente ao Real Madrid acabou por fazer o Benfica cancelar o negócio e Schjelderup acabou por ficar em Lisboa, jogador que o Benfica está agora, com o qual o Benfica está agora a tentar renovar o contrato. Já o diretor desportivo do Deportivo da Corunha garante que o clube vai tentar manter Yeremay Hernández no plantel na próxima temporada e no regresso à Primeira Liga Espanhola, isto apesar do interesse do Sporting. Numa conferência de imprensa, Fernando Soriano garantiu que o jogador Yeremay está nos planos do Deportivo da Corunha e que o clube tem muito para oferecer ao jogador, apesar do interesse de clubes que vão na próxima época jogar a Liga dos Campeões, como é o caso do Sporting. Talvez Yeremay tenha escutado as palavras de ontem de Frederico Varandas, o presidente dos Leões, que faz um balanço da temporada e deixa um aviso aos jogadores do plantel.
14: Um jogador do Sporting tem a obrigação, e eu percebo que os jogadores do Sporting têm os seus objetivos pessoais. Eu respeito e quero que os meus jogadores tenham isso. Objetivos pessoais, objetivos como participar em campeonatos de, neste caso, do mundo, representar as suas seleções, fazer grandes campanhas europeias. Eu respeito isso. Mas o objetivo principal de um jogador do Sporting é ganhar títulos pelo Sporting, entidade patronal que lhe paga o salário. E se a motivação não for a mesma, esse jogador, seja quem for, não terá espaço no Sporting.
12: Um aviso de Frederico Varandas, numa altura em que o Sporting já prepara a nova época. Entretanto, os Leões venderam o passe de Rodrigo Ribeiro ao Augsburgo, um jogador formado no clube, rende aos cofres do Sporting 5 milhões de euros. Ele já estava emprestado este clube da Liga Alemã. O Crystal Palace venceu a Liga Conferência deste ano com um triunfo sobre o Rayo Vallecano, golo do João Filipe Mateta, que acabou por entregar à equipa inglesa o primeiro a título internacional, a segundo a título para clubes ingleses nas provas europeias de futebol esta temporada, depois da vitória do Aston Villa na Liga Europa. Está perto de acontecer o primeiro grande negócio do mercado de verão no futebol europeu. O Barcelona tem um acordo com o Newcastle para a compra do passe de Anthony Gordon, o avançado inglês. Por 70 milhões de euros, o jogador vai viajar nas próximas horas para a Barcelona. No hóquei em patins, o Sporting foi ao Dragão Caixa vencer por 7-3 no primeiro jogo da meia-final do play-off do campeonato. Hoje é a vez de Benfica e Barcelos medirem forças pela primeira vez.
0: Está concluída esta primeira página do TSF Desporto com Tiago Santos. Vamos para as novidades do mundo digital daqui a pouco. Temos também a memória de elefante, mas para já o Magazine de Serralves, a agenda da Fundação Serralves, com Inês Cortes e Joaquim Dias.
15: Se todos os caminhos vão dar a Roma, de 29 a 31 de maio, todos os caminhos vão dar a Serralves. Vem aí um dos maiores festivais culturais da Europa, o Serralves em Festa. Sejam bem-vindos e bem-vindas à edição desta semana do Magazine de Serralves. Durante 3 dias e 2 noites, Serralves transforma-se numa cidade artística que nunca dorme. Ao longo de 50 horas sem parar, o público é convidado a caminhar entre sons, imagens e espetáculos que surgem a cada esquina, nos espaços da Fundação. São mais de 600 artistas dos 4 cantos do mundo. Na música, o coordenador Pedro Rocha anuncia ao microfone alguns artistas que vão subir ao palco.
16: Dentro dos nomes históricos, obviamente o destaque vai para os Cybertron, que vão tocar na noite de sexta-feira. É um projeto que foi visionário no sentido de ter lançado as raízes do techno. E dentro da música nacional, gostaria obviamente de destacar os Mamorta, que responderam ao desafio que Serralves lhes lançou para apresentarem aqui no Serralves em Festa um projeto original. Também o Conan Osiris, que apresentará os espetáculo no palco principal.
17: Aniki Bebe, Aniki Bobo, Passarinho Toto, Birimbau, Cavaquinho, Salamão, Sextão, Polícia, Ladrão.
15: No cinema, o destaque vai para Manuel de Oliveira e para a forma como o Porto e o Douro atravessam a obra do realizador. António Preto deixa alguns exemplos do que vai ser projetado.
18: Vamos ter o Aniki Bobó, incontornável, o Douro Faina Fluvial, primeiro filme de Manuel de Oliveira que incide precisamente sobre o Douro, Rio e a cidade do Porto, mas também o Pintor e a Cidade, também o Valabrão, o Princípio da Incerteza, Porto da Minha Infância.
15: As artes performativas também ocupam o recinto, com propostas pensadas para surpreender. A responsável Cristina Grande levanta o véu sobre algumas delas, a começar por Tenet.
19: um espetáculo acrobático de grande formato, criado e apresentado pelo coletivo catalão Neonoia Coletiva. Através de uma gramática acrobática extremamente rigorosa, constroem-se e desconstroem-se configurações físicas que operam como arquiteturas transitórias, explorando a força do coletivo, e voltamos novamente à construção de uma comunidade. Outra encomenda, o apagão de uma noite de verão, um percurso performativo do Teatro da Didascália, num mundo mergulhado, evidentemente, num apagão, os humanos vêm-se forçados a reorganizar-se em pequenas comunidades junto da floresta, onde sonho e amor se afirmam como formas de disrupção. Um percurso a descobrir, à noite, intimista e inesperado.
20: Vamos todos fazer uma canção, yeah!
15: E há ainda atividades para famílias, oficinas e espetáculos inesperados. Inês Pina destaca uma das propostas que vai estar logo à entrada do museu.
20: Vamos fazer uma canção, vamos fazer uma canção!
21: Através da Companhia Teatro Praga, o espetáculo Fazer Uma Canção, e portanto será um espetáculo que é ao mesmo tempo uma conversa, é ao mesmo tempo um concerto, uma aula sobre pensamento, política e amores.
20: Vamos fazer uma rave, pessoal! Vamos todos dançar!
15: Na 20ª edição, o Serralves em Festa junta públicos de várias gerações. O diretor do museu, Filipe Verne, destaca como esta festa já chegou a muitas pessoas.
13: Saber que Serralves em Festa recebe 250 mil visitantes durante 50 horas todos os anos significa que durante 20 anos chegamos a mais de 4 milhões de pessoas.
15: Mas Serralves não quer ficar por aqui e por isso prepara-se para mais uma edição explosiva de arte contemporânea, pronta para acolher e deslumbrar mais visitantes. Tudo acontece de 29, sexta-feira, a 31 de maio, domingo, na Fundação de Serralves. Aproveite para enviar esta edição a uma pessoa amiga como forma de convite para ir consigo. Pode encontrar este episódio no site da TSF, no Facebook da Fundação ou nas principais plataformas de podcast.
0: Inês Cortes e Joaquim Dias com o Magazine de Serralves à quinta-feira na manhã TSF. Vamos para o mundo digital. Rui Tucayana, hoje para conhecermos os óculos de realidade aumentada mais leves do mercado.
22: A X-Real anunciou o lançamento de uma nova submarca, uma espécie de low-cost batizada de X-by X-Real, ou XBX. A X-Real é uma das companhias que está na linha da frente dos óculos de realidade virtual e mista. São eles que, a par da Samsung, estão a desenvolver o sistema Android XR com a Google. Com o anúncio da criação da XBX, a X-Real desvendou também o primeiro produto desta nova submarca, chama-se A01, e mais do que tudo, ele tem dois pontos fortes: a leveza e o preço muitíssimo competitivo. São óculos com um ecrã em cada lente e pesam 62 gramas. São os mais leves do mercado. E apesar do preço, os painéis não parecem ser maus. Pelo menos são mais brilhantes do que aqueles que se encontram nos concorrentes. Atingem os 1.600 nits. São direcionados para viajantes, entusiastas de cinema portátil e jogadores de videojogos. É por isso que o XBX A1 não inclui câmaras integradas na armação. O objetivo da marca é oferecer uma experiência de ecrã virtual de alta qualidade sem o peso extra dos componentes de captação de imagem. Foram lançados ontem na China e anunciados para julho nos Estados Unidos. Por cá ainda não têm data de lançamento, mas se o preço na América servir

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2: E hoje temos Chico Buarque na Memória de Elefante.
3: Ele é um ser plural, teatro, cinema, música, literatura, poeta, político, amante, malandro, cronista, futebol e samba. Tem o Brasil misturado nas canções e é fundamental na compreensão da história da música brasileira. Convicções políticas e sociais claras, brilhante na utilização de metáforas durante a ditadura militar. Recordo inúmeras canções, por exemplo, Cálice, Apesar de Você e Acorda Amores. Multifacetado, tem mais de 20 canções com o nome de mulheres. Chico decifra com delicadeza os sentimentos e a alma feminina. Tem canções como, exemplo, Bárbara, Carolina, Januária, Teresa ou Madalena. Foi parceiro de Tom Jobim, Vinícius de Moraes, Toquinho, Milton Nascimento e Caetano Veloso. E Chico Buarque também cantava Menino quando morre vira anjo, Mulher vira mulher no céu, Malandro vira samba quando morre. E aqui nas memórias trago precisamente um samba, de Haroldo Barbosa e Luís Rei, uma canção simples e direta, notícia de jornal. Aborda a indiferença da sociedade perante o sofrimento das pessoas excluídas. A história fictícia de Joana, que após desilusões amorosas, tenta o suicídio num humilde barracão, sem que os jornais lhe dessem a devida importância. Por isso, no Brasil de 60, Chico Buarque cantou e a dor da gente não sai no jornal.
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0: agora, Mário, da tua prateleira, que memórias para o fim de semana?
1: Para amanhã, uma cartada de risco feita com classe.
2: A notícia do Jornal de Chico Buarque hoje na Memória de Elefante com Manuel Costa Monteiro e Mário Fernando. Vamos para o Grande Jornal às 8 já a seguir.

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0: 2030 e União Europeia. Muito bom dia, 7h58, menos uma hora nos Açores. Está no ar amanhã TSF de quinta-feira.
1: A Confederação Empresarial de Portugal atribui ao PRR uma espécie de superpoder. As obras financiadas pela Europa podem ajudar a travar aquilo que já é um travão no crescimento económico e que poderá ser ainda maior até ao final deste ano. Hoje é o dia em que vai saber-se quem joga na Primeira Liga na próxima temporada, se o Casa Pia, se o Torriense. Há 100 anos, morreu a Primeira República e começou a primeira das ditaduras que levaria à instituição do Estado Novo. 100 anos depois, estreia um filme que conta o último capítulo da vida de Salazar. Já não era ditador, mas vivia rodeado de um pequeno grupo de pessoas que criava, à volta dele, uma espécie de realidade alternativa.
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0: Continuamos com um tempo quente, céu pouco nublado, mas com alguma nebulosidade no litoral, intensificação do vento no litoral oeste a partir da tarde. Há também previsão de descida das máximas no litoral, mas no interior. O tempo continua bastante quente, 36 graus de máxima para Beja e para Évora, 35 para Castelo Branco e 34 para Bragança. A máxima para o Porto é de 26 graus, 32 para Lisboa e 27 para Faro. Nos Açores, chuva no grupo ocidental e aguaceiros fracos no grupo central. A máxima em Ponta Delgada é 19 graus. Para a Madeira, conta também com aguaceiros fracos. Máxima no Funchal, 22 graus. Está no ar o Grande Jornal às 8 na manhã TSF, Nuno Domingos.
1: Para começar, uma análise da CIP à economia portuguesa aponta para um crescimento de 1,5% este ano, ou seja, abaixo de 1,8% que estavam inicialmente previstos. A previsão consta do barómetro da Confederação Empresarial de Portugal. A CIP revela que a economia portuguesa, à semelhança de outras economias europeias, vai ressentir-se dos efeitos da guerra no Médio Oriente, mesmo que seja alcançado já um acordo de paz entre o Irão e os Estados Unidos, Cláudio Patrício Silva.
5: Portugal deverá acompanhar a tendência de revisão em baixa observada na maioria das economias europeias. A culpa é do preço do petróleo, do gás natural e de diversas matérias-primas. A subida rápida dos preços, no mês de março, provocou também uma queda acentuada do nível de confiança dos consumidores, que atingiu os valores mais baixos desde novembro de 2023. Rafael Alves Rocha, diretor-geral da CIP, lembra que está prevista a subida das taxas de juros diretoras pelo Banco Central Europeu, o que vai agravar ainda mais o impacto negativo do aumento do preço da energia. Isto mesmo que seja alcançado já um acordo de paz entre o Irão e os Estados Unidos. Mas nem todos os indicadores são negativos. O barómetro da CIP prevê que, se o PRR mantiver o ritmo de execução que o Governo espera até ao final do ano, este programa será um contributo central para sustentar o crescimento da economia. O relatório sublinha que, no primeiro trimestre do ano, já se notou o crescimento do investimento em Portugal graças ao PRR. Outro sinal positivo é que, apesar de os indicadores de confiança voltarem a cair, de uma forma geral, há setores onde há melhorias, nomeadamente na construção e obras públicas e no comércio a retalho. Os valores de abril mostram ainda uma evolução muito positiva do consumo de cimento e do comércio de automóveis.
1: São por isso dois dos superpoderes que a economia portuguesa pode utilizar para resistir a esta quebra da economia relacionada com os impactos da guerra. Por um lado, a construção e o PRR, por outro lado, o consumo interno através do comércio retalho. O PCP vai testar hoje a Ministra do Trabalho para aquilo que chama de malefícios do pacote laboral. No Parlamento, esta quinta-feira, há uma interpelação que o partido espera que conte com a presença da Ministra do Trabalho. É uma interpelação sobre as condições de vida dos trabalhadores, sem esquecer a reforma das leis laborais. Uma semana depois da entrada em vigor, da entrada do diploma no Parlamento, o diploma é o pacote laboral, Paulo Santos, a líder parlamentar, insiste que o Governo já devia ter retirado esta proposta. Em jeito de ensaio para a greve geral que vai acontecer na próxima quarta-feira, Paulo Santos considera que a reforma das leis laborais consiste numa declaração de guerra aos trabalhadores e espera que o debate de hoje clarifique as posições dos diversos partidos.
6: As condições de vida no nosso país têm-se vindo a degradar. Eu creio que isso é sentido dia após dia nas crescentes dificuldades com os salários que não dão até ao final do mês, com o aumento do custo de vida. Isso tem se traduzido em extremas dificuldades na vida dos trabalhadores e das suas famílias. E não podemos deixar de colocar em cima da mesa, porque é extremamente grave esta declaração de guerra por parte do Governo com o pacote laboral. O pacote laboral está mais do que rejeitado. O Governo nem sequer deveria ter trazido esta proposta à Assembleia da República. Eu creio que o debate será um momento também para a clarificação de posições das demais forças políticas.
1: Paulo Santos, deputada do Bloco, aliás, do Partido Comunista Português, a líder parlamentar do Partido Comunista Português, e o debate de mais logo no Parlamento, que o PCP espera, conte com a presença da Ministra do Trabalho. O Banco Alimentar contra a Fome está a apoiar, nesta altura, 370 mil pessoas através de 2.400 instituições. São estas pessoas e estas instituições as beneficiárias da campanha que arranca hoje e vai durar todo o fim de semana, de angariação de bens, particularmente de bens alimentares, que são os mais necessários, explica a Presidente da Federação Portuguesa de Bancos Alimentares, Isabel Joné.
7: Nós privilegiamos os bens básicos, não perecíveis, como o leite, o arroz, as massas, atum, salsichas, cereais de pequeno almoço, azeite, óleo, mas são bem-vindos todos os produtos que as pessoas queiram doar, porque sendo esta uma campanha de partilha, é muito relevante para nós que as pessoas queiram doar aquilo que levam para a sua casa. E um dos apelos desta campanha é de que a pobreza está mais perto do que imaginamos, porque há muitos portugueses que hoje têm a vida difícil e que vêm aflitos para conseguir acomodar no seu orçamento familiar o acréscimo do preço do cabaz alimentar e da energia. E, portanto, o apelo é de proximidade.
1: Isabel Joné, Presidente da Federação dos Bancos Alimentares contra a Fome. Isabel Joné, que espera cerca de 40 mil voluntários nesta operação, uma operação que o Banco Alimentar contra a Fome repete duas vezes por ano, uma antes do Natal, outra antes do verão, que é esta que agora vai acontecer. Depois do fim de semana, esta campanha vai manter-se, mas através de donativos online e também através dos vales, os tradicionais vales que estão disponíveis nas caixas dos supermercados até ao próximo dia 7 de junho. Agora, trago às notícias uma petição que vai ser hoje discutida na Assembleia da República. É uma petição que quer dar resposta à Covid longa e à encefalomielite miálgica, conhecida como Síndrome da Fadiga Crónica. A petição vai ser discutida no Parlamento. Esta doença é caracterizada por uma exaustão física e mental elevada. Afeta cerca de 93 mil pessoas em Portugal. Um dos signatários desta petição explica na TSF que o objetivo é criar uma forma de diagnóstico para guiar os profissionais de saúde. Nuno Sepúlveda diz que para a Covid longa já existem normas, mas que estão desatualizadas.
8: A Covid longa, existe uma norma da Direção-Geral de Saúde mas que não está atualizada. No caso da encefalomielite, a síndrome de fadiga crónica, não existe nenhuma norma e por isso, digamos, o diagnóstico é feito por médicos que tenham algum conhecimento dessas doenças. E por isso que nós tentamos nesta petição é que haja esse tal reconhecimento para que depois se crie uma norma, principalmente de diagnóstico e depois de tratamento.
9: Não é apenas uma doença, e Nuno Sepúlveda explica que na Europa este tipo de doenças não estão reconhecidas e causam impactos na economia.
8: Os dados que existem são de custos económicos muito elevados. Na Europa pode ser à volta de 60 mil milhões de euros, mas são baseados em estudos que agregam dados epidemiológicos com custos associados à perda de produtividade dos pacientes, aos cuidados de saúde que depois as próprias famílias têm que prestar, tudo isso em termos também até do próprio custo para os sistemas nacionais de saúde. E por isso tudo depende também do contexto epidemiológico que cada país está. Em Portugal nós estimamos à volta de 93 mil pessoas com síndrome de fadiga crónica e encefalite miálgica. Esse número poderá ser muito maior para a Covid longa.
9: Nuno Sepúlveda, a petição é hoje apresentada na Comissão de Saúde da Assembleia da República. Há ainda muito por saber sobre o que aconteceu nas últimas horas em ataques cruzados no Golfo Pérsico. Sabe-se que os Estados Unidos atacaram pela segunda noite consecutiva uma zona militar à volta de Bandar Abbas, no Estreito de Hormuz, uma posição militar iraniana que seria responsável ou que estaria a ameaçar as forças navais americanas que estão na região. E na resposta, houve um ataque iraniano contra uma base americana que não é identificada no comunicado dos guardas revolucionários do Irão. O Kuwait diz que foi atacado por mísseis e drones, mas que as defesas aéreas resistiram a estes ataques e destruíram todos os mísseis e drones que estavam a visar o território kuwaitiano. Não se percebe se uma base americana ou não. Nada do que aconteceu nas últimas horas aparentemente fez perigar o cessar-fogo, no sentido em que tanto o Irão como os Estados Unidos continuam a dizer que as negociações continuam e que não há risco de ser interrompido o cessar-fogo que está em vigor desde início de abril. Logo à noite vamos saber quem será a 18ª equipa participante na Primeira Liga na próxima temporada. Há duas hipóteses para decidir num jogo de 90 minutos ou eventualmente com prolongamento: o Casa Pia, que foi o antepenúltimo classificado da Primeira Liga, ou o Torriense, que foi o terceiro classificado da Segunda Liga. O Casa Pia está na Primeira Liga há 4 temporadas consecutivas. O Torriense não joga na Primeira Liga há 34 anos. Na primeira mão do play-off não houve golos. Portanto, o jogo de logo à noite em Torres Novas vai ser um... Aliás, o jogo de logo à noite em Rio Maior vai ser um jogo decisivo, uma final que começa 0-0 e que, quando terminar, vai determinar precisamente essa equipa que vai estar na Primeira Liga. Este jogo tem estado rodeado de alguma polémica devido à decisão do Casa Pia, num primeiro momento, não abrir um dos setores do estádio aos adeptos do Torriense, uma situação que aparentemente foi ultrapassada ontem à noite com o anúncio da cedência de bilhetes ao Torriense. Mas o Casa Pia mantém preocupações de segurança em relação ao jogo, Paulo Fernandes Ribeiro.
10: Em comunicados, o Casa Pia revelou ter solicitado à Guarda Nacional Republicana o reforço do perímetro de segurança. O pedido foi rejeitado pela Força Policial. Em causa está, nomeadamente, a criação de uma fan zone para os adeptos de Torres Vedras nas imediações do estádio. O Casa Pia considera que a iniciativa não reúne as condições de segurança e gestão operacional adequadas. O Casa Pia considera fundamental garantir todas as condições de segurança para os adeptos que se deslocam a Rio Maior, em particular os mais jovens e crianças casapianas que vão apoiar a equipa, salienta o emblema lisboeta. De acordo com o site oficial da Liga Portuguesa de Futebol Profissional, o Estádio Municipal de Rio Maior, que tem sido a casa do emblema de Pinamanique desde o regresso ao primeiro escalão, tem capacidade para 6.984 espectadores.
9: Paulo Fernandes Ribeiro, e as preocupações de segurança à volta do jogo de mais logo, às 8 da noite. É um jogo que vai decidir quem fica ou quem vai jogar na Primeira Liga na próxima temporada. O jogo começa às 8 da noite e que tem arbitragem de Fábio Veríssimo, árbitro da Associação de Futebol de Leiria.
0: Está no ar o Grande Jornal às 8, já voltamos para outros temas que marcam amanhã. Para já o assunto hoje para o Café Duplo, Mangelique da Teresa e Bernardo Pessanha vão analisar as críticas de Passos Coelho às lideranças políticas. É daqui a minutos, a seguir às 8h30, com a moderação de Leonor Ferreira.
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0: Estamos na contagem decrescente para o Dia Mundial da Criança, que é na próxima segunda-feira, e hoje passamos por Moçambique.
9: Estamos a fazer uma espécie de roteiro pelos sítios a evitar pelas crianças, se é que elas pudessem ter escolha, dos sítios mais perigosos do mundo para viver nestes dias. E o Fundo das Nações Unidas para a Infância, a Unicef, alertou em abril para a urgência no apoio a 1 milhão de vítimas das cheias em Moçambique, metade sendo crianças. É uma emergência profundamente infantil. O país enfrenta também uma crise nutricional de grande magnitude, há fome, portanto, também um surto de cólera em várias províncias e depois, a juntar a tudo isto, há a violência em Cabo Delgado que está a aumentar. Está tudo relatado na conversa de Ricardo Alexandre com Carlos Julaia. Ele é especialista de emergências da Unicef em Moçambique.
17: A 17 de abril, a Unicef alertou para múltiplos desafios no apoio a 1 milhão de vítimas das cheias em Moçambique, metade sendo crianças, classificando a situação como uma emergência profundamente infantil. Moçambique enfrenta crise nutricional de grande magnitude, alerta a Unicef. Carlos Julaia, especialista em emergências da Unicef em Moçambique, qual é o quadro geral que nos pode dar sobre a situação das crianças nesse país?
18: Em termos humanitários, nós tivemos um aumento, neste caso, de incidentes de segurança a nível de Cabo Delgado, que criou um deslocamento de mais de 16 mil pessoas. Né? Metade dessas pessoas são crianças. Naturalmente, temos neste momento, portanto, crianças deslocadas por causa desses ataques, crianças com sinais de trauma, algumas crianças separadas, porque no processo de movimento separaram-se das suas famílias. E, portanto, temos riscos significativos de aumento de risco da violência baseada no género, incluindo perda de documentação. Né? Só este mês nós tivemos um deslocamento de cerca de 13.400 pessoas, das quais 49% são crianças. Né?
17: A situação atual em Cabo Delgado ainda é algo que vos preocupa muito, sente que as coisas estão mais calmas ou a violência tem vindo a recrudescer?
18: Não, a situação ainda é volátil e nos preocupa bastante, principalmente porque depois de um período de calmia, nos primeiros meses do ano, agora em maio, portanto, tivemos, portanto, uma subida de incidentes de segurança na província de Cabo Delgado, em vários distritos, e isso, portanto, aumentou o número da população deslocada para cerca de 16 mil. Portanto, é uma situação que nos preocupa ainda muito e que precisamos, portanto, de recursos para que tenhamos uma capacidade de responder, portanto, às necessidades humanitárias adicionais que vão surgindo. O impacto das cheias também foi grande na perda de culturas alimentares, principalmente na zona sul e centro do país, e isso, portanto, vai criar, afetou naturalmente a colheita desta época e vai conduzir, portanto, a uma dependência maior dessas famílias de ajuda em termos de assistência alimentar, pelo menos até a próxima época chuvosa. Então, aí também projeta-se um risco agravado da insegurança alimentar de crianças e seus respectivos familiares, mas que pode conduzir também ao aumento de casos de desnutrição.
17: Torna a situação mais grave em termos de futuro o facto de estarmos a falar de um país com uma média etária baixa, ou seja, muitos daqueles que são mais vulneráveis são crianças e jovens?
18: Sim, definitivamente sim, porque, como sabe, nós, Moçambique, de forma recorrente é afetado por choques climáticos e outros tipos de choques. A velocidade de recuperação de impactos desses choques, portanto, é menor em relação à ocorrência dos mesmos. Portanto, para a próxima época chuvosa já há uma indicação, portanto, que teremos um El Niño forte. Portanto, vai haver naturalmente choques adicionais já em alguns meses, o que vai, portanto, aumentar o risco das crianças que estão já em situação vulnerável.
17: Estamos perto do Dia Mundial da Criança. Que apelo é que gostaria de fazer nesta altura às autoridades do país e à comunidade internacional?
18: Bem, a primeira prioridade é, de facto, que nos ajudem com recursos adicionais para que possamos apoiar as crianças que estejam em situação de desnutrição aguda, apoiar as crianças que estejam sem acesso à escola de momento nas zonas afetadas pelo conflito, assim como as zonas afetadas pelas cheias, apoiarem-nos, portanto, com recursos para que possamos garantir o acesso seguro à água potável nas zonas vulneráveis, para que essas crianças tenham a capacidade de se prevenir contra doenças diarreicas como a cólera e, portanto, apoiarmos em recursos de proteção, recursos para que possamos garantir a proteção dessas crianças e famílias. Como sabem, têm sofrido choques recorrentes e o trauma, portanto, se não tratado de forma imediata, portanto, pode ter efeitos severos a médio e longo prazo.
9: Carlos Julaia é especialista em emergências do escritório da Unicef em Moçambique, entrevistado por Ricardo Alexandre da TSF, uma entrevista para escutar mais logo depois das 7:30 da tarde, a qualquer hora também em tsf.pt. Estamos a poucos dias de celebrar mais um Dia Mundial da Criança, é já na próxima segunda-feira.
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0: Vamos daqui a pouco para a última página deste grande jornal às 8, agora 8 horas 21 minutos.
19: Informação horária. 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
0: Nesta manhã, a TSF, estamos a assinalar os 100 anos do golpe que matou a Primeira República.
1: Foi precisamente no dia 26, no dia 28 de maio de 1926 que morreu a Primeira República e abriu caminho ao Estado Novo depois de ser instaurada uma ditadura militar. O Estado Novo só seria criado com a Constituição de 32-33, mas tudo começou neste dia 28 de maio, há precisamente 100 anos. O historiador, que é também porta-voz do livro, Rui Tavares, vê esta data como importante, mas não como uma data positiva. Ele sublinha que a memória do golpe de Estado foi configurada pelo Estado Novo.
2: Gente como António Ferro, o chefe de propaganda de Salazar, que dizia que basicamente o passado era para inventar, criou uma ideia da Primeira República que ainda é aquela que temos hoje. A ideia de que a Primeira República era apenas um caos civil, que foi substituído pela ordem militar e por Salazar. A primeira parte é verdade, mas o caos civil foi substituído pelo caos militar, porque o 28 de maio não trouxe a ordem, houve só no primeiro mês 3 golpes dentro do próprio golpe. Tudo isto é muito longe da ideia que a maior parte das pessoas têm, que associa o 28 de maio diretamente a Salazar e a uma estabilização do regime que depois durou muitas décadas.
1: E é também por isso que o livro vai hoje optar por celebrar o 28 de maio de uma outra maneira e relativa a uma outra data, porque há 115 anos foi o dia das primeiras eleições em que participou uma mulher, Carolina Beatriz Ângelo. Por isso hoje haverá uma marcha em Lisboa para evocar esse momento. O fim da Primeira República e o golpe de 1926 vão hoje também justificar uma iniciativa do Museu da Presidência da República. Pela manhã, depois das 10, há uma conversa com o historiador Luís Farinha.
3: Pode começar. Pode começar, por favor.
1: Estreia hoje nos cinemas um filme sobre um episódio recente da história de Portugal que parece um teatro do absurdo. Nos anos de 1969 e 1970, durante quase um ano e meio, o ditador que governou o país fez a convalescença de um AVC no Palacete de São Bento e um grupo restrito tudo fez para que ele pensasse que ainda governava o país. O presidente do Conselho era Marcelo Caetano, mas em São Bento o mundo corria noutro ritmo e numa espécie de realidade alternativa.
4: O senhor professor teve um AVC, mas progressivamente está a regressar aqui e agora.
5: Esqueçam o que se diz lá fora. Dentro desta casa, o seu doutor continua a ser o senhor presidente.
24: Facilmente educável. Governar é proteger as pessoas delas próprias.
1: Audiências fictícias, com protagonistas reais, reuniões a fingir do Conselho de Ministros, tudo valia para que a governanta Maria de Jesus, as criadas, o médico, todos vigiados pelos agentes da PIDE, cumprissem a ordem fundamental de esconder a realidade do povo e a Salazar. José Filipe Costa interessou-se pela história e procurou, entre as poucas fontes existentes, a matéria-prima para levar a história ao cinema. O realizador diz que o episódio é um retrato do país que fomos e não é necessária a ficção.
25: Às vezes as pessoas olham para o filme e pensam que aquilo foi criado. Há muitas coisas que são ficcionalizadas, mas aquelas que são mais... que são estruturais e que dizem muito sobre o que é que aquilo foi... não foram inventadas, ou seja...
26: Aconteceram mesmo.
25: Aconteceram.
1: No... O ator Jorge Mota veste a pele e o pijama de Salazar, reconhece que procurou mostrar a fragilidade de alguém que teve todo o poder e perdeu tudo, mas não sabe.
26: Um ser humano com algumas debilidades, desde físicas a mentais também, devido ao AVC, à procura de qualquer coisa, perdido... num sítio, em algum sítio.
24: Sinto-me muito bem. E é nessas alturas que eu vejo como os outros me veem.
5: Porquê que não pensa deixar o seu cargo?
25: Há muitas hipóteses, não é? Que nós podemos pôr ainda hoje. Até que ponto é que ele não sabia e às vezes não mentia ele próprio, não é? Ou até que ponto ele descobria e depois passado um tempo já se esquece, quer dizer, tudo isso. Agora, as personagens que estavam a viver isto e sobretudo a Maria de Jesus, essas sabiam sempre e estavam a incorporar, a encarnar aquela mentira o tempo todo.
1: O filme mostra também o poder de Maria de Jesus como governanta de Salazar.
9: A atriz Catarina Avelar mostra no filme uma mulher que adora Salazar e que tem de adaptar o poder que tem a um tempo diferente.
6: Portanto, ela tinha esse poder, mas vergava-se um bocado no seu porta austero que tinha, mas estava ali uma adoração.
9: José Filipe Costa construiu esta história a partir dos diários do médico de Salazar que estão publicados.
25: É quando, neste tempo em que ele julga que é presidente, em que Salazar julga que é presidente e já não é, é Marcelo Caetano que está no seu lugar, acontecem coisas que são muito significativas do que é a ditadura, do que é o fascismo, porque, por exemplo, o próprio médico é posto sob escuta, não é? Os seus boletins de saúde são impedidos de sair na imprensa. É como se ele tivesse sido objeto da sua própria criação, não é?
9: Pai Nosso, Os Últimos Dias de Salazar, é um filme sobre episódios reais que vão sempre parecer absurdos. Pode ser visto nos cinemas a partir de hoje, com interpretações de Jorge Mota e Catarina Avelar e a realização de José Filipe Costa.
5: O vosso reino seja feita a vossa vontade.
24: A vossa vontade.
5: Assim na terra como...

0: Estamos a fechar este grande jornal às 8. O tempo ainda para uma breve síntese com outros temas que também marcam a atualidade. Começamos com um incêndio trágico no Quénia.
1: 16 mortos, pelo menos 73 feridos. É o balanço mais recente da polícia queniana a propósito de um incêndio que aconteceu nas últimas horas numa escola. Os dados estão ainda a ser investigados por parte das autoridades quenianas. O balanço é já de grande dimensão. O Sindicato Nacional do Ensino Superior entregou um pré-aviso para a greve geral da próxima quarta-feira. O aviso estende-se a todos os docentes e investigadores das universidades e institutos politécnicos em Portugal. Em comunicado, o sindicato diz que o novo pacote laboral contraria os princípios da Lei do Trabalho. Sobre os docentes e investigadores em particular, o sindicato considera que a proposta de trabalho 21 vai bloquear as oportunidades de progressão nas carreiras. A CIP chama-lhe uma forma de conter a retração do crescimento económico, uma espécie de superpoder para o PRR e também para o consumo interno nas lojas de comércio a retalho. Serão essas duas as armas que podem evitar que a contração da economia seja maior do que aquela que está prevista para a previsão de 1,8% de crescimento. Neste momento, a CIP já aponta para um crescimento de apenas 1,5%. Hoje é o dia de decidir quem fica na Primeira Liga, ou melhor, quem joga na Primeira Liga na próxima temporada, se Casa Pia ou Torriense. O jogo que tudo vai decidir está marcado para Rio Maior, mais logo às 8 da noite.
0: Ponto final no Grande Jornal às 8, teve edição de Nuno Domingos. Vamos continuar com o tempo quente nesta quinta-feira, céu pouco nublado, ainda assim com mais nubosidade no litoral, intensificação do vento no litoral oeste a partir da tarde. Também para o litoral há a previsão de pequena descida das temperaturas máximas, que no interior continuam bastante altas, 36 graus hoje para Beja e para Évora, 35 é a máxima prevista para Castelo Branco e 34 para Bragança. Lisboa espera uma máxima de 32 graus, 27 para Faro e 26 para o Porto. Nos Açores, conto com mais nubosidade, chuva no Grupo Ocidental e aguaceiros fracos no Grupo Central, máxima para Ponta Delgada 19 graus, para a Ilha da Madeira. Há também previsão de aguaceiros fracos com máxima de 22 graus para o Funchal. Vamos passar os olhos pelo trânsito já a seguir em hora de ponta e depois temos café duplo à quinta-feira com Angélico da Teresa e Bernardo Pessanha.

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10: Vamos olhar o trânsito em hora de ponta. Nesta altura, há fila na A2 para a Ponte 25 de Abril, a partir da área de serviço do Seixal. O IC19 está difícil entre o Cacém e a Amadora e desde Alfragide até Pina-Manique. Também há demora na A5 entre a Ribeira da Laje e Linda Velha, depois entre Monsanto e as Amoreiras. A Marginal tem fila a partir de Santa Mar do Oeiras. A A1 para a segunda circular, também com demora desde São João da Talha até Sacavém. Depois a segunda circular está cheia até ao Campo Grande, nos dois sentidos. O eixo norte-sul também difícil entre a Ameixoeira e as Laranjeiras. No Porto, o trânsito está lento na A1 para a VCI. Há já fila a partir de Vila d'Este até à saída para a Avenida da Boa Vista. A A20 para a Via de Centro Interna tem fila entre a Vintes e a saída para a A3. A A3, que no sentido Maia-Porto, tem a fila habitual a partir do nó de Águas Santas. A A28 também difícil desde a ponte sobre o Rio Eça. A Circunvalação tem fila entre Rio Tinto e Ariosa em direção ao Hospital São João, a Ponte do Infante para o Porto e a Marginal para o Túnel de Ribeira também são vias a evitar nesta manhã.
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10: E agora temos café duplo à quinta-feira, Angelique da Teresa e Bernardo Peçanha. O debate é moderado por Leonor Ferreira.
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12: Pedro Passos Coelho diz que os portugueses estão a ficar impacientes com as mudanças prometidas pelo governo que nunca mais chegam. Declarações feitas numa conversa com André Ventura na apresentação de um livro na terça-feira. Já no discurso que fez, o antigo primeiro-ministro não se ficou por aqui e criticou as lideranças políticas, considerando que os políticos que vestiram a casaca do populismo para agradar a todos ficam políticos postiços e acabam sem nada como prostitutos sem caráter. Sublinhou também que entre o original e a cópia, o genuíno sempre se manifesta de uma forma muito mais eficaz. Bom dia, Angélica Teresa e Bernardo Peçanha. Começo por si, Bernardo. Como olha para esta declaração de Passos Coelho?
13: Bom, antes de mais, bom dia a ambas, bom dia a quem nos acompanha também. Acho que convém, antes de mais, começar por pôr estas declarações no seu contexto. E Passos Coelho estava precisamente na apresentação de um livro do constitucionalista de Carlos Blanco de Moraes, que aliás até esteve nas jornadas parlamentares do Chega na semana passada a falar precisamente sobre a necessidade de rever a nossa Constituição. E é nesse contexto que surgem as críticas, estas críticas aos políticos que se escondem atrás de palavras bonitas, mas que depois não têm coragem para fazer reformas. E, portanto, quando Passos Coelho fala dos políticos postiços que tendam a ser mais populistas do que os populistas, aponta precisamente para essa doença do centrão político, que são os partidos que dizem uma coisa na campanha, mas que depois, quando vão para o governo, tentam parecer corajosos, mas realmente nunca assumem as consequências das suas opções. E estas declarações de Passos apontam precisamente para esse medo dos líderes de desagradar e para uma certa falta de autenticidade política.
12: E que líderes é que ele se estaria a referir? Luís Montenegro?
13: Bom, quer dizer, nós achamos, parece-me claramente que se aplica que nem uma luva ao governo de Luís Montenegro, que é basicamente um governo que fala de reformas, mas depois, quando chega verdadeiramente a hora da verdade, falha.
12: Angélica da Teresa, e como olha para estas declarações? Passos Coelho terá exagerado?
14: Bem, antes de mais, muito bom dia e bom dia a quem nos ouve. Não me parece que tenha exagerado, aliás, é um desabafo, naturalmente que tem um eco muito maior por ter sido quem é, por ter sido primeiro-ministro, ainda por cima numa altura muito complicada que Portugal viveu, e tem direito naturalmente ao espaço dele. O que eu acho curioso e até engraçado é que depois quem lhe enfia a carapuça vem no dia a seguir dizer: ai, não é nada comigo, isto é para o outro. Portanto, tivemos o líder do Chega que disse que Passos Coelho estava claramente a avisar o governo quando criticou políticos que governavam a pensar nas próximas eleições e não nas próximas gerações, portanto isto dito por André Ventura, quando ele próprio defendeu descer a idade da reforma, e tocando a reforma dos nossos jovens e dos trintões e dos quarentões, pelo menos, e depois de ter levado aquela rebocada do próprio Passos Coelho, portanto achei graça que André Ventura viesse dizer: ai, não, isto não é nada comigo, é com Montenegro. E ainda há pouco vi uma entrevista longa do vice-presidente do PSD, Alexandre Poça, dizer que não vê como destinatário das críticas de Passos Coelho o governo, e portanto também a descartar-se deste atirar de Passos Coelho. Há uma coisa que efetivamente Passos Coelho tem razão quando diz que há uma impaciência dos portugueses quando estamos constantemente a viver os mesmos problemas. Quando se tenta mudar alguma coisa, vem logo dizer que não pode ser alterado. Portanto, o Montenegro quase não faz reformas nenhumas, mas quando tenta fazer alguma coisinha muito pequenina, o Chega é o primeiro a dizer que não pode ser e que não se pode alterar. Portanto, eu percebo quando Passos Coelho diz que há uma impaciência por parte dos portugueses, porque realmente os problemas repetem-se, eles existem e ninguém quer mudar coisa em cima nenhuma, porque, quer dizer, reformistas, quando se fala de reformistas, enfim, eu diria que pouco mais do que a Iniciativa Liberal.
12: Bernardo Peçanha, porquê que acha que Passos Coelho é tão crítico, nomeadamente Luís Montenegro, e porquê que acha que André Ventura tem sempre uma postura um pouco passiva quando está ao lado de Passos Coelho?
13: Oh, repare, Passos Coelho é muito crítico de Montenegro, porque este governo falha quando se propõe alguma reforma, acaba por falhar e acaba por não ter coragem suficiente para reformar o que quer que seja, quer na reforma laboral, quer na parte, precisamente, da Constituição, enquanto tínhamos uma oportunidade de ouro com 2/3 do Parlamento para fazer uma revisão a sério da Constituição, e acaba por não fazer isso.
12: E Passos Coelho quer ser o líder da direita?
13: Bom, eu não sei se Passos Coelho quer ser o líder da direita. Passos Coelho é uma reserva moral, digamos assim, da direita. Governou o país em condições dificílimas, com a Troika deixada pelo Partido Socialista, e, portanto, quer dizer, é uma pessoa, é um político com credenciais únicas, mas quer dizer, só perguntando a Passos Coelho, só não estou na cabeça de Passos Coelho, e, portanto, não sei o que é que Passos Coelho poderá fazer politicamente no futuro.
12: Rapidamente, e André Ventura?
13: Bom, em relação a Passos Coelho, André Ventura tem um respeito muito grande a Passos Coelho, como já várias vezes o demonstrou publicamente, não é? E, portanto, e agora esse respeito não invalida de poderem ter posições distintas em muitas áreas, como também já ficou patente agora recentemente.
12: Angélica da Teresa, porquê é que acha que Pedro Passos Coelho é tão crítico relativamente ao governo?
14: Eu acho que Pedro Passos Coelho é crítico em relação ao governo, porque, tal como eventualmente muitos portugueses que votaram no PSD, criou uma mudança. Não criou mais socialismo, e criou uma mudança e criou reformas, que foi, aliás, aquilo que o PSD prometeu em campanha. E agora que está no governo, não está a fazer aquilo que prometeu na campanha. E as poucas reformas que avança, ou falas mal, ou de forma muito tímida, ou extremamente coxas. É um PSD que é muito próximo de uma política socialista, e daí as críticas serem contundentes.
12: E em relação à postura de André Ventura em relação a Pedro Passos Coelho?
14: O André Ventura tinha esta estratégia, não é, de inclinação a Pedro Passos Coelho por reverência. Obviamente que é taticismo político, porque ele quer atrair os passistas para o lado do Chega, e não tenho dúvidas absolutamente nenhumas que depois daquele ataque da idade da reforma que Passos Coelho fez a André Ventura, chamando de irresponsável, o André Ventura ficou fragilizado e, portanto, está agora meio manco. Sempre que Passos Coelho abre a boca, ele tem medo de voltar a ser alvo dessas críticas, e, portanto, está aqui com paninhos quentes para tentar passar pelos espinhos da chuva depois do estouro que levou relativamente à idade da reforma.
12: E assim chegamos ao fim. O Café Duplo regressa amanhã.
10: Para fecharmos a semana, amanhã teremos aqui João Oliveira e Lídia Pereira, moderação de Leonor Ferreira. Faltam 15 minutos para as 9 horas. Daqui a pouco temos o TSF Pais e Filhos, também os sinais de Fernando Alves. Mas para já, assinalamos o 25 de Abril na praia. Parece mentira, com o humorista Zé Pedro Silva.
11: Aqueles mais de 50 anos para decidir a localização de um novo aeroporto não são nada quando percebemos que nem sequer sabíamos onde pôr o guarda-sol na praia. Todos em cima uns dos outros, com aquele areal todo, afinal, à disposição. Segundo a Agência Portuguesa do Ambiente, dá para assentar arraiais mesmo em frente à concessão, ou seja, mesmo em frente àqueles elegantes chapéus em pelinha da Amazónia e àquelas espreguiçadeiras. Quais espreguiçadeiras? Em espreguiçadeiras deita-se o Bad Bunny, a ver pelas cadeiras que usa. Nas sessões já são camas autênticas de solteiro, mas também de casal. Lá chegará o dia em que a concessão oferece também uma retrete daquelas modernas, sem privacidade, porque os ricos gostam de exibir tudo, inclusivamente o cocó, e pronto, com a retrete é um toldo em suite. Claro que, sabendo disto, o povo vai continuar a acumular-se todo no mesmo local, mas agora instala-se cirurgicamente em frente à concessão. Ai não! Os outros largaram 100 euros e têm uma porquinha Pepa estampada num chapéu de nylon a olhar para eles o dia todo. E a porquinha, se calhar o vento pegar-lhe bem, pode voar porque o chapéu do povo não está espetado na crosta terrestre como o toldo de palhinha. Não, não foi com uma perfuradora. Na melhor das hipóteses, foi com uma rosca em plástico. Mas tudo aquilo está muito periclitante. O povo tanto pode estar na praia, como no segundo a seguir já não estar. Ou foi uma onda, ou foi o vento. Nesse aspecto, até se podem entreter na concessão com apostas milionárias sobre qual será o primeiro a voar ou a levar com uma onda. Meio milhão no casal tatuado que adormeceu. Certo é que um chapéu do povo pode cegar um rico se aterrar tragicamente na concessão. E isto se não o tiver cegado já com o reflexo do sol no nylon. Por outro lado, já ninguém sai da concessão para ir ao mar. Acabou-se o mar. Não é com medo das alforrecas ou do peixe-aranha. É da raia miúda. Se tocam e precisam sempre de passar por ali, ninguém imagina as dores que dá. Chamam os nadadores salvadores, ui. Isso está mesmo muito inchado. Sim, sim, a raia miúda que me picou, que tinha minis numa arca e cadeiras daquelas portáteis. Enfim, ainda estamos no período de choque com a notícia. Será encontrada com certeza uma solução. Os advogados já devem ter sido contactados e vão arranjar maneira de resolver isto. Por exemplo, ocorreu-me agora. O povo chega à praia, ainda nem o sol nasceu, vão de madrugada para se instalarem no melhor lugar em frente à concessão. Problema, lá chegados, já está aquilo tudo cheio de chapéus. É a vida. São chapéus daqueles de meter nos cocktails que a concessão serve. Mas não deixam de ser chapéus. Estavam lá primeiro. É uma hipótese. Para já, temos de aguardar porque a Agência Portuguesa do Ambiente vai emitir uma orientação sobre a colocação de chapéus de sol. Sim, a Agência Portuguesa do Ambiente vai emitir uma orientação sobre a colocação de chapéus de sol.
10: Zé Pedro Silva, Parece Mentira, na manhã da TSF. Crónicas disponíveis também nas plataformas digitais. Repetem à tarde, a seguir às 6. 2-2, quem vem depois? É o nome dos ateliês da Companhia Nacional de Bailado. Conhecemos esta proposta no Pais e Filhos de hoje com Maria Ramos Santos e Paulo Jorge Guerreiro.
15: A Companhia Nacional de Bailado quer quebrar o formalismo do balé e da dança contemporânea e, por isso, convida as famílias a entrar em palco e a mexer o corpo. Os ateliês da companhia estão de regresso sob o mote 2-2, quem vem depois? A ideia é usar o movimento, a música e o espaço para estimular a criatividade dos mais pequenos e, acima de tudo, criar cumplicidade entre pais e filhos através do corpo. É uma atividade que conta com jogos, gestos, muita imaginação e, acima de tudo, ensina a seguir, guiar, comandar, confiar. É uma oportunidade para libertar o stress da semana e comunicar de uma forma totalmente diferente, a dançar. Os ateliês são divididos por idades e acontecem aos fins de semana no Teatro Camões, em Lisboa.
10: Ficou aí a sugestão no TSF Pais e Filhos desta manhã e estamos na contagem decrescente para o Dia Mundial da Criança.
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10: Estamos a 9 minutos das 9 horas da manhã. Aí estão os sinais de Fernando Alves.
17: Morreu na praia, diz-se daquele que sucumbiu ao inglório fim de um naufrágio, entregando o último suspiro à areia fina, à fímbria do mar, depois de sacudido pela pancada das ondas. Nem todos os que morrem na praia têm a consciência de que a vida não é, quase nunca é, um mar de rosas. A fímbria do mar é uma linha que marca no areal o contorno de espuma que o pélago pousa em seu manso ou enfurecido marulhar. É nessa toalha nacarada que Nautilus estende uma interminável ofrenda de conchas. A fímbria do mar ocorre igualmente em poemas e canções. No namoro que Fausto Bordal Dias compôs, espraiando-se no poema de Viriato da Cruz, aquele que chegou a ser dado como perdido no Morro da Samba, levou à avó Chica, quimbanda de fama, a areia da marca que o pé dela deixara. Detesto quando alguém diz que uma dada circunstância, o gosto da leitura ou da decifração de enigmas pela observação das nuvens, não é a sua praia, não é a minha praia. Esses que sobrevoam uma cavaqueira cordata, sentenciando-se em margem de recuo, que pessoa, por exemplo, não é a sua praia, não esperam nunca pela sétima onda e sobrepõem a própria voz às leis da arrebentação. Desconhecem que o pessoa ensaiou fechar a vida, ao menos para efeito de um poema, numa não identificada orla da praia, onde se sentiu mudo e contente do mar. Mais não pediu nesses versos, senão a brisa na face, a possibilidade de dormir sossegado no silêncio cercado pelo som brusco do mar. Quatro linhas breves a uma coluna fazem na última página do Correio da Manhã o esquife para uma mulher imóvel no areal. É isto, sem mais. O cadáver de uma mulher de 73 anos foi encontrado ontem na praia do Castelo do Queijo, Porto. Terá sofrido uma paragem cardiorrespiratória quando apanhava sol. Leio e os meus pensamentos puxam a rede de uma canção com sereias

0: as duas questões não podem ser separadas. Ou seja, uma Europa mais estratégica, digamos, tem que ser uma Europa social, porque quando nós falamos em competitividade, nós precisamos de aprofundar a competitividade europeia. Olhámos para o relatório Draghi, que faz uma série de propostas para promover a competitividade da União Europeia, das economias europeias, mas é muito importante porque ele levanta exatamente essa questão. Ou seja, a competitividade tem que ir a par com a política social, ou seja, a competitividade tem que se fazer com melhores salários, com melhor formação, com mais direitos sociais, e a competitividade não pode levar nunca à redução de salários ou à redução de direitos sociais. Portanto, têm que ir necessariamente a par.
1: E acredita que essa necessidade de reforçar a defesa europeia pode ser feita num quadro institucional ou será mais os Estados, cada um por si?
0: Eu acho que deve ser feito num quadro institucional. Ou seja, acho que, digamos, o déficit de capacidade de defesa da União Europeia hoje se deve ao facto de cada Estado-membro ter a sua política de defesa. As suas compras em matéria de defesa, não há compras comuns, a definição do perfil de equipamento, o conceito de defesa. Portanto, tudo isso tem feito até agora um por um. Cada Estado-membro tem o seu. E o que nós temos hoje é um somatório de 27 estratégias nacionais de defesa. O que nós precisamos é da mais-valia que representa pôr em conjunto estas 27 estratégias nacionais.
1: Muito obrigado, doutora Margarida Marques, pela sua disponibilidade para esta entrevista. O programa Fontes Europeias, com entrevista com os portugueses que influenciam as grandes decisões na União Europeia, regressa na próxima quinta-feira na TSF, nas plataformas de podcast da rádio e em tsf.pt. Até para a semana.
2: Fontes Europeias à quinta-feira, com o correspondente da TSF em Bruxelas, João Francisco Guerreiro. Vamos para a edição das 10 já a seguir. Depois, no Fórum TSF, vamos falar dos direitos do consumidor.

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0: 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São 10 da manhã, bom dia, 9 nos Açores, está com a manhã TSF da quinta-feira.
2: Está aparentemente lançada mais uma operação anticorrupção por parte da Polícia Judiciária. O centro serão algumas autarquias dentro da cidade de Lisboa, nomeadamente freguesias, mas a SIC está a anunciar que há inspectores da Polícia Judiciária também na sede nacional do Partido Socialista. O prazo para a limpeza de terrenos florestais vai ser alargado em todo o país.

0: hoje até ao final do mês de junho. Esta manhã, mais duas adesões à greve geral da próxima quarta-feira, o Sindicato Nacional do Ensino Superior e também os trabalhadores do Teatro Nacional Dona Maria II.
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0: No Fórum TSF desta manhã, já daqui a pouco vamos falar dos direitos do consumidor e queremos ouvir a sua opinião. Devemos ter direito a ser atendidos por uma pessoa e não apenas por uma máquina quando ligamos para empresas ou serviços do Estado? As empresas costumam tratar-nos bem quando ligamos para tentar resolver uma questão, um problema? E numa era cada vez mais marcada pela inteligência artificial, precisamos ou não de reforçar os direitos do consumidor? Queremos ouvir a sua opinião, participe. 808-202-173, já lá vamos agora à edição das 10 com Nuno Domingues.
1: A Polícia Judiciária confirma à TSF que está a realizar buscas em vários locais de Lisboa relacionados com uma operação que a CNN Portugal descreve como sendo de combate à corrupção entre empresas e autarquias. No centro de tudo estarão freguesias geridas por autarcas socialistas e também empresas detidas por pessoas próximas do Partido Socialista. Essa informação pode justificar uma outra que está a ser avançada esta manhã pela SIC e pela RTP, de que há neste momento elementos da Polícia Judiciária a fazerem buscas na sede nacional do Partido Socialista no Largo do Rato, em Lisboa. No contacto feito pela TSF esta manhã, a TSF não confirmou o âmbito da operação, mas a agência Lusa refere que nesta operação estão envolvidos maioritariamente elementos da Unidade de Combate à Corrupção. Um dos visados, conta ainda a CNN Portugal, será o antigo presidente da Junta de Freguesia de Santa Maria Maior, em Lisboa, o socialista Miguel Coelho. O prazo para a limpeza dos terrenos florestais vai ser alargado em todo o país até ao final de junho, 30 de junho. A regra previa que nos concelhos onde houve estado de calamidade por causa de tempestades no início deste ano, o prazo pudesse ser alargado até ao final de junho, mas a regra geral era mesmo o final de maio, ou seja, 31 de maio, próximo domingo. Esta manhã na RTP, o Ministro da Agricultura, José Manuel Fernandes, disse que o risco de incêndio é elevado em todo o país e, por isso, o prazo vai ser alargado em todo o país.
2: Para todo o país, e face às condições climatéricas que também tivemos e às chuvas, vamos alargar o prazo de limpeza, que acabava agora em 31 de maio, até 30 de junho. E, portanto, as pessoas vão ter aqui mais uma oportunidade para limpar. Se não fizerem, vão
3: isso
2: ter
3: é uma,
2: multas.
3: Isso é uma novidade, esta...
2: É uma novidade. Isto vai ser lançado agora e já está tudo pronto. As entidades já foram ouvidas para esta prolongação do prazo para as pessoas fazerem a limpeza, e aí estamos a falar de todo o território, porque o risco de incêndio é em todo o território.
1: José Manuel Fernandes, o Ministro da Agricultura, esta manhã na RTP, as multas vão chegar depois, faz uns 4 meses que a tempestade Christine varreu o país e deixou um rastro de destruição e também de detritos florestais espalhados especialmente pela região centro. O Sindicato Nacional do Ensino Superior entregou um pré-aviso de greve para a greve geral de 3 de junho. Os professores e docentes manifestam-se contra o pacote laboral, dizem que este está a atentar contra os princípios da legislação do trabalho. O Presidente do Sindicato Nacional do Ensino Superior diz que este setor perdeu muito poder de compra nos últimos anos. José Moreira revela à TSF os motivos para a adesão a esta greve geral.
4: Temos uma série de reivindicações do próprio setor que tem muito a ver com o problema da desvalorização salarial nos últimos 20 anos, quer o setor da investigação científica, quer o setor do ensino superior, que já vai mais de 30% do poder de compra. Duvidamos que haja outra carreira na administração pública que tenha perdido tanto poder de compra. E por outro lado, vemos muito longe a resolução do problema da precariedade extrema, que é extremíssima, mais de 80% no caso dos investigadores, e é bastante significativa também no ensino superior, graças à figura dos falsos convidados. Temos uma massa enorme de docentes que a única função que cumprem é ensinar, e além disso nem sequer estão a ensinar matérias que estejam diretamente relacionadas com a sua vida profissional, portanto são docentes precários.
1: José Moreira, do Sindicato Nacional do Ensino Superior, pré-aviso

0: a todos os docentes e investigadores das universidades e institutos politécnicos. O Presidente espera uma adesão significativa por parte dos profissionais de todo o país na próxima quarta-feira. Também na próxima quarta-feira, os trabalhadores do Teatro Nacional Dona Maria II vão aderir à greve geral. Os trabalhadores reuniram-se ontem em plenário e decidiram por unanimidade aderir a este protesto. Além de rejeitarem o pacote laboral, os trabalhadores do Teatro Nacional Dona Maria II estão também em luta por um acordo de empresa que valorize direitos e condições de trabalho, cujas negociações duram há mais de uma década. Se os custos com a habitação fossem incluídos no cálculo da taxa de risco de pobreza, esta percentagem subiria 11 pontos percentuais. É o que indica a Rede Europeia Antipobreza, que hoje apresenta um documento temático sobre a pobreza e o acesso à habitação. A rede recorre à taxa de pobreza nacional de 2024, que apresenta um valor de 16,6%, para dizer que se a sobrecarga financeira da casa fosse incluída, o valor subiria para 27,6%. Ouvida pela TSF, a socióloga da Rede Europeia Antipobreza, Paula Cruz, defende por isso que se fale do número real.
1: O número oficial que nós temos que falar tem a ver com a taxa de risco de pobreza após as despesas com a habitação, que é de 27,6%. É um diferencial, e o diferencial quase que duplicou desde 2004. Significa que as despesas com a habitação são superiores neste momento. Estamos a falar de pagamento de, não só da renda ou do que pagam ao banco, mas também as despesas com a energia, portanto, tudo associado às despesas com a habitação, e o que fica é pouco. Portanto, o do rendimento que fica disponível é inferior e deixa as pessoas numa situação mais vulnerável.
0: Paula Cruz diz que entre as medidas para colmatar as dificuldades, a socióloga defende um investimento na habitação pública, dado resto conta dos principais grupos com mais dificuldades de acesso à habitação.
1: Comunidades ciganas, os jovens, os imigrantes, as próprias pessoas idosas e as famílias com crianças, que também lidam com dificuldades no acesso à habitação. E temos também um parque habitacional público que não tem tido um investimento que deveria ao longo destes anos. Estamos a falar apenas de 2% do parque habitacional que é público ao nível nacional.
0: Paula Cruz, uma especialista, uma socióloga da Rede Europeia Antipobreza. O documento que hoje vai ser apresentado recomenda que se pense em soluções habitacionais conforme as necessidades das pessoas, no caso, por exemplo, dos idosos ou das pessoas com deficiência, e um maior apoio aos jovens deslocados. O documento chama-se Habitação e Pobreza, da Rede Europeia Antipobreza, é apresentado hoje na Escola Superior de Educação do Instituto Politécnico de Santarém. Itália acaba de declarar alerta vermelho por causa da onda de calor que está a afetar várias cidades do país. Roma é uma delas, há outras três. Itália junta-se assim a uma lista de países que na Europa têm estado a viver esta semana tempos críticos, em alguns casos, como é o caso de França, já com mortes a registar por causa desta onda de calor. A chefe da diplomacia europeia pede cautela aos Estados-membros para não caírem nas armadilhas da Rússia. Em declarações aos jornalistas antes de participar na reunião informal dos ministros dos negócios estrangeiros da União Europeia no Chipre, Kaya Kallas avisou que mais importante do que quem se senta na mesa das negociações são os temas que serão discutidos, e desvaloriza por isso a tentativa da Rússia de tentar escolher os interlocutores.
2: É claro que todos os assuntos que dizem respeito à Ucrânia só podem ser negociados e acordados pela Ucrânia e pela Rússia, mas há muitas questões que dizem respeito à União Europeia. Ora, considero que isso é uma armadilha em que a Rússia quer que caiamos. Discutimos quem deve falar com eles e, entretanto, eles já estão a decidir quem é que é adequado e quem não é. Não podemos cair nessa armadilha. As negociações são sempre um esforço de equipa, há estratégias sobre como ir para a mesa de negociações, e é por isso que o conteúdo é muito mais importante do que os envolvidos.
0: Kaya Kallas, alta representante da União Europeia para a Política Externa, lembrou que já em fevereiro uma série de medidas foram colocadas por parte da União Europeia a exigir a Moscovo em caso de eventuais negociações de paz para a Ucrânia. Agora vem este acrescento em resposta às últimas declarações chegadas do Kremlin. No mesmo dia em que as Nações Unidas estão preocupadas, a manifestar grande preocupação com a escalada de violência dos últimos dias no confronto entre Rússia e Ucrânia, e pedem que ambas as partes comecem a recorrer a algum tipo de freio para evitar maus maiores, especialmente para as populações civis. Hoje também o presidente ucraniano está de visita à Suécia.

0: E o governo sueco já disse que Zelensky vai deixar a Suécia mais logo com um novo acordo de cooperação militar, fazendo provavelmente referência ao facto de Zelensky ir assinar um acordo de fornecimento de armas suecas às tropas ucranianas.
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0: São 10h16, vamos para o Fórum TSF já a seguir. Hoje para falarmos dos direitos do consumidor e queremos ouvir a sua opinião, também como consumidor. Devemos ter direito a ser atendidos por uma pessoa e não apenas por uma máquina quando ligamos para empresas ou serviços do Estado? As empresas costumam tratar-nos bem quando ligamos para tentar resolver um problema? E numa era cada vez mais marcada pela inteligência artificial, precisamos ou não de reforçar os nossos direitos como consumidores? Queremos ouvir a sua opinião. 808-202-173, 808-202-173. Participe também no debate online, na página da TSF, no Facebook. Vamos, entretanto, saber do trânsito. Numa altura em que surge a indicação de dois acidentes em Lisboa, na Cril, um em cada sentido, em direção à Ponte Vasco da Gama, é no túnel do Grilo, provoca fila desde Olival Basto, e no sentido Sacavém-Algés, há fila, há acidente na zona de Odivelas, a provocar paragens desde a zona de Olival Basto. Mantém-se também o acidente na A2, na zona de Corroios, em direção à Ponte 25 de Abril, a provocar demora desde o nó do Fogoteiro. A segunda circular, ainda complicada no sentido Aeroporto Benfica, fila na zona da Encarnação e depois entre o relógio e a ligação ao eixo Norte-Sul, também aqui devido a um acidente, mas já resolvido. No sentido Pinamanique-Sacavém, ainda há fila entre Benfica e as Calvanas. O eixo Norte-Sul está demorado entre Telheiras e as Laranjeiras. Também há demora no viaduto Duarte Pacheco em direção às Amoreiras, a afetar o final da A5. No Porto, o trânsito lento na A1 para a VCI a partir de Coimbrões. A A3 tem fila já só na saída para a circunvalação. A A28 com demora desde o nó da A4 até à rotunda AEP.
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2: Bom dia. Hoje tenho uma pergunta direta para lhe fazer. Não é irritante quando precisamos ligar para uma empresa ou para um serviço do Estado para pedir uma informação ou tentar resolver um problema e do outro lado apenas nos atende uma máquina? E quantas vezes é que não acabamos por ficar a falar para o boneco? No Fórum TSF debatemos a necessidade de reforçar os direitos do consumidor e queremos ouvir a sua opinião. Devemos ter direito a ser atendidos por uma pessoa e não apenas por uma máquina quando ligamos para empresas ou serviços do Estado? E as empresas e o Estado costumam tratar-nos bem quando ligamos para tentar resolver um problema? Em que áreas, em que setores é que este problema é mais grave? Queremos ouvir a sua opinião. Número de telefone do Fórum 808-202-173, 808-202-173. Pode também escrever a sua opinião no Facebook da TSF. E o Miguel Correia, nosso ouvinte, escreveu no Facebook da TSF: para além de ser o garante de postos de trabalho, é uma questão de respeito. Ter alguém com quem falar e explicar o problema é totalmente diferente de marcar teclas ou falar para um gravador. Já experimentaram ler os Lusíadas ou uma máquina de estacionamento automático? É esse o espírito. Queremos, no Fórum TSF, ouvir a sua opinião e queremos também ouvir a sua opinião aqui sobre uma questão mais abrangente. Nestes tempos são cada vez mais marcados pela inteligência artificial, precisamos ou não de reforçar os direitos do consumidor? Queremos ouvir a sua opinião. Número de telefone do Fórum 808-202-173, 808-202-173. Pode também contribuir para este debate escrevendo a sua opinião no Facebook da TSF. Ainda aqui há dias a DEC nos tinha alertado para este problema e para a fraca qualidade destes serviços de atendimento ao cliente, mas hoje o pretexto direto para o debate que aqui fazemos é uma iniciativa do Partido Socialista que entregou um projeto de lei para garantir ao consumidor o direito ao contacto a uma pessoa, a um interlocutor humano. Bom dia, Sr. Deputado Nuno Fazenda, deputado do Partido Socialista, bem-vindo ao Fórum TSF. Gostava que explicasse de uma forma muito sintética aos nossos ouvintes o que é que propõe o Partido Socialista. É que acaba estes atendimentos de inteligência artificial ou que, querendo o consumidor, possa ser atendido por uma pessoa?
3: Bom dia. Antes de mais, muito obrigado pelo convite. Dizer o seguinte, esta é de facto uma medida para defender os consumidores, especialmente os mais vulneráveis, e para garantir que ninguém seja impedido ou que veja dificultado o seu acesso àquilo que é um entendimento por uma pessoa. E por isso queremos garantir na Lei da Defesa do Consumidor que há um interlocutor humano para poder atender as pessoas. E por isso o que queremos mesmo é assegurar que há humanização no tratamento dos consumidores. Porque, efetivamente, aquilo que temos vindo a assistir, e que foi, aliás, reforçado por um estudo pela DECO, como aqui já citou, é que em muitos setores da atividade nós deixámos de assistir progressivamente a uma diminuição dos canais presenciais ou telefónicos para um reforço daquilo que é a presença de assistentes virtuais, chatbot, ou sistemas automáticos de resposta. E isso verdadeiramente não responde àquilo que são as necessidades dos consumidores e, como há pouco dizia bem, um ouvinte dizia mesmo, há uma necessidade também de garantir o respeito pelo consumidor. Porque há, de facto, situações que são específicas. Isto é, em muitos casos, há situações para os consumidores que exigem uma apreciação individualizada, que há um contexto específico, que é preciso compreender as circunstâncias específicas e isto não cabe em respostas pré-programadas e muito menos por uma máquina a responder automaticamente. Mas ainda há outra questão que acresce a tudo isto, é que quando não temos uma alternativa humana fácil e ágil de aceder nesses atendimentos automáticos, isto é ainda especialmente mais grave para consumidores mais vulneráveis. E refiro-me, por exemplo, àquilo que são pessoas idosas, pessoas com deficiência, pessoas também com menor literacia digital, com cidadãos também que têm dificuldades linguísticas e, portanto, estas pessoas ficam ainda com maior dificuldade de poder obter esclarecimentos por parte daquilo que são instituições ou empresas que têm que prestar esclarecimentos e resolver problemas às pessoas. Mas mesmo já agora, para consumidores digitalmente experientes, também depois encontram-se, conforme há pouco dizia e bem, com sistemas fechados, que são repetitivos e que não conseguem, de facto, reconhecer a especificidade do problema que é apresentado. E é por isso mesmo que nós apresentamos, o Partido Socialista apresentou este projeto de lei para, precisamente, garantir que há diálogo humano, para garantir que há um direito ao contacto com um interlocutor humano. E por isso queremos prever na lei que todos os prestadores de serviços possam garantir sistemas que sejam ágeis, fáceis para qualquer cidadão poder falar com uma pessoa para poder ver o seu problema esclarecido. E no limite, se quiser, este é também um contributo naquilo que é o espírito da carta encíclica do Santo Padre Leão XIV sobre a salvaguarda da pessoa humana na era da inteligência artificial. Nós podemos e devemos aproveitar a inteligência artificial, mas nunca podemos substituí-la pela inteligência humana, pela dimensão relacional, pela dimensão afetiva e pela empatia e respeito para com o outro. Isso, efetivamente, nós assistimos em muitos casos a uma desumanização na relação entre os consumidores, as empresas e as instituições. E o que nós queremos garantir com este projeto de lei é que isso fica salvaguardado, uma garantia de que há um interlocutor humano para o tratamento dos problemas dos consumidores.
2: Esta situação com que estamos agora confrontados deixa os consumidores, tanto de empresas, mas também de alguns serviços do Estado, ainda mais fragilizados nesse contacto?
3: Neste momento, em muitos casos, claramente, e sobretudo para os públicos mais vulneráveis, os consumidores estão mais vulneráveis. Não têm, neste momento, não dispõem em muitos casos de uma resposta fácil e ágil, porque, como digo, os percursos são complexos até chegar a um operador humano, e esse percurso complexo, muitas vezes, a pessoa desiste até de querer esse esclarecimento. Ora, isso não deve ser assim. Num Estado moderno, nós temos que garantir, sem prejuízo da inovação tecnológica, que ela é importante para a simplificação de procedimentos, mas nós não podemos substituir a inovação tecnológica pela garantia do contacto humano para esclarecimento das pessoas. E claramente hoje há uma necessidade de reforçar a lei do consumidor nesta dimensão. E por isso nós mesmo tomámos a dianteira de apresentar este projeto de lei, em linha, aliás, com um estudo que foi feito pela DECO. Também quero saudar esse trabalho que é feito, porque é também um contributo, mas também aquilo que é evidência empírica e aquilo que é o contacto que todos os cidadãos têm com os vários prestadores de serviços e que nós próprios no dia-a-dia nos vemos confrontados com isso, que, como dizia e muito bem, por vezes chega mesmo a irritar esse tipo de tratamento que temos e o consumidor acaba por desistir. E por isso consideramos este projeto de lei muito oportuno, pertinente, e queremos acreditar que ele será aprovado para garantir que o consumidor fica mais protegido e mais defendido e também para garantir que há um reforço, diria, da humanização no tratamento dos consumidores.
2: E o Partido Socialista já fez alguns contactos formais ou informais no Parlamento para perceber se, permita-me aqui a expressão, se este projeto de lei tem ou não pernas para andar e ser aprovado?
3: Não, nós aquilo que fizemos foi o trabalho de casa de estudar o tema, avaliar, de avaliar também aquilo que foi o contacto com as instituições. Apresentamos o nosso projeto de lei e agora segue-se um projeto de análise e que os diferentes partidos irão avaliar. Nós acreditamos que a bondade desta iniciativa apelará ao bom senso para que seja viabilizado no Parlamento. Tem sido sempre essa a postura nossa de fazer o trabalho de casa, apresentar os projetos de lei e depois haver abertura para discussão e para diálogo, para aperfeiçoar, aprimorar aquilo que haja, aperfeiçoar e enriquecer esta proposta. E essa é a nossa disponibilidade total de ver aprofundado, se for o caso, deste projeto de lei que apresentámos para a defesa do consumidor, para garantir o interlocutor humano na defesa, no, na relação com os consumidores.
2: Agradeço ao deputado socialista Nuno Fazenda por ter explicado aqui no Fórum TSF aos nossos e às nossas ouvintes esta proposta e a justificação porque é que o PS considera importante avançar com esta proposta. O projeto de lei foi apresentado, é um projeto de lei para garantir ao consumidor o direito a ser atendido por uma pessoa quando interage com fornecedores de bens ou prestadores de serviços. Isto com o objetivo de assegurar, escreve o PS, que a inovação tecnológica não agrava as assimetrias já existentes na relação entre os consumidores e as empresas. Queremos, no Fórum TSF, ouvir a sua opinião. Devemos ter direitos a ser atendidos por uma pessoa e não apenas por uma máquina quando ligamos para uma empresa ou para um serviço do Estado para pedir informação ou para pedir a resolução de um problema? E quando fazemos isso? As empresas e o Estado costumam tratar-nos bem? Quando ligamos para tentar resolver um problema? Em que áreas e setores é que a situação é mais grave? Queremos ouvir a sua opinião no Fórum TSF. Número de telefone que lhe permite participar de viva voz, 808-202-173, 808-202-173. Pode também escrever a sua opinião no Facebook da TSF. E numa avaliação mais abrangente, que opinião tem? Precisamos ou não de reforçar os direitos do consumidor nestes tempos que são cada vez mais marcados pela inteligência artificial? Que opinião tem o nosso ouvinte Filipe Leitão, consultor independente, que nos liga da Alemanha? Bom dia.
4: Bom dia, Manuel Cássio. Olha, eu sou consultor independente da área de comunicação.

0: soluções em cloud e contact center. E eu estou a ligar um pouco em contraponto daquilo que foi dito neste fórum pelo senhor deputado do PS, porque eu acho que estamos a misturar muitas coisas e, na minha opinião, esta medida não defende o consumidor, distrai apenas o consumidor naquilo que é o real problema. Porquê que alguém liga para um número de apoio ao cliente? Para resolver um problema, não ligam para falar com as pessoas. De certeza que existem várias linhas de apoio pessoais para quem se sinta sozinho e queira falar com uma pessoa. Mas as pessoas ligam porque têm um problema e querem ver o problema resolvido. E acho que precisamos desmistificar essa ideia de que um atendimento de uma pessoa é melhor ou superior ao atendimento por um sistema automatizado. Eu dou-lhe um exemplo muito simples. Muito recentemente eu tive que ligar ao meu banco e fui atendido por 4 pessoas diferentes até encontrar um operador que realmente soubesse daquilo que eu estava a pedir, portanto, interpretar o meu problema e dar o encaminhamento correto. Ora, quando falamos com um bot, por exemplo, construído com a inteligência artificial ou movido a inteligência artificial, a competência do bot é tão boa como a do humano que o programou. E, portanto, a ideia desse bot vai seguir essas guidelines do humano ou da empresa que o programou. Ora, um bot não vai ser mal educado ao telefone. Um bot não me vai desligar no telefone na cara quando percebe que não consegue resolver o mesmo problema. E se houver a necessidade, esse bot vai dar encaminhamento à chamada para um humano ou para um departamento correspondente, se houver essa necessidade. E aí entramos na verdadeira questão. Será que a empresa que está a abrir esse serviço de apoio ao cliente quer realmente resolver o problema? Aí é que é a questão, e aí concordo com o estudo da DECO, em que realmente, se calhar, devemos fazer mais para obrigar a empresa a criar métricas e a seguir essas próprias métricas de qualidade.
1: O problema está na qualidade do serviço e não no serviço em si, em sua opinião?
0: O problema está na qualidade do serviço e de querer oferecer essa qualidade de serviço ao cliente, não está na tecnologia. E também quero contrapor essa ideia de que certas determinadas pessoas com alguns problemas poderiam sentir-se menos capazes de ligar a sistemas só porque são atendidas por um sistema automático. Eu vou-lhe dar outro exemplo muito simples. Neste momento, e nós temos excelentes exemplos no mercado, até no mercado português, como a Visor, a Itemize. Qualquer pessoa que ligue, por exemplo, sem falar corretamente um português ou até falar inglês, um bot consegue mudar a língua imediatamente para essa língua. E consegue perceber até diferentes sotaques, diferentes nuances na própria linguagem. Coisas que, se calhar, o próprio humano, neste momento, já não é capaz de fazer. Portanto, eu, para terminar, centraria a questão naquilo que é que a necessidade de regular, sim. Há sistemas que têm que ser regulados e é preciso garantir a qualidade da prestação do serviço e também garantir que a empresa quer prestar essa qualidade e não distrair o consumidor e as pessoas com uma medida. E permite-me uma expressão quase populista de associar isto a um problema da tecnologia, e não estou mesmo convencido de fazer esse problema.
1: Obrigado, Filipe Leitão. Foi muito importante a ajuda que nos deu aqui neste debate, contributo deste nosso ouvinte, consultor independente nesta área que hoje aqui debatemos, Liga-nos da Alemanha. Foi um importante contributo aqui também para nos ajudar a refletir sobre esta questão que nos diz respeito a todos. Queremos, no Fórum TSF, ouvir a sua opinião. Devemos ou não ter direito a ser atendidos por uma pessoa e não apenas por uma máquina quando ligamos para empresas ou serviços do Estado? Qual é a sua experiência? É bem tratado, é bem tratada quando liga para tentar pedir uma informação ou resolver um problema? Em que áreas, em que setores é que este problema é mais grave? Queremos ouvir a sua opinião. Número de telefone do Fórum 808-202-173, 808-202-173. Pode também participar escrevendo a sua opinião no Facebook. Próximo participante no Fórum TSF é o Presidente da Federação Portuguesa de Paralisia Cerebral, Rui Coimbras. Bem-vindo a este debate. Rui Coimbras, como é que olha para este projeto de lei? Faz sentido? Este é um problema acrescido para quem tem uma qualquer deficiência?
2: Olá, bom dia ao Fórum

0: 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Geral e também de civilidades. E em relação ao que disse o ouvinte anterior, eu percebo o que disse, mas quando eu tento falar para alguma máquina, eles nunca me entendem. Ou seja, os algoritmos ainda não estão preparados para lidar com uma voz diferente do padrão habitual. Portanto, eu entendo que é importante termos a capacidade de falar com alguém que nos entenda. E porque nós, para nos digital, somos cidadãos de pleno e temos o direito de poder aceder a todos os serviços como qualquer outra pessoa. Eu vou-vos dar um exemplo. Eu, quando me inscrevi agora para o fórum da TSF, eu tive que dar a soletrar o meu nome, senão a pessoa que estava do meu lado não me conseguia entender. Se fosse uma máquina, eu não faço ideia que nome é que me ia dar, ok? É um exemplo disso. Eu vou-vos dar um outro exemplo. Eu tenho que há uma transação no Banco da Federação que eu preciso perceber um pouco mais de detalhe sobre essa transação. Eu liguei para a linha de apoio para o banco que me perguntou logo o que é que eu quero fazer sem me dar a possibilidade de usar teclas. Conclusão, eu não passo pelo isso. E muitas vezes o que me acontece é que eu tenho que ficar a responder a perguntas sem nexo para depois o algoritmo perceber que tem que me reencaminhar para um assistente. Portanto, em Portugal já entrou em vigor o European Accessible Act, portanto, o ato de a civilidade europeia que obriga o setor público e o setor privado a ter pelo menos um canal 100% acessível. E ter todas as empresas que prestam serviços, bancos, telecomunicações, enfim, todo esse conjunto de empresas têm que ter este sistema implementado. Isto não é uma opção. Isto tem que ser uma opção. Esta barreira do digital é tão ou mais grave do que uma barreira arquitetónica. E, portanto, nós todos, sociedade, temos de encontrar uma forma de resolver este problema.
1: Rui Coimbras, agradeço o testemunho que nos deixa aqui no Fórum TSF, ajudando-os também a perceber melhor a importância desta questão, a importância de existirem também atendedores quando ligamos para um sítio, não sermos apenas atendidos por um sistema de inteligência artificial, por um sistema digital, mas por pessoas. Importante este contributo que nos deixa o Presidente da Federação das Associações Portuguesas de Paralisia Cerebral. Bom dia, Paulo Fonseca. Bem-vindo ao Fórum TSF. Eu, coordenador do Departamento Jurídico e Económico da DECO, especialista também nestas áreas. Ora, a DECO fez um estudo recente sobre esta questão, intitulado o apoio, ou melhor, intitulado não, onde avaliou a qualidade do apoio aos clientes das empresas. Qual foi a conclusão, Paulo Fonseca? As empresas passaram ou chumbaram neste teste?
2: As empresas chumbaram, infelizmente, embora devo dizer que o título da nossa avaliação era mesmo o acesso do consumidor a um interlocutor humano, o que nos deixa, de facto, bastante satisfeitos que pelo menos a Assembleia da República tenha apresentado este projeto de lei, sobretudo para responder àquilo que eram as reivindicações da DECO, fruto desta análise que tínhamos feito. E porquê que as empresas, na altura também, quando fizemos este estudo, que é muito recente, volto a referir que o fizemos em fevereiro de 2026, portanto ainda está muito fresco, e o resultado foi que nós tentámos analisar 26 empresas de vários setores, isto desde as

0: telecomunicações, passando pela energia, pela banca, pela mobilidade, pelos próprios serviços digitais, plataformas de streaming, e quisemos perceber se o consumidor quisesse interagir com a empresa ou tivesse que apresentar uma reclamação, de que forma é que as empresas disponibilizavam os canais, e aqui entramos especificamente numa análise dos próprios chatbots, portanto sistemas automatizados, e a realidade não foi uma realidade, primeiro não nos surpreendeu, porque já recebíamos relatos de consumidores e queixas de consumidores neste sentido, mas veio evidenciar um problema maior. É que, na verdade, as empresas cada vez mais afastam a possibilidade do consumidor aceder à empresa, sobretudo através de vias digitais. Em primeiro lugar, e esta é a primeira conclusão que fizemos logo, é que a própria expressão apoio ao cliente desapareceu dos websites. Já existia uma lógica de autoajuda, sobretudo de orientar-se para o consumidor para perguntas frequentes, com feedback, tem alguma dúvida, ou seja, quase que a passar a mensagem de que o consumidor é que tinha um problema e não a própria empresa que tinha esse problema. Por outro lado, a nossa conclusão foi que destas 26 empresas, 70%, aliás, mais de 70% das empresas já têm, de facto, um sistema automatizado de conversação, neste caso um chatbot, e nem todos eles, e a grande maioria, efetivamente, são através de sistemas que recorrem ou à inteligência artificial ou estão efetivamente pré-programados, ou seja, são sistemas que estão pensados e configurados para respostas automáticas e pré-determinadas, embora não tenham, portanto, o mecanismo da inteligência artificial, sobretudo de criação de contexto com base em prompts. Mas, efetivamente, neste chatbot tentámos também fazer a avaliação e a conclusão foi muito clara. Em primeiro lugar, o chatbot é o que aparece mais destacado. Tudo o resto é completamente diluído no site. E aqui estamos a falar de tudo o resto, estamos a falar de contacto telefónico, estamos a falar de e-mail, estamos mesmo a falar do formulário que tem uma grande expressão. E é verdade que a nossa legislação portuguesa não acontece assim em todos os Estados-membros, sobretudo a nível da União Europeia. Portugal obriga as empresas a disponibilizarem uma linha telefónica sobre, no que diz respeito a serviços públicos essenciais, ou seja, telecomunicações, energia, água. Mas se nós quisermos efetivamente identificar esses canais, bom, nem com uma lupa, como se costuma dizer, conseguimos identificar. Isso foi uma realidade que nós verificámos. O que está destacado é o chatbot, e o que nós verificámos no próprio chatbot é que este mecanismo está sempre a criar um sistema de fricção ao consumidor, ou seja, o consumidor faz uma pergunta, a resposta é automatizada, mas nós chegámos a identificar situações, sobretudo no apoio ao cliente, em que consumidores que se registassem, que criassem uma conta, que subscrevessem um pacote adicional, nós tivemos mesmo o caso de uma empresa em que o consumidor tinha que subscrever um serviço premium para poder ter um atendimento mais rápido e mais facilitado, até mesmo na empresa de serviços públicos essenciais como a energia, os consumidores tinham acesso a mais informação, sobretudo sobre prazo, resposta, registro da sua reclamação, se tivessem uma conta no próprio site. Ora, isto identifica que as empresas estão a querer afastar o consumidor, sobretudo, da possibilidade de exercer os seus direitos, e neste caso, através da reclamação. Mais grave ainda é o facto de, quando o consumidor pensa no acesso a estes mecanismos, nós já temos aqui um sistema de autoatendimento, ou seja, o consumidor interage com estes chatbots, não tem resposta, tenta obter o contacto, ou seja, tenta aceder ao interlocutor humano, e aqui começam muitos problemas. Ou muitas vezes não é perceptível a transição entre o mecanismo automatizado e o próprio interlocutor humano. É importante realçar que muitos chatbots destas empresas já têm até alguma personalização, por exemplo, têm um nome, têm uma identificação, e que o consumidor não há identificação prévia de que está a falar com um sistema automatizado. Portanto, o consumidor começa a interagir sem saber o que está a fazer, pensa que está a falar com uma pessoa, e quando o consumidor se apercebe e tenta fazer a transição, ela não é simples. Tivemos situações em que, e nós tínhamos definido na nossa avaliação, que mais do que 5 passos para passar por um interlocutor humano era criar, de facto, uma fricção ou impedimento ao consumidor. Era quase como tentar restringir o acesso ao consumidor ou humano. Por outro lado, para além disso, ou seja, tínhamos também as situações em que o consumidor tinha que, quando pedia para falar com o interlocutor humano, ou a resposta era não, ou não está disponível, ou muitas vezes tinha que recorrer, por exemplo, tinha que fazer o download, tinha que ter o serviço WhatsApp para o fazer, porque senão não era possível, ou tinha que fazê-lo numa outra língua, ou efetivamente tinha que esperar, e muitas vezes chegava a esperar mais do que 8 a 10 minutos. E em particular, sobretudo no lado da moda, muitos dos websites, e isto importa também realçar, que os consumidores cada vez mais compram online, o que significa que a interação é cada vez mais à distância. Quando tem um problema, sobretudo no setor no têxtil, não existe de facto contactos telefónicos, não existe e-mail. Muitas vezes até na empresas, quando existe e-mail, o consumidor clica para aceder ao e-mail e é um formulário. Tudo já está pré-formatado, tudo está feito para impedir o consumidor de reclamar. E este estudo, no final, tinha uma indicação muito clara, tinha recomendações quer para as empresas, quer para o próprio legislador, e pensamos que foi aqui que os deputados terão ido beber, uma vez que nós, na altura, fizemos chegar à Assembleia da República, ao Governo, aos próprios reguladores destes setores, fizemos chegar as nossas recomendações. E a primeira que nós tínhamos desde logo era, de facto, a possibilidade de o consumidor poder aceder ou poder ter acesso ou a garantia de acesso imediato ao interlocutor humano nos sistemas automatizados. Nós não queremos diabolizar o crescimento destes sistemas, ou seja, eles têm a sua valência e podem ser úteis, sobretudo em determinado tipos de conversa ou em determinado tipo de informações. Mas numa altura em que a implementação da IA apresenta erros ou, efetivamente, situações, como se chama muitas vezes, de alucinações do próprio sistema. Alucinações não existem, porque isto é, de facto, são sistemas que têm erros e erros que têm impacto sobre os consumidores. Mas numa altura em que ainda estamos numa fase experimental de introdução desses sistemas, não podemos transferir todo o atendimento ao consumidor para estes sistemas. Nós não podemos ter uma empresa que tem milhões de utilizadores e não tem uma única pessoa a tratar as reclamações, ou então tem duas, porque todo o resto está automatizado. Isto é inaceitável para a ADECO e para os consumidores.
1: Paulo Fonseca, agradeço esse retrato que nos deixa aqui deste estudo feito pela ADECO, Direito ao Interlocutor Humano, Avaliação dos Sistemas Digitais de Apoio à Cliente, mais um testemunho aqui essencial para cada um de nós formar a sua opinião sobre esta questão com que certamente já todos fomos confrontados. Ora, este é o estudo da ADECO, que começa com uma citação de Franz Kafka: não é que lhe fosse recusada a entrada, simplesmente não havia maneira de lá chegar. Bom dia, Dr. Susana Simões de Almeida, Presidente da Associação Portuguesa de Direito do Consumo. Obrigado por ter aceitado também o nosso convite para este debate. Faz, em vossa opinião, sentido que na Assembleia da República se reforcem os direitos do consumidor para que, querendo nós isso, possamos ser atendidos por uma pessoa e não por uma qualquer máquina?
2: Muito bom dia. Permitam-me, em primeiro lugar, em representação da Associação Portuguesa de Direito do Consumo, agradecer aqui a possibilidade de nos auxiliarem aqui a cumprir também os nossos desígnios, não é? E auxiliar aqui a criação de políticas públicas de tutela do consumidor e a formar e informar o consumidor. Portanto, muito agradecemos também este espaço neste vosso fórum. Quanto à pergunta que nos dirige e a respeito deste projeto do PS de previsão de um direito substantivo do consumidor ao contacto com o interlocutor humano, a Associação Portuguesa de Direito do Consumo só tem a aplaudir a iniciativa. É de facto uma iniciativa absolutamente relevante, muitíssimo atual e simbólica até, no ano em que a Lei de Defesa do Consumidor completa 30 anos de vigência, portanto também tem aqui algum simbolismo. E particularmente adequada aqui ao contexto contemporâneo das relações de consumo, que são cada vez mais, como estavam justamente a referir, são cada vez mais digitais. E além disso, está em absoluta sintonia também com os diplomas europeus e com alguma tendência que se começa a verificar noutros países. Portanto, nós até temos o caso de Espanha, que em dezembro passado aprovou uma lei, é um regime bastante mais desenvolvido, sobre o atendimento ao cliente, que já vem contemplar também este direito ao contacto com o interlocutor humano. Enfim, naturalmente que era uma necessidade, porque todos nós temos exemplos diários desta dificuldade de sermos atendidos e, portanto, de exercermos efetivamente os nossos direitos. Eu posso dar o exemplo de hoje de manhã, que tentei reagendar uma inspeção e que, portanto, tive um atendimento telefónico automatizado e não consegui falar com o serviço. Não foi possível. Diziam que remetiam para o atendimento, mas depois, passados uns segundos, a chamada desligava e isto aconteceu duas ou três vezes. Portanto, todos nós temos esses exemplos diariamente, todos nós temos a plataformas e queremos exercer os nossos direitos, encontramos as tais chatbots que nos fazem questões e nos fazem estar ali tempo infinito, e quando muitas das vezes desistimos e, portanto, não exercemos os nossos direitos.

0: direitos. E aquilo que também estavam a dizer sobre não pretender aqui diabolizar a inovação tecnológica, o próprio preâmbulo deste projeto assim o vem dizer. Portanto, a inovação tecnológica traz aqui imensas vantagens. A questão é que não pode o consumidor ficar de facto aqui preso a um sistema fechado, repetitivo, que o impede depois de exercer efetivamente o seu direito. E portanto esta iniciativa é absolutamente premente, necessária e até equilibrada neste contexto de transformação digital.
1: Numa análise mais abrangente, nestes tempos em que a inteligência artificial avança a uma velocidade avassaladora, é cada vez mais importante reforçar os direitos dos consumidores?
0: Sem dúvida, portanto, este é um importante passo. Eu só queria assinalar aqui uma fragilidade, diria. Portanto, isto é um direito substantivo que é aqui introduzido e tem aqui alguns conceitos indeterminados que depois têm que se definir naturalmente, designadamente o horário, a exigência de ser informado que o consumidor está a interagir com o sistema automatizado, que era uma exigência até já do Regulamento de Inteligência Artificial. A existência do tal mecanismo permanente e acionável para solicitar o contacto humano. Por exemplo, Espanha fala ali em 3 minutos, ao final de 3 minutos tem que ter um contacto humano. Portanto, tem aqui previsões um bocadinho, com conceitos um bocadinho indeterminados. E aqui a fragilidade que assinalo é que, de facto, depois se calhar vamos ter um regime mais preciso e com a possibilidade do enforcement, portanto, de assegurar a efetividade desse direito. Eventualmente, eu estou aqui a sugerir a previsão na Lei das Práticas Comerciais Desleais, um artigo semelhante que venha prever aqui um regime eventualmente sancionatório em caso de incumprimento deste preceito. Agora, em termos gerais e em termos genéricos, sem dúvida, nós estamos a precisar aqui de todo um edifício normativo que proteja o consumidor em ambiente digital. O próprio projeto fala aqui em consumidores particularmente vulneráveis, não é? Portanto, os idosos, pessoas que tenham, não tenham literacia digital, mas todos nós, atualmente, em ambiente digital, somos especialmente vulneráveis. E falo das chamadas dark patterns, falo de estratégias que as plataformas criam para conduzir o consumidor a adotar uma decisão de consumo que ele de outra maneira não tomaria. Portanto, o scroll infinito, com um volume muito maior e mais destacado que o não. Portanto, há aqui um conjunto de estratégias em que o consumidor é ludibriado e é conduzido a tomar essa decisão. E temos já aqui um conjunto de diplomas, não só o Regulamento dos Serviços Digitais, mas em princípio no terceiro trimestre deste ano teremos um novo diploma legal, não sabe se é um regulamento, se é uma diretiva, que é o Digital Fairness Act, que é uma lei da equidade digital que vem procurar justamente tutelar o consumidor em ambiente digital, reforçar a tutela do consumidor em ambiente digital. E aí seguramente que vamos ter também muitas novidades ao nível nacional, não só na Lei de Defesa do Consumidor, mas depois num conjunto de outros diplomas, portanto, sem dúvida.
1: Obrigado mais uma vez pelo importante contributo que deixa aqui no Fórum TSF, o Presidente da Associação Portuguesa de Direito do Consumo, aplaudindo esta iniciativa legislativa, neste caso concreto do Partido Socialista, de propor uma alteração à lei que rege aqui os direitos dos consumidores para que, querendo nós,

0: Fórum TSF com a moderação de Manuela Cássio e a produção de Leonardo Alexandre. Temos outras notícias daqui a pouco ao meio-dia.
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0: São 11:58, menos uma hora nos Açores.
1: Cinco detidos, 37 pessoas constituídas arguídas numa operação da Polícia Judiciária na sede do PS em Lisboa e em juntas de freguesia geridas pelos socialistas na região de Lisboa e em Coimbra. Daqui a pouco as informações da Polícia Judiciária em relação a este caso. As empresas alertam para o aumento dos custos com pessoal, mas as associações de defesa do consumidor aplaudem a iniciativa do PS. Quem telefona para um serviço tem direito a ser atendido por uma pessoa e não por uma máquina. Foi com uma máquina fotográfica que percorreu o país. Neste noticiário, lembramos o fotógrafo Jorge Barros, morreu na terça-feira. O funeral é esta tarde. E mais à frente, não passamos ao lado do Dia Mundial do Vizinho.
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0: Mais um dia quente. Neste início de tarde já estamos com temperaturas de 26 graus em Lisboa, 25 em Faro e no Porto 20 graus. Jornal ao meio-dia na TSF, edição de Paulo Dias.
1: A Polícia Judiciária informa que deteve 5 pessoas e outras 37 foram constituídas arguídas na sequência de buscas na sede do Partido Socialista em Lisboa e também em juntas de freguesia na região de Lisboa e em Coimbra, geridas pelos socialistas. Em causa estão suspeitas de vários crimes, David Alvito.
5: Em comunicado, a Polícia Judiciária confirma as buscas em cumprimento de 60 mandados de busca domiciliária e 32 de busca não domiciliária nas zonas de Lisboa, Mafra, Oeiras e Coimbra. Na nota enviada às redações, a PJ escreve que estão a ser investigados os crimes de prevaricação e

0: participação económica em negócio que envolvem a adjudicação de diversos contratos por parte de várias câmaras municipais e juntas de freguesia. A CNN avança que a junta de freguesia de Santa Maria Maior em Lisboa é uma das visadas. O canal de televisão revela que o presidente da junta, Miguel Coelho, contratou em Mafra diversos ex-candidatos do PS àquela autarquia, com destaque para Sérgio Santos, que era o diretor do departamento de compras da junta de Santa Maria Maior. Os dois, avança a CNN Portugal, passaram a contratar para serviços, quase 20 empresas, também da zona de Mafra e com ligações a militantes socialistas. Estes contratos, com valores que chegaram a 800 mil euros. Os crimes terão ocorrido entre 2016 e 2022, quando Miguel Coelho era líder da junta. A CNN revela também que a junta de freguesia de Santa Maria Maior, que está a ser alvo de buscas, contratou a mulher de Duarte Moral, assessor de imprensa do PS e próximo de António Costa e José Luís Carneiro. Ela que, adianta ao canal de televisão, celebrou contratos com a conjunta por ajuste direto na ordem dos 70 mil euros entre 2020 e 2022. A judiciária adianta que até ao momento foram detidas 4 pessoas fora de flagrante delito, uma em flagrante por posse ilegal de arma. 37 pessoas ficaram ainda com o estatuto de arguídas. A CNN está a avançar que um dos detidos é mesmo o Duarte Moral. PJ sublinha no comunicado que foi enviado às redações que em causa estão procedimentos de ajuste direto ou de consulta prévia numa clara violação das normas legais aplicáveis, com prejuízo para o erário público. Para esta operação, denominada emergente, foram mobilizados cerca de 400 inspectores e peritos da PJ, além de 7 magistrados do Ministério Público.
1: Aguarda-se ainda uma reação do Partido Socialista a esta mega operação da Polícia Judiciária, com buscas na sede do PS, no Largo do Rato, em Lisboa, e também em juntas de freguesia da região de Lisboa e também em Coimbra. Já foram detidas 5 pessoas, 37 foram constituídas arguídas. Quase 42% das famílias têm algum tipo de dívida, revela hoje o Instituto Nacional de Estatística e o Banco de Portugal, com base em dados de 2024. Este inquérito sobre a riqueza das famílias mostra que entre as famílias endividadas, o valor mediano da dívida era de 35 mil euros. Apesar de tudo, o INE sublinha que em 2024 a percentagem de famílias com um elevado grau de endividamento é menor. Por outro lado, este inquérito mostra o efeito do preço das casas na carteira dos portugueses, já que a riqueza líquida média de uma família situou-se em 298 mil euros, o que traduz um aumento de 30% em relação ao último inquérito feito em 2020. Este valor da riqueza só é possível considerando a habitação própria permanente como um ativo de uma carteira patrimonial, ou seja, as famílias com casa própria são consideradas mais ricas do que as outras. E se os custos da habitação fossem incluídos no cálculo da taxa de risco de pobreza, essa percentagem iria subir 11 pontos percentuais. É o que indica a Rede Europeia Antipobreza, que hoje apresenta um documento sobre a pobreza e o acesso à habitação. A rede recorre à taxa de pobreza nacional de 2024, que apresenta um valor de 16,6%, para afirmar que se a sobrecarga financeira da casa fosse incluída, esse valor iria subir para os 27,6%. Ouvida pela TSF, a socióloga da Rede Europeia Antipobreza, Paula Cruz, defende por isso que se fale do número real.
2: O número oficial que nós temos que falar tem a ver com a taxa de risco de pobreza após as despesas com a habitação, que é de 27,6%. É um diferencial, e o diferencial quase que duplicou desde 2004. Significa que as despesas com a habitação são superiores neste momento. Estamos a falar de pagamento não só da renda ou do que pagam ao banco, mas também as despesas com a energia, portanto, tudo associado às despesas com a habitação, e o que fica é pouco. Portanto, o do rendimento que fica disponível é inferior e deixa as pessoas numa situação mais vulnerável.
1: Entre as medidas para colmatar as dificuldades, a socióloga defende um investimento na habitação pública e dá conta dos principais grupos com mais dificuldades no acesso à habitação.
2: Comunidades ciganas, os jovens, as próprias, os imigrantes, as próprias pessoas idosas e as famílias com crianças, que também lidam com dificuldades no acesso à habitação. E temos também um parque habitacional público que não tem tido um investimento que deveria ao longo destes anos. Estamos a falar apenas de 2% de parque habitacional que é público ao nível nacional.
1: O documento recomenda também que se pense em soluções habitacionais conforme as necessidades das pessoas, no caso, por exemplo, dos mais velhos ou das pessoas com deficiência, e mais apoio aos jovens deslocados. O documento Habitação e Pobreza, da Rede Europeia Antipobreza, é apresentado hoje na Escola Superior de Educação do Instituto Politécnico de Santarém. O Partido Socialista considera que é preciso proteger os mais frágeis, é por isso que o PS quer que, quando as pessoas telefonam para um serviço, sejam atendidas por alguém e não por uma máquina. O projeto de lei já foi entregue no Parlamento. No Fórum da TSF, Nuno Fazenda, deputado do Partido Socialista, defendeu que não é aceitável que as máquinas substituam cada vez mais as pessoas e mostrou-se convencido que os outros partidos vão pensar da mesma forma.
3: Queremos acreditar que ele será aprovado para garantir que o consumidor fica mais protegido e mais defendido, e também para garantir que há um reforço, diria, da humanização no tratamento dos consumidores.
4: E o Partido Socialista já fez alguns contactos formais ou informais no Parlamento para perceber se, permita-me aqui a expressão, se este projeto de lei tem ou não pernas para andar e ser aprovado?
3: Nós, aquilo que fizemos foi o trabalho de casa de estudar o tema, avaliar, de avaliar também aquilo que foi o contacto com as instituições. Apresentamos o nosso projeto de lei e agora segue-se um projeto de análise e que os diferentes partidos irão avaliar. Nós acreditamos que a bondade desta iniciativa levará ao bom senso para que seja viabilizado no Parlamento.
1: Em declarações também no Fórum da TSF, Paulo Fonseca, assessor da DECO, deu conta de um estudo da defesa do consumidor. É evidente que estamos perante um recuo no apoio ao cliente.
5: As empresas chumbaram, infelizmente, embora devo dizer que o título da nossa avaliação era mesmo o acesso do consumidor a um interlocutor humano. E porquê que as empresas, na altura também, quando fizemos este estudo, que é muito recente, e o resultado foi que nós tentámos analisar 26 empresas de vários setores, isto desde as telecomunicações, passando pela energia, pela banca, pela mobilidade, pelos próprios serviços digitais, e quisemos perceber se o consumidor quisesse interagir com a empresa ou tivesse que apresentar uma reclamação, de que forma é que as empresas disponibilizavam os canais, e aqui entramos especificamente numa análise dos próprios chatbots, e a realidade, primeiro, não nos surpreendeu, porque já recebíamos relatos de consumidores e queixas de consumidores neste sentido, mas veio evidenciar um problema maior. É que, na verdade, as empresas cada vez mais afastam a possibilidade do consumidor aceder à empresa, sobretudo através de vias digitais. Em primeiro lugar, e esta é a primeira conclusão que fizemos logo, é que a própria expressão apoio ao cliente desapareceu dos websites.
1: Pelo lado das empresas, o presidente da Confederação do Comércio e os Serviços destacou que o recurso à inteligência artificial é incontornável e ajuda também a contornar a falta de pessoas. Gustavo Paulo Duarte argumentou no fórum que as empresas podem ficar numa situação mais complicada se tiverem mais custos com o pessoal.
6: Hoje em dia falamos de dificuldades de sustentabilidade das empresas. Temos pouco valor acrescentado. Cada vez mais nós falamos em imputar mais custos, e não digo que ter lá uma pessoa é um custo, mas de facto, se houver uma alternativa em que a empresa acha que é o melhor para ela, ela deve ser livre de tomar esta decisão. Agora, o consumidor, que é o verdadeiro avaliador do serviço, vai dizer se quer ou não. E esses é que são os grandes temas. Não devemos passar tudo para a lei. Parece que então devemos obrigar quase a todos os portugueses a serem empresários, quase. De facto, estamos a obrigar tanto às empresas que às tantas já nem sabemos o que é que devemos ou o que é que se pode fazer ou não.
1: Também nas declarações que fez no Fórum da TSF, Maria do Rosário Gama, presidente da Associação de Aposentados, Pensionistas e Reformados, acredita que esta é uma medida necessária, principalmente para as pessoas mais velhas.
7: É uma iniciativa importante, sim. Sem diabolizar a inovação tecnológica, eu acho que esta inovação não pode deixar ninguém para trás. E, de facto, as pessoas mais velhas são pessoas que têm uma forte componente de literacia digital e, portanto, têm dificuldade em responder àquelas questões que são prima 1, prima 2, prima 3, principalmente porque as questões são colocadas, as perguntas são colocadas de tal maneira e é uma rapidez de tal maneira grande que não dá tempo sequer para processar e muitas vezes tem que voltar ao início. Por outro lado, é muito difícil para algumas pessoas já com visibilidade reduzida poderem estar a carregar nas teclas que lhes são indicadas. Por modo geral, mas principalmente para as pessoas mais vulneráveis, para as pessoas mais velhas, é muito importante terem alguém que possa encaminhá-las e dar uma resposta.
1: É essencial o atendimento por uma pessoa e não por uma máquina. A discussão esta manhã no fórum da TSF. Regresso à notícia de abertura deste noticiário. As buscas da Polícia Judiciária em juntas de freguesia do Partido Socialista e também na sede do PS. É lá que está agora o repórter da TSF, Francisco Nascimento. Francisco, com o PS a confirmar essas buscas.
8: O PS confirma que a Polícia Judiciária está na sede do Partido Socialista, aqui no Largo do Rato. Estão a ser realizadas diligências relacionadas com atividades que são imputadas a um dos seus trabalhadores, isto são palavras do Partido Socialista. Nesse comunicado que fizeram chegar às redações há poucos minutos, o PS diz também que não é visado pela investigação da Polícia Judiciária, mas sim o tal funcionário, ao que tudo indica, assessor de José Luís Carneiro, Duarte Moral, que também já tinha sido assessor de António Costa, quando o então líder do PS era primeiro-ministro. O PS garante também que está a colaborar com a Polícia Judiciária em tudo quanto lhe é solicitado, também no sentido de assegurar a boa condução das investigações e no respeito integral dos princípios e regras do Estado de Direito. São apenas três parágrafos deste comunicado do Partido Socialista, que confirma que as buscas continuam na sede do partido, no Largo do Rato, mas que o PS não é visado, mas sim um dos seus trabalhadores. É assim que o PS indica estas investigações aqui no Largo do Rato. Os membros da Polícia Judiciária ainda estão dentro da sede do Partido Socialista. Há já algumas horas nessas diligências que continuam na sede do partido. Ainda há poucos minutos, passou por aqui, curiosamente, Pedro Frazão, é deputado do Partido Chega. Ora, o deputado certamente seguiria para a Assembleia da República, tendo em conta que fica bem perto aqui do Largo do Rato. Pedro Frazão seguia com um sorriso nesta manhã, que fica marcada por essa investigação e por essas buscas, não só aqui na sede do Partido Socialista, mas também em algumas autarquias lideradas por socialistas.
1: Desde logo com o PS a sublinhar que o Partido Socialista não é visado nesta investigação da Judiciária, mas sim um funcionário, ao que tudo indica, Duarte Moral, assessor de José Luís Carneiro. Era uma pessoa intensa, que procurava ver para além do óbvio. É desta forma que Onésimo Teutónio Almeida, antigo professor universitário, descreve Jorge Barros. O fotógrafo morreu nesta semana, na terça-feira, aos 84 anos. O funeral é esta tarde em Lisboa. Onésimo Teutónio Almeida, natural da Ilha de São Miguel, nos Açores, vive há mais de 50 anos nos Estados Unidos e é o autor do prefácio de um dos livros de Jorge Barros. Entrevistado pela TSF, recorda a forma como o fotógrafo se entregava a tudo aquilo que fazia.
9: Ele era muito intenso. Uma vez aconteceu eu estar já há muitíssimos anos que não via a festa do Santo Cristo em São Miguel. Nunca tinha prestado muita atenção, quando era jovem, aos tapetes que fazem. E eu pus-me ali na rua a tirar fotos, nas ruas, a tirar fotos aos tapetes. Cruzei-me com ele. Estava ele também, todo equipado. O equipamento fotográfico dele era quase mais pesado que ele. Foi uma vez que nos encontramos pessoalmente. Uma belíssima conversa. E eu fiquei ainda mais a admirar esse lado, esse entusiasmo, essa intensidade e a maneira como ele conseguia, de facto, olhar para a realidade e para as pessoas de ângulos muito especiais, de ângulos de uma delicadeza extrema.
1: O livro que Onésimo Teutónio Almeida prefaciou chama-se Romeiros da Fraternidade, que Jorge Barros publicou no final de 2024. São fotografias que retratam uma tradição pascal muito antiga na Ilha de São Miguel.
9: São grupos que saem das freguesias e vão durante uma semana à volta da ilha toda e vão parando em todas as igrejas dedicadas à Nossa Senhora. E E isso, esse percurso dura 7 dias. Eles vão, naquele tempo iam descalços, agora já não. E eles ficavam a pernoitar, a última freguesia onde chegavam à noite, as pessoas iam ao lado da igreja buscar para casa um, dois ou três, eles davam-lhes ceia, lavavam-lhes os pés, isto naquele tempo. Portanto, eles vão rezando durante esses 7 dias, percorrendo a ilha em penitência.
1: Onésimo Teutónio Almeida confessa que durante a infância na ilha, os romeiros eram para ele uma tradição triste e até algo assustadora, sobretudo pela música que entoavam.
9: Se ouvir uma Ave Maria dos Romeiros, vai perceber, havia um lado cabernoso que parecia mesmo as caldeiras das furnas, a caldeira de Pedro Botelho, em que há um constante um ruído tétrico que vem do interior cavernoso da ilha, e os romeiros, sobretudo quando os romeiros passavam em dias de nevoeiro e cinzentos, e eles passavam com aquele andar triste, aquilo para mim tocava-me, eu sentia ouvir aquele tom, aquela música plangente, dolente, à distância, para mim tinha parecia algo tétrico.
1: Romeiros da Fraternidade mostra fotografias captadas por Jorge Barros ao longo de quase 40 anos a acompanhar estes grupos religiosos. O objetivo era registar o mistério que envolve os Açores e os açorianos.
9: Ele não estava à procura dos Açores turísticos, ele estava à procura do lado misterioso dos Açores, e isso revelava-se nas suas fotos. Quando eu me encontrei com ele, percebi que ele era assim. As fotos das pessoas, ele de facto tinha uma enorme preocupação por entrar no mistério das pessoas, e foi isso também que o levou a fazer um belíssimo álbum sobre os romeiros em São Miguel.
1: Em breve vai sair para as livrarias o último livro de Jorge Barros, chama-se Espantalhos e Campos. O funeral do fotógrafo esta tarde em Lisboa, no cemitério dos Olivais. Uma onda de calor que está a atravessar o país coloca hoje sob aviso amarelo da meteorologia 14 distritos do continente. Estas temperaturas elevadas fazem também com que os concelhos do distrito de Faro estejam hoje e pelo menos até domingo em risco máximo de incêndio, e outros pelo país em risco muito elevado. Mas se houver uma sombra e com os devidos cuidados neste Dia Mundial do Vizinho, estas condições do tempo ajudam ao convívio. Há um prédio em Lisboa onde todos os vizinhos se dão bem, e a boleia deste dia já é a tradição, uma festa com direito a churrasco, e assim, Carolina Soares Borges, vão-se criando laços que ficam para a vida.
10: Da nossa casa sai pasta bolonhesa, há sempre churrasco, porque há uma parte do jardim onde se fazem churrascos.
11: Os preparativos para o churrasco deste ano já estão em andamento. A conversa é sobre o dia do vizinho, mas podia ser sobre santos populares ou passagens de ano. Neste prédio em Lisboa organizam-se encontros entre os vizinhos e partilham-se refeições a propósito de quase tudo. E cada um leva sempre alguma coisa.
12: Temos muita sorte, há muita gente a cozinhar bem, que gosta de cozinhar. E, portanto, parece improvisado, há gente que não conseguiria viver assim, mas nós, no nosso grupo do prédio, dizemos: olha, nós estamos a pensar fazer não sei o quê, vamos umas borratas, vamos uns queijos e nananã. E o outro diz: olha, está bem, eu vou comprar não sei quantos quilos de picanha. E o outro: olha, está bem, eu levo o vinho. E acabamos sempre por sobrar comida. Pronto, toda a gente se preocupa em dar o seu melhor.
11: Cristina mora aqui, no terceiro andar, há quase 20 anos. É a inquilina mais antiga do prédio e considerada a alma das festas. Quando a vizinhança se junta, o bom ambiente não passa despercebido, nem mesmo a quem vive nos prédios ao lado.
12: Eu acho que têm inveja. Inveja, por amor de Deus, eles são ótimos. Mas eles, coitados, têm um jardim enorme que não usam. Mas por exemplo, eles acham muita piada. E porque eles sentem, quando nós... Quando
11: sentem o quê? Sentem o cheirinho ao churrasco?
12: E sentem a música? E sentem a felicidade das nossas festas? Não é?
13: Nesse baile de verão,
11: o prédio é antigo e não tem elevadores. A escadaria de madeira leva-nos ao andar de baixo, o segundo piso. Aqui mora Ricardo Rosa, o dono do prédio que parece escolher os vizinhos a dedo.
14: Ter muito, muito cuidado na triagem das pessoas que vêm para cá morar, com certeza, não no sentido de exclusão, mas no sentido de inclusão, ou seja, no sentido de perceber que há determinados grupos, determinadas pessoas que podem não se dar bem com outras que possam viver já no edifício para permitir que o bom ambiente permaneça, mas tendo sempre em atenção que também é muito importante incluir pessoas que tenham proveniências diferentes, etnias diferentes.
11: Por aqui quase não há mal-entendidos. O importante é a convivência e isso vê-se nos pequenos detalhes do dia-a-dia.
14: Há um grupo de WhatsApp onde circula informação e rapidamente, querem que eu traga não sei o quê, sim, traz, se faz favor, eu vou ali à mercearia, eu vou ali não sei o quê, vou à farmácia, alguém precisa de não sei o que mais. Pronto, é tudo muito mais simples. E também em relação à segurança. Num edifício onde se cria essa comunidade, mais facilmente nos protegemos uns aos outros.
11: Um prédio onde todos conhecem quem mora nas portas ao lado. That's when good neighbors
1: become trabalho de Carolina Soares Borges, com sonoplastia de André Tenente, neste prédio em Lisboa. E como este ano o Dia Mundial do Vizinho se celebra nesta quinta-feira, o churrasco fica para amanhã, véspera de fim de semana.
15: Bom dia, Joana Líder. Olá, Diogo Líder. Reunião às 11, não te esqueças. Rita Líder, parabéns, a apresentação foi top. Tomás Líder, como é que vai esse projeto? Estou, Teresa Líder. Li o teu e-mail. 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
0: 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Já a seguir, ficamos com os sinais de Fernando Alves.

Ciências. Morreu na praia, diz-se daquele que sucumbiu ao inglório fim de um naufrágio, entregando o último suspiro à areia fina, à fímbria do mar, depois de sacudido pela pancada das ondas. Nem todos os que morrem na praia têm a consciência de que a vida não é, quase nunca é, um mar de rosas. A fímbria do mar é uma linha que marca no areal o contorno de espuma que o pélago pousa em seu manso ou enfurecido marulhar. É nessa toalha nacarada que Nautilus estende uma interminável ofrenda de conchas. A fímbria do mar ocorre igualmente em poemas e canções. No namoro que Fausto Bordal Dias compôs, espraiando-se no poema de Viriato da Cruz, aquele que chegou a ser dado como perdido no Morro da Samba, levou à avó Chica, quimbanda de fama, a areia da marca que o pé dela deixara. Detesto quando alguém diz que uma dada circunstância, o gosto da leitura ou da decifração de enigmas pela observação das nuvens, não é a sua praia, não é a minha praia. Esses que sobrevoam uma cavaqueira cordata, sentenciando sem margem de recuo, que pessoa, por exemplo, não é a sua praia, não esperam nunca pela sétima onda e sobrepõem a própria voz às leis da arrebentação. Desconhecem que o pessoa ensaiou fechar a vida, ao menos para efeito de um poema, numa não identificada orla da praia, onde se sentiu mudo e contente do mar. Mas não pediu nesses versos senão a brisa na face, a possibilidade de dormir sossegado no silêncio cercado pelo som brusco do mar. Quatro linhas breves a uma coluna fazem na última página do Correio da Manhã o esquife para uma mulher imóvel no areal. É isto, sem mais. O cadáver de uma mulher de 73 anos foi encontrado ontem na praia do Castelo do Queijo, Porto. Terá sofrido uma paragem cardiorrespiratória quando apanhava sol. Leio e os meus pensamentos puxam a rede de uma canção com sereias, uma toada breve de Caymmi. Talvez a mulher que o sol abrasivo abraçou no areal estivesse sonhando com o marinheiro que o mar levou, talvez tenha adormecido, pensando que é doce morrer no mar.

0: Bom dia, são 11:30.
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2: E agora vamos para o programa das quintas-feiras Fontes Europeias. A antiga Secretária de Estado dos Assuntos Europeus, Margarida Marques, é convidada do programa desta semana. O reforço da defesa europeia e o papel da língua portuguesa na influência de Portugal na União Europeia são os temas abordados nesta entrevista conduzida por João Francisco Guerreiro.
3: Quando há 20 anos a conheci, enquanto representante da Comissão Europeia em Portugal, lembro-me de ouvir descrever a União Europeia como um espaço de paz construído sobre a confiança mútua num quadro institucional sólido. Hoje, com guerras na vizinhança, tensões internas e uma Europa mais fragmentada, essa ideia ainda se mantém ou estamos a entrar numa nova fase, num novo paradigma?
4: Eu acho que esta ideia ainda se mantém. E mais, acho que tudo deve ser feito para manter esse paradigma na União Europeia. A questão que coloca vai para além da Europa. Ou seja, nós vivemos hoje num mundo que assenta mais na arbitrariedade do que no direito internacional. Há países ou regiões do mundo que violam o direito internacional. Temos hoje situações de guerra em vários países, em várias regiões do mundo. Estou a pensar na Ucrânia, no Médio Oriente, alguns países em África. Face a isto, a União Europeia tem que ser uma fortaleza que protege os europeus e que é cega relativamente àquilo que se passa fora da Europa? E a minha resposta é não. Ou seja, aquilo que são os valores europeus, aquilo que é, digamos, o bloco regional e o peso do bloco regional, a União Europeia não pode ficar indiferente àquilo que se passa no mundo.
3: Olá, viva! O programa Fontes Europeias hoje é transmitido a partir do Parlamento Europeu, em Bruxelas. Estamos sensivelmente também caminho entre o Dia da Europa, o Dia de Portugal. Este mês também se celebrou o Dia Internacional da Língua Portuguesa. Uma coincidência perfeita para falar sobre o papel da língua de Camões na integração europeia. A convidada desta semana foi eurodeputada, secretária de Estado dos Assuntos Europeus, diretora da representação da Comissão Europeia em Portugal, doutora Margarida Marques. Numa União Europeia com 24 línguas oficiais, a língua portuguesa é sobretudo identidade ou pode ser também uma forma concreta de influência política?
4: Essa questão é uma questão muito interessante e eu vou colocá-la noutro patamar, ou seja, os portugueses que são profundamente pró-europeus têm uma tendência enorme em valorizar os benefícios que Portugal tem por facto de ser Estado-membro da União Europeia. O apoio político, o apoio económico, os fundos estruturais, mas muitas vezes nós desvalorizamos uma outra dimensão. E essa dimensão é exatamente a contribuição de Portugal para a União Europeia. E nessas contribuições de Portugal para a União Europeia está, sem dúvida, a língua. Está a língua, como está a cultura, como está a identidade nacional, como está a situação geográfica de Portugal e geopolítica de Portugal, o mar e as relações privilegiadas que Portugal tem com algumas regiões do mundo, designadamente o Brasil, a África, a Índia, Timor, e isso são contributos que Portugal tem trazido para a União Europeia.
3: E a União Europeia tem sabido tirar partido desses contributos portugueses?
4: Eu acho que, em alguns aspectos, sim. Nunca pensei isso para todos os aspectos, mas penso que sim. A União Europeia tem procurado tirar partido das contribuições de Portugal. E há casos concretos que ilustram aquilo que eu estou a referir. A primeira cimeira União Europeia-África realiza-se na presidência portuguesa da União Europeia de 2000. Já se realizavam outras cimeiras bilaterais antes, mas nunca União Europeia-África. A segunda cimeira União Europeia-África realiza-se na presidência portuguesa em 2007. A primeira cimeira União Europeia-Índia, a primeira cimeira União Europeia-Brasil tem lugar na presidência portuguesa da União Europeia de 2007. Portanto, temos aqui exemplos em que claramente a União União Europeia beneficiou da presença de Portugal como Estado-membro da União Europeia. A nossa língua permite uma relação mais fácil com os cidadãos que falam português em vários países do mundo, e isso também é um benefício para a União Europeia, para que os cidadãos possam melhor acompanhar, mesmo fora de Portugal, aquilo que é a União Europeia.
3: A Comissão Europeia está a preparar o próximo quadro financeiro plurianual, com uma forte pressão sobre a defesa, competitividade e alargamento. O orçamento europeu é também uma escolha política sobre o modelo de Europa. Quando se decide entre defesa, coesão, inovação ou cultura, que Europa é que fica inevitavelmente para trás?
4: Eu espero que a questão não se ponha nesses termos. Ou seja, espero que a questão não se ponha defesa, inovação, cultura, porque é uma forma de olhar para os orçamentos. Se olharmos apenas para as linhas orçamentais e que montante é que está indicado, que está definido para cada uma das linhas orçamentais, mas acho que possivelmente é necessário aumentar o orçamento em matéria de defesa, embora do meu ponto de vista a prioridade é uma maior coordenação entre as políticas nacionais, as políticas dos Estados-membros em matéria de defesa. Nós sabemos que até hoje os Estados-membros têm recusado, ou pelo menos não têm tido vontade política para partilharem a sua soberania em matéria de defesa. Se nós falamos em defesa europeia, tem que haver uma maior partilha da soberania em matéria de defesa e, portanto, o primeiro passo é necessariamente coordenação, porque o investimento em defesa, o somatório do investimento em defesa dos 27 é significativo. Evidentemente que a seguir é necessário haver um financiamento, um maior financiamento em matéria de defesa. Mas o que é que significa financiamento em matéria de defesa? E aliás, quando se coloca, por exemplo, o confronto entre investir na defesa ou investir na política de coesão, nós podemos estar a investir simultaneamente na política de defesa e na política de coesão. Se fizer um grande investimento industrial em matéria de defesa, inovação, investigação em matéria de defesa numa região da coesão, esse investimento contribui para o desenvolvimento económico e para a criação de emprego, ou seja, está a funcionar como um investimento da coesão. Portanto, a questão aqui é que o maior investimento em matéria de política de defesa não pode ser feito à custa do maior investimento na política de coesão, na política agrícola e na convergência da União Europeia.
3: E como é que isso se pode fazer? Quando diz, está a pensar num caso concreto? Pode
4: exemplificar? Estou a pensar em casos concretos naquele exemplo que referi. Por exemplo, até hoje, no regulamento do Fundo de Coesão, o investimento em matéria de política de defesa é muito limitado. É possível modificar o regulamento, mas com uma condição. É que o dinheiro da coesão, o financiamento da coesão, pode ser usado como investimento em defesa nas regiões da coesão. Se formos buscar esse financiamento da coesão para um investimento em matéria de defesa em França, numa zona, numa região que não é uma região da coesão, eu acho que isso não pode ser permitido de acordo com os regulamentos.
3: Nós estamos a assistir a uma deslocação para uma Europa mais estratégica do que social?
4: Eu acho que as duas coisas não se separam. Eu percebo a questão e a questão faz muito sentido, mas eu acho que as duas questões não podem ser separadas. Ou seja, uma Europa mais estratégica, digamos, tem que ser uma Europa social, porque quando nós falamos em competitividade, nós precisamos de aprofundar a competitividade europeia. Olhámos para o relatório Draghi, que faz uma série de propostas para promover a competitividade da União Europeia, das economias europeias, mas é muito importante, porque ele levanta exatamente essa questão. Ou seja, a competitividade tem que ir a par com a política social, ou seja, a competitividade tem que se fazer com melhores salários, com melhor formação, com mais direitos sociais, e a competitividade não pode levar nunca à redução de salários ou à redução de direitos sociais. Portanto, têm que ir necessariamente a par.
3: E acredita que essa necessidade de reforçar a defesa europeia pode ser feita num quadro institucional ou será mais os Estados, cada um por si?
4: Eu acho que deve ser feito num quadro institucional. Ou seja, acho que, digamos, o déficit de capacidade de defesa da União Europeia hoje se deve ao facto de cada Estado-membro ter a sua política de defesa. As suas compras em matéria de defesa, não há compras comuns, a definição do perfil de equipamento, o conceito de defesa. Portanto, tudo isso tem feito até agora um por um. Cada Estado-membro tem o seu. E o que nós temos hoje é um somatório de 27 estratégias nacionais de defesa. O que nós precisamos é da mais-valia que representa pôr em conjunto estas 27 estratégias nacionais.
3: Muito obrigado, doutora Margarida Marques, pela sua disponibilidade para esta entrevista. O programa Fontes Europeias, com entrevista com os portugueses que influenciam as grandes decisões na União Europeia, regressa na próxima quinta-feira na TSF, nas plataformas de podcast da rádio e em tsf.pt. Até para a semana.
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0: perguntas que os jornalistas entenderam fazer. Isso é uma atitude importante para mostrar abertura, clareza e para mostrar que não há aqui nada a esconder e que está, como tem de estar qualquer líder partidário, cooperante com as autoridades e disponível para ajudar nas investigações. Mas, na verdade, é uma declaração que não é que tenha muita substância, não tem propriamente grandes revelações novas, mas tem um peso pela forma como é feita e é uma maneira inteligente de lidar com aquele que é, obviamente, um assunto incómodo para o Partido Socialista neste mês.
1: Tratando-se, no caso de Duarte Moral, de uma pessoa muito próxima dele, não é?
0: Muito próxima dele e de outros líderes do PS. Duarte Moral é alguém que tem trabalhado na comunicação do PS, de uma forma ou de outra, há décadas. Esteve, por exemplo, há muitos anos com António Costa na Câmara de Lisboa e depois foi trabalhando sempre, umas vezes com o PS, outras vezes no setor privado, em áreas ligadas à comunicação ou ao jornalismo, mas é alguém que fez parte, ou que esteve junto do PS, trabalhando na área da comunicação, ao longo de muitos anos, estamos a falar de décadas. Não é alguém que tenha entrado para o PS pela mão do José Luís Carneiro. Não estou com isto a tentar desculpabilizar José Luís Carneiro do que quer que seja, mas estou a pôr um bocadinho de contexto. Duarte Moral é, de facto, alguém que há décadas tem este histórico de ajudar na comunicação do Partido Socialista em vários moldes, incluindo na Câmara Municipal de Lisboa, quando António Costa era presidente da Câmara de Lisboa.
1: José Luís Carneiro também não quis prolongar-se no comentário à decisão de Miguel Coelho, o antigo presidente da Junta de Freguesia de Santa Maria Maior, que já suspendeu o mandato de deputado municipal com efeitos imediatos. Ele afirma num comunicado que tomou a decisão para que o caso não condicione o grupo, o trabalho do grupo municipal do PS, também o normal funcionamento da Assembleia Municipal, nem fragiliza muito necessária fiscalização ao Executivo Municipal. Também neste caso de Miguel Coelho, José Luís Carneiro resguardou-se.
0: José Luís Carneiro resguardou-se e o próprio Miguel Coelho resguarda o Partido Socialista em Lisboa, porque Miguel Coelho não é um deputado municipal qualquer, é o líder da bancada municipal socialista e, portanto, era alguém que estaria muito fragilizado e muito condicionado na sua capacidade de fazer oposição a Carlos Moedas na Assembleia Municipal e, portanto, é a atitude lógica, não é a atitude que tem sido seguida sempre e temos vários casos de pessoas suspeitas ou arguidas, por exemplo, na esfera do PSD em Lisboa, que não se afastaram, não saíram completamente. Estou-me a lembrar, por exemplo, de Vasco Morgado, antigo presidente da Junta de Santo António, que agora já não é eleito pelo PSD, que agora, há pouco tempo, foi nomeado para ser responsável por uma área da EGA, como empresa municipal. E, portanto, apesar de Carlos Moedas ter dito algumas vezes que não trabalharia com arguidos, tem ou teve, ao longo destes anos em que é Presidente da Câmara, várias vezes pessoas ou arguidas ou suspeitas de crimes ou de condutas ilegais. E, neste caso, há aqui uma atitude política de obviamente, afastar-se para não penalizar ainda mais o Partido Socialista, que, na verdade, é penalizado por isto, obviamente, e portanto esta saída de Miguel Coelho não resolve tudo, mas ajuda um bocadinho a tirar a pressão do caso, pelo menos na Assembleia Municipal.
1: Margarida Davim, comentadora de Política Nacional da TSF. Margarida, agradeço-te este comentário, às declarações que escutámos aqui de José Luís Carneiro, o secretário-geral do Partido Socialista, numa primeira reação a estas investigações, às buscas da Polícia Judiciária na sede do PS no Largo do Rato, em Lisboa, também centrada na Junta de Freguesia de Santa Maria Maior, gerida pelo socialista Miguel Coelho entre 2016 e 2022. Miguel Coelho, que também anunciou esta tarde que suspendeu o mandato de deputado municipal com efeitos imediatos, tendo em conta estas notícias e no comunicado que enviou às redações, ele acrescenta que tomou a decisão para que o caso não condicione o trabalho do Grupo Municipal, do Partido Socialista, também o normal funcionamento da Assembleia Municipal e não fragilize ainda.

0: a fiscalização que ele entende que é necessária ao Executivo Municipal. É um caso que está a abalar o Partido Socialista e nas reações partidárias, a primeira que temos conhecimento de Mariana Leitão, Presidente da Iniciativa Liberal, questionada esta manhã pelos jornalistas, mostrou-se surpreendida e fez reparos ao Partido Socialista e também ao PSD.
1: Infelizmente, não é novidade que os dois partidos que vão disputando o poder entre eles no nosso país estão sempre envolvidos num conjunto de situações de grande opacidade, até mesmo algumas de ilegalidades, no exercício do poder político. E, portanto, aquilo que eu espero é que, até mesmo através destas situações que se vão conhecendo, que as pessoas comecem a exercer os cargos públicos com muito mais seriedade e com muito mais respeito pelo dinheiro dos contribuintes. É isso que se pretende de um político, é isso que se pretende de um político eleito também pelas pessoas.
0: Mariana Leitão, presidente da Iniciativa Liberal, há instantes no Parlamento, como escutámos, José Luís Carneiro afirmou que tudo vai fazer para que este caso seja cabalmente apurado. Francisco Nascimento.
2: Com José Luís Carneiro a dizer mais uma vez que o Partido Socialista não é visado nesta investigação, que as buscas incidem apenas num funcionário do Partido Socialista, ou o que tudo indica é Duarte Moral, assessor próximo de José Luís Carneiro. Ainda assim, o secretário-geral do PS a dizer que tudo fará para que este caso não acabe por atingir a estrutura do Partido Socialista, seja a estrutura nacional ou a estrutura autárquica.
3: Foi-nos transmitido que essas diligências não visam o Partido Socialista. Por outro lado, quero também garantir que tudo farei para que a legalidade seja defendida e promovida em todos os níveis de responsabilidade do Partido Socialista, seja a nível local, seja a nível nacional.
2: E a garantir cooperação com as autoridades, como foi feito durante a manhã, palavras de José Luís Carneiro, para que tudo acabe esclarecido.
3: Cooperaremos, como aliás o fizemos durante a manhã, com as autoridades judiciárias, para que todos os factos sejam cabalmente apurados e, se houver sido cometidos crimes, todos os seus responsáveis devem naturalmente ser responsabilizados pelos mesmos. Cooperaremos de forma leal com as autoridades judiciárias e tudo farei para que esse apuramento dos factos seja cabal.
2: Ora, José Luís Carneiro, que respondeu também às perguntas dos jornalistas, esta não foi apenas uma declaração por parte do secretário-geral do Partido Socialista, questionado se falou com algum dos visados, desde logo com Duarte Moral, que é próximo de José Luís Carneiro. O secretário-geral do Partido Socialista garantiu que não.
3: Não falei, por um lado, com os visados, e também a informação que tenho é muito escassa, é a informação que resulta dos factos que têm estado a ser noticiados na comunicação social.
2: E por isso mesmo José Luís Carneiro não se quis alongar nestas declarações, embora garantindo sempre, dizendo sempre que a informação que tem é que o partido não é visado por esta investigação da Polícia Judiciária. Ora, a primeira reação do PS a esta investigação aconteceu pouco depois do meio-dia, em comunicado, três parágrafos que davam nota disso mesmo, de que a investigação era apenas imputada a um dos trabalhadores. Agora, poucos minutos antes das 3 da tarde, a reação de viva voz por parte de José Luís Carneiro para reagir a esta investigação que atinge o poder autárquico do Partido Socialista. Dar nota ainda que o Partido Socialista, desde logo José Luís Carneiro, tinha para as 6 da tarde uma conferência de imprensa para apresentar propostas para fazer frente ao pacote laboral do Governo. Ora, essa conferência de imprensa acaba cancelada, tendo em conta toda esta investigação.
0: Reportagem de Francisco Nascimento na Assembleia da República. Escutámos neste noticiário as declarações de José Luís Carneiro sobre este caso. A judiciária indica que há 5 detidos. Duarte Moral, assessor de José Luís Carneiro, será um deles, e há ainda 37 arguídos. Mais de 1.000 milhões de euros no prazo de um ano para o saldo da Segurança Social. O relatório apresentado hoje pelo Conselho das Finanças Públicas revela que a Segurança Social atingiu um excedente em 2025 de 6.657 milhões de euros. Este resultado reflete o aumento de beneficiários que fizeram crescer em quase 9% as contribuições sociais, ou seja, a população empregada cresceu 2% e destes, mais de metade são de nacionalidade estrangeira, José Milheiro.
4: O Conselho das Finanças Públicas sublinha que desde 2022 o crescimento líquido de contribuintes é explicado sobretudo pela população estrangeira, cujo peso total passou de apenas 5% em 2015 para quase 20% em 2025, sendo agora mais de 1 milhão 115 mil trabalhadores. Assim, o peso dos contribuintes estrangeiros quase quadruplicou na última década. A diversificação das origens migratórias é notória. A comunidade brasileira constitui o grupo mais expressivo, seguido pelo conjunto de países do Sudeste Asiático, como o Bangladesh, a Índia, o Nepal, o Paquistão e a Tailândia. E depois vêm os países africanos de língua oficial portuguesa. Por outro lado, além do crescimento do número de trabalhadores, o aumento das remunerações também tem sustentado o crescimento das contribuições.
0: E tudo somado, a Segurança Social atingiu em 2025, o ano passado, um excedente de 6.657 milhões de euros. Um outro dado conhecido hoje, este do Instituto Nacional de Estatística, a idade da reforma vai subir para os 66 anos e 11 meses no próximo ano. É isso que confirmam os dados da esperança de vida publicados pelo INE. Este valor é superior em 2 meses ao de 2026, que já tinha subido 2 meses em relação a 2025. Neste Dia Mundial dos Vizinhos, contamos agora o que se passa num prédio em Lisboa. Todos se dão bem e há sempre um motivo para se juntarem. À boleia deste dia já é tradição fazer uma festa com direito a churrasco e assim, Carolina Soares Borges, se vão criando laços que ficam para a vida.
5: Da nossa casa sai pasta bolonhesa, há sempre churrasco, porque há uma parte do jardim onde se fazem churrascos.
6: Os preparativos para o churrasco deste ano já estão em andamento. A conversa é sobre o dia do vizinho, mas podia ser sobre santos populares ou passagens de ano. Neste prédio em Lisboa organizam-se encontros entre os vizinhos e partilham-se refeições a propósito de quase tudo. E cada um leva sempre alguma coisa.
7: Temos muita sorte, há muita gente a cozinhar bem, que gosta de cozinhar e, portanto, parece improvisado, há gente que não conseguiria viver assim, mas nós, no nosso grupo do prédio, dizemos: olha, nós estamos a pensar fazer não sei o quê, vamos umas borratas, vamos uns queijos e nananã. E o outro diz: olha, está bem, eu vou comprar não sei quantos quilos de picanha. E o outro: olha, está bem, eu levo o vinho. E acabamos sempre por sobrar comida. Pronto, toda a gente se preocupa em dar o seu melhor.
6: Cristina mora aqui, no terceiro andar, há quase 20 anos. É a inquilina mais antiga do prédio e considerada a alma das festas. Quando a vizinhança se junta, o bom ambiente não passa despercebido, nem mesmo a quem vive nos prédios ao lado.
7: Eu acho que têm inveja. Inveja, por amor de Deus, eles são ótimos. Mas eles, coitados, têm um jardim enorme que não usam. Mas por exemplo, eles acham muita piada. E porque eles sentem, quando nós...
6: Quando sentem o quê? Sentem o cheirinho ao churrasco?
7: E sentem a música? E sentem a felicidade das nossas festas? Não é?
8: Nesse baile de verão.
6: O prédio é antigo e não tem elevadores. A escadaria de madeira leva-nos ao andar de baixo, o segundo piso. Aqui mora Ricardo Rosa, o dono do prédio, que parece escolher os vizinhos a dedo.
9: Ter muito, muito cuidado na triagem das pessoas que vêm para cá morar, com certeza, não no sentido de exclusão, mas no sentido de inclusão, ou seja, no sentido de perceber que há determinados grupos, determinadas pessoas que podem não se dar bem com outras que possam viver já no edifício para permitir que o bom ambiente permaneça, mas tendo sempre em atenção que também é muito importante incluir pessoas que sejam tenham proveniências diferentes, etnias diferentes.
6: Por aqui quase não há mal-entendidos. O importante é a convivência e isso vê-se nos pequenos detalhes do dia-a-dia.
9: Há um grupo de WhatsApp onde circula informação e rapidamente, ah, querem que eu traga não sei o quê, sim, traz, se faz favor, ah, eu vou ali à mercearia, eu vou ali não sei o quê, vou à farmácia, alguém precisa de não sei o que mais. Ah, pronto, é tudo muito mais simples. E também em relação à segurança. Num edifício onde se cria essa comunidade, mais facilmente nos protegemos uns aos outros.
6: Um prédio onde todos conhecem quem mora nas portas ao lado. That's when good neighbors
0: become trabalho de Carolina Soares Borges com a sonoplastia de André Tenente neste prédio de Lisboa e como este ano o Dia Mundial do Vizinho celebra-se nesta quinta-feira, o churrasco fica para amanhã, véspera de fim de semana.
10: Bom dia, Joana Líder. Olá, Diogo Líder. Reunião às 11, não te esqueças. Rita Líder, parabéns, a apresentação foi top. Tomás Líder, como é que vai esse projeto? Estou, Teresa Líder. Li o teu e-mail. 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
13: Passam agora 15 minutos das duas e agora ficamos com o Mapa Mundo, um pouco mais tarde do que é habitual, com a edição de Ricardo Alexandre.
14: Primeiro o antivírus, agora o ébola. Está o mundo mais ou menos preparado para enfrentar uma nova pandemia? João Nunes é o convidado do Mapa Mundo. Esta quarta-feira, o Comitê Internacional de Resgate, uma entidade criada em 1933 por sugestão de Albert Einstein para reconstruir zonas de guerra e ajudar refugiados em mais de 40 países, o International Rescue Committee afirmou que o surto de ébola se propaga mais depressa do que a resposta na República Democrática do Congo. Este surto de ébola, que já chegou à Uganda, pode tornar-se o mais mortal de que há registro se não forem tomadas medidas internacionais urgentes. Angola, que faz fronteira com a República Democrática do Congo, é um dos 10 países africanos com risco elevado. O líder da Organização Mundial de Saúde alertou na segunda-feira que o antigo Zaire enfrenta uma epidemia de ébola extremamente grave e difícil de gerir e que os países vizinhos devem agir imediatamente. Na sexta-feira passada, a OMS elevou a avaliação de risco para a saúde pública na República Democrática do Congo de alto para muito alto, o nível máximo. No entanto, para já, a Organização Mundial de Saúde continua a considerar este risco como alto a nível regional e baixo a nível mundial. Ao falar numa reunião ministerial online organizada pela Agência Sanitária da União Africana, Tedros Ghebreyesus sublinhou que vários aspectos desta epidemia a tornam particularmente difícil de gerir. João Nunes é professor no Departamento de Relações Internacionais da Universidade Pontifícia Comillas, em Madrid. Anteriormente, entre 2014 e 2023, foi professor adjunto na Universidade de York, onde também co-dirigiu o Centro de Histórias da Saúde Global, que colabora com a Organização Mundial de Saúde. É doutorado em Política Internacional pela Universidade de Aberystwyth, no Reino Unido, onde também concluiu um mestrado em Estudos de Segurança. É licenciado em Ciência Política e Relações Internacionais pela Universidade de Nova Lisboa. Foi ainda investigador de pós-doutoramento na Universidade de Warwick, também no Reino Unido. Em 2010, investigador visitante no Centro de Gotemburgo para a Globalização e Desenvolvimento, na Suécia. É professor colaborador da Universidade de São Paulo e da Universidade Federal da Bahia, no Brasil. Bem-vindo ao Mapa Mundo da TSF, João Nunes. Que grau de apreensão lhe causa este surto de ébola que surgiu na República Democrática do Congo?
15: Bom, é um surto que, obviamente, nos levanta, a todos nós que estamos de saúde global, alguma preocupação. É uma preocupação, digamos, neste momento, moderada. É uma situação que exige atenção, que exige cautela, que exige um esforço internacional coordenado para que se possa fazer uma adequada, não só contenção do surto, mas também para que se possa assegurar o cuidado às populações que estão afetadas. Não se trata de uma situação neste momento que eu consideraria extremamente grave, é uma situação que desperta alguma preocupação, mas que também devemos ter cuidado para não empolar demasiado esta situação, porque se tivermos em conta o historial de surtos de ebola no continente africano, inclusive algumas situações que suscitaram a declaração de emergência internacional, este surto ainda não é uma situação que se poderia considerar extremamente grave. É uma situação que desperta preocupação.
16: Mas atuar tarde paga-se com vidas humanas, neste caso.
15: Exatamente, exatamente. É por isso que é preciso fazer um esforço, que tem de ser um esforço, por um lado, um esforço de contenção. Tem que haver um esforço a nível nacional, ou seja, dos países que estão afetados. Neste momento existem casos confirmados na República Democrática do Congo e no Uganda. Existe risco, como apontou na sua introdução, existe risco de propagação para outros países da região. Existe também, obviamente, um risco de propagação moderado relacionado com o facto de existirem profissionais de saúde internacionais de vários países nessa região, que foi o que aconteceu, aliás, num anterior surto de ébola, que foi o surto de ébola de 2013-2016 na África Ocidental, na Libéria, na Serra Leoa e na Guiné, que de facto levou a uma propagação internacional e que também originou uma declaração de emergência internacional. Agora, neste momento, obviamente, o que eu diria é que sim, existe aqui uma crise, existe aqui um motivo de preocupação, só que isto tem que ser temperado por várias questões. Em primeiro lugar, reconhecer que estamos preocupados em conter o vírus, mas estamos também preocupados em assegurar-nos que existe uma atuação solidária por parte da comunidade internacional para resolver uma situação gravíssima na região, e principalmente no caso da República Democrática do Congo, que tem nos últimos anos sido assolada por vários surtos de ébola. É necessário haver uma resposta solidária, ou seja, a resposta não pode ser apenas conter o ébola nas fronteiras do Congo, impedindo de chegar ao mundo desenvolvido, ao mundo, ao norte global. É preciso também ajudar o Congo, não só a responder a este surto, mas também a resolver os problemas estruturais ao nível da saúde pública, ao nível da construção do seu sistema de saúde, que fazem com que estes surtos de ébola sejam surtos, que eu diria, quase frequentes. Portanto, é preciso que, sim, vamos responder a esta emergência, vamos conter a propagação internacional, mas vamos também atacar as raízes, as causas estruturais destes surtos de ebola. Nós temos vários surtos desta doença, de outras estirpes desta doença. Temos tido desde 1976 que temos no continente africano. Temos tido várias na região, nesta região do Uganda e da República Democrática do Congo. Por isso é preciso também atacar as causas que fazem com que estas crises surjam. E isso acho que deve ser aquilo que nós também tínhamos em contacto. Não nos iludamos muito com esta ideia de que agora temos uma emergência, passa a emergência, todos nós nos esquecemos do ébola, até à próxima vez. Não, é preciso responder a esta emergência e, ao mesmo tempo, assegurar-nos que, de uma vez por todas, conseguimos resolver os problemas estruturais que fazem com que o ébola seja uma triste realidade desta região do continente africano.
16: A Organização Mundial de Saúde indicou no início da semana que já há mais de 900 casos suspeitos de ébola e 220 mortes, aparentemente, na República Democrática do Congo, já confirmadas. O surto já se alastrou, como disse, ao vizinho Uganda, onde no início da semana havia 7 casos confirmados, a epidemia incluindo uma morte. A epidemia é provocada pelo raro vírus Bundibugyo, para o qual não existe qualquer vacina comprovada, o que torna especialmente difíceis os esforços para travar a propagação, apresenta uma taxa de letalidade até 50%, ou seja, em cada dois diagnosticados com a doença, um morre ou pode morrer. O ébola é uma doença mortal, como disse, já está identificado desde 1976, os sintomas podem incluir febre, fraqueza, diarreia, vómitos, por vezes hemorragias. O Comitê Internacional de Resgate apelou esta semana a financiamento e coordenação internacionais urgentes para enfrentar o surto. Acha que é isso que é necessário, financiamento e coordenação internacionais urgentes?
15: Sim, é preciso uma coordenação internacional urgente. Precisamos de uma ação concertada a nível internacional, que é isso, que é para isso que serve o Regulamento Sanitário Internacional e que é para isso que serve a Declaração de Emergência Internacional que foi feita no dia 17 deste mês. Mas como eu dizia, é preciso mais do que isso. É preciso que nós, por um lado, isto obviamente não quer dizer que responder e conter emergências não seja importante, é importante, eu reafirmo, mas é preciso também atacar estas questões estruturais que têm a ver com a fraqueza, a debilidade dos sistemas de saúde, que fazem com que os sistemas de saúde, particularmente em alguns países do continente africano, estejam pouco preparados ou pouco capazes para responder a estes surtos. E depois é também preciso pensar de onde é que vem isto, de onde é que vêm estas realidades como a ébola. O ébola como afirmou, patógeno que causa uma doença hemorrágica, mas é um patógeno que se transmite para humanos através do contacto com animais selvagens. A transmissão humana é importante para a propagação da doença, mas o vírus vem de um reservatório animal. Porquê é que isto é importante? Porque a razão pela qual temos frequentes surtos de ébola tem a ver com o contacto que existe entre humanos e animais, particularmente animais selvagens. Estamos a falar de morcegos, que são um dos principais reservatórios da doença, também outros animais selvagens, como sejam macacos, que também já foi identificado em cadáveres de macacos esta doença. Porquê que eu estou a falar disto? Nós estamos a falar de contextos em que existe contextos ambientais e socioeconómicos muito propícios a este tipo de contacto entre reservatórios animais e humanos, que fazem com que este tipo de doenças se tornem mais frequentes. Estamos a falar de situações de desflorestação, de invasão e destruição dos habitats e dos ecossistemas, que faz com que seja cada vez mais difícil gerir este tipo de contacto que existe entre os reservatórios de doenças, reservatórios de animais de doenças e os seres humanos. Portanto, temos aqui um problema que é um problema que tem a ver com a sustentabilidade dos sistemas de saúde, tem a ver com situações socioeconómicas, mas tem a ver com problemas ambientais e tem a ver com a relação dos seres humanos com a natureza e o facto de cada vez mais nós temos a urbanização desordenada, nós temos a destruição dos ecossistemas, a destruição da biodiversidade, que faz com que cada vez mais os seres humanos entrem em contacto com este tipo de reservatórios animais. Nós temos que existem muitos reservatórios, doenças em reservatórios animais, e que cada vez mais estão em contacto com seres humanos, e por isso estas situações estão a tornar-se frequentes por causa da insustentabilidade do modo de vida humano, que faz com que existam estes contactos que são altamente perigosos e muito difíceis de prever e muito difíceis de gerir por parte dos sistemas de saúde. Portanto, eu diria, para responder à sua pergunta, sim, precisamos de esforço concertado para conter esta situação. Isso implica o fortalecimento de sistemas de vigilância às fronteiras, o fortalecimento de sistemas de vigilância nos portos, precisamos de medidas de controle sanitário que impeçam a propagação da doença no interior dos países onde a doença já está a circular. Nós ainda não sabemos até que ponto a doença está espalhada. Aliás, uma das razões que leva a OMS a fazer a declaração de emergência no dia 17 foi o facto de haver uma alta positividade das amostras, o que faz a OMS suspeitar que o surto é muito maior do que aquilo que temos capacidade de prever. Portanto, É preciso fazer isso, mas também é preciso começar a pensar ou continuar a fazer uma atuação de longo prazo, ou de médio e longo prazo, uma atuação estrutural que, de facto, resolva estas questões que têm a ver com a urbanização, que têm a ver com a destruição de habitats, que têm a ver com a destruição dos ecossistemas, com a desflorestação e que são, na minha opinião, as raízes, as causas raiz deste tipo de surtos.
14: O conflito regional, a guerra na República Democrática do Congo, prejudica naturalmente a luta contra um surto deste género.
15: Sim, e aliás foi uma das razões pelas quais a OMS fez a declaração de emergência. O facto de haver uma situação de insegurança, uma situação de crise humanitária, que também não só... Para além de prejudicar a atuação dos profissionais de saúde, das equipas de resposta, também provoca uma grande mobilidade populacional, mobilidade que pode ser até certo ponto imprevisível ou um pouco fora dos padrões comuns, que faz com que a situação se torne potencialmente mais explosiva. Esta situação foi aliás ponderada no relatório que a OMS emitiu a quando da declaração de emergência, que trata-se não apenas do facto de termos casos confirmados, mortes confirmadas, o facto de termos aglomerações de casos, mas também o facto de termos uma situação política e de segurança muito volátil, relacionada com associada a uma crise humanitária e potencialmente crises migratórias e movimentos migratórios fora do padrão, que fazem com que seja mais difícil uma atuação por parte das equipas de saúde e mais difícil prever as dinâmicas de propagação do vírus.
14: Os cortes na ajuda ao desenvolvimento determinados pelo governo Trump nos Estados Unidos, mas também por países europeus como a Alemanha e o Reino Unido, afetam a capacidade que há, seja da Organização Mundial de Saúde, seja de agências, de outras agências, para dar resposta às populações numa situação deste género?
15: Eu penso que sim, ou seja, eu não sei exatamente até que ponto esta resposta ao Ebola está a ser impactada por esses cortes, mas o que é possível ver é que existe não apenas uma crise de financiamento das agências de saúde global, como seja a OMS em primeiro lugar, como sejam outros mecanismos de ajuda ao desenvolvimento, não só dos Estados Unidos, o USAID, mas também por parte de países europeus. Existe de facto esse problema de financiamento, mas existe também um problema de credibilidade importante. A OMS, como sabemos, tem estado sob frequente ataque por parte da administração de Trump, tem estado a ser descredibilizada de uma forma sistemática pelas lideranças dos Estados Unidos, que são o que eram até há pouco um dos principais apoiantes até financeiramente da OMS. Ou seja, uma OMS enfraquecida não apenas a nível financeiro, mas a nível também da sua capacidade política, sua capacidade de ter um impacto, ou seja, de influenciar a forma como os atores a nível local atuam. É importante ver que a OMS, há aqui algumas questões também devemos ter em conta. A OMS é um ator, obviamente tem uma sua dimensão política, mas é um ator técnico, ou seja, é uma agência cuja uma das suas principais funções é fornecer este apoio técnico, científico às autoridades de nível nacional. Esse trabalho continua a ser feito, obviamente com menos recursos materiais existe menos possibilidade da OMS envolver o seu trabalho, mas esse trabalho continua a ser feito em nível desse apoio técnico. Muitas vezes é um apoio invisível, as pessoas não notam, as pessoas não sabem, porque não é notícia o trabalho um pouco de apoio técnico que está um pouco no background das respostas até a nível nacional. Depois também é preciso ter em conta outra situação. Uma parte importante da resposta está aliás a ser feita por atores, por organizações da sociedade civil, organizações não governamentais. Estou a falar, por exemplo, do Médicos Sem Fronteiras desempenharam um papel fundamental, absolutamente central, naquele outro surto de ébola que eu falei, que foi o surto da África Ocidental, que foi, aliás, um surto muito mais letal do que este. Foi um surto que teve 28 mil casos e 11 mil mortes confirmados entre 2013 e 2016. E nesse caso, os Médicos Sem Fronteiras desempenharam um papel absolutamente fundamental. Ou seja, não devemos apenas olhar para aquilo que a OMS está a fazer. A OMS é um ator central e eu sou um grande defensor de dar força à OMS e de apoiar a OMS nesse tipo de papéis, mas também é preciso reconhecer que existem outros tipos de atores, como sejam os Médicos Sem Fronteiras, que estão também a desempenhar um papel importantíssimo na linha da frente, no cuidado às populações, que também não é despreciando, e que também é importante termos em consideração quando avaliamos a capacidade da comunidade internacional de se mobilizar para responder a este tipo de surtos.
14: João Nunes, o mundo está hoje menos preparado para enfrentar uma nova pandemia do que estava antes da crise da Covid-19. Pergunto isto porque um alerta deixado há dias por um painel internacional de especialistas que avaliou a capacidade global de resposta a emergências sanitárias a pedido do Banco Mundial e da Organização Mundial de Saúde apontava precisamente neste sentido. O relatório concluía que vários indicadores essenciais pioraram nos últimos anos, incluindo o acesso rápido a vacinas, meios de diagnóstico e tratamentos médicos. Não deveria ser o contrário? Ou seja, estamos a andar para trás, isso deve-se a quê?
15: Eu acho que existem várias consequências da crise da Covid-19 que nos devem fazer pensar. Algumas delas são potencialmente encorajadoras e positivas. Eu estou a pensar, por exemplo, nós, devido à mobilização, que foi uma mobilização sem precedentes por parte da comunidade internacional no desenvolvimento de vacinas para a Covid-19, que incluiu o desenvolvimento e a aplicação de tecnologias como, por exemplo, o RNA mensageiro, que foi muito importante para o desenvolvimento de vacinas da Covid-19. Nós hoje em dia temos ao nosso dispor, no nosso kit tecnológico, farmacológico, para responder a surtos de doença, nós temos ferramentas que antes não tínhamos. Aliás, eu vi há uns dias que uma das coisas que está a fazer neste momento, alguns cientistas estão a estudar a possibilidade de aplicar esta tecnologia do RNA mensageiro para desenvolver uma vacina para esta estirpe bundibugio do ébola. Para dizer que já existem várias estirpes do ébola, uma delas, pelo menos, que é a estirpe Zaire, já tem vacinas desenvolvidas. A bundibugio, como apontou aliás o Ricardo, não tem, não, porque é uma estirpe relativamente desconhecida, que só tinha havido dois surtos anteriormente, em 2007, em 2012, é relativamente desconhecida. Mas temos tecnologias, hoje em dia, que não tínhamos antes da Covid-19. Ou seja, nós temos a capacidade, existe a ciência, o conhecimento científico, a capacidade de escala, o mundo provou que consegue rapidamente desenvolver vacinas e criar uma escala para a produção das vacinas, para a distribuição das vacinas. Agora, existe um problema, que é também uma das consequências da pandemia do Covid-19, e que nesse aspecto eu concordo que se não andámos para trás, pelo menos não melhorámos significativamente, que tem a ver com o acesso equitativo às vacinas, aos meios de diagnóstico. Não temos ainda assegurado um acesso equitativo a meios de diagnóstico, a tratamentos e a vacinas. Aliás, os problemas estruturais que países em desenvolvimento têm relativamente à implementação de programas de vacinação continuam. É essencial, por exemplo, não quero entrar em muitos detalhes técnicos, mas é essencial para que exista um programa de vacinação eficaz. É essencial, por exemplo, haver uma cadeia de frio, ou seja, uma cadeia frigorífica que permita que as vacinas possam ser transportadas de lugares a outros, preservando a sua qualidade, não se estragando. E isso implica que existe a luz elétrica, isso implica que existem determinadas condições infraestruturais que muitos países simplesmente não têm. Portanto, nós temos a capacidade técnica de desenvolver vacinas, potencialmente, mas ainda não temos a capacidade infraestrutural de implementar de uma forma rápida e de uma forma eficaz programas de vacinação de uma forma equitativa, de uma forma que chegue às populações mais marginalizadas, às populações mais negligenciais, às populações mais distantes dos grandes centros urbanos. E relembrar que o ébola é uma doença que surge do contacto entre as áreas periurbanas e urbanas, mas também as áreas onde existem as áreas rurais, as áreas onde existem os reservatórios de animais selvagens. Portanto, estamos aqui numa situação em que as populações que teoricamente estão em mais contacto com esse tipo de reservatórios não têm ou não vivem em contextos nos quais seja possível aplicar de uma forma célere, de uma forma eficaz, um programa de vacinação. E isto deve-se a questões infraestruturais, deve-se a questões socioeconómicas, que não foram resolvidas, e em muitos casos até estão a ser desmanteladas, ou seja, questões que têm a ver com desenvolvimento sustentável, questões que têm a ver com responder às desigualdades socioeconómicas. Nesse aspecto, o mundo não progrediu. Acho que é pacífico dizê-lo, que o mundo não progrediu desde a pandemia de Covid-19, e em alguns casos o que aconteceu foi tem-se desmantelado a capacidade das agências internacionais de responder a estas situações de crise e de um pouco suprir as carências

0: da falta de eficiência dos Estados. Portanto, a crise das instituições internacionais como a OMS, a crise do multilateralismo, a crise da ajuda ao desenvolvimento no geral, com os cortes no USAID e noutros, faz com que nós, em termos infraestruturais e a nível das respostas de longo prazo socioeconómicas, não estejamos numa boa situação. E pode-se até dizer, e nesse caso acho que tendo a concordar, que não melhorámos em relação à situação pré-pandemia de Covid-19.
1: Na semana passada, três voluntários da Cruz Vermelha na República Democrática do Congo morreram com suspeita de ébola na província de Ituri, que é o epicentro do surto no país. A Cruz Vermelha indicou que se acredita que os voluntários terão contraído o vírus durante o manuseamento de cadáveres. O diretor-geral da Organização Mundial de Saúde viajou esta semana para a República Democrática do Congo, dias depois de ter mandado acionar um alerta sanitário internacional. Tedros Ghebreyesus afirmou: nós conhecemos este vírus e sabemos como pará-lo. A questão é apenas saber quão rápido conseguiremos fazer e quantas vidas adicionais serão perdidas antes de o alcançarmos. Portanto, a chave, João Nunes, é mesmo, ou teria de ser, a rapidez. O que é que, na sua opinião, já deveria ter sido feito e ainda não foi?
0: Eu acho que neste momento os passos que estão a ser tomados são os passos certos, ou seja, a nível da comunidade internacional, nomeadamente a nível da OMS, a OMS está a utilizar os instrumentos que tem ao seu dispor. A declaração de emergência é sempre uma questão que necessita de ser ponderada, tendo em conta vários fatores. Porquê? Por um lado, é necessário avaliar até que ponto uma epidemia, um surto epidémico reúne as condições para ser declarada emergência, ou seja, ter um conjunto de aglomerações de casos confirmados e de mortes que exige uma resposta coordenada internacionalmente, mas ao mesmo tempo existe um risco aqui. E o risco é que se avança demasiado cedo para uma declaração de emergência, isto pode provocar um alarme social que pode ser contraproducente. Portanto, a declaração de emergência internacional não pode ser tomada de ânimo leve. Neste caso, acho que foi correto ser feita uma declaração, porque de facto a natureza deste vírus, o facto de estarmos perante uma estirpe do ébola que é relativamente desconhecida, não é a mais letal de todas, atenção, o Ricardo falou de uma taxa de fatalidade entre 30% e 50%, a média está nos 40%, é ainda inferior, por exemplo, a taxa de letalidade da estirpe Zaire do ébola, que chegou aos 90%. No entanto, é uma estirpe relativamente desconhecida. Porquê? Só houve dois casos anteriores a este. Este estirpe foi identificado em 2007 pela primeira vez.
2: As renováveis já asseguram uma cota de eletricidade entre os 77% e os 78,5% até final do primeiro trimestre. Mais de 79% da potência instalada tinha origem em fonte limpa. O setor gerou mais de 5,34 mil milhões para o PIB, que permitiu poupanças anuais de 634 euros em média nas faturas das famílias. E nesta altura significa que as chamadas energias verdes representam mais de 1% do produto interno bruto, mas podem pesar muito mais, de acordo com Susana Saródio, responsável pelo último estudo da APRED.
3: Em termos do impacto atual, neste momento o estudo nos veio demonstrar que em 2020 a nossa economia...
2: Um outro estudo da Marktest indica que 95% dos portugueses inquiridos com idades entre os 15 e os 64 anos apoia projetos de energia renovável.
0: Eu acho que nós não aprendemos a lição. Como eu dizia, temos ferramentas tecnológicas e farmacológicas que não tínhamos há 5, 6, 7 anos atrás, mas em termos das condições políticas, como dizia Ricardo, e também uma resposta cabal a estas condições que infraestruturais, socioambientais destas doenças, nós não progredimos de uma forma decisiva.
1: Faz falta um acordo internacional sobre pandemias, cujas negociações continuam bloqueadas por divergências entre vários países?
0: Faz falta, absolutamente. Aliás, tenho colegas que estão a trabalhar e que estão como

0: ativistas e como especialistas a aconselhar e a desenvolver esforços para que esse acordo de pandemias seja finalmente veja a luz. Eu acho que é importante nós passarmos de um regulamento sanitário internacional que é o atual regulamento, data de 2005, tem tido algumas alterações, mas pronto, o corpo é de 2005. Esta ideia da emergência de saúde pública internacional é um mecanismo que está cá desde 2005, mas que lá está, é um exemplo desta governança global que ainda é muito reativa, muito focada na gestão de crises, muito focada na contenção, muito focada no desenvolvimento de capacidades nas fronteiras, por exemplo, para evitar que as doenças passem para os países desenvolvidos do Norte. É essa uma das principais preocupações, uma preocupação muito, muito, muito auto-interessada, não é? E é importante passarmos decisivamente desse modelo reativo para um modelo proativo. Um modelo proativo que seja baseado no desenvolvimento da capacidade local. O atual Regulamento Sanitário Internacional não diz nada ou diz muito pouco sobre o desenvolvimento da capacidade local, do desenvolvimento dos sistemas de saúde, do desenvolvimento das condições infraestruturais que eu estava a falar. Não diz muito sobre isso. É um desenvolvimento, são instrumentos legais que dizem respeito fundamentalmente a impedir a propagação internacional do vírus, conter o vírus. Mas não dizem muito sobre como desenvolver políticas de intervenção estruturadas que permitam o cuidado às populações afetadas e que permitam impedir estes surtos de acontecerem. Portanto, sim, o tratado pandémico que se está a falar já há algum tempo é absolutamente essencial para que nós possamos fazer uma mudança de paradigma a nível da governança de saúde, desde esta perspectiva reativa, esta abordagem reativa, para uma perspectiva mais proativa, baseada em intervenções mais estruturadas e mais de médio e longo prazo.
1: Um artigo que publicou há cerca de 10 anos pela Universidade de York, o João argumentou que o surto de ébola de 2014, já que o referiu, na África Ocidental, reiterou essa negligência que cerca a doença. Nessa reflexão que fez, tentou compreender como a negligência é produzida na saúde global, defendeu que essa negligência está ligada à geração de danos ou à gestão de danos e à vulnerabilidade, enfatizou a importância das emoções na priorização de questões em saúde global. Estou a citar ou a traduzir livremente do abstract desse paper, desse artigo que escreveu em 2014. Na altura, o surto de ébola de 2014 foi enquadrado como um problema africano. Houve muito, muito espetáculo político e mediático à volta desse acontecimento. O resultado, segundo diz, foi a preferência por respostas de gestão de crise de curto prazo, que desviaram a atenção de soluções estruturais de longo prazo, como aliás tem estado aqui a referir nesta nossa conversa. Vou buscar a expressão que usou da questão das emoções. Naquilo que estamos a ver agora, e tendo em conta aquilo que escreveu também há 10 anos, há falta de emoção para atuar ou há uma emoção negativa em demasia?
0: Eu acho que existe aqui, e obrigado por ter trazido esse paper. Eu tenho-me lembrado desse paper nos últimos dias, porque esta história que estamos a assistir agora é uma história que me é muito familiar. Como imaginará. Aquilo que nós estamos a assistir agora com este atual surto, de certa forma há diferenças grandes. Aquele era um surto, como eu dizia, era da estirpe Zaire, muito mais virulento, muito mais com um nível de fatalidade muito, muito mais elevado. Havia outro tipo de condicionantes, outro tipo de fatores, mas há aqui muita coisa, muitos paralelos. Tristemente, estamos a assistir a uma grande atenção a ser direcionada a este tipo de coisas, e eu pergunto-me daqui a uns meses, quando isto passar, se alguém se vai lembrar da República do Congo, se alguém se vai lembrar do Ebola, e só estaremos a olhar para o próximo surto epidémico. Há umas semanas atrás quase toda a gente estava a abrir os telejornais com o antivírus, agora as pessoas estão a olhar para o Ebola, daqui a uns meses pergunto-me o que é que será, ou daqui a umas semanas o que é que será. E o que eu tento explicar nesse artigo é que esta dinâmica, que é uma dinâmica também, eu falava há pouco de uma governança global de curto prazo, existe também um ciclo de atenção de curto prazo, para o qual contribuem também alguns elementos dos meios de comunicação social. Isto não é uma crítica, Ricardo, porque nós estamos aqui a analisar e a discutir isto de uma forma mais aprofundada e séria, mas muitas vezes o que eu digo é o facto de estes surtos se tornarem espetáculos mediáticos. E espetáculos mediáticos que surgem e que se tornam relevantes para os meios de comunicação ocidentais quando ameaçam passar além do continente africano, que é visto como o local onde estas coisas acontecem. Por isso é que eu muitas vezes digo que estes, no caso do Ebola na África Ocidental, o problema foi africanizado, ele foi associado a uma inevitabilidade. Ou seja, isto é aquelas coisas que acontecem no continente africano. E nós só prestamos, nós, europeus, do norte global, só prestamos atenção a estas coisas quando elas ameaçam passar para o lado de cá, por assim dizer. Se não vejamos, 2019 e 2020 houve uma outra surto de Ebola, que foi na província de Kivu, também na República do Congo. Não se prestou tanta atenção como está a prestar agora. Porquê? Porque foi um surto mais localizado, não houve o risco tão grave de propagação do surto de Ebola. Portanto, nós temos aqui uma situação em que existem vários surtos de Ebola a acontecerem no continente africano e nós não prestamos atenção. Nós só prestamos atenção, e essa é que era a minha questão relativamente às emoções, quando os surtos ameaçam passar para o norte global ou os países desenvolvidos. Porquê é que as emoções são importantes aqui? Porque o tipo de emoção que isto gera, lá está, é a questão do espetáculo. O surto é transformado num espetáculo mediático, e como qualquer espetáculo mediático, existe um ciclo de atenção, de pânico, que depois é rapidamente substituído por aborrecimento e apatia. Por isso é que eu dizia nesse artigo que eu escrevi há 10 anos atrás, que a atenção desmesurada e muito de curto prazo que foi dada à doença não contribuiu para nós prestarmos atenção de forma sustentada às causas estruturais que provocavam os surtos de Ebola. E é por isso que nós temos tantos surtos de Ebola a acontecer, ou é uma das causas pelas quais. Porquê? Porque nós só prestamos atenção de uma determinada forma. Por um lado, nós, norte global, prestamos atenção quando ameaça afetar-nos a nós. E, em segundo lugar, de uma forma, nós espetacularizamos a situação. A situação torna-se uma espécie de um produto consumido. É um espetáculo mediático consumido avidamente durante alguns dias ou algumas semanas para depois ser substituído pela próxima crise. E este ciclo de atenção seguida de apatia é que contribui para, segundo o argumento que eu defendo nesse artigo, contribui para a reprodução da negligência. Porque, ou muito me engano, ou o Ebola vai ser esquecido daqui a umas semanas, ou este surto vai ser esquecido. A República Democrática do Congo vai ser esquecida daqui a umas semanas. Tal como hoje em dia, provavelmente já nem tantos se lembram do antivírus, que afinal, há umas semanas atrás, era o grande problema que ia provocar a nova pandemia. Enfim, estamos presos a um ciclo de atenção muito de curto prazo e não estamos a prestar atenção suficiente aos problemas estruturais e aos desequilíbrios e às desigualdades estruturais na saúde global que estão a provocar todos estes problemas.
1: Muito obrigado, João Nunes. O Mapa Mundo regressa à TSF na próxima semana.
2: O Mapa Mundo é uma parceria da TSF com o Instituto Português de Relações Internacionais.
3: Ficamos com o Mapa Mundo com a edição de Ricardo Alexandre.

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3: Para amanhã, previsão de sol no continente e na Madeira, com temperaturas máximas de 31 graus em Lisboa, 23 no Porto, 29 em Faro e 23 graus no Funchal. Nos Açores, aguaceiros nos grupos central e ocidental, temperatura máxima de 20 graus em Ponta Delgada. Edição das 5 da tarde, Ana Cristina Henriques.
4: José Luís Carneiro promete defender a legalidade e os princípios do Estado de Direito, falando sobre a investigação da Polícia Judiciária que está a envolver elementos do Poder Autárquico Socialista e também Duarte Moral, que é um assessor muito próximo do secretário-geral do PS. José Luís Carneiro garante total cooperação com as autoridades para apurar toda a legalidade nos níveis de responsabilidade do Partido Socialista, seja ao nível autárquico ou nacional. Nas declarações que fez no Parlamento, também afirmou que tem ainda poucos dados sobre as investigações. Sabe, no entanto, que o Partido Socialista não é o alvo e ainda não conseguiu falar com nenhum dos visados, Francisco Nascimento.
5: A primeira reação do PS surgiu ao meio-dia, através de comunicado. 3 horas depois, coube a José Luís Carneiro, de viva voz, falar sobre as buscas que atingem o Largo do Rato.
6: Foi-nos transmitido que essas diligências não visam o Partido Socialista. Por outro lado, quero também garantir que tudo farei para que a legalidade seja defendida e promovida em todos os níveis de responsabilidade do Partido Socialista, seja a nível local, seja a nível nacional.
5: A promessa de José Luís Carneiro, numa tentativa de colocar o partido à margem de suspeitas e garante total cooperação com as autoridades.
6: Cooperaremos, como aliás o fizemos durante a manhã, com as autoridades judiciárias para que todos os factos sejam cabalmente apurados e, se houver sido cometidos crimes, todos os seus responsáveis devem naturalmente ser responsabilizados pelos mesmos. Cooperaremos de forma leal com as autoridades judiciárias e tudo farei para que esse apuramento dos factos seja cabal e possa garantir que se faz justiça.
5: Os factos em investigação terão ocorrido entre 2016 e 2022. Um dos visados é o antigo presidente da Junta de Freguesia de Santa Maria Maior, Miguel Coelho, outro, Duarte Moral, atual assessor do secretário-geral do PS.
6: Não falei, por um lado, com os visados e também a informação que tenho é muito escassa. É a informação que resulta dos factos que têm estado a ser noticiados na comunicação social. Apenas sei aquilo que as autoridades transmitiram aos funcionários do Partido Socialista quando, hoje pela manhã, chegaram à nossa sede. E aquilo que nos transmitiram foi que o PS não era visado.
5: Palavras repetidas por José Luís Carneiro, que ao fim de quase um ano, na liderança do partido e a subir nas sondagens, vê um novo caso judicial a atingir o PS. Promete, por isso, defesa pela legalidade a nível local ou nacional.
4: Mas sobre o momento destas buscas, José Luís Carneiro faz-se a qualquer leitura política sobre esta operação da judiciária centrada num alegado esquema de favorecimento associado ao poder autárquico do Partido Socialista em Lisboa. O primeiro-ministro reconhece que 4 meses depois das violentas tempestades do início do ano, os apoios ainda não chegaram a todas as empresas, mas Luís Montenegro reafirma que a taxa de execução está acima dos 90%. Na abertura de uma conferência do Banco de Fomento em Leiria, o chefe do governo voltou a defender a reforma da lei laboral como

0: instrumento essencial para o crescimento, mesmo que Montenegro também diga que a situação económica portuguesa é de fazer inveja a outros países. O primeiro-ministro sublinha que quer deixar uma palavra de esperança, Rui Polanio.
1: A Europa anda de olhos postos na economia do país, insiste o primeiro-ministro, mas...
2: Estar no radar não é tudo, não é o fim de linha. Nós não fazemos política, nem estamos a governar para entrar no radar. Nós queremos estar no radar para transformar isso depois em investimento concreto na realidade do país.
1: Investimento que, acredita Luís Montenegro, pode aumentar com a flexibilização das leis do trabalho.
2: Sem colocar em causa o equilíbrio da relação trabalhador-empregador, as regras de dinamização das relações laborais são também um fator predominante para a cota-parte do investimento que não é assim tão certo possa ser atraído ou possa ser realizado.
1: Na desburocratização do Estado, Portugal lidera, garante.
2: Eu vejo em algumas caras algumas reticências. Sim, não está tudo feito, mas os senhores empresários não podem deixar de destacar que Portugal é o primeiro país na Europa a ter, por exemplo, a carteira digital da empresa.
1: Já nos apoios à reconstrução, o Governo volta a reconhecer que está aquém do que pretendia. No entanto...
2: Mas há uma coisa que podemos dizer. No caso das empresas, nós estamos praticamente na plenitude da concretização e realização das iniciativas a que nos propusemos. Está praticamente acima de 90% aos pedidos que preenchem os requisitos.
1: Seja como for...
2: Portugal está numa boa trajetória económica. Infelizmente, neste momento, contida do ponto de vista do seu potencial de crescimento face à situação internacional. Também em função dos prejuízos decorrentes dos eventos climáticos extremos.
1: Há 4 meses, Leiria passava pela tempestade.
0: Luís Montenegro, que foi também questionado pelos jornalistas sobre as investigações que estão a envolver elementos do Partido Socialista, mas o primeiro-ministro preferiu não se envolver.
2: Não tenho nada a dizer agora, está bem? Acho que as instituições estão a funcionar e é assim que tem de ser, está bem? Obrigado.
0: Já o Partido Livre espera que a justiça seja rápida nesta investigação e eventual de condenação. Em declarações aos jornalistas esta tarde na Assembleia, a deputada Patrícia Gonçalves sublinhou que não se pode minar a confiança dos portugueses no sistema político, em particular neste momento perigoso que estamos a viver, e acrescenta que os líderes políticos têm um papel importante nesta missão.
3: Há também uma responsabilidade grande da parte dos líderes dos partidos políticos em garantir que nos seus partidos tudo se passa de forma transparente, límpida, clara, e também em identificar alguns problemas internos que possam haver e eliminá-los. E colaborar com a justiça. Nós estamos numa altura muito preocupante em que há um ataque grande às instituições democráticas e em que é preciso não deixar minar a confiança das pessoas, dos cidadãos, nos políticos e nos partidos políticos e na democracia. E para o LIVRE o que é importante é reforçar a democracia e que todas estas questões sejam dirimidas rapidamente para que se siga a reforçar a confiança dos cidadãos. Isso para nós é fundamental.
0: São essas as expectativas de Patrícia Gonçalves, do Partido Livre. Mais de 1 milhão de euros no prazo de um ano para o saldo da Segurança Social. O resultado apresentado pelo Conselho das Finanças Públicas revela que a Segurança Social atingiu um excedente no ano passado de 6.657 milhões de euros. Este resultado é o espelho do aumento dos beneficiários, que fizeram crescer em quase 9% as contribuições sociais. A população empregada aumentou 2%, mais de metade é de nacionalidade estrangeira.
4: O Conselho das Finanças Públicas sublinha que desde 2022 o crescimento líquido de contribuintes é explicado sobretudo pela população estrangeira, cujo peso total passou de apenas 5% em 2015 para quase 20% em 2025, sendo agora mais de 1 milhão 115 mil trabalhadores. Assim, o peso dos contribuintes estrangeiros quase quadruplicou na última década. A diversificação das origens migratórias é notória. A comunidade brasileira constitui o grupo mais expressivo, seguido pelo conjunto de países do Sudeste Asiático, como o Bangladesh, a Índia, o Nepal, o Paquistão e a Tailândia. E depois vêm os países africanos de língua oficial portuguesa. Por outro lado, além do crescimento do número de trabalhadores, o aumento das remunerações também tem sustentado o crescimento das contribuições.
0: São dados deste relatório, conhecido durante a tarde, e que nos dá conta de um aumento das contribuições para a Segurança Social, com um excedente no ano passado. Oscar Piatuszewski vai continuar ligado ao Futebol Clube do Porto até 2031. O anúncio foi feito esta tarde pelos Dragões, em comunicado. O avançado polaco de 18 anos, que chegou em janeiro, tinha contrato por mais 3 temporadas até 2029, agora estende por mais 2. A cláusula de rescisão mantém-se nos 60 milhões de euros. Nos Estados Unidos, o Departamento de Justiça abriu uma investigação criminal contra a escritora E. Jean Carroll. Ela ganhou um processo civil depois de acusar o presidente norte-americano de abuso sexual. Donald Trump foi condenado a pagar-lhe uma indenização de 5 milhões de dólares. O Departamento de Justiça, que tem aberto vários processos contra pessoas que o presidente considera inimigas, quer acusar agora E. Jean Carroll de perjúrio num processo contra Donald Trump.
5: Agora são 5h10, daqui a pouco Francisco Nascimento, que chega à ordem do dia.
6: A operação emergente que atinge o Partido Socialista. Há buscas em várias juntas de freguesia lideradas por autarcas do PS, mas também à sede do partido, no Largo do Rato, embora, ao que tudo indica, essas investigações, essas buscas estejam circunscritas ao gabinete de um assessor de comunicação de José Luís Carneiro, Duarte Moral. Há 5 detenções e buscas em várias zonas do país. José Luís Carneiro já reagiu, garante que o PS não é visado. As diligências têm que ver apenas com um dos trabalhadores do partido. Há já várias reações também dos vários outros partidos. Vamos recuperar o filme destas operações na ordem do dia.
5: Para ouvir depois das 5h30 da tarde com Francisco Nascimento.
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0: Boa tarde, são 4:30.
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0: Luís Montenegro acredita que a economia portuguesa faz inveja a outros países, mas o primeiro-ministro avisa que não basta estar no radar. O Partido Livre pede aos líderes partidários que exijam transparência aos próprios partidos para não minarem a confiança dos portugueses. Em causa a investigação da judiciária ao poder autárquico socialista em Lisboa, José Luís Carneiro promete cooperação leal com as autoridades para que seja feita justiça. Óscar Pietuszewski renova com o Futebol Clube do Porto até 2031. A cláusula de rescisão mantém-se nos 60 milhões de euros.
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4: Para amanhã, previsão de sol no continente e na Madeira, aguaceiros nos grupos central e ocidental dos Açores, com temperaturas máximas de 31 graus em Lisboa, 23 no Porto, 29 em Faro, em Ponta Delgada 20 graus e na Madeira 23 no Funchal. Edição das 6 da tarde, Ana Cristina Henriques.
0: O primeiro-ministro defende que Portugal está no radar dos países mais atrativos e seguros para investir, mas Luís Montenegro avisa que estar no radar não é suficiente para atrair mais e melhor investimento. O argumento foi usado pelo chefe do governo para insistir na necessidade de ter menos rigidez no mercado de trabalho e avançar com a reforma da lei laboral. Rui Pelório.
5: A Europa anda de olhos postos na economia do país, insiste o primeiro-ministro, mas...
6: Estar no radar não é tudo, não é o fim de linha. Nós não fazemos política, nem estamos a governar para entrar no radar. Nós queremos estar no radar para transformar isso depois em investimento concreto na realidade do país.
5: Investimento que, acredita Luís Montenegro, pode aumentar com a flexibilização das leis do trabalho.
6: Sem colocar em causa o equilíbrio da relação trabalhador-empregador, as regras de dinamização das relações laborais são também um fator predominante para a cota-parte do investimento que não é assim tão certo possa ser atraído ou possa ser realizado.
5: Na desburocratização do Estado, Portugal lidera, garante.
6: Eu vejo em algumas caras algumas reticências. Sim, não está tudo feito. Mas os senhores empresários não podem deixar de destacar que Portugal é o primeiro país na Europa a ter, por exemplo, a carteira digital da empresa.
5: Já nos apoios à reconstrução, o governo volta a reconhecer que está aquém do que pretendia. No entanto...
6: Mas há uma coisa que podemos dizer. No caso das empresas, nós estamos praticamente na plenitude da concretização e realização das iniciativas a que nos propusemos. Está praticamente acima de 90% aos pedidos que preenchem os requisitos.
5: Seja como for,
6: Portugal está numa boa trajetória económica. Infelizmente, neste momento, contida do ponto de vista do seu potencial de crescimento face à situação internacional. Também em função dos prejuízos decorrentes dos eventos climáticos extremos.
5: Há 4 meses. Leiria passava pela tempestade.
0: O primeiro-ministro esteve na abertura de uma conferência no Banco de Fomento em Leiria, reconheceu que 4 meses depois da violenta tempestade do início do ano, os apoios ainda não chegaram a todas as empresas, mas ele reafirmou que a taxa de execução está acima dos 90% e também disse que pretende deixar uma palavra de esperança. O discurso de encerramento desta conferência foi feito pelo Presidente da República, António José Seguro, e Luís Montenegro, que chegaram juntos para o fecho da iniciativa, depois de terem estado reunidos num encontro semanal. Pedro

0: Mota Soares nota incoerência, um contrassenso nas declarações mais recentes de Pedro Passos Coelho. Na apresentação de um livro, na terça-feira, o antigo primeiro-ministro disse que os políticos que, ao tentarem agradar a todos ainda mais do que os populistas, se tornam postiços e comparou-os a prostitutos sem caráter. Na primeira fila desta apresentação estava André Ventura. Ora, Pedro Mota Soares, antigo ministro do Trabalho do governo de Pedro Passos Coelho, considera que, ao dizer o que disse, Pedro Passos Coelho deu respaldo a quem não está disponível para as reformas de que o país necessita.
1: Não valorizando as palavras, os termos que foram usados, porque eu não gostei de ouvir esses termos, acho que o conteúdo de Pedro Passos Coelho tem que ser refletido neste sentido. Pedro Passos Coelho tem, e bem, falado muito sobre a necessidade que o país tem de fazer reformas estruturais, reformar-se para poder dar saltos e não ser ultrapassado por outros países. Nesse ponto ele tem toda a razão. O que eu achei bastante espantoso nessa mesma intervenção é ela ser feita perante líderes políticos que têm negado um conjunto de reformas das quais o país precisa e precisa mesmo. A reforma laboral, André Ventura e o Chega já disseram que vão votar contra a reforma laboral e parece-me que ainda possível, por mais razões, colocar como moeda de troca da reforma laboral, subir a idade da reforma, parece-me um total contrassenso, é uma coisa que não faz sentido rigorosamente nenhum.
2: Facto que, aliás, Pedro Passos Coelho criticou. Essa
1: e não podia deixar de criticar, essa foi uma reforma também do governo de Pedro Passos Coelho, no qual eu participei, uma reforma que até foi dirigida pessoalmente por mim, mas também, por exemplo, a reforma que agora está a ser apresentada no Parlamento sobre a contratação pública, que vai permitir que a contratação pública seja mais expedita, que os mecanismos de investimento público possam ser mais rápidos, é também negada pelo Chega. E, portanto, dizer isto à frente de quem tem sido um travão das reformas estruturais que o governo está a fazer, é, no meu entendimento, um total contrassenso. E, portanto, na parte, não nas palavras, porque, mais uma vez, não gostei dos termos utilizados, na parte de estimular o governo a fazer reformas estruturais, tem razão, mas convinha também, porque o governo não é um governo de maioria, que essa capacidade de fazer reformas estruturais existisse também noutros partidos. E, portanto, estar lá a bater palmas a Pedro Passos Coelho, mas depois fazer exatamente o contrário do que é o entendimento dele na dimensão das reformas estruturais, é mais um dos contrassensos, talvez seja um daqueles contrassensos em que os populistas são muito ricos.
0: Essa análise que é feita por Pedro Mota Soares, ele é o não alinhado da TSF desta quinta-feira, com o jornalista Artur Carvalho, para ouvir, como é habitual, pouco antes das 7 da tarde. André Ventura está a pedir mais esclarecimentos, não só a José Luís Carneiro, mas também à Justiça, em causa a investigação da Judiciária, ao poder autárquico socialista em Lisboa. O líder do partido Chega pede que a investigação seja rápida e, ao contrário daquilo que garante José Luís Carneiro, que afirmou hoje que as autoridades lhe disseram que o Partido Socialista não é o alvo destas investigações, André Ventura recusa que o PS não seja o visado na operação da Polícia Judiciária.
3: É evidente que visam o PS, porque senão não eram na sede do PS e não eram uma série de dirigentes do PS com centro vital na sede do PS. Quer dizer, nem fica bem atirar e dizer simplesmente que é responsabilidade de um trabalhador e que não sabe do que é que se passa. Há aqui autarcas, há aqui um assessor do próprio José Luís Carneiro, que foi assessor de António Costa também, e que tem amplas responsabilidades na estratégia de comunicação do Partido Socialista. Portanto, esta é uma questão que toca o núcleo central do Partido Socialista. Isso não quer dizer que sejam culpados. Quer dizer que há esclarecimentos a dar. E o que eu estava a dizer é, nada que José Luís Carneiro possa dizer neste momento, do ponto de vista da responsabilização do conhecimento e da informação, vai prejudicar diligências que devem estar, se não terminaram já, devem estar a terminar. A própria Justiça pode, dentro do quadro que está previsto na lei, do segredo de Justiça, dar aqui esclarecimentos que podem ser importantes.
0: O Partido Livre também espera que a justiça seja rápida na investigação e na eventual condenação. Patrícia Gonçalves, em declarações aos jornalistas, também no Parlamento, sublinhou que não se pode minar a confiança dos portugueses no sistema político, em particular no momento em que vivemos, e também destacou que os líderes políticos têm um papel importante nessa missão.
4: Há também uma responsabilidade grande da parte dos líderes dos partidos políticos em garantir que nos seus partidos partidos tudo se passa de forma transparente, límpida, clara, e também em identificar alguns problemas internos que possam haver e eliminá-los. E colaborar com a justiça. Nós estamos numa altura muito preocupante em que há um ataque grande às instituições democráticas e em que é preciso não deixar minar a confiança das pessoas, dos cidadãos, nos políticos e nos partidos políticos e na democracia. E para o LIVRE o que é importante é reforçar a democracia e que todas estas questões sejam dirimidas rapidamente para que se siga a reforçar a confiança dos cidadãos. Isso para nós é fundamental.
0: José Luís Carneiro, a meio desta tarde, prometeu total colaboração com as autoridades para defender a legalidade e os princípios do Estado de Direito. O secretário-geral do Partido Socialista afirmou na altura ter poucos dados sobre as investigações, mas garantiu esta total cooperação com as autoridades para assegurar a legalidade em todos os níveis de responsabilidade do PS, seja ao nível autárquico ou ao nível nacional. Francisco Nascimento.
5: A primeira reação do PS surgiu ao meio-dia, através de comunicado. 3 horas depois, coube a José Luís Carneiro, de viva voz, falar sobre as buscas que atingem o Largo do Rato.
6: Foi-nos transmitido que essas diligências não visam o Partido Socialista. Por outro lado, quero também garantir que tudo farei para que a legalidade seja defendida e promovida em todos os níveis de responsabilidade do Partido Socialista, seja a nível local, seja a nível nacional.
5: A promessa de José Luís Carneiro, numa tentativa de colocar o partido à margem de suspeitas e garante total cooperação com as autoridades.
6: Cooperaremos, como aliás o fizemos durante a manhã, com as autoridades judiciárias para que todos os factos sejam cabalmente apurados e, se houver sido cometidos crimes, todos os seus responsáveis devem naturalmente ser responsabilizados pelos mesmos. Cooperaremos de forma leal com as autoridades judiciárias e tudo farei para que esse apuramento dos factos seja cabal e possa garantir que se faz justiça.
5: Os factos em investigação terão ocorrido entre 2016 e 2022. Um dos visados é o antigo presidente da Junta de Freguesia de Santa Maria Maior, Miguel Coelho, outro, Duarte Moral, atual assessor do secretário-geral do PS.
6: Não falei, por um lado, com os visados e também a informação que tenho é muito escassa. A informação que resulta dos factos que têm estado a ser noticiados na comunicação social. Apenas sei aquilo que as autoridades transmitiram aos funcionários do Partido Socialista quando, hoje pela manhã, chegaram à nossa sede. E aquilo que nos transmitiram foi que o PS não era visado.
5: Palavras repetidas por José Luís Carneiro, que ao fim de quase um ano na liderança do partido e a subir nas sondagens, vê um novo caso judicial a atingir o PS. Promete, por isso, defesa pela legalidade a nível local ou nacional.
0: Mas José Luís Carneiro afastou qualquer leitura política sobre o momento em que estas buscas da judiciária atingem elementos do Partido Socialista. A musicalidade da língua portuguesa vai dançar-se nos palcos da Ópera Nacional da Estónia. O responsável é um jovem bailarino português que se estreia nas coreografias aos 21 anos, Gonçalo Cabo.
7: A criação de João Xavier chama-se Mais Melhor Igual. O bailarino de 21 anos explica que a coreografia tem como base a elegância.
8: Não tem uma história específica, baseia-se principalmente na base estética e, obviamente, sobre todas as emoções que eu quero trazer para a peça.
7: E com ela, João Xavier quer também sentimentos no palco.
8: O que eu mais quero é que todas as pessoas incluídas neste projeto se sintam realizadas com o trabalho criado. E eu quero que todos os bailarinos incluídos nesta peça, incluindo eu, se sintam satisfeitos com a peça.
7: Quando recebeu a proposta desta criação em setembro, começou logo a trabalhar e à procura de bailarinos.
8: Todos os meus bailarinos são da Estónia Nacional, da companhia, e eu vi muitos espetáculos de coreógrafos estonianos, tanto profissionais como na escola, ou seja, a tornar-se coreógrafos profissionais, e isso ajudou-me muito para o meu processo de criação. e falar com eles e aprender mais.
7: O bailarino português iniciou a carreira profissional aos 18 anos na companhia de bailado, mas não acredita que consiga, para já, ser bailarino em Portugal.
8: O que eu sempre quis era continuar no meu país, porque eu adoro Portugal e eu amo Portugal. Sempre que vou a outros países vejo ainda mais o quão Portugal é bonito. De momento só temos a Companhia Nacional de Bailado. E eu gostaria um dia de trabalhar outra vez na Companhia Nacional de Bailado, mas por agora é um pouco difícil conseguir um trabalho lá, por isso talvez num futuro próximo.
7: Até porque, para João Xavier, a língua portuguesa é o território emocional dele. O bailarino...
0: A estreia deste jovem bailarino português nas coreografias, na história, acontece no final do próximo mês. A coreografia vai ser dançada ao som do poema Minha Cabeça Estremece, de Herberto Helder.
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1: Passam agora 19 minutos das 5 e ficamos agora com a edição de Tem a Palavra, que às quintas-feiras tem a assinatura de Pedro Neto, especialista em Direitos Humanos e Políticas Públicas.
2: Até à década de 80, uma pequena e carismática ave de rapina nidificava em Castro Marim, no Algarve. Era um pequeno falcão, também conhecido como penareiro das torres ou o francelho. Esta ave migratória passa os nossos invernos na África subsaariana e no regresso a Portugal encontrava nas fissuras das muralhas e dos edifícios antigos de Castro Marim as cavidades certas para fazer ninho e dar a nascer as suas crias. Quando se fizeram obras de restauro nessas construções, taparam-se os buracos sistematicamente, sem qualquer cuidado com a fauna que deles dependia. O falcão peneireiro das torres perdeu ali o seu reduto e deixou de nidificar em Portugal. Uma espécie inteira apagada do mapa reprodutor do país por argamassa e nenhuma consciência do que se estava a destruir. Uma ideia de património edificado, histórico, que nos recordava um tempo em que o homem e a natureza se beneficiavam mutuamente, uma vez que as aves de rapina são muito importantes para a saúde pública devido ao seu trabalho de controlo de pragas e roedores com que se alimentam. Nos dias de hoje, esta ave nidifica em Mértola e em contextos mais pequenos como Montes Alentejanos. A colónia de Mértola é conhecida e com projeto de conservação ativo, documentado também pelo ICNF, pela SPEA e noticiada pela National Geographic Portugal. Em 1999, a história repetiu-se em Nisa. No Palácio da Justiça, cerca de 400 ninhos de andorinhas dos beirais foram destruídos. Há um certo paradoxo, com ponta de ironia, no Estado como derradeiro protetor do bem comum e, por isso, do património coletivo ambiental, ser ele próprio, no último reduto, a Justiça, a não cumprir o seu dever. Nas fachadas do Tribunal, onde as andorinhas nidificavam há décadas, a Secretaria do mesmo mandou colocar redes, espigões e arames para impedir o seu regresso. O agressor era o próprio Estado, através do Ministério da Justiça. O caso chegou mesmo ao Supremo Tribunal de Justiça, elevado pelo FAPAS, o Fundo para a Proteção dos Animais Selvagens, uma ONG de conservação da natureza sediada no norte de Portugal. O acórdão que daí resultou, em que o relator foi o saudoso Pinto Monteiro, que viria a ser Procurador-Geral da República, é uma das páginas mais lúcidas que um tribunal português alguma vez escreveu sobre ambiente e cito: o Estado português não pode consagrar constitucionalmente o direito ao ambiente, defender uma política de ambiente, subscrever tratados internacionais que o vinculam, elaborar leis de defesa da vida selvagem e depois, com a sua atuação concreta, negar tudo isso. Ouvi estas histórias e reflexão partilhadas por Gonçalo Elias, um dos divulgadores de ciência e natureza mais relevantes do nosso país na atualidade. Quase 30 anos depois, em Trancoso, a história repete-se uma vez mais. Obras de restauro na muralha, em plena época de nidificação, sem licença do ICNF, a obra já com atrasos, pressas para concluir devido ao PRR, mau planeamento de obra e do seu início, burocracia morosa e descentralizada nas licenças, e eis que estamos a destruir uma das maiores colónias de andorinhões pretos do país, 300 a 400 ninhos. Depois de vários alertas, o ICNF confirmou a destruição direta e requereu o embargo das obras. 9 organizações ambientais denunciaram o caso. 3 episódios, 3 décadas, o mesmo padrão. Castro Marim nos anos 80, Nisa às portas do ano 2000, Trancoso em 2026. As espécies mudam, os sítios mudam, mas a lógica é sempre a mesma. Primeiro faz-se, depois logo se vê. E quando se vê, já é tarde. Mas esta proposta do depois logo se vê, da fiscalização a posteriori, foi mencionada recentemente pelo Governo no anúncio da reestruturação a fazer à APA e ao ICNF. Não faltam leis, não faltam tratados, não faltam diretivas europeias nem convenções internacionais a que Portugal exemplarmente se associa e se vincula. O que falta é cumpri-las. O que falta é que o Estado que as assina as respeite na prática, em vez de ser o primeiro a violá-las. Não é complicado. Hoje já não discutimos o conflito entre natureza e desenvolvimento. Hoje o paradigma é outro. É a natureza como ajuda e como essencial para o nosso desenvolvimento e sobrevivência em contexto de guerras e alterações climáticas. Não bastassem estes sinais de desmantelamento do Estado como protetor do nosso bem comum e do nosso património natural, esta semana soubemos em despacho do Governo que o Fundo Ambiental não prevê qualquer apoio para as organizações de conservação da natureza este ano. Nem para centros de recuperação de fauna selvagem, nem para campos de alimentação de aves necrófagas, nem para cofinanciamento de projetos LIFE. O dinheiro que devia servir para proteger a natureza está a ser gasto noutras coisas. Algum desse dinheiro até é utilizado para financiar o consumo de combustíveis fósseis. Mas sobre isso falaremos na próxima semana.
1: Às quintas-feiras tem a palavra Pedro Neto, especialista em direitos humanos e políticas públicas. Daqui a pouco, às 5h30, ficamos também com as notícias do desporto na Source TSF. Agora passam 26 minutos das 5h.

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0: Boa tarde, agora 6h31, menos uma hora nos Açores e os destaques do Jornal de Desporto.
1: Piatoszewski renova contrato com o Porto até 2031. André Villas-Boas admite que não gosta de Frederico Varandas e, por outro lado, deixa elogios a Rui Costa. Rui Silva diz que é momento de reflexão no Sporting. Casa Pia ou Torriense, uma destas equipas vai ficar com a última vaga na Primeira Liga. Neste jornal vamos em direto até Rio Maior. O tenista Jaime Faria brilha em Roland Garros e Afonso Eulálio volta a estar em destaque na Volta à Itália em bicicleta.
0: O Jornal do Desporto, edição de Tiago Barquinha Gonçalves.
1: Já vamos falar da renovação de Piatoszewski e das declarações de André Villas-Boas. Agora, direto em Rio Maior, é definida esta noite a última vaga para a próxima edição da Liga Portuguesa de Futebol. Depois do empate a zeros em Torres Vedras, o Casa Pia e o Torriense defrontam-se na segunda mão do play-off. A uma hora e meia do início do jogo, Rita da Silva Vieira, qual é o ambiente no Estádio Municipal de Rio Maior?
2: Estou na fan zone do Torriense e o jogo vai acontecer na casa emprestada do Casa Pia, mas parece mesmo que acontece em Torres Vedras, na casa do Torriense, porque todos os adeptos que estão aqui nesta altura estão vestidos com camisolas do Torriense. Esta fan zone foi criada pelo clube e pelos sócios do clube de Torres Vedras. É num espaço ao lado do complexo municipal de Rio Maior e é aqui que os adeptos do Torriense que não tiverem bilhete para entrar no estádio vão assistir à partida. Já está montado um ecrã gigante, música, também um bar à disposição dos adeptos do Torriense, que podem inclusive aqui comprar camisolas e cascóis do Torriense e tornarem sócios do Torriense. No estádio vão estar pouco mais de 200 adeptos do Torriense, os 5% da capacidade deste complexo municipal de Rio Maior, mas outras centenas vão estar mesmo aqui ao lado a assistir através a este ecrã gigante, ou ouvir de bem perto as reações que vêm do estádio para depois, no final, poderem ou não comemorar essa subida à Primeira Liga. O Casa Pia ontem demonstrou algumas preocupações junto à GNR em relação ao número de adeptos do Torriense que iam estar aqui em Rio Maior sem bilhete para assistir ao jogo. A GNR prometeu estar atenta a esse fenómeno. A verdade é que há aqui um reforço policial junto a esta fanzão do Torriense, mas também várias queixas dos adeptos da equipa Torres Vedras por não conseguirem estar dentro do estádio. Eu há pouco estive ao pé da bilheteira do Complexo Municipal de Rio Maior e a informação que há é que há bilhetes à venda, o estádio não está lotado, mas esses bilhetes só podem ser vendidos a sócios do Casa Pia e, portanto, as bancadas não vão estar cheias, a rua ao lado vai sim estar cheia de adeptos que queriam estar dentro do estádio, mas vão mesmo ver o jogo decisivo neste ecrã gigante que está localizado na fanzão. Já não falta muito para o jogo, cerca de uma hora e meia, e como dizia há pouco Tiago, para já parece que é o Torriense que joga em casa. São esperados autocarros que vêm de Torres Vedras em direção aqui a Rio Maior para assistirem ao jogo. Os adeptos vão vir mais perto da hora da partida, muitos deles estiveram a trabalhar até esta hora, segundo fui falando aqui com o staff da organização, e vêm a partir das 7 da tarde. Prometem encher esta fanzão, já que não podem estar dentro do estádio.
1: Procuram naturalmente fazer a festa, juntar a subida de divisão à conquista da Taça de Portugal. Na perspectiva do Torriense, já o Casa Pia quer garantir a permanência na Primeira Liga. Oscar Piatoszewski vai continuar ligado ao Futebol Clube do Porto até 2031. O anúncio foi feito esta tarde pelos Dragões em comunicado. O avançado polaco de 18 anos, que chegou em janeiro, tinha contrato por mais 3 temporadas até 2029 e agora estende por mais 2 épocas. A cláusula de rescisão não tem qualquer alteração, mantém-se nos 60 milhões de euros. André Vilas Boas elogia Rui Costa e admite que não gosta de Frederico Varandas. Na conferência Bola Branca da Rádio Renascença, o presidente do Porto criticou a postura do presidente do Sporting, o que leva a que a relação entre as duas partes seja negativa.
3: Aqui não lhe posso negar que o Frederico dá-me muito trabalho, portanto temos uma animosidade muito particular entre um e outro, não gostamos um do outro, eu não confio nele, ele não confia em mim e ele ataca-me no campo pessoal e eu não posso permitir, no campo familiar também e quando me faltou ao respeito não posso permitir que isso continue.
1: Por outro lado, André Vilas Boas tem uma opinião diferente do presidente do Benfica e até admite que não foi agradável com Rui Costa.
3: O Rui é um senhor do futebol, é um dos melhores talentos e jogadores portugueses de sempre, é uma pessoa digna, humana, que lidera o Benfica, o nosso maior rival. Eu com o Rui tenho uma ligação muito, muito estreita, muito franca, muito direta, também fui, de certa forma, não fui agradável com ele.
4: Em que momento em particular é que reconhece que não foi agradável com o Rui Costa?
3: Não, reparei, eu não queria levar esta conversa para falar do Rui.
4: Não, mas estamos aqui em partilha de...
3: Mas,
4: já que estamos aqui neste confessionário.
3: Não terei sido agradável com ele na parte em que referi que ele estaria no bolso do Frederico. A verdade é que um alinhamento Benfica e Sporting parece cada vez mais evidente para determinados temas. Parece-me sempre com o objetivo de calcar os calcanhares do Futebol Clube do Porto. E nesse aspecto foi por isso que fiz essa declaração.
1: André Vilas Boas falou também sobre o mercado, sobre as possíveis saídas. O presidente do Porto diz que Diogo Costa tem a ambição de jogar noutros campeonatos, mas o presidente André Vilas Boas continua com a esperança de que o capitão vai manter-se no plantel.
3: É um guarda-redes muito requisitado, que pode ter convites, que tem uma ambição também de jogar noutros campeonatos. No entanto, é um jogador muito bem cotado, é o capitão do Futebol Clube do Porto, é o capitão a quem eu pedi que use a camisola número 2.
4: Ele já aceitou, pergunto-lhe, já aceitou a camisola 2, Diogo Costa?
3: Ainda não, ainda está em... Sabe que a camisola 2 para o Futebol Clube do Porto traz muito peso e carga que nós acreditamos que o Diogo está mais do que capacitado para aguentar. E é por isso que eu gostava muito que a camisola 2 estivesse em campo para o ano, e se assim for, quer dizer que o Diogo Costa estará connosco.
1: O presidente do Porto quer também manter Rodrigo Mora. Quanto a reforços, e depois das saídas de Luke de Jong e de Terem Mofi, e com Samu ainda lesionado, contratar um ponta-de-lança é uma prioridade.
3: Vamos a mercado para um ponta-de-lança porque temos que dar um espaço. Portanto, a nossa previsão de regresso do Samu é para que ele regresse em outubro. Portanto, há um espaço de readaptação à alta competição, portanto, aos ritmos da equipa em outubro. Portanto, diríamos que novembro, meados de novembro, o Samu estará a 100% e até novembro o Futebol Clube Porto tem que se reforçar.
1: André Vilas Boas, que falou também da vontade de um dia ver regressar ao Porto figuras como Ruben Neves ou Vitinha. Quanto à centralização dos direitos televisivos, o presidente diz que o Porto vai agir judicialmente se for para a frente a proposta do Nacional para reduzir ainda mais as diferenças de verbas entre o que vão receber os três grandes e os restantes clubes em relação ao que estava inicialmente previsto na proposta de centralização. Rui Silva assume que é preciso reflexão, introspeção e compromisso no Sporting. Numa publicação nas redes sociais, o guarda-redes fala na necessidade de olhar para dentro, perceber por um lado o que foi bem feito e por outro corrigir o que é necessário melhorar. Estas declarações surgem no dia seguinte às críticas que o presidente do Sporting, Frederico Varandas, fez sobre a falta de compromisso da equipa na final da taça contra o Torriense. Francisco Trincão foi escolhido para o melhor 11 do campeonato. O médio ofensivo é o terceiro jogador do Sporting a entrar na equipa depois de Maxi Araújo e Morten Hjulmand. O Porto conta com Diogo Costa, Bednarek, Kivior, Alberto Costa e Froholt, enquanto o Braga é representado por Zalazar, um reforço do Sporting para a próxima época. Nesta votação feita pelos capitães e pelos treinadores da Primeira Liga, falta apenas anunciar dois jogadores para completarem o 11. Maísa Correia foi convocada para a seleção feminina de futebol. Francisco Neto chamou a jogadora do Valadares, que estava no estágio das sub-20, para substituir Diana Silva, que sai da lista por motivos pessoais. Portugal defronta a Letónia a 5 de junho no Estoril e joga na Finlândia, em Tampere, no dia 9, nas últimas duas jornadas do Grupo 3 da Divisão B da Liga das Nações, que serve também de apuramento para o Mundial, em que a seleção portuguesa já tem a presença assegurada no play-off. Afonso Eulálio mantém o 5º lugar na geral e continua a liderar a classificação da juventude na volta à Itália. O ciclista português da Bahrain Victorious teve um dia cheio de incidências, caiu a 50 km da meta, mas ainda teve forças para chegar ao pelotão e mais tarde atacar e entrar isolado nos últimos 2 km. No entanto, foi apanhado pelo pelotão e a vitória sorriu ao francês Paul Meunier, que ganhou ao sprint na ligação entre Paganella e Pieve di Sligo. Quando faltam 3 etapas para o fim, o dinamarquês Jonas Vingegaard lidera com cerca de 4 minutos de vantagem sobre o austríaco Felix Gall. Francis Tiafoe é o adversário de Jaime Faria na terceira ronda do torneio de Roland Garros. O tenista norte-americano afastou o polaco Hubert Hurkacz e marca encontro com Jaime Faria, ele que horas antes bateu o alemão Jan Lennard Struff e chegou pela primeira vez aos 16avos de final deste grande slam. Jaime Faria prepara-se agora para defrontar o norte-americano, número 22 do mundo, enquanto Nuno Borges vai medir forças com o número 13 do ranking, o russo Andrei Rublev, no dia de amanhã. No dia de hoje fica também o destaque para Jannik Sinner, que esteve a ganhar por 2-0, mas o número 1 do mundo foi surpreendido pelo argentino Juan Manuel Cerundolo, que conseguiu a reviravolta. O tenista italiano queixou-se de queimbras ao longo do encontro, isto na variante de singulares. Nas variantes de pares, o dia foi negativo para os portugueses. Nuno Borges foi eliminado ao lado do chinês Xin Zheng Zhang e o também português Francisco Cabral perdeu a dobrar em pares masculinos ao fazer dupla com o britânico Joe Salisbury e em pares mistos ao lado da australiana Ellen Pérez.
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1: E agora na Açores TSF ficamos com o TSF Pais e Filhos, com precisamente Maria Ramos Santos.
2: A Nacional de Bailado quer quebrar o formalismo do balé e da dança contemporânea e por isso convida as famílias a entrar em palco e a mexer o corpo. Os ateliês da companhia estão de regresso sob o mote 2 a 2, quem vem depois? A ideia é usar o movimento, a música e o espaço para estimular a criatividade dos mais pequenos e, acima de tudo, criar cumplicidade entre pais e filhos através do corpo. É uma atividade que conta com jogos, gestos, muita imaginação e, acima de tudo, ensina a seguir, guiar, comandar, confiar. É uma oportunidade para libertar o stress da semana e comunicar de uma forma totalmente diferente a dançar. Os ateliês são divididos por idades e acontecem aos fins de semana no Teatro Camões, em Lisboa.
1: Ficamos com esta sugestão do TSF Pais e Filhos, com Maria Ramos Santos.

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1: Hoje falamos de um tema técnico, mas essencial no mundo dos preços de transferência, a análise da comparabilidade. Segundo as diretrizes da OCDE, esta análise organiza-se em 9 etapas e, ainda que sejam apresentadas de forma sequencial, na prática elas formam um processo dinâmico onde é comum voltar atrás e ajustar conclusões à luz de nova informação. A etapa 1 consiste na definição do período temporal da análise. A utilização de dados plurianuais pode ser decisiva para compreender melhor a realidade económica, sobretudo em setores com ciclos próprios. Segue-se a etapa 2, onde se procede a uma análise abrangente das circunstâncias da entidade, incluindo o setor onde atua, a concorrência e os fatores económicos e regulamentares que influenciam a sua atividade. Na etapa 3, o foco recai sobre a própria transação. Torna-se necessário identificar as funções desempenhadas, os ativos detidos e os riscos assumidos pelas partes envolvidas, de modo a delinear com rigor a operação e a escolher a entidade a ser testada. Na etapa 4, avalia-se a existência de comparáveis internos. Na ausência de comparáveis internos, avançamos para a etapa 5, recorrendo a fontes externas, cuja utilização exige uma apreciação crítica quanto à sua adequação. A etapa 6 marca a escolha do método de preço de transferência mais apropriado em função da natureza da transação e da informação disponível. Seguidamente, na etapa 7, procede-se à definição de critérios que permitam selecionar os comparáveis mais adequados, restringindo o universo inicial às situações efetivamente relevantes. As etapas finais concentram-se na consolidação da análise. Na etapa 8, sempre que se identifiquem diferenças materiais entre situações comparadas, são realizados ajustamentos com vista a reforçar a consistência dos resultados. Por fim, na etapa 9, interpreta-se a informação recolhida para determinar o valor ou intervalo de valores que seria praticado entre as entidades independentes em circunstâncias semelhantes. Este percurso metodológico assegura uma avaliação estruturada, transparente e verificável. Em última instância, é o rigor aplicado em cada etapa que sustenta a credibilidade do resultado.
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0: A informação financeira da Moneris, um pouco mais tarde do que é habitual, agora é 10 minutos das 6 e antes das notícias, temos a memória de elefante com Maio Fernando e Manuel Costa Monteiro. Hoje temos Chico Buarque.

0: passa na TSF. Ele é um ser plural, teatro, cinema, música, literatura, poeta, político, amante, malandro, cronista, futebol e samba. Tem o Brasil misturado nas canções e é fundamental na compreensão da história da música brasileira. Convicções políticas e sociais claras, brilhante na utilização de metáforas durante a ditadura militar. Recordo inúmeras canções, por exemplo, Cálice, Apesar de Você e Acorda Amores. Multifacetado, tem mais de 20 canções com o nome de mulheres. Chico decifra com delicadeza os sentimentos e a alma feminina. Em canções como, exemplo, Bárbara, Carolina, Januária, Teresa ou Madalena. Foi parceiro de Tom Jobim, Vinícius de Moraes, Toquinho, Milton Nascimento e Caetano Veloso. E Chico Buarque também cantava Menino quando morre vira anjo, Mulher vira mulher no céu, Malandro vira samba quando morre. E aqui nas memórias trago precisamente um samba, Haroldo Barbosa e Luís Rei, uma canção simples e direta, notícia de jornal. Aborda a indiferença da sociedade perante o sofrimento das pessoas excluídas. A história fictícia de Joana, que após desilusões amorosas, tenta o suicídio num humilde barracão, sem que os jornais lhe dessem a devida importância. Por isso, no Brasil de 60, Chico Buarque cantou E a dor da gente não sai no jornal.
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0: Boa tarde, são 6h58, menos uma hora nos Açores. A Tórias de Seguro avisa que não é através do número de linhas de financiamento que foram abertas que ele mede o sucesso das medidas para ajudar os territórios afetados pelas tempestades. Seguro mede esse sucesso pela empresa que reabriu e pelo posto de trabalho que não se perdeu. Luís Montenegro acredita que a economia portuguesa está no radar do mundo, mas acrescenta que são necessárias leis do trabalho mais flexíveis para atrair investimento através desse radar. Pedro Mota Soares não gostou de ouvir Pedro Passos Coelho falar em política. Políticos prostitutos sem caráter e considera até espantoso que se tenha queixado da falta de reformas e enfrenta a André Ventura, que na ideia de Mota Soares tem sido um travão precisamente às reformas.
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0: edição das 7 da tarde, Ana Cristina Henriques.
1: No dia em que se assinalam 4 meses sobre a tempestade Kristin, que devastou boa parte do concelho de Leiria, António José Seguro destacou que esta tempestade nos ensinou da pior maneira a necessidade de prevenção. O Presidente da República está em Leiria, numa iniciativa do Banco de Fomento, avisou que para ele o sucesso das medidas de reconstrução não se mede em números abstratos. Haveremos de escutar António José Seguro. Para já seguimos ao encontro do repórter da TSF, Rui Polónio, porque está a falar nesta altura o primeiro ministro Luís Montenegro.
2: Visou fazer uma avaliação dos trabalhos que estão em curso para, nomeadamente, a desobstrução da rede viária florestal, num contexto particularmente difícil e desafiante. Esta iniciativa, este modelo de coordenação entre as várias áreas governativas que colaboram.
1: Luís Montenegro está a fazer estas declarações nos bombeiros sapadores de Leiria, onde está instalado o Comando Integrado de Prevenção e Operações. Vamos tentar retomar o contacto.
2: Disponibilidade permanente de todas as forças, desde a Autoridade Nacional de Emergência e Proteção Civil, a Agência para a Gestão Integrada dos Fogos Florestais, à Guarda Nacional Republicana, aos bombeiros, ao ICNF, a todas as autarquias, sejam os municípios e as comunidades intermunicipais, sejam as freguesias, juntam, sob a coordenação do Sr. Ministro da Administração Interna, as áreas governativas da Defesa Nacional e, portanto, também das Forças Armadas, da Agricultura e Florestas, do Ambiente e Energia e também da Economia e da Coesão Territorial, com vista a fazer um esforço coletivo que este ano é ainda maior, fruto do terreno que temos perante nós, na sequência do comboio de tempestades que assolaram o país e esta região em particular. Há ainda muitas vias florestais obstruídas e há ainda muito material combustível nas nossas matas, na nossa floresta. O Governo tem neste momento um programa que mobiliza muitos milhares de operacionais, muitas dezenas de entidades, num esforço que é suportado pelo Fundo Ambiental em 40 milhões de euros, para fazermos tudo aquilo que for possível fazer nesta área de prevenção, no espaço temporal, que é curto, que temos diante de nós, até à altura do ano em que estaremos mais expostos do ponto de vista do risco. Os municípios têm feito um esforço muito significativo, e eu quero aqui agradecer aos senhores Presidentes de Câmara que aqui estão, a todos, ao Sr. Presidente da Câmara Municipal de Leiria em particular, pela colaboração que tem dado a esta estrutura que está aqui sediada, para poderem colaborar com todos os departamentos da Administração Central, precisamente para sermos mais eficientes na detecção dos locais que é preciso desobstruir e depois nos trabalhos respectivos. E quero deixar uma última palavra à população em geral. Este esforço é um esforço de todos. O Estado, a Administração Pública, as autarquias locais estão a dar o seu contributo máximo, com sentido de responsabilidade, com sentido de solidariedade e com sentido de cooperação máximo também. Mas este trabalho só será verdadeiramente eficiente se tiver a colaboração de todos, de todas as pessoas. É preciso fazermos um esforço máximo de limpeza também agora nesta janela temporal que temos ainda disponível. E depois é preciso fazermos de forma subsequente todo o trabalho de proteção das regiões e dos concelhos que possam vir a ter eventos

0: com ignições e, portanto, com incêndios. O ano passado foi um ano muito intenso. Como se lembram, tivemos muitas semanas seguidas sob severidade atmosférica e climática muito elevada. Tivemos muitas ignições, tivemos uma boa resposta no combate inicial, superior a 90%, mas a parte que não conseguimos suster na primeira intervenção acabou por provocar incêndios de grandes dimensões que lavraram durante muitos dias e muitas vezes sujeitos a reacendimentos. Queremos aprender com aquilo que foi essa situação. Temos também aqui integrada neste comando a AGIF, que precisamente faz um aprofundamento e caracterização com a Autoridade Nacional de Emergência e Proteção Civil. Queremos intervir preventivamente, muito preventivamente, mas também queremos ser proficientes.
1: A época de fogos, durante o verão, com a visitar este comando integrado de prevenção e operações instalado no Sapadores Bombeiros de Leiria e que integra forças do ICNF, da GNR, também forças militares. De resto, Luís Montenegro está acompanhado por 4 ministros na reunião que aconteceu aqui com este comando nos bombeiros Sapadores de Leiria. Está com Luís Neves, o ministro da Administração Interna, também Nuno Melo, o ministro da Defesa, além do ministro da Agricultura, José Manuel Fernandes, e ainda a Ministra do Ambiente, Maria da Graça Carvalho. Uma breve declaração, com pouco mais de 5 minutos, que não terá direito a perguntas dos jornalistas. Termina por aqui a agenda do Primeiro-Ministro. Luís Montenegro, de seguir depois para Ancião, mas aí já como recandidato à liderança do PSD.
2: Reportagem de Rui Polónio nos bombeiros sapadores de Leiria, onde está o Comando Integrado de Prevenção e Operações na preparação do verão que se aproxima e que se prevê que seja um verão duro para a floresta. Ainda ontem, Luís Montenegro, no debate quinzenal, revelou que no terreno, desde maio do mês passado, já estão 1.500 operacionais e aqui repetiu, como escutámos, que o Governo está em articulação com várias entidades, com os municípios em particular, para fazer a prevenção. E foi também de prevenção que falou esta tarde António José Seguro, em Leiria, no fecho da iniciativa do Banco de Fomento, na qual esteve também Luís Montenegro. O Presidente defendeu a necessidade de uma cultura de literacia para o risco, citou o relatório da primeira presidência aberta para sublinhar que o Estado nunca pode falhar quando é necessário às populações.
3: Que uma crise desta dimensão resolve-se com o contributo de todos, com construção feita de forma inteligente, edificando melhor do que estava e preparando-nos com mais robustez para enfrentarmos severidades atmosféricas futuras, indesejáveis, mas que podem, infelizmente, acontecer. Reconstruir instalações mais resilientes, reforçar a autonomia estratégica das empresas, tornar as comunicações mais redundantes e mais seguras. Estas são algumas das lições que as tempestades nos ensinaram e que não podemos ignorar. O acompanhamento por parte de todas as entidades tem de continuar. Há ainda muito por fazer, como sabemos. Acredito que vamos melhorar e com a expectativa de que o Estado estará presente quando for necessário e nos moldes e no tempo que seja verdadeiramente útil. Uma expectativa que envolve todas as estruturas do Estado, desde a freguesia ao Poder Central.
2: Neste discurso, o Presidente da República, neste dia em que passam 4 meses da tempestade Christine, também disse que para ele o sucesso das medidas de construção passam, por exemplo, por saber que uma fábrica reabriu.
3: Os passos já alcançados mostram que o financiamento não se mede apenas pelas linhas aprovadas, pelo efeito dos números. Prefiro medir pela fábrica que abriu, pelo posto de trabalho que foi preservado, pela família que não perdeu o rendimento, pela empresa que resistiu. E é aqui que os números ganham vida. É aqui que o trabalho do Banco Português de Fomento, do Governo, dos autarcas e dos empresários se traduz em impacto real. Empresários de Leiria e da região centro. Sei que muitos de vós estão aqui hoje com questões concretas. Ainda bem, porque esta é uma conversa onde devem ser participantes. Colocaram as questões do dia-a-dia de cada um, as vossas dificuldades, o que sente. O desejo do Presidente da República é que tenham obtido todas as respostas.
2: Salientando também, António José Seguros, que a inovação é essencial para o crescimento económico. Estas declarações foram feitas no discurso de encerramento da iniciativa do Banco de Fomento. A abertura foi feita por Luís Montenegro, ele que defendeu que Portugal está no radar dos países mais atrativos e seguros para o investimento, mas isso não basta.
0: Estar no radar não é tudo, não é o fim de linha. Nós não fazemos política, nem estamos a governar para entrar no radar. Nós queremos estar no radar para transformar isso depois em investimento concreto, na realidade.
2: Um argumento que foi usado por Luís Montenegro para voltar a defender a necessidade de leis do trabalho mais flexíveis para atrair mais investimento. A reforma da lei laboral e os direitos dos trabalhadores foram o tema no debate esta tarde na Assembleia, pela mão do Partido Comunista Português, como a interpelação ao Executivo, mas aquela que tem sido a cara da reforma laboral, a Ministra do Trabalho, esteve ausente deste debate, Rita Carvalho Pereira.
4: Foi o Secretário de Estado do Trabalho e não a Ministra a dar a cara pelo governo no debate convocado pelo PCP sobre as condições dos trabalhadores. Algo que o líder comunista, Paulo Raimundo, não deixou passar em branco.
5: Ficará para a memória futura a falta neste debate da Ministra do Trabalho, que tem agenda para andar por aí a vender essa peça de retrocesso, mas que entendeu fugir ao debate sobre esta aberração que é o pacote laboral.
4: O PCP procurou desmontar os argumentos do governo em defesa da reforma laboral.
5: A lei laboral em Portugal é uma das mais rígidas da Europa. Uma manchete cheia de inverdades, sem sustentação e sem nenhuma ligação com a realidade. A vossa solução para combater a chaga da precariedade é eternizar e generalizar para todo o sempre a precariedade no trabalho, a precariedade na vida e a precariedade na família.
4: Paulo Raimundo terminou com um apelo à participação na greve geral de 3 de junho. O secretário de Estado, Adriano Rafael Moreira, contestou.
6: Alguns apenas tentam impedir o debate, escondendo a sua ignorância ou o medo do progresso social. Hoje, como há 500 anos, sempre haverá velhos do Restelo.
4: André Ventura, do Chega, insistiu na diminuição da idade da reforma, condição que colocou para aprovar o pacote laboral.
7: Voltar aos 65 anos de idade de reforma ou de 40 anos de descontos, porque isso é mais do que justo para quem trabalhou toda a vida neste país.
4: E a resposta chegou pelo líder parlamentar do PSD, Hugo Soares.
8: O Chega tem uma decisão a tomar. Continua a ser mais socialista que os próprios socialistas, ou então vem a jogo, negocia de forma séria e vamos dar a Portugal a legislação laboral que Portugal merece.
4: Pelo contrário, o PS, pela voz de Miguel Cabrita, pede ao governo que deixe os trabalhadores em paz e faz uma questão.
9: Os senhores foram eleitos com base neste programa. E eu gostava de lhe perguntar onde é que está aqui escrito mais contratos a termo para os jovens? Onde é que está escrito banco de horas individual? Onde é que está escrito despedimentos mais fáceis? Onde é que está escrito outsourcing, reporte de despedimento coletivo? Onde é que está escrito prejudicar as mães que amamentam e tantas outras coisas?
4: Paulo Núncio, do CDS, fez pontaria ao PCP.
10: Mudem a vossa cassete, porque mesmo para um partido como o Partido Comunista Português, que continua fascinado com a União Soviética e com o stalinismo, é preciso que acorde.
4: E Mariana Leitão, da Iniciativa Liberal, juntou-se ao ataque.
11: Portugal é um dos três mercados de trabalho mais rígidos da OCDE. E aquilo que os senhores querem é manter tudo na mesma ou pior, voltar para trás.
4: Isabel Mendes Lopes, do Livre, criticou a reforma do governo.
12: É uma contra-reforma laboral, é um verdadeiro retrocesso. Tem muitas propostas, mas nenhuma para este século XXI.
4: Já os deputados únicos do Bloco de Esquerda, do PAN e do JPP sublinharam como os trabalhadores passam dificuldades e que Portugal é um país onde trabalhar muito ainda significa ganhar pouco.
2: Precisamente hoje ficámos a saber que a idade da reforma vai subir para os 66 anos e 11 meses já no próximo ano.
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2: E agora a altura para ficarmos com os negócios em português. A edição é de Ana Maria Ramos.
3: As renováveis já asseguram uma cota de eletricidade entre os 77% e os 78,5%. Até final do primeiro trimestre, mais de 79% da potência instalada tinha origem em fonte limpa. O setor gerou mais de 5,34 mil milhões para o PIB, permitiu poupanças anuais de 634 euros em média nas faturas das famílias e nesta altura significa que as chamadas energias verdes representam mais de 1% do produto interno bruto, mas podem pesar muito mais, de acordo com Susana Seródio, responsável pelo último estudo da APREN.
4: Em termos do impacto atual, neste momento o que o estudo nos vai demonstrar é que em 2024 já tem um peso de cerca de 1% no PIB, ou seja, de 5 mil milhões de euros no PIB, o que equivale em ordens de grandeza a um setor tradicional como o setor agroalimentar, um contributo muito, muito positivo para os preços de mercado, de eletricidade grossista e que entre 2018 e 2025 permitiu gerar cerca de 42 mil milhões de euros em poupanças acumuladas, cerca de 600 euros de poupança anual para uma família e cerca de 63 mil euros para empresas. O estudo pela primeira vez olha para 2040 e aqui percebemos que efetivamente o contributo do PIB vai ser muito mais expressivo, ou seja, vai ter um impacto de cerca de 32 mil milhões de euros para o PIB, ou seja, é um crescimento que é muito relevante e que vai ser acompanhado também com o aumento da receita fiscal e de emprego qualificado e pode efetivamente aproximar-se ou até ficar próximo do que é hoje em dia o peso do turismo no nosso PIB, ou seja, vai ser um novo setor económico de motor da nossa economia. É efetivamente uma oportunidade estratégica para o país. Agora, como é lógico, não é um crescimento garantido e vai depender de condições concretas que têm que ser asseguradas. Ou seja, e daqueles temas que nós trazemos um bocadinho nos últimos tempos sempre para cima da mesa, que é os processos de licenciamento, a necessidade do reforço da capacidade de rede, o desenvolvimento de soluções de armazenamento, ou seja, sem aqui também uma aposta concreta em algumas condições, podemos atingir este potencial ou não. E atualmente o setor tem cerca de 62 mil postos de trabalho, diretos, indiretos e induzidos, mas até 2040 pode chegar a cerca de 400 mil, ou seja, aqui quase um aumento de 500%. É muito significativo. E isto é um emprego principalmente emprego qualificado, em que se estima também que haja aqui um aumento que são as remunerações, que pode atingir até os 20%. Por isso é muito interessante também, e como é lógico, com tudo o que isto traz depois à volta também de receita fiscal para o país.
3: São dados do estudo da APREN, da avaliação e diagnóstico, quando um outro estudo da Marktest indica que 95% dos portugueses inquiridos com idades entre os 15 e os 64 anos apoia projetos de energia renovável nos bairros ou nas cidades das zonas onde vivem.
2: Os negócios em português, a edição de Ana Maria Ramos, habitualmente a esta hora, e ainda antes das 6:30, temos também para ouvir a edição que habitualmente passamos a esta hora e que se trata de José Pedro Silva com Parece Mentir, o humor na sua CSF.
5: Aqueles mais de 50 anos para decidir a localização de um novo aeroporto não são nada quando percebemos que nem sequer sabíamos onde pôr o guarda-sol na praia. Todos em cima uns dos outros, com aquele areal todo, afinal, à disposição. Segundo a Agência Portuguesa do Ambiente, dá para assentar arraiais mesmo em frente à concessão, ou seja, mesmo em frente àqueles elegantes chapéus em pelinha da Amazónia e àquelas espreguiçadeiras. Quais espreguiçadeiras? Em espreguiçadeiras deita-se o Bad Bunny, a ver pelas cadeiras que usa. Nas concessões já são camas autênticas de solteiro, mas também de casal. Lá chegará o dia em que a concessão oferece também uma retrete daquelas modernas, sem privacidade, porque os ricos gostam de exibir tudo, inclusivamente o cocó, e pronto, com a retrete, é um toldo em suite. Claro que, sabendo disto, o povo vai continuar a acumular-se todo no mesmo local, mas agora instala-se cirurgicamente em frente à concessão. Ai não! Os outros largaram 100 euros e têm uma porquinha Peppa estampada num chapéu de nylon a olhar para eles o dia todo. E a porquinha, se calhar o vento pegar-lhe bem, pode voar porque o chapéu do povo não está espetado na crosta terrestre como o toldo de palhinha. Não, não foi com uma perfuradora. Na melhor das hipóteses, foi com uma rosca em plástico. Mas tudo aquilo está muito periclitante. O povo tanto pode estar na praia como no segundo a seguir já não estar. Ou foi uma onda ou foi o vento. Nesse aspecto, até se podem entreter na concessão com apostas milionárias sobre qual será o primeiro a voar ou a levar com uma onda. 500 mil no casal tatuado que adormeceu. Certo é que um chapéu do povo pode cegar um rico se aterrar tragicamente na concessão. E isto se não o tiver cegado já com o reflexo do sol no nylon. Por outro lado, já ninguém sai da concessão para ir ao mar. Acabou-se o mar. Não é com medo das alforrecas ou do peixe-aranha. É da arraia miúda. Se tocam e precisam sempre de passar por ali, ninguém imagina as dores que dá. Chamam os nadadores salvadores, ui. Isso está mesmo muito inchado. Sim, sim, a arraia miúda que me picou tinha minis numa arca e cadeiras daquelas portáteis. Enfim, ainda estamos no período de choque com a notícia. Será encontrada com certeza uma solução. Os advogados já devem ter sido contactados e vão arranjar maneira de resolver isto. Por exemplo, ocorreu-me agora. O povo chega à praia, ainda nem o sol nasceu, vão de madrugada para se instalarem no melhor lugar em frente à concessão. Problema! Lá chegados, já está aquilo tudo cheio de chapéus. É a vida. São chapéus daqueles de meter nos cocktails que a concessão serve, mas não deixam de ser chapéus. Estavam lá primeiro. É uma hipótese. Para já, temos de aguardar porque a Agência Portuguesa do Ambiente vai emitir uma orientação sobre a colocação de chapéus de sol. Sim, a Agência Portuguesa do Ambiente vai emitir uma orientação sobre a colocação de chapéus de sol.
2: José Pedro Silva, Parece Mentir, na sua CSF, o humor que passa habitualmente a esta hora.

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1: E as entrevistas curtas passam amanhã, depois das notícias das 19 já a seguir também, estamos praticamente a chegar às 6h30, e quanto à temperatura, a esta hora em Ponta Delgada é de 18 graus, a umidade relativa está situada nos 82%.

E volta à música a recordarmos Fish, também os Dead Cat for Cutie, há pouco os Everything But a Girl, também Fleetwood Mac e ainda a Electric Light Orchestra e Bob Seger. Já a seguir as notícias às 7.

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0: São 7h58 menos uma hora nos Açores.
1: O Presidente da República quer mais do que números abstratos. Quer saber que uma empresa reabriu ou que uma família não perdeu rendimentos para, desta maneira, medir o sucesso das medidas de recuperação dos territórios afetados pelas tempestades. Pedro Mota Soares confessa na TSF que não gostou mesmo nada de ouvir Pedro Passos Coelho falar em políticos prostitutos sem caráter e considera no mínimo espantoso que Passos tenha queixado de novo da falta de reformas em frente a André Ventura, que na ideia de Mota Soares tem sido o travão a essas reformas. Às 8 seguimos para Rio Maior, para o início do jogo decisivo entre o Casipia e o Torriense.
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0: esse jogo que fez no Jamor no domingo passado, prolongamento e com a conquista da Taça de Portugal. Tem estado a sofrer também com esse cansaço nas pernas, tem 45 minutos para tentar subir à Primeira Liga.
1: Rita Silva Vieira, que acompanha este jogo no Estádio Municipal de Rio Maior, o Casa Pia foi para o intervalo com a vantagem de um golo, um jogo que vai decidir qual das duas equipas, Casa Pia ou Torriense, fica na Primeira Liga na próxima temporada. Amadeu Guerra, o Procurador-Geral da República, garante que não tem timings políticos, nem é taticista na forma como o Ministério Público trabalha. Numa audição no Parlamento, esta tarde, Amadeu Guerra apelou à tranquilidade e, sem deixar de fora as buscas que foram realizadas hoje na sede do Partido Socialista, garantiu que não é o tempo político que move as investigações.
2: Passado este tempo, a situação descrita está diferente. Há problemas atenuados, resolvidos ou em vias de resolução. Outros têm carência de meios humanos e agravaram-se.
1: Não era este o registo de Amadeu Guerra que contávamos escutar? Agora sim, vamos ouvir o Procurador-Geral da República a garantir que o Ministério Público não é taticista nem tem timings políticos.
2: Eu nunca tive timings políticos, nunca. Nós não somos taticistas. A minha experiência diz-me uma coisa. Quando por cautela, porque vai acontecer qualquer situação, não damos o despacho, não decidimos, depois vai ser pior. Podem acontecer outras coisas que nós não estamos à espera e ainda é pior. Muito menos na situação que foi referida de ter havido hoje e no Porto, no DIAP do Porto, também esta semana, buscas. Eu não ligo a sondagens em concreto e, portanto, nós estamos a trabalhar, é isso que... Eu o que vos queria pedir é que, a pedir e às pessoas, estejam tranquilas, nós não temos situação absolutamente nenhuma de timings políticos.
1: Também nesta audição no Parlamento, o Procurador-Geral da República garantiu que, apesar da falta de meios, a situação no DCIAP, o Departamento Central de Investigação e Ação Penal, melhorou.
2: Passado este tempo, a situação descrita está diferente. Há problemas atenuados, resolvidos ou em vias de resolução. Outros têm carência de meios humanos e agravaram-se. Há carência de meios humanos, tecnológicos, transversais ao Ministério Público. A nova lei orgânica, cuja proposta está fechada e será entregue na próxima semana, penso eu, aposta na modernização da Procuradoria-Geral e tem impactos orçamentais relevantes. O Governo, na sua apreciação, vai nos dar um sinal, se vamos ou não ter meios para o futuro. Os sinais dados até aqui, nomeadamente quanto aos meios humanos, magistrados e oficiais de justiça, meios tecnológicos, capacidade de desempenho dos OPCs, assessores e medidas legislativas solicitadas, não foi concretizado.
1: O Procurador-Geral da República rejeita a ideia de haver caos no Departamento Central de Investigação e Ação Penal, depois de um relatório que apontou falhas graves e no funcionamento, também morosidade nos processos. Amadeu Guerra está a ser ouvido no Parlamento. O pacote laboral e os direitos dos trabalhadores estiveram hoje em debate na Assembleia da República. O tema foi levado pelo PCP, que fez uma interpelação ao Governo. Mas aquela que tem sido a cara da reforma laboral, a Ministra do Trabalho, Maria do Rosário Palma Ramalho, esteve ausente do debate, Rita Carvalho Pereira.
3: Foi o Secretário de Estado do Trabalho e não a Ministra a dar a cara pelo Governo no debate convocado pelo PCP sobre as condições dos trabalhadores. Algo que o líder comunista, Paulo Raimundo, não deixou passar em branco.
4: Ficará para a memória futura a falta neste debate da Ministra do Trabalho, que tem agenda para andar por aí a vender essa peça de retrocesso, mas quem entendeu fugir ao debate sobre esta aberração que é o pacote laboral.
3: O PCP procurou desmontar os argumentos do Governo em defesa da reforma laboral.
4: A lei laboral em Portugal é uma das mais rígidas da Europa. Uma manchete cheia de inverdades, sem sustentação e sem nenhuma ligação com a realidade. A vossa solução para combater a chaga da precariedade é eternizar e generalizar para todo o sempre a precariedade no trabalho, a precariedade na vida e a precariedade na família.
3: Paulo Raimundo terminou com um apelo à participação na greve geral de 3 de junho.

0: secretário de Estado Adriano Rafael Moreira contestou.
1: Alguns apenas tentam impedir o debate, escondendo a sua ignorância ou o medo do progresso social. Hoje, como há 500 anos, sempre haverá velhos do Restelo.
0: André Ventura, do Chega, insistiu na diminuição da idade de reforma, condição que colocou para aprovar o pacote laboral.
2: Voltar aos 65 anos de idade de reforma ou de 40 anos de descontos, porque isso é mais do que justo para quem trabalhou toda a vida neste país.
0: E a resposta chegou pelo líder parlamentar do PSD, Hugo Soares.
3: O Chega tem uma decisão a tomar. Continua a ser mais socialista que os próprios socialistas, ou então vem a jogo, negocia de forma séria e vamos dar a Portugal a legislação laboral que Portugal merece.
0: Pelo contrário, o PS, pela voz de Miguel Cabrita, pede ao governo que deixe os trabalhadores em paz e faz uma questão.
4: Os senhores foram eleitos com base neste programa. E eu gostava de lhe perguntar onde é que está aqui escrito mais contratos a termo para os jovens? Onde é que está escrito banco de horas individual? Onde é que está escrito despedimentos mais fáceis? Onde é que está escrito outsourcing, rapport, despedimento coletivo? Onde é que está escrito prejudicar as mães que amamentam e tantas outras coisas?
0: O anúncio do CDS fez pontaria ao PCP.
5: Mudem a vossa cassete, porque mesmo para um partido como o Partido Comunista Português, que continua fascinado com a União Soviética e com o stalinismo, é preciso que acorde.
0: E Mariana Leitão, da Iniciativa Liberal, juntou-se ao ataque.
6: Portugal é um dos três mercados de trabalho mais rígidos da OCDE. E aquilo que os senhores querem é manter tudo na mesma, ou pior, voltar para trás.
0: Isabel Mendes Lopes, do Livre, criticou a reforma do governo.
7: É uma contra-reforma laboral, é um verdadeiro retrocesso. Tem muitas propostas, mas nenhuma para este século XXI.
0: Já os deputados únicos do Bloco de Esquerda, do PAN e do JPP sublinharam como os trabalhadores passam dificuldades e que Portugal é um país onde trabalhar muito ainda significa ganhar pouco.
8: O PCP interpelou o governo sobre o pacote laboral. A ministra do Trabalho optou por não estar presente. 4 meses depois da passagem da tempestade Christine, que devastou boa parte do Conselho de Leiria, o Presidente da República quis sublinhar esta tarde que a tempestade ensinou-nos da pior maneira a necessidade de prevenir catástrofes. Na intervenção que fez durante uma iniciativa do Banco de Fomento, António José Seguro avisou ainda que o sucesso das medidas de reconstrução não se mede em números abstratos.
9: Os passos já alcançados mostram que o financiamento não se mede apenas pelas linhas aprovadas, pelo efeito dos números. Prefiro medir pela fábrica que abriu, pelo posto de trabalho que foi preservado, pela família que não perdeu o rendimento, pela empresa que resistiu. E é aqui que os números ganham vida. É aqui que o trabalho do Banco Português de Fomento, do Governo, dos autarcas e dos empresários se traduz em impacto real. Empresários de Leiria e da região centro. Sei que muitos de vós estão aqui hoje com questões concretas. Ainda bem, porque esta é uma conversa onde devem ser participantes. Colocaram as questões do dia-a-dia de cada um, as vossas dificuldades, o que sente. O desejo do Presidente da República é que tenham obtido todas as respostas.
8: O Presidente da República sublinhou ainda que é preciso retirar lições da devastação provocada pelas tempestades e todos têm de contribuir. A inovação, diz o Presidente da República, é essencial para o crescimento económico, deve ser tida em conta na reconstrução, mas para isso tem de haver uma melhor ligação entre a academia e as empresas.
9: É reconhecido que temos talento, ciência e capacidades na indústria. No entanto, falta-nos escala, consistência e velocidade. Demasiadas iniciativas de inovação ficam circunscritas a uma empresa, a um projeto, a um território. Não se disseminam, não criam massa crítica e não transformam setores, ou seja, não ganham escala. Precisamos de passar da inovação como talento individual para a inovação como competência coletiva. Quem chega tarde perde o lugar. Necessitamos de maior ligação entre ciência e empresa. Os nossos instrumentos de financiamento foram concebidos para avaliar o que se vê. Máquinas, imóveis, stocks. Deste modo, uma empresa inovadora em capital humano e processos de inovação e desenvolvimento consolidados pode ter dificuldade em aceder a crédito, simplesmente porque o sistema financeiro não sabe ler o seu valor real.
8: Na cerimónia esteve também o primeiro-ministro, que reconheceu que 4 meses depois da tempestade Christine, os apoios ainda não chegaram a todas as empresas, mas, diz Luís Montenegro, a taxa de execução está acima dos 90%. Na última madrugada, a Câmara de Serpa foi alvo de um ataque informático e só quando os serviços começaram a funcionar de manhã é que o ataque foi detectado. O presidente da autarquia conta à agência Lusa que nessa altura os servidores foram desligados. O caso está a ser investigado pela Polícia Judiciária. Num comunicado, a autarquia adiantou que, para já, os serviços de atendimento ao público estão a funcionar presencialmente, apenas para prestar esclarecimentos. Serviços como tesouraria estão condicionados. O autarca espera que, na próxima semana, entre quarta e sexta feira, os serviços da autarquia voltem a estar a funcionar em pleno.
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19: Horas com 18 minutos, ainda trânsito em Lisboa, um pouco lento nos acessos norte à ponte 25 de Abril e no eixo norte-sul, fila desde a zona do Aqueduto das Águas Livres. No Porto, a esta hora já não há registro de dificuldades. Em Lisboa, uma chamada de atenção para o passeio Pedala Portugal. O trânsito na ponte 25 de Abril, no próximo domingo, será encerrado no sentido sul-norte, entre as 8h30 da manhã e as 10h30 da manhã. No sentido norte-sul, estará apenas uma via encerrada no mesmo horário.
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19: E vamos para as notas de autor numa parceria TSF-SPA, Sociedade Portuguesa de Autores, ao longo de toda esta semana com o ator e músico Zeca Medeiros.
21: Tenho aqui uma outra sugestão, que neste caso são duas. Em primeiro lugar, quero-vos falar do extraordinário trabalho da obra-prima de Fausto Bordal Dias, o álbum Por Este Rio Acima. Se tiverem ocasião, se tiverem possibilidade, não sei se o álbum ainda está à venda, é um trabalho que se deve ouvir sempre, revisitar sempre. São canções extraordinárias. É um álbum conceptual que conta, de alguma maneira, a história da peregrinação de Fernão Mendes Pinto por este rio acima. Uma pequena nota ainda para um filme português que saiu recentemente, que se chama A Memória do Choro das Coisas. O filme é realizado por António Ferreira e tem um dos atores, ou a personagem principal, é interpretada por um grande ator que por vezes anda aí meio esquecido, que é o José Martins, e que acabou de ganhar o prémio de melhor ator no Festival de Xangai. O prémio foi-lhe entregue pelo grande Giuseppe Tornatore. Para os mais distraídos, Tornatore é aquele senhor que fez o maravilhoso Cinema Paraíso. Portanto, o filme do António Ferreira com José Martins, A Memória do Cheiro das Coisas.
19: E ficamos com uma das sugestões de Zeca Medeiros, o tema O Que a Vida Me Deu, Fausto Bordal Dias, do duplo álbum Por Este Rio Acima, em 1982.

0: Fausto, do duplo álbum Por Este Rio Acima, uma das sugestões de hoje em notas de autor do convidado desta semana, o músico e ator Zeca Medeiros. E antes da síntese às 9h30, os negócios em português são 9h25, edição de Ana Maria Ramos.
1: As renováveis já asseguram uma cota de eletricidade entre os 77% e os 78,5%. Até final do primeiro trimestre, mais de 79% da potência instalada tinha origem em fonte limpa. O setor gerou mais de 5,34 mil milhões para o PIB, permitiu poupanças anuais de 634 euros em média nas faturas das famílias e nesta altura significa que as chamadas energias verdes representam mais de 1% do produto interno bruto, mas podem pesar muito mais, de acordo com Susana Seródio, responsável pelo último estudo da APREN.
2: Em termos do impacto atual, neste momento o que o estudo nos veio demonstrar é que em 2024 já tem um peso de cerca de 1% no PIB, ou seja, de 5 mil milhões de euros no PIB, o que equivale em ordens de grandeza a um setor tradicional como o setor agroalimentar. Um contributo muito, muito positivo para os preços do mercado, o mercado de eletricidade grossista, e que entre 2018 e 2025 permitiu gerar cerca de 42 mil milhões de euros em poupanças acumuladas, cerca de 600 euros de poupança anual para uma família e cerca de 63 mil euros para empresas. O estudo pela primeira vez olha para 2040 e aqui percebemos que efetivamente o contributo do PIB vai ser muito mais expressivo, ou seja, vai ter um impacto de cerca de 32 mil milhões de euros para o PIB, ou seja, é um crescimento que é muito relevante e que vai ser acompanhado também com o aumento da receita fiscal e de emprego qualificado e pode efetivamente aproximar-se ou até ficar próximo do que é hoje em dia o peso do turismo no nosso PIB. Ou seja, vai ser um novo setor económico de motor da nossa economia. É efetivamente uma oportunidade estratégica para o país. Agora, como é lógico, não é um crescimento garantido e vai depender de condições concretas que têm que ser asseguradas. Ou seja, e daqueles temas que nós trazemos um bocadinho nos últimos tempos sempre para cima da mesa, que é os processos de licenciamento, a necessidade do reforço da capacidade de rede, o desenvolvimento de soluções de armazenamento, ou seja, sem aqui também uma aposta concreta em algumas condições, podemos atingir este potencial ou não. E atualmente o setor tem cerca de 62 mil postos de trabalho, diretos, indiretos e induzidos, mas até 2040 pode chegar a cerca de 400 mil, ou seja, aqui quase um aumento de 500%. É muito significativo. E isto é um emprego principalmente emprego qualificado, em que se estima também que haja aqui um aumento do que são as remunerações, que pode atingir até os 20%. Por isso é muito interessante também, e como é lógico, com tudo o que isto traz depois à volta também de receita fiscal para o país.
1: São dados do estudo da APREN, da avaliação e diagnóstico, quando um outro estudo da Marktest indica que 95% dos portugueses inquiridos com idades entre os 15 e os 64 anos apoia projetos de energia renovável nos bairros ou nas cidades das zonas onde vivem.
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0: 9:30, menos uma hora nos Açores. Uma breve síntese das notícias com Nadine Soares.
1: A cerca de 15 minutos do final do jogo entre o Casa Pia Torriense, jogo da segunda mão do play-off de acesso à Primeira Liga, o Casa Pia foi para o intervalo a vencer. Esta hora, Rita da Silva Vieira, a equipa da casa, mantém a vantagem?
2: Continua o resultado sem alterações, o Casa Pia está a vencer desde os 38 minutos, mas esta segunda parte só está a dar Torriense, está a crescer a equipa de Torres Vedras, oportunidades atrás de oportunidades e, portanto, tudo em aberto até ao final da partida. Nesta altura, o Casa Pia, com este resultado, mantém-se na Liga Portugal, mas basta um golo do Torriense para o jogo poder ainda ir para prolongamento e tudo mudar.
1: Rita Silva Vieira, a repórter da TSF, que está a acompanhar o jogo no Estádio Municipal de Rio Maior, casa emprestada do Casa Pia. O resultado a esta hora é de 1-0, vence precisamente o Casa Pia a esta hora. É preciso esperar para saber se o Casa Pia vai conseguir a manutenção na Primeira Liga ou o Torriense ainda pode acabar sortudo esta noite. O Procurador-Geral da República garante que não tem timings políticos nem é taticista na forma como o Ministério Público trabalha. Numa audição no Parlamento, Amadeu Guerra apelou à tranquilidade e, sem deixar de fora as buscas realizadas na sede do PS, garantiu que não é o tempo político que move as investigações. Também nesta audição, o PGR diz que, apesar da falta de meios, a situação no Departamento Central de Investigação e Ação Penal melhorou. António Guterres alerta para a insustentabilidade, aliás, do rumo atual da guerra da Ucrânia. O secretário-geral da ONU defende que a hora da paz é agora. São destaques do discurso de Guterres na abertura da reunião do Conselho da Segurança das Nações Unidas. O secretário-geral da ONU pede uma desescalada imediata do conflito, um cessar-fogo e mais esforços diplomáticos para que se criem condições de paz justa. O secretário do Tesouro dos Estados Unidos afirma ter recebido garantias de que Oman não tem planos para acompanhar o Irão na cobrança de portagens no Estreito de Hormuz. É o que diz Scott Bessent numa conferência de imprensa da Casa Branca, depois de ter conversado por chamada telefónica com o embaixador do Oman. Antes desta chamada, os Estados Unidos chegaram a ameaçar precisamente o Oman com sanções se decidissem colaborar com o Irão.
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0: Horas com 35 minutos e à quinta-feira tem a palavra na emissão TSF Pedro Neto.
4: Até à década de 80, uma pequena e carismática ave de rapina nidificava em Castro Marim, no Algarve. Era um pequeno falcão, também conhecido como penareiro das torres ou francelho. Esta ave migratória passa os nossos invernos na África subsaariana e no regresso a Portugal encontrava nas fissuras das muralhas e dos edifícios antigos de Castro Marim as cavidades certas para fazer ninho e dar a nascer as suas crias. Quando se fizeram obras de restauro nessas construções, taparam-se os buracos sistematicamente, sem qualquer cuidado com a fauna que deles dependia. O falcão peneireiro das torres perdeu ali o seu reduto e deixou de nidificar em Portugal, uma espécie inteira apagada do mapa reprodutor do país por argamassa e nenhuma consciência do que se estava a destruir. Uma ideia de património edificado, histórico, que nos recordava um tempo em que o homem e a natureza se beneficiavam mutuamente, uma vez que as aves de rapina são muito importantes para a saúde pública devido ao seu trabalho de controlo de pragas e roedores com que se alimentam. Nos dias de hoje, esta ave nidifica em Mértola e em contextos mais pequenos, como Montes Alentejanos. A colónia de Mértola é conhecida e com projeto de conservação ativo, documentado também pelo ICNF, pela SPEA e noticiada pela National Geographic Portugal. Em 1999, a história repetiu-se em Nisa. No Palácio da Justiça, cerca de 400 ninhos de andorinhas dos beirais foram destruídos. Há um certo paradoxo, com ponta de ironia, no Estado como derradeiro protetor do bem comum e, por isso, do património coletivo ambiental, ser ele próprio, no último reduto, a Justiça, a não cumprir o seu dever. Nas fachadas do Tribunal, onde as andorinhas nidificavam há décadas, a Secretaria do mesmo mandou colocar redes, espigões e arames para impedir o seu regresso. O agressor era o próprio Estado, através do Ministério da Justiça. O caso chegou mesmo ao Supremo Tribunal de Justiça, elevado pelo FAPAS, o Fundo para a Proteção dos Animais Selvagens, uma ONG de conservação da natureza sediada no norte de Portugal. O acórdão que daí resultou, em que o relator foi o saudoso Pinto Monteiro, que viria a ser Procurador-Geral da República, é uma das páginas mais lúcidas que um tribunal português alguma vez escreveu sobre ambiente e cito: "O Estado português não pode consagrar constitucionalmente o direito ao ambiente, defender uma política de ambiente, subscrever tratados internacionais que o vinculam, elaborar leis de defesa da vida selvagem e depois, com a sua atuação concreta, negar tudo isso." Ouvi estas histórias e reflexão partilhadas por Gonçalo Elias, um dos divulgadores de ciência e natureza mais relevantes do nosso país na atualidade. Quase 30 anos depois, em Trancoso, a história repete-se uma vez mais. Obras de restauro na muralha, em plena época de nidificação, sem licença do ICNF, a obra já com atrasos, pressas para concluir devido ao PRR, mau planeamento de obra e do seu início, burocracia morosa e descentralizada nas licenças, e eis que estamos a destruir uma das maiores colónias de andorinhões pretos do país, 300 a 400 ninhos. Depois de vários alertas, o ICNF confirmou a destruição direta e requereu o embargo das obras. 9 organizações ambientais denunciaram o caso. 3 episódios, 3 décadas, o mesmo padrão. Castro Marim nos anos 80, Nisa às portas do ano 2000, Trancoso em 2026. As espécies mudam, os sítios mudam, mas a lógica é sempre a mesma. Primeiro faz-se, depois logo se vê. E quando se vê, já é tarde. Mas esta proposta do depois logo se vê, da fiscalização a posteriori, foi mencionada recentemente pelo governo no anúncio da reestruturação a fazer à APA e ao ICNF. Não faltam leis, não faltam tratados, não faltam diretivas europeias nem convenções internacionais a que Portugal exemplarmente se associa e se vincula. O que falta é cumpri-las. O que falta é que o Estado que as assina as respeite na prática, em vez de ser o primeiro a violá-las. Não é complicado. Hoje já não discutimos o conflito entre natureza e desenvolvimento. Hoje o paradigma é outro. É a natureza como ajuda e como essencial para o nosso desenvolvimento e sobrevivência em contexto de guerras e alterações climáticas. Não bastassem estes sinais de desmantelamento do Estado como protetor do nosso bem comum e do nosso património natural, esta semana soubemos em despacho do Governo que o Fundo Ambiental não prevê qualquer apoio para as organizações de conservação da natureza este ano. Nem para centros de recuperação de fauna selvagem, nem para campos de alimentação de aves necrófagas, nem para cofinanciamento de projetos LIFE. O dinheiro que devia servir para proteger a natureza está a ser gasto noutras coisas. Algum desse dinheiro até é utilizado para financiar o consumo de combustíveis fósseis. Mas sobre isso falaremos na próxima semana.
0: À quinta-feira, na emissão TSF, tem a palavra Pedro Neto. Faltam 19 minutos para as notícias às 10 da noite. Vamos ficar com Fora do Jogo, as outras histórias dos Mundiais de Futebol com Mário Fernando, a caminho do Mundial de 2026. 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
5: É difícil encontrar um adepto do futebol que não se lembre da derrocada do Brasil no Mundial de 2014, quando a seleção canarinha foi humilhada em Belo Horizonte pela Alemanha com uns inacreditáveis 7-1. Claro que todo o Brasil ficou em estado de choque e, nessa altura, todos pensaram que há alguma coisa de errado quando o Brasil organiza campeonatos do mundo. É que acabam sempre da pior maneira para eles. Vem,

0: Pois se o Mundial de 2014 foi uma humilhação, o de 1950 foi a maior tragédia do futebol brasileiro. Com uma Europa devastada por causa da Segunda Guerra Mundial, a FIFA retomou os Mundiais no Brasil e, na verdade, tudo parecia estar a caminhar para a inevitável conquista da seleção da casa. É preciso explicar que nesta edição não houve propriamente uma final, porque os vencedores dos quatro grupos formaram um único grupo na fase seguinte e jogaram uns contra os outros. Brasil e Uruguai defrontaram Espanha e Suécia e ficaram com a incumbência de decidir o título na última jornada, sendo que ao Brasil bastava um empate. Qualquer coisa como 200 mil espectadores assistiram ao Maracanazo, o colapso do Brasil no novíssimo Maracanã. O golo de Gidja, que deu 2-1 final aos uruguaios, gelou o estádio e também Luís Mendes, que estava a fazer o relato para a Rádio Globo. Quer dizer, não só era como foi possível. Mas reparem, uma coisa é contar, outra é mostrar. É que o golo histórico ficou registado para sempre por um jovem de 15 anos, Milton Ferreira, que estava junto à baliza do Brasil, ele que era um auxiliar técnico que acompanhara até então as filmagens dos Jogos do Mundial, a carregar e a ajustar os equipamentos. Mais de 70 anos depois, ele contou à Folha de São Paulo o que aconteceu naquele momento em que, inesperadamente, filmou o golo que calou o Maracanã.
1: Então, a imagem eu tenho lá, ela no início. Eu me lembro que eu fiz um take assim, como eu estava com uma lente grande angular, eu tinha toda a visão do gol. E na posição que eu fiquei, se vê nitidamente o Didier vem correndo. O Barbosa, aí aparece na minha imagem, ele entra, aparece o Barbosa fechando o ângulo esquerdo dele. Também não vou culpar o Barbosa, né? Ninguém esperava aquele lance, foi até para mim, até para todos nós que estávamos ali trabalhando, filmando, foi uma coisa imprevisível. Se eu me lembro bem de botar a câmera na grama e querer chorar, ficar emocionado, quer dizer, triste porque eu estava sendo um instrumento, sabe, para a história, para documentar aquela imagem. Claro, a gente está ali para isso, né? Meu trabalho era isso. Mas assim, eu não queria ter feito essa imagem. Entendeu? Tanto que apagou completamente o outro gol que eu filmei, o outros lances bons que eu tenha feito. Ficou aquela imagem do Barbosa, como vítima, né? Do Bigode, que foi até crucificado na época. Maldade. Ele não teve culpa.
0: Barbosa, o guarda-redes, e Bigode, o lateral esquerdo, ilibados por quem estava lá, mesmo atrás da baliza, e filmou tudo para a história. Obrigado, Milton Ferreira. E fica só mais esta. Jules Rimet conta no livro que escreveu, A História Maravilhosa dos Campeonatos do Mundo, que no final do jogo era suposto entregar a taça ao capitão da seleção vencedora. Sendo que estava tudo pensado para se formar uma vistosa guarda de honra, desde a entrada do campo até ao centro do relvado, onde estariam os vencedores, seria tocado o hino nacional e teríamos a entrega solene do troféu. O jogo estava a terminar, empata um golo, já havia festa nas bancadas e Jules Rimet foi descendo da tribuna com a taça para a entregar assim que a final terminasse. Simplesmente, quando chega lá abaixo, percebe que de um momento para o outro se tinha instalado um silêncio sepulcral no estádio. Pois é, nem guarda de honra, nem nacional, nem entrega solene. O golo de que falava Milton Ferreira destruiu o sonho daqueles 200 mil.
2: 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E, entretanto, no futebol desta noite, o Casa Pia vence em Rio Maior o Torriense por 2-0. Vamos ter reportagem em direto nas notícias às 10 horas.

música de Bruce Springsteen do álbum Western Stars em outubro de 2019, o tema There Goes My Miracle, e o Boss anunciou um festival de protesto em Washington DC contra a administração Trump. Será um mês antes das eleições intercalares, marcadas para novembro deste ano. O festival anti-Trump será em outubro. E dos cabeças de cartaz fazem parte ainda os nomes Foo Fighters, Dave Matthews, Brittany Howard e Joan Baez. Vamos ainda ficar com o Boss até às 10, I'm Going Down, nos 41 anos do álbum Born in USA, editado em junho de 84.

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0: 9:58, menos uma hora, nos Açores.
1: O Procurador-Geral da República quer deixar uma mensagem de tranquilidade às pessoas, garante que nunca teve timings políticos, nem o Ministério Público é taticista na forma como trabalha. Declarações de Amadeu Guerra aos deputados esta tarde no Parlamento. Quase a terminar o jogo Casa Pia-Torriense, o Casa Pia aumentou a vantagem e já vence por 2-0 a equipa de Torres Vedras. Daqui a pouco, reportagem de Rita Silva Vieira. Bruce Springsteen anuncia um festival anti-Trump, vai acontecer um mês antes das eleições intercalares nos Estados Unidos.
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0: Temperaturas há momentos, Porto 17 graus, Ponta Delgada 18, Lisboa 19 graus, Funchal 20, Faro 21 graus. Edição das 10 horas, Gabriela Batista.
1: Desta vez o Torriense não está a conseguir impor-se frente ao Casa Pia, quase a terminar o jogo no Estádio Municipal de Rio Maior, e o Casa Pia, na segunda parte, aumentou a vantagem. Rita Silva Vieira.
3: Está a vencer nesta altura por 2-0 com cerca de 30 segundos, 40 segundos para o final da partida. Fábio Veríssimo ainda deve dar mais um pouco sobre os 7 minutos de compensação que deu nesta segunda parte. O Torriense acabou de enviar uma bola à barra por Dani Jean. De qualquer forma, o Casa Pia vai vencendo por 2-0. O primeiro gol foi marcado aos 38 minutos por Larrazábal. Depois, na segunda parte, praticamente só houve Torriense, oportunidades atrás de oportunidades para a equipa de Torres Vedras, que ainda assim não conseguiu marcar golo e depois conseguiu ver, sim, o Casa Pia num contra-ataque marcar o segundo golo por Ofori aos 77 minutos no primeiro remate do Casa Pia na segunda parte. Está para terminar o jogo aqui em Rio Maior, já estão de pé todos os jogadores do Casa Pia no banco de suplentes. E agora sim, Fábio Veríssimo apita para o final do jogo. Há fogo de artifício no Complexo Municipal de Rio Maior. O Casa Pia vence por 2-0 e confirma a permanência na Liga Portugal. O Torriense fica na segunda liga, vai jogar a Liga Europa depois de ter vencido a Taça de Portugal, mas não consegue carimbar a subida à primeira divisão. Os jogadores do Torriense estão de rastro, já não conseguiam praticamente correr, jogaram com o coração nestes últimos 45 minutos, estão sentados no relvado, mãos nos rostos, desolados por não conseguirem aquele que era o objetivo principal desta temporada. A festa é feita de negro pela equipa de Lisboa. O Casa Pia permanece na Primeira Liga.
1: Reportagem de Rita Silva Vieira. Esta noite é o Casa Pia que faz a festa, conseguiu manter-se na Primeira Liga depois de derrotar nesta

0: Unes ao crime. Declarações do presidente do PSD esta noite em Ancião, no distrito de Leiria, já sem o fato de primeiro-ministro e antes de uma sessão com militantes do PSD, o líder dos social-democratas pede que se dê tempo à justiça e espera que este caso ajude a tornar as instituições do Estado mais transparentes.
1: A única coisa que é importante registar é que as instituições estão a funcionar e, portanto, temos que aguardar o seu trabalho. E, naturalmente, ter um país e uma democracia cada vez mais transparentes e imunes à prevaricação e à irregularidade.
0: Palavras do primeiro-ministro esta noite em Ancião. Luís Montenegro refere-se à operação da Polícia Judiciária que está a investigar elementos do poder autárquico socialista, também Duarte Moral, assessor de José Luís Carneiro. Também no Parlamento esta tarde, Amadeu Guerra, o Procurador-Geral da República, falou sobre este assunto, garantindo que o Ministério Público não tem timings políticos, nem é taticista. Nesta audição no Parlamento, Amadeu Guerra apelou à tranquilidade e, sem deixar de fora as buscas que foram realizadas na sede do Partido Socialista, garantiu que não é o tempo político que move as investigações.
2: Eu nunca tive timings políticos, nunca. Nós não somos taticistas. A minha experiência diz-me uma coisa. Quando por cautela, porque vai acontecer qualquer situação, não damos o despacho, não decidimos, depois vai ser pior. Podem acontecer outras coisas que nós não estamos à espera e ainda é pior. Muito menos na situação que foi referida de ter havido hoje e no Porto, no DIAP do Porto, também esta semana, buscas. Eu não ligo a sondagens em concreto e, portanto, nós estamos a trabalhar, é isso que... Eu o que vos queria pedir é que, a pedir e às pessoas, estejam tranquilas, nós não temos situação absolutamente nenhuma de timings políticos.
0: O Procurador-Geral da República insistiu ainda que o processo aberto ao juiz Ivo Rosa decorreu dentro da lei, sem violação de direitos fundamentais e com autorização judicial. Amadeu Guerra adiantou ainda que Ivo Rosa não foi o único juiz sob escrutínio.
2: Nós tratamos de forma por igual todos os cidadãos. Até vos posso dizer, nós em outubro do ano passado fizemos um levantamento dos processos de crime contra magistrados. Tínhamos, na altura, cerca de 190 processos de crime contra magistrados a correr. Nós não temos princípio de oportunidade. Quando temos uma denúncia e é suficiente a denúncia para abrir um processo de crime, abrimos-lo independentemente das pessoas. Agora, há aqui uma situação, porque nós também abrimos um inquérito interno, que foi um inspector verificar o processo em concreto, e já foi dada a conclusão, já publicitámos isso, o inspector concluiu que não houve qualquer violação de direitos fundamentais naquele processo principal que foi referido. E uma coisa muito importante, todas as intrusões foram autorizadas por um juiz de instrução criminal, aliás, tudo aquilo que era competência do juiz de instrução criminal foi autorizado pelo juiz de instrução criminal, que se diga isto.
0: Também nesta audição no Parlamento, o Procurador-Geral da República garantiu que, apesar da falta de meios, a situação no DCAP, o Departamento Central de Investigação e Ação Penal, melhorou.
2: Passado este tempo, a situação descrita está diferente. Há problemas atenuados, resolvidos ou em vias de resolução. Outros têm carência de meios humanos e agravaram-se. Há carência de meios humanos, tecnológicos, transversais ao Ministério Público. A nova lei orgânica, cuja proposta está fechada e será entregue na próxima semana, penso eu, aposta na modernização da Procuradoria-Geral e tem impactos orçamentais relevantes. O Governo, na sua apreciação, vai nos dar um sinal, se vamos ou não ter meios para o futuro. Os sinais dados até aqui, nomeadamente quanto aos meios humanos, magistrados e oficiais de justiça, meios tecnológicos, capacidade de desempenho dos OPCs, assessores e medidas legislativas solicitadas, não foi concretizado.
0: Procurador-Geral da República.

0: Pública rejeita a ideia de haver caos no Departamento Central de Investigação e Ação Penal, depois de um relatório que apontou falhas graves no funcionamento e também morosidade nos processos. 4 meses depois da passagem da tempestade Christine, que devastou uma boa parte do Conselho de Leiria, o Presidente da República quis sublinhar esta tarde que a tempestade ensinou-nos da pior maneira a necessidade de prevenir catástrofes. Na intervenção que fez durante uma iniciativa do Banco de Fomento, António José Seguro avisou ainda que o sucesso das medidas de reconstrução não se mede em números abstratos. Diz o Presidente que é preciso retirar lições da devastação provocada pelas tempestades e todos têm de contribuir.
1: Que uma crise desta dimensão resolve-se com o contributo de todos. Com construção feita de forma inteligente, edificando melhor do que estava e preparando-nos com mais robustez para enfrentarmos severidades atmosféricas futuras, indesejáveis, mas que podem, infelizmente, acontecer. Reconstruir instalações mais resilientes, reforçar a autonomia estratégica das empresas, tornar as comunicações mais redundantes e mais seguras. Estas são algumas das lições que as tempestades nos ensinaram e que não podemos ignorar. O acompanhamento por parte de todas as entidades tem de continuar. Há ainda muito por fazer, como sabemos. Acredito que vamos melhorar e com a expectativa de que o Estado estará presente quando for necessário e nos moldes e no tempo que seja verdadeiramente útil. Uma expectativa que envolve todas as estruturas do Estado, desde a freguesia ao Poder Central.
0: A inovação, diz ainda o Presidente da República, é essencial para o crescimento económico, deve ser tida em conta na reconstrução, mas para isso, diz António José Seguro, tem de haver uma melhor ligação entre a academia e as empresas. António José Seguro anunciou também esta tarde que vai visitar Cabo Verde em julho, numa mensagem enviada para um encontro internacional sobre a criolidade atlântica. António José Seguro lamentou não poder estar presente na iniciativa, mas anunciou que vai visitar o arquipélago em julho, a convite do presidente cabo-verdiano. Ainda não é conhecida a data concreta da visita. Na próxima semana, entre 6 e 7 de julho, António José Seguro vai deslocar-se ao Luxemburgo para as comemorações do Dia de Portugal. As autoridades estão a efetuar buscas, procuram um homem de 24 anos que desapareceu hoje na praia do Dragão Vermelho, na costa da Caparica. O alerta foi dado por volta das 7:30 da tarde para um casal que estava em dificuldades na água, tendo apenas sido possível resgatar uma das vítimas, diz num comunicado à Autoridade Marítima Nacional. Para as buscas por este homem de 24 anos, de nacionalidade angolana, foram ativados os elementos do comando local da Polícia Marítima de Lisboa, também da Estação Salva-Vidas de Cascais e uma aeronave da Força Aérea Portuguesa. Vai chamar-se Power to the People, vai durar um dia, vai acontecer a 3 de outubro em Maryland e vai ser um festival de música de protesto contra as políticas da administração Trump. O festival vai ter como cabeças de cartaz Bruce Springsteen, Foo Fighters, Davey Matthews, Britney Howard e John Baez. O festival foi anunciado ontem por Bruce Springsteen e pelo guitarrista dos Rage Against the Machine, Tom Morello, quando atuavam juntos em Washington. O cantor norte-americano aproveitou para apelar à união dos norte-americanos contra a administração Trump. Diz Bruce Springsteen que a tragédia que o povo norte-americano está a viver só pode ser travada pelo povo norte-americano. Ninguém irá salvar os norte-americanos.
2: There is no one coming to save us. We've got to do it ourselves. So join us and let's fight for the America that we love. Do you hear me, Washington? Do you hear me, Washington? Are you with us, Washington? Are you with us, Washington? Let them hear you at the fucking White House. Are you?
0: O apelo deixado ontem por Bruce Springsteen, que pede aos norte-americanos que se juntem para protestar.
3: Bom dia, Joana Líder. Olá, Diogo Líder. Reunião às 11, não te esqueças. Rita Líder, parabéns, a apresentação foi top. Tomás Líder, como é que vai esse projeto? Estou, Teresa Líder. Li o teu e-mail. Avançamos com o Millennium.
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8: 10:14 e os não alinhados hoje é com Pedro Mota Soares.
9: A primeira encíclica do Papa Leão XIV, muito centrada nos direitos, defesa deles, dos trabalhadores, e ainda as últimas declarações de Pedro Passos Coelho. São os temas por onde seguimos neste não alinhados. Boa tarde, Pedro Mota Soares.
10: Boa tarde, Artur.
9: Vamos começar pela encíclica, a primeira, do Papa que veio da América e que foi divulgada na passada sexta-feira. O que é que o impressionou, acredito que positivamente, neste primeiro contributo para o que há de ser o legado da reflexão que o Papa há de deixar?
10: Dois temas diferentes. Primeiro, uma questão de forma, depois vamos ao conteúdo. Este Papa veio da América e chama-se Leão. Escolheu chamar-se Leão XIV, não de forma indiferente, em homenagem ao Papa Leão XIII, que lançou as bases do que se chama a doutrina social da Igreja. A visão que a Igreja tem sobre a questão política, a dimensão dos trabalhadores, a defesa da vida comunitária. Não é à toa que esta encíclica, só o nome é um programa, Magnificat Humanitas, só o nome explica ao que é que o Papa vem, é lançada exatamente quando se celebram 135 anos da encíclica Rerum Novarum, a encíclica do Papa Leão XIII, e que criou esta base do que é a doutrina social da Igreja. Na encíclica Rerum Novarum, há 135 anos atrás, o Papa Leão XIII alertava para os perigos do mundo na altura. Por um lado, um regime comunista que não reconhecia o direito natural, o direito de propriedade, colocava o homem abaixo do Estado, mas por outro lado também um regime capitalista de um mercado descontrolado, de um mercado sem fronteiras, sem qualquer espécie de regulação, que colocava também o ser humano abaixo desse mesmo mercado descontrolado. E é exatamente nessa altura que o Papa Leão XIII chama à doutrina social da Igreja uma terceira via. Ora, o que o Papa veio fazer na semana passada, apresentando, e eu queria destacar também isto, a forma como ele apresentou esta encíclica foi muito importante. Ele apresenta a encíclica com um cientista ao seu lado, e não é um cientista qualquer, é o presidente da Antrópico, uma das empresas que está a gerir de uma forma mais relevante mecanismos de inteligência artificial. O Claude da Antrópico, o Mythos da Antrópico, que foram lançados agora recentemente, são uma dimensão de inteligência artificial, mas que não quer fugir às questões éticas, que não quer fugir às questões de regulação e da relação que tem de existir entre a tecnologia e a humanidade. E o que o Papa faz, relembrando Leão XIII, relembrando a Rerum Novarum, fazendo do ponto de vista formal com uma das pessoas mais relevantes que neste momento existem na dimensão de atribuir uma ética à inteligência artificial, é, do ponto de vista da forma, um programa em si mesmo. E, portanto, só desse ponto de vista o Papa consegue marcar, eu acho que vai marcar bastante o seu papado, mas marca uma forma diferente de fazer uma intervenção. Vamos ao conteúdo. O Papa diz é que a tecnologia tem de estar ao serviço do homem e não o contrário. O que o Papa diz é que a tecnologia tem, de alguma forma, de ter regulação, que os Estados não podem perder o controle sobre ferramentas tecnológicas que podem ser muito importantes para aumentar a produtividade, que certamente são muito importantes para estimular as economias, criar mais riqueza. Com mais riqueza nós podemos ter mais justiça social, mas estas tecnologias não podem ser deixadas, completamente deixadas sem regulação, porque, como é óbvio, isso poderia levar mesmo a uma subalternização do humano. O Papa fala muito da dignidade humana no centro de uma renovação tecnológica. Ele diz mesmo que a técnica, a tecnologia é para servir a pessoa, não para substituir a pessoa, e que a política tem de governar a tecnologia e não ser governado por ela. E eu acho que é muito interessante ver a Igreja Católica e um Papa no cerne da discussão que porventura hoje é mais relevante do ponto de vista da nossa sociedade. Que espécie de regulação é que nós queremos ter sobre a inteligência artificial? Que espécie de relação é que nós queremos ter entre os humanos e a tecnologia? Não negando a tecnologia, ela vai ser absolutamente fundamental para que as sociedades continuem a ser produtivas, possam ser mais ricas e, desse ponto de vista, também mais solidárias, mas não podemos entregar tudo à tecnologia, tal como há 135 anos atrás não podíamos entregar tudo ou a regimes totalitários, a ideologias totalitárias, ou a ideologias de mercado descontrolado, em que o homem, a dignidade da pessoa humana era subalternizada. E eu acho que esta é, de facto, uma encíclica muito, mas mesmo muito relevante na história da Igreja, e que eu acho que vai marcar de forma única o papado deste Papa Leão XIV, que eu acho que já toda a gente percebeu ao que ele vem, e o que ele vem são coisas boas.
9: E do tempo do Papa e do concerto, do compasso dele com o andar dos dias, passamos para o tempo, não sei se em acerto com o que se vai passando, de Pedro Passos Coelho, que anteontem criticou os políticos que, para tentarem agradar a todos, ainda mais do que os populistas, acabam por se tornar postiços, comparando esses, os que tentam imitar os populistas, a prostitutos sem caráter. Disse também que, quando, com medo do populismo, o político do chamado mainstream lhe veste a casaca, o do populismo, para evitar que ele, o populismo, chegue com o voto ao palácio, ou seja, a quem tem o poder, e resolve ser mais populista do que o próprio, normalmente a história mostra que a coisa não funciona. Disse isto tudo na apresentação de um livro, na primeira fila estava André Ventura. Que avaliação faz o Pedro Mota Soares desta intervenção de Pedro Passos Coelho? Ao que vem? O que é que ele quer?
10: Não valorizando as palavras, os termos que foram usados, porque eu não gostei de ouvir esses termos, acho que o conteúdo de Pedro Passos Coelho tem de ser refletido neste sentido. Pedro Passos Coelho tem, e bem, falado muito sobre a necessidade que o país tem de fazer reformas estruturais, reformar-se para poder dar saltos e não ser ultrapassado por outros países. Nesse ponto ele tem toda a razão. Eu digo isto muitas vezes, não como uma crítica a este governo ou ao anterior governo, mas eu pessoalmente digo como um incentivo para que o governo possa mais rapidamente fazer reformas que o país precisa. O que eu achei bastante espantoso nessa mesma intervenção é ela ser feita perante líderes políticos que têm negado um conjunto de reformas de que, das quais o país precisa e precisa mesmo. A reforma laboral, André Ventura e o Chega já disseram que vão votar contra a reforma laboral, e parece-me que ainda por cima, por mais razões, colocar como moeda de troca da reforma laboral, subir a idade da reforma, parece-me um total contrassenso, é uma coisa que não faz sentido rigorosamente nenhum.
9: Facto que, destruir... aliás, Pedro Passos Coelho criticou essa proposta.
10: E não podia deixar de criticar, essa foi uma reforma também do governo de Pedro Passos Coelho, no qual eu participei, uma reforma que até foi dirigida pessoalmente por mim, e que eu acho que ajudou estruturalmente a que Portugal pudesse não ir para trás. Estamos a falar de qualquer coisa como cerca de 5 mil milhões de euros por ano, é muito, mas mesmo muito dinheiro. Mas também, por exemplo, a reforma que agora está a ser apresentada no Parlamento sobre a contratação pública, que vai permitir que a contratação pública seja mais expedita, que os mecanismos de investimento público possam ser mais rápidos, é também negada pelo Chega. E, portanto, dizer isto à frente de quem tem sido um travão das reformas estruturais que o Governo está a fazer é, no meu entendimento, um total contrassenso. E, portanto, na parte, não nas palavras, porque, mais uma vez, não gostei dos termos utilizados, na parte de estimular o Governo a fazer reformas estruturais, tem razão, mas convinha também, porque o Governo não é um Governo de maioria, que essa capacidade de fazer reformas estruturais existisse também noutros partidos. E, portanto, estar lá a bater palmas a Pedro Passos Coelho, mas depois fazer exatamente o contrário do que é o entendimento dele na dimensão das reformas estruturais, é mais um dos contrassensos, talvez seja um daqueles contrassensos em que os populistas são muito ricos.
9: Ainda perguntaria outras coisas sobre o que estará no horizonte de Pedro Passos Coelho, mas já conheço o Pedro Mota Soares suficientemente bem para saber que ia ficar de mãos a abanar. Obrigado. Obrigado, Pedro. Até para a semana.
10: Obrigado, Arthur. E até para a semana.
8: Horas com 24 minutos, um pouco de música na emissão TSF antes da síntese às 10h30. Este é o encontro de Lana Del Rey com Miles Kane.

0: tema Dealer, na Lana Del Rey com Miles Kane, um álbum que foi gravado mais ou menos por esta altura noutros anos, o álbum da Blue Bannisters, gravado entre maio de 2013 e junho de 2021.
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0: Dez e meia menos uma hora nos Açores. Nadine Soares, uma breve síntese das notícias nesta meia hora.
2: Fim de jogo, o Casa Pia garante a manutenção na Primeira Liga de Futebol ao vencer por 2-0 o Torriense, jogo que aconteceu no Estádio Municipal de Rio Maior, casa emprestada dos Gansos. Valeram os golos de Larra Azabal aos 37 minutos e Ofória aos 76. A equipa de Torres Vedras falha assim a subida à Primeira Liga, mantém-se na segunda divisão, mas vai jogar a Liga Europa depois de ter vencido a Taça de Portugal frente ao Sporting. Luís Montenegro pede que se dê tempo à justiça, espera que o caso das buscas na sede do PS, ao Operação Emergente, ajuda a tornar as instituições do Estado mais transparentes. São declarações como presidente do PSD de visita a Ancião, no distrito de Leiria. Em causa estão buscas realizadas durante a tarde em autarquias nas freguesias de Lisboa, Mafra, Oeiras e Coimbra e também na sede do Partido Socialista. De acordo com o Ministério Público, o objetivo é investigar factos relativos a adjudicações por câmaras municipais. A PJ indica que existem 5 detidos e 37 arguídos neste caso. O Procurador-Geral da República garante que não tem timings políticos nem é teticista na forma como o Ministério Público trabalha. Numa audição no Parlamento, Amadeu Guerra apelou à tranquilidade e, sem deixar de fora as buscas realizadas na sede do PS, garantiu que não é o tempo político que move as investigações. O PGR defende ainda que o processo aberto ao juiz Ivo Rosa decorreu dentro da lei, sem violação de direitos fundamentais e com autorização judicial. Foi encontrado sem vida o jovem de 24 anos, de nacionalidade angolana, que estava desaparecido desde o final da tarde na praia do Dragão Vermelho, na costa da Caparica. Ainda foram feitas manobras de reanimação, mas sem sucesso, é o que escreve o Correio da Manhã. O jovem estava na praia com a namorada quando começou a ser puxado pela corrente. Esta ainda foi resgatada. O alerta foi dado por volta das 7:30 da tarde. António Guterres alerta para a insustentabilidade do rumo atual da guerra da Ucrânia. O secretário-geral da ONU defende que a hora da paz é agora. São destaques do discurso de Guterres na abertura da reunião do Conselho de Segurança das Nações Unidas. O secretário-geral da ONU pede uma desescalada imediata do conflito, um cessar-fogo e mais esforços diplomáticos para que se criem condições de paz justa. O secretário do Tesouro dos Estados Unidos afirma ter recebido garantias de que Oman não tem planos para acompanhar o Irão na cobrança de portagens no Estreito do Hormuz, é o que diz Scott Bessent numa conferência de imprensa da Casa Branca depois de ter conversado por chamada telefónica com o embaixador do Oman. Antes desta chamada, os Estados Unidos chegaram a ameaçar precisamente o Oman com sanções, isto se decidissem colaborar com o Irão.
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0: Noite de quinta-feira, na emissão TSF, estamos a 25 minutos das notícias às 11 horas. Daqui a pouco o termómetro, ainda vamos abrir uma janela para o mundo antes das 11, mas para já fica a memória de elefante com Mário Fernando e Manuel Costa Monteiro.
5: Ele é um ser plural, teatro, cinema, música, literatura, poeta, político, amante, malandro, cronista, futebol e samba. Tem o Brasil misturado nas canções e é fundamental na compreensão da história da música brasileira. Convicções políticas e sociais claras, brilhante na utilização de metáforas durante a ditadura militar. Recordo inúmeras canções, por exemplo, Cálice, Apesar de Você e Acorda Amores. Multifacetado, tem mais de 20 canções com o número de mulheres. Chico decifra com delicadeza os sentimentos e a alma feminina. Em canções como, exemplo, Bárbara, Carolina, Januária, Teresa ou Madalena. Foi parceiro de Tom Jobim, Vinícius Moraes, Toquinho, Milton Nascimento e Caetano Veloso. E Chico Buarque também cantava Menino quando morre vira anjo, Mulher vira mulher no céu, Malandro vira samba quando morre. E aqui nas memórias trago precisamente um samba de Haroldo Barbosa e Luís Rei, uma canção simples e direta, notícia de jornal. Aborda a indiferença da sociedade perante o sofrimento das pessoas excluídas. A história fictícia de Joana, que após desilusões amorosas, tenta o suicídio num humilde barracão, sem que os jornais lhe dessem a devida importância. Por isso, no Brasil de 60, Chico Buarque cantou E a dor da gente não sai no jornal.
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0: E agora, Mário, da tua prateleira, que memórias para o fim de semana?
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2: 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Faltam 21 para as 11, 21 minutos para as 11 horas. Vamos ficar com o termómetro à quinta-feira com Manuel Carvalho da Silva.
3: A insistência do Governo na reforma laboral, a necessidade de uma mudança estratégica nas qualificações de quem há de entrar no mercado do trabalho e a primeira encíclica do Papa Leão XIV. É por onde vamos neste termómetro. Boa tarde, Manuel Carvalho da Silva.
4: Boa tarde, Artur, e boa tarde aos nossos ouvintes.
3: Arrancamos, como sempre, do frio, ponto em que nos vai falar da insistência do Governo no pacote laboral. Cheira-lhe a tema casmurra?
4: É casmurra e ideológica. Eu acho que é preciso atenção a dois fatores. Nos últimos dias têm continuado a vir a público posições que desmontam a bondade deste pacote laboral do governo e, por outro lado, continua-se sem saber exatamente como é que vai ser utilizado e em que quadro de objetivos políticos será utilizada a discussão do projeto de lei do Governo sobre as leis laborais. Eu relevo as opiniões vindas a público, por exemplo, um artigo publicado no Público do passado dia 23 de maio, assinado por um professor catedrático especialista em Direito de Trabalho, João Leal Amado, da Universidade de Coimbra, e mais cinco académicas, são dos outros cinco, é homem, de diversas universidades portuguesas, que mostram a evidência, a dimensão de aumento da precariedade provocado por esta proposta do governo, a reflexão fundamentada, muito fundamentada, que desenvolvem neste trabalho, tem por tema central a precariedade. E eles concluem que a lei legitima a reprodução e reproduz, portanto aumenta sistematicamente a precariedade e, portanto, demonstram que isso fragiliza muito as relações de trabalho em Portugal. Citam a mensagem do Presidente da República no 1º de maio, que chama a atenção que não é uma lei, que a precariedade não é uma lei da natureza e que não devemos ir por esse caminho. E já agora, esse é um tópico que mais à frente referirei, surge na encíclica que veio a público também no passado dia 27 do atual Papa. Há um outro trabalho publicado ontem no Expresso Online, assinado por dois académicos, pelo Guilherme Drey e pela Teresa Coelho Moreira, também professores especialistas nesta área, e que são os académicos que coordenaram o trabalho científico que consubstanciou o Livro Verde para o Futuro do Trabalho. E neste texto publicado ontem no Expresso, eles demonstram que as famosas traves mestras apresentadas pela ministra, afinal, não só consubstanciam incompreensível a redução de direitos e garantias dos trabalhadores, e estou a citar, como têm manifestos problemas de inconstitucionalidade. Muitas outras opiniões vêm a público, também há às vezes algumas de sentido contrário. Em regra, as de sentido contrário são textos generalistas e muito mal situados. Estou-me a lembrar ainda de um que li ontem no Jornal de Notícias, que fazem considerações de caráter geral e atribuem a origem de disposições que estão na atual legislação, situam a origem no período pós-25 de Abril, e ontem estava a ver um texto que fazia referência a duas matérias, e que até nem era muito negativo, mas fazia referência a duas matérias como sendo do período pós-25 de Abril, e é curioso porque uma era de 2003 e a outra era de 1969. Portanto, a luta dos trabalhadores que vão fazer uma greve geral com sacrifícios agora no dia 3, são feitas por estas realidades objetivas, não é porque há uma modernidade que emana de dinâmicas que vêm a reboque da inteligência artificial ou do digital. Não, essas são outras questões muito complexas, muito importantes, a que devíamos estar a responder e a que não estamos. E por isso eu digo que isto continua muito negro.
3: Muito bem, passamos ao morno e a propósito de um estudo, adivinho que seja aquele que foi divulgado há dois dias e que teve montra na TSF, foi aliás um dos motivos nesse dia do fórum desta rádio, e de que o Manuel Carvalho da Silva é um dos responsáveis. Dizia eu que é a propósito desse estudo que quer refletir sobre as ferramentas de quem dispõe, quem novo, noviço, se apresenta, encara o mercado de trabalho.
4: O que eu queria relevar neste, ao escolher para tópico, é uma questão que dominou a mesa do debate que serviu para a apresentação do estudo. Essa mesa debruçou-se essencialmente sobre questões estratégicas no que se refere ao mercado de trabalho. O que é que se constata? Constata-se que o mercado de trabalho português enfrenta uma fase de novos desafios que pedem adaptação das políticas públicas e das estratégias empresariais. Houve um enorme progresso nas qualificações nas últimas décadas, mas subsistem desajustamentos importantes entre as qualificações da força de trabalho e as necessidades da economia, em especial nos quadros intermédios e nas profissões industriais. O sistema de educação e formação profissional necessita de melhorar a capacidade para responder de forma planeada e de forma equilibrada territorialmente ao desafio. É preciso valorização por parte da sociedade e, em particular, um trabalho na juventude para essa valorização da formação, da via profissional e a valorização da formação profissional, acompanhada pela valorização das profissões e das trajetórias profissionais. E agora é uma questão pontual que não esteve na mesa, mas que eu acrescento da minha lavra, dizer, até por observações que são feitas pela Associação das Escolas Profissionais, que é, nós começámos a verificar que há subáreas de pouca valorização do trabalho, como é o caso da área social, e algumas subáreas da administração pública que não valorizam suficientemente, que não têm tido condições, não estou a analisar quem é a culpa, não é isso, mas que não valorizam suficientemente o trabalho e que leva a que os jovens que fazem formação profissional fujam desses setores. E, portanto, isso só reforça o que eu estava a dizer da necessidade de valorização das profissões. E nós o que constatamos é que há muito que diminuição da fecundidade em Portugal nos levou a que o crescimento da força de trabalho deixasse de ser possível apenas com as novas entradas no mercado de trabalho de jovens saídos do nosso sistema educativo. E, portanto, hoje, nesta mesa, tornou-se muito forte a observação que, com a nossa demografia, nós precisamos muito de imigração e de saldos migratórios positivos, e esse fenómeno tem, ou essas realidades têm que ser acompanhadas por investimento social e por dinamização da inclusão de migrantes, e tem que ser feito de uma forma multifacetada e abrangente para que o processo seja positivo económica e socialmente.
3: Para terminar, no quente, quer louvar o teor da primeira encíclica do Papa Leão XIV. Porquê?
4: A encíclica são 80 páginas de uma densidade temática e de uma profundidade temática muito grande. Portanto, é uma reflexão sobre a evolução do magistério social da Igreja Católica. Podemos dizer que desde Leão XIII, ou seja, desde Rerum Novarum, que é de 1891, se não estou em erro, até aos dias de hoje, e precisa de ser analisada, e portanto não tenho a pretensão, hei de fazer uma leitura e um estudo sério. trabalho sobre os seus conteúdos, trocando ideias com outras, muitas com certeza que vão surgir. E esta ideia da humanidade magnífica que somos, e somos mesmo, merece leituras qualificadas. Eu, nestes primeiros dias, tenho visto e ouvido algumas intervenções muito relevantes, desde logo do seu colega, que vai parando por outras paragens, mas às vezes também passa na TSF, o António Marujo, e dos textos que vai publicando no espaço, no jornal digital, Sete Margens, que vai, ele e outros vão trazendo opiniões que merecem ser lidas. Era isso que queria chamar a atenção e relevar, que o Papa traz-nos um pensamento, como ele refere, aliás, logo no capítulo 1, um pensamento dinâmico sobre um olhar a um percurso significativo da história da humanidade, que é o último século, não é? E põe muito o acento, ou se quisermos, a densidade do seu olhar na doutrina social da Igreja e algumas dimensões que merecem uma atenção quando vamos fazer esta leitura, porque a doutrina social tem um conjunto de princípios, o primeiro dos quais é o princípio do bem comum. E neste espaço eu já tenho relevado várias vezes que não há democracias, não existem democracias se não houver, se elas não consubstanciarem políticas e, desde logo, princípios que orientam as sociedades para o bem comum. Se isso não existir, se a referência maior não for o bem comum, não há, repito, não há democracias. Se não houver um mínimo de preocupação com o destino dos bens, ter uma preocupação de universalidade, também não existe equilíbrio na sociedade. Se a solidariedade não tiver um mínimo sentido transformador, como defende o Papa, também não chegamos lá. Se a apropriação mais egoísta da história da humanidade, que é aquilo que nós assistimos hoje na concentração da riqueza, não for desconstruída, nós não resolvemos os problemas. Se nós confundirmos crescimento económico com desenvolvimento, nós matamos a possibilidade do humanismo. E estes são alguns tópicos para os quais o Papa aponta a necessidade da nossa reflexão. E termino mesmo com dizer, quando o Papa situa a grandeza da pessoa humana para analisar os impactos e aquilo que podem ser objetivos, ou, se quisermos, ele refere as promessas da inteligência artificial, aquilo que podem ser as potencialidades da inteligência artificial. Ora, se nós deixarmos os artifícios da inteligência tomados como determinismos na posse de alguns, ao serviço apenas de alguns, e como imposição para todos no que se refere aos mecanismos potenciais da exploração, isto é a subversão. Portanto, eu quero saudar a chegada desta encíclica e deixar o meu simples e minúsculo apelo a que façamos não declarações de princípio ou referência a um ou outro aspecto para lavarmos a alma de passagem, mas sim a uma reflexão profunda, e deixar desde já algumas observações sobre algumas vozes que são importantes ouvir, vozes de quem pega nestas matérias a sério todos os dias, e por isso deixei aqui a referência ao jornal Sete Margens, que é um dos vários campos ou espaços onde estas matérias são refletidas com solidez.
3: E com esse seu endosso também ao Sete Margens, frequentemente também aqui citado na TSF, terminamos este termómetro com esse ponto alto sobre a encíclica, a primeira do Papa Leão XIV. Obrigado, Manuel Carvalho da Silva. Conversamos de hoje a 8 dias. Até lá.
4: Um abraço.
2: E antes das 11 da noite, abrimos uma janela para o mundo com o paisagista sonoro Luís Antero, hoje trazendo sons de jornal a ser impresso.

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0: São 10h58 menos uma hora nos Açores.
1: O Casa Pia segurou o lugar na Primeira Liga e esta noite venceu o Torriense por 2-0. Luís Montenegro espera que a Operação Emergente ajude as instituições democráticas a tornarem-se imunes ao crime. E sobre as buscas de hoje, na sede do Partido Socialista, o Procurador-Geral da República garante que nunca teve timings políticos, nem o Ministério Público é taticista. Na audição no Parlamento, Amadeu Guerra anunciou que está quase pronta e em testes, uma aplicação que permite a gestão de todos os atos processuais.
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0: Temperaturas ao momento, Porto 17 graus, Lisboa 19, Ponta Delgada 18 graus, Faro 20 e Funchal 21 graus. Edição das 11 horas, Gabriela Batista.
1: Esta noite foi o Casa Pia que fez a festa ao garantir a manutenção na Primeira Liga. Derrotou o Torriense por 2-0 no estádio, um jogo que decorreu no estádio municipal de Rio Maior. Ao intervalo, o Casa Pia já vencia por 1-0. Na segunda parte, fechou o resultado. O Casa Pia mantém-se assim na Primeira Liga, enquanto o Torriense vai estar na Segunda Liga e na Liga Europa. Luís Tralhão, o treinador do Torriense, já falou com os jornalistas, diz que fica com a sensação que o Torriense foi melhor que o Casa Pia durante a eliminatória. São declarações do treinador que vamos ouvir mais tarde na edição da meia-noite. O jogo desta noite marcou também a despedida de José Fonte, o jogador do Casa Pia de 42 anos, despede-se do futebol profissional depois de duas décadas de muitos jogos. José Fonte fez 50 jogos pela Seleção Nacional, ergueu a taça do Campeonato Europeu em 2016. Dos jogadores que estiveram neste Europeu, há ainda 11 no ativo, incluindo o capitão da Seleção Nacional, Cristiano Ronaldo. Luís Montenegro espera que a Operação Emergente ajude as instituições democráticas a tornarem-se imunes ao crime. Palavras do líder do PSD à chegada a Ancião, no distrito de Leiria, para uma sessão com militantes do PSD. Já sem o fato de primeiro-ministro, o líder social-democrata pede que se dê tempo à justiça, espera que este caso ajude a tornar as instituições do Estado mais transparentes.
3: A única coisa que é importante registar é que as instituições estão a funcionar e, portanto, temos que aguardar o seu trabalho. E, naturalmente, ter um país e uma democracia cada vez mais transparentes e imunes à prevaricação e à irregularidade.
1: A reação de Luís Montenegro à operação da Polícia Judiciária esta tarde realizou várias buscas em Lisboa, Mafra, Oeiras e Coimbra, incluindo na sede nacional do Partido Socialista. Foram detidas 5 pessoas. Em causa está a prática de crimes de prevaricação e participação económica em negócio, uma investigação que envolve a adjudicação de diversos

0: temos que aguardar o seu trabalho.
1: E naturalmente ter um país e uma democracia cada vez mais transparentes e imunes à prevaricação e à irregularidade.
2: O líder dos social-democratas pede que se dê tempo à justiça, espera que este caso ajude a tornar as instituições do Estado mais transparentes. Reação de Luís Montenegro à operação da Polícia Judiciária, que realizou várias buscas em Lisboa, Mafra, Oeiras e Coimbra, incluindo na sede nacional do Partido Socialista. Foram detidas 5 pessoas. Em causa está a prática de crimes de prevaricação e participação económica em negócio, uma investigação que envolve a adjudicação de diversos contratos por parte de câmaras municipais e juntas de freguesia. O Procurador-Geral da República também se referiu a este caso na audição no Parlamento. Garante Amadeu Guerra que não tem timings políticos, nem é taticista na forma como o Ministério Público trabalha.
3: Eu nunca tive timings políticos, nunca. Nós não somos taticistas. A minha experiência diz uma coisa. Quando, por cautela, porque vai acontecer qualquer situação, não damos o despacho, não decidimos, depois vai ser pior. Podem acontecer outras coisas que nós não estamos à espera e ainda é pior. Muito menos na situação que foi referida de ter havido hoje e no Porto, no Diapo do Porto, também esta semana, buscas. Eu não ligo a sondagens em concreto e, portanto, nós estamos a trabalhar, é isso que... Eu o que vos queria pedir é que, a pedir e às pessoas, estejam tranquilas, nós não temos situação absolutamente nenhuma de timings políticos.
2: Nesta audição, o Procurador-Geral da República manifestou-se confiante de que o Departamento Central de Investigação e Ação Penal já melhorou e ainda vai estar a funcionar melhor no próximo ano. Amadeu Guerra defendeu que os crimes devem ser combatidos o mais depressa possível.
3: 56% dos inquéritos antigos tinham sido já resolvidos. Neste primeiro semestre já temos cerca de 15 acusações, no ano passado tivemos 20 e tal acusações e, portanto, eu estou convencido que vamos superar as acusações dos anos anteriores. Quando temos investigações de corrupção em que a situação já ocorreu há muito tempo, não podemos fazer vigilâncias para ver se as pessoas se vão encontrar, porque as pessoas não falam ao telefone nem fazem os acordos ao telefone. É num almoço, num café, num carro. Portanto, as situações são essas e, portanto, nós conhecemos a realidade e estamos a fazer por isso, estamos a trabalhar e todos, nomeadamente no CIAP, estão empenhados nesse sentido. Eu estou confiante que daqui a um ano vão ver que estamos muito melhor no CIAP.
2: Nesta audição, Amadeu Guerra anunciou ainda que está pronta e em teste uma aplicação para onde devem ser transportados os processos para que a informação esteja disponível num clique para juízes, advogados e investigadores.
3: É uma aplicação que não tem nada absolutamente a ver com os sítios, já tem alguma inteligência artificial, permite-nos a gestão de todos os atos processuais, permite-nos uma estatística a pedido concreto. Estamos a trabalhar para ter interoperabilidade com a PSP e com a GNR, que estão muito entusiasmados com esta situação. Permite dar acesso aos juízes de instrução e aos advogados e, portanto, significa que iremos apresentar, como acontece hoje no processo BES e no processo Marquês, em que a prova está através de um clique no artigo e podes consultar a prova automaticamente.
2: O Procurador-Geral da República terminou a audição no Parlamento a ironizar sobre os meios que reclama para o Ministério Público.
3: Estou muito entusiasmado daqui. Estou convencido que vão alterar o orçamento e dar os meios necessários ao Ministério Público para poder desempenhar as suas funções. É essa a minha ideia positiva para finalizar. Vou muito satisfeito, tive muito trabalho para preparar esta audição, mas vai compensar porque vamos ter os meios.
2: É a esperança do Procurador-Geral da República, que foi ouvido no Parlamento na sequência do relatório que revelou deficiências no Departamento

0: Central de Investigação e Ação Penal. Esta noite, o fogo de artifício lançado no final do jogo assinalou o momento em que o Casa Pia garantiu a permanência na Primeira Liga depois de derrotar o Torriense por 2-0. Luís Tralhão, o treinador da equipa de Torres Vedras, disse no final do jogo aos jornalistas que ficou com a sensação que na eliminatória o Torriense foi melhor que o Casa Pia.
1: O nosso principal objetivo nesta fase da época era, como é óbvio, voltar à primeira divisão, e aquela sensação de não fomos inferiores ao Casa Pia nos dois jogos. Acho que essa é a dor maior que eu tenho neste momento, é sentir que o nosso grupo também sentiu que poderíamos lá chegar. Essa é uma dor que quem viu os dois jogos percebeu claramente que a nossa equipa podia ter ganho lá, acho que era justo, e hoje a ideia que fica é que se tivéssemos marcado primeiro, tínhamos ganho o jogo.
0: Já Álvaro Pacheco, o treinador do Casa Pia, diz que o Torriense acabou por demonstrar cansaço e isso ajudou à vitória do Casa Pia.
2: Sim, eu agora olhando para o jogo, principalmente a primeira parte, a segunda parte o Torriense se galvanizou-se e nós, mentalmente é normal, o medo de perder deixa tirar-nos aquela evidência e a lucidez de agarrarmos àquilo que nós tínhamos de fazer, mas por aquilo que eu sei, de pouco que eu sei, penso que vamos continuar aqui para a próxima época, porque o nosso campo, acho que por aquilo que eu sei também, brevemente vai haver novidades naquilo que é as obras e o avançar. Portanto, acho que vai haver novidades para breve e acredito mesmo que isso também pode acontecer rapidamente e nós regressamos para Piramani, que é importante, que é importante.
0: O treinador do Casa Pia admite que está para breve o regresso da equipa ao estádio de Pinamanique. O jogo desta noite marcou também a despedida de José Fonte, o jogador do Casa Pia, de 42 anos, despede-se do futebol profissional depois de duas décadas de muitos jogos. E José Fonte fez 50 jogos pela seleção nacional, ergueu a taça do Campeonato Europeu em 2016. Dos jogadores que estiveram neste europeu, há ainda 11 no ativo, incluindo o capitão da Seleção Nacional, Cristiano Ronaldo. O vice-presidente norte-americano J.D. Vance diz que um acordo com o Irão ainda não foi fechado, mas adianta que as duas partes já fizeram muitos progressos. O vice-presidente norte-americano sublinha que é difícil dizer quando ou se Donald Trump vai assinar o memorando de entendimento.
3: É difícil prever com exatidão quando é que o presidente vai assinar o documento ou se vai mesmo acontecer. Estamos ainda a negociar alguns pontos específicos deste documento. De qualquer forma, fizemos progressos assinaláveis. É evidente que os iranianos querem chegar a um acordo, eles querem reabrir o Estreito de Hormuz e nós também queremos que o façam. Esperamos continuar a fazer progressos para que o presidente fique na posição que lhe permita validar este acordo, mas obviamente é algo que ainda está por ver.
0: J.D. Vance confiante que os Estados Unidos e o Irão continuam a avançar nas negociações. Está em preparação um festival de música de protesto contra as políticas da administração Trump. Vai chamar-se Power to the People, vai durar um dia e vai acontecer a 3 de outubro em Maryland. O festival vai ter como cabeças de cartaz Bruce Springsteen, Foo Fighters, Dave Matthews, Brittany Howard e Joan Baez. O festival foi anunciado por Bruce Springsteen em Washington. O cantor norte-americano aproveitou para apelar à união dos norte-americanos contra a administração Trump. Diz Bruce Springsteen que a tragédia que o povo norte-americano está a viver só pode ser travada pelo povo norte-americano. Ninguém irá salvar os norte-americanos, diz o cantor.
4: There is no one coming to save us. We've got to do it ourselves. So join us and let's fight for the America that we love. Do you hear me, Washington? Do you hear me, Washington? Are you with us, Washington? Are you with us, Washington? Let them hear you at the fucking White House. Are you with us, Washington?
0: O festival está marcado para acontecer um mês antes das eleições intercalares nos Estados Unidos. Ficou o apelo de Bruce Springsteen aos norte-americanos para que se juntem neste protesto, neste festival de música de protesto contra as políticas da administração Trump.
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6: Passam 14 minutos da meia-noite e até às notícias de uma hora da madrugada, as escolhas musicais do músico Tim, dos Chutos e Pontapés, o convidado desta semana numa produção de Nelson Santos, com a sonorização de Alexandre Lima.

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1: Portanto, voltamos aos Clash, porque são uma banda que foi também inovadora em muitos sentidos, também no, na sua carreira musical. Uma coisa engraçada do, depois no pós-punk é que muitas bandas cresceram e foram buscar sonoridades mais, não deixando a atitude, mas mais compostas, mais interessantes. E esta aqui, o Straight to Hell, é um bocado exemplo disso, de como é que uma banda começou por ser tão violenta, tão distorcida, acaba a fazer uma música tão, tão sentimental, se quiserem. Portanto, Straight to Hell, dos Clash.

Ora, outra dos Beatles, o Tomorrow Never Knows. O incrível desta música é que foi a primeira vez que se usou um loop de bateria no mundo. Ou seja, gravaram um bocado de fita, colaram as pontas, puseram aquilo a andar à roda e assim ficou o tum-tum-tum-tum desta música. Há exemplos também de mistura desta música, que são só quatro pistas. Portanto, há pistas que têm as gaivotas, que são violinos ao contrário, há pista com a voz, há a pista com o baixo e há a pista dos efeitos, digamos assim, e são só quatro sons que depois são abertos e misturados ao longo do tema. Portanto, é mais uma vez inovação completa.

Ora agora, por homenagem ao Buda Guedes e a mais gente, tanto um bocadinho de blues fica sempre bem. É uma do tipo de música que eu ouço quando tenho que fazer viagens grandes. Freddie King com Worried Blues. Eu ouço blues há muitos anos, praticamente desde os meus 14, digamos, desde o 25 de Abril, que eu ouço blues, e sempre achei uma forma de expressão muito, em primeiro lugar, muito atraente para mim, gosto muito. Depois, não me cansa ir ouvindo, mesmo que seja sempre a mesma toada. E depois acho que, para quem toca, foi uma grande, também é uma grande ajuda e uma grande abertura poder tocar blues, saber tocar mais ou menos bem, mas pronto, mas é uma porta de entrada fantástica para quem toca um instrumento ou para quem toca numa banda. Aliás, como diria o Eric Clapton ou o Peter Green ou outra malta dessa.

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1: Esta música é o exemplo da New Wave completa com os Psychedelic Furs, uma banda que me, também fiquei apaixonado, pelo menos por um disco. E isto é um bocado uma dedicatória amorosa, chama-se Love My Way, mas todo o disco é fantástico. E, portanto, é um exemplo de como também a música, nesta altura, se tornou tão florida e tão diferente de umas coisas das outras, não é? Não é, sem razão que existem as rádios nostalgia, aquelas coisas, porque realmente a música nesta altura era para qualquer lado, para onde se nos virássemos, havia uma novidade.

mais um bocadinho rock progressivo pelos grandes malucos dos Emerson, Lake and Palmer, o Help, com o tema From the Beginning, lá está mais um bocadinho de guitarra, e depois um solo fantástico de Moog, também as três personalidades completamente dispares uns dos outros, o teclista completamente louco e de um cómico inveterado, o Palmer um baterista completamente sério e o Greg Lake, um grande cantor, cantou numa série de coisas fantásticas e pronto, e depois fazia estas guitarradas fantásticas. Vamos ficar com o From the Beginning, que acho que é um tema que toda a gente deve ouvir.

voltando aos Clash e aos temas emblemáticos, este aqui acho que era, pronto, para quem ungiu também em Cascais, como eu logo no princípio, o Police on My Back, portanto, também explica tudo. Portanto, é segunda-feira, eu tenho a polícia atrás de mim, é terça-feira, eu tenho a polícia atrás de mim, é quarta-feira, eu tenho a polícia atrás de mim. Portanto, digamos que naqueles tempos terríveis, pós-Thatcher e não sei o que mais, do No Future, do pouco dinheiro na Inglaterra e em todo lado, como cá também, isto significava muito.

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1: Bom, tinha que trazer aqui as minhas homenagens e, portanto, já da música portuguesa, já fui dando algumas ao longo da semana. Esta é direta ao Jorge Palma, pois está claro, também outra personalidade, outra pessoa que eu fiquei, de quem sou amigo e de que sou admirador e que, sem querer, acabei por ficar mais perto do que pensava quando comecei a minha vida de músico, não é? E principalmente a partir deste álbum que foi o Só, gravado lá no São Luís, que era ele sozinho com o piano. Eu conheci-o mais ou menos, comecei a mandar com ele mais ou menos por essa altura. Depois disso talvez fizéssemos o Rio Grande, não tenho a certeza das datas, mas pronto. E portanto, para o meu amigo Jorge Palma, uma canção que é o Só. Só.

0: Muito obrigado.
1: Portanto, companheiros de luta, digamos assim, e de estrada, o GNR, sempre me influenciaram bastante. As letras do Henning para mim sempre foram bíblicas, quase dizendo assim, e sempre tentei responder à letra, e claro que não consegui, mas pronto, fiz o melhor. As guitarras no princípio do Alexandre também fantásticas, e depois toda a musicalidade do Tolly, que é uma personagem um bocadinho esquecida às vezes, mas que realmente está na base daquilo tudo, e claro que a grande amizade que tenho pelo Jorge Romão, e portanto não podia deixar de trazer aqui o GNR com um dos temas que eu acho fantásticos e que não, já cantei com eles uma vez ou duas, que é o Bellevue, e portanto ficamos aqui na Boa Vista, digamos assim.

outra das bandas que sempre me impressionou e que eu vi logo no, na estreia e fiquei fã foram o Sétima Legião. Naquela altura, foi logo no concerto no antigo Pavilhão dos Desportos, naquela altura a cair, agora já está um bocadinho melhor. Um concerto fantástico que deram. E depois também me lembro deles estarmos a gravar nos estúdios da Valente de Carvalho e lhes fazer uma visita ao estúdio onde eles estavam. E eu acho que eles estavam a gravar esta música que vamos ouvir, que se chama Da Sétima Legião, Noutro Lugar.

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0: É meia-noite e 58 menos uma hora nos Açores.
1: O governo vai aprovar uma nova prestação social única. Luís Montenegro não dá detalhes. O Expresso avança que a nova prestação vai forçar os beneficiários a fazer trabalho social. 8 distritos do interior mantêm-se sob aviso amarelo por causa do calor. O sindicato que representa os trabalhadores agrícolas pede compreensão e bom senso aos patrões e cuidados redobrados aos trabalhadores. O Casa Pia mantém-se na primeira divisão. O treinador diz que está para breve o regresso ao estádio de Pinamanique. Vai sair das máquinas uma nova nota de $250 e vai ter a imagem de Donald Trump.
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0: Temperaturas há momentos, Lisboa e Porto 17 graus, Ponta Delgada 18, Faro e Funchal 20. Edição da 1 hora, Gabriela Batista.
1: Luís Montenegro anunciou que esta sexta-feira, em Conselho de Ministros, o Governo vai aprovar uma nova prestação social. Luís Montenegro não deu detalhes, sendo que o Expresso escreve que a nova prestação social funde 13 prestações não contributivas, entre elas o rendimento social de inserção e, segundo o Expresso, vai forçar os beneficiários a fazer trabalho social. Esta medida estava inscrita no PRR. Esta noite, no encontro com militares do PSD, Luís Montenegro fez um balanço do trabalho feito pelo governo nos últimos 2 anos, sem mencionar Pedro Passos Coelho. Luís Montenegro deixou desafios a quem acusa o governo de imobilismo e de eleitoralismo. O líder do PSD diz também que espera ver o trabalho do executivo recompensado nas urnas, mas para já não quer entrar em jogos florais. Rui Polânio.
3: Luís Montenegro, candidato, deixa um aviso. Não tem tempo.
4: Para aqueles jogos políticos florais, para aquelas perdas de tempo, para aquelas conversas que uns têm com uns com os outros e os outros com uns, que são praticamente sempre os mesmos, a dizer as mesmas coisas e o seu contrário, esquecendo-se hoje o que disseram ontem e amanhã o que já disseram hoje.
3: Não foi hoje, mas foi no início da semana que Passos Coelho criticou quem governa a pensar nas próximas eleições. É a democracia a funcionar, reconhece o líder do PSD.
4: Mas não faz parte do nosso plano. Não é aí que nós queremos estar. Há outros para estarem aí. Nós vivemos na decisão. Não vamos andar a fazer tempo com avaliações que possam estar deslocadas na capacidade de refletirem a vontade política do povo português.
3: Horas antes tinha saído uma sondagem com o PS à frente, mas não é caso para dramas, afirma Montenegro.
4: Não é preciso, como vejo aí numa ou noutra ocasião, um pensamento algo depressivo, de que parece que não temos solução, parece que isto está num impasse. Não está em impasse nenhum. Há um governo a governar, um governo que tem decidido tanta coisa que quase todos comentam.
3: O que não falta é assunto.
4: Vamos aprovar no Conselho de Ministros a prestação social única. Já vai dar que falar nas próximas semanas.
3: Insiste Luís Montenegro, o governo é dado ao transformismo.
4: É um país que se constrói enfrentando os velhos do Restelo, enfrentando os menos otimistas.
3: E vencendo eleições.
4: E vai ser também o meio de nós valorizarmos a nossa representação e o nosso contrato com os portugueses. É isso que eu vos proponho.
3: Mas não esqueço os críticos.
4: São aqueles que reclamam mudanças e transformações, mas quando nós as apresentamos com argumentos, dizem não, mais vale ficar tudo na mesma.
3: O processo da reforma do Estado.
4: Aquele que está prometido há décadas, mas que todos os que por aqui passaram não foram capazes de realizar.
3: E sem jogos florais.
4: Estamos a falhar à ideia daqueles que acharam que a sociedade crescia e prosperava na base de cobrar mais impostos sobre o rendimento do trabalho, na base de cobrar mais impostos sobre os rendimentos das empresas.
3: Como, por exemplo, a TSU.
1: A taxa social única que tanta polémica gerou durante a governação de Pedro Passos Coelho, declarações de Luís Montenegro numa ação de campanha em Ancião, Leiria, antes das diretas do próximo sábado. Luís Montenegro é o único candidato à liderança do PSD. Este vai ser um dia de muito calor, principalmente nos 8 distritos do interior do país, que o Instituto Português do Mar e da Atmosfera colocou sob aviso amarelo. Esta quinta-feira, em Mora, no distrito de Évora, os termómetros subiram até aos 40,3 graus, um extremo absoluto para o mês de maio. Temperaturas muito altas para quem trabalha no campo. Francisco Franco, dirigente do Sindicato dos Trabalhadores da Agricultura e das Indústrias de Alimentação, lamenta que